0: Shania Twain, From This Moment On, aqui na seleção musical da tua rádio. 9h27. Nota fiscal gaúcha divulga 8 vencedores do sorteio de agosto em Lagoa Vermelha. Para retirar o prêmio, é necessário comparecer à Delegacia da Receita Municipal, na Avenida Benjamin Constant, número 1475, apresentando o documento de identificação. No site da tua rádio tem ali a relação, inclusive, dos contemplados. Acesse tuaradio.com.br. Outros destaques das diferentes regiões de cobertura das nossas emissoras. Olha só, o Quixote e as histórias dos Pampas. Exatamente, Quixote. É o novo espetáculo do Grupo Eba, que estreia no Moinho da Cascata, isso em Caxias do Sul. Neste domingo, lançamento da peça integra a programação do projeto Moinho Cultural, que segue até 15 de novembro. Essas e outras informações em tuaradio.com.br.
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1: É verdade. Nesta noite de sexta, seguimos juntos aqui na tua rádio, 27 para as 10. Abraço aí para você, uma boa noite, um bom final de semana com frio, hein? Previna-se, é, o frio estará de volta, se não está, estará, né? Se ainda não chegou, chegará, né? Essa é a previsão. Abraço para Carla em Caxias do Sul. Alô, Carla, boa noite para você, viu? Ela tá pedindo Bon Jovi, It's My Life. Olha, boa pedida, viu? Boa pedida, viu, Carla? Vamos programar daqui a pouquinho, viu? Abraço aí para você, um bom final de semana.
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1: Porque agora temos o nosso mate, né? Aliás, o nosso último mate dessa noite, né? Sexta-feira é só duas edições do Te Aproxega. César Oliveira e Rogério Melo.

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It's My Life. Tá aí o som de Bon Jovi aqui na Rede Tua Rádio, 6 minutos para as 10. Pedido da nossa ouvinte, a Carla, em Caxias. Hora do nosso giro aqui pelas informações. Gravidade dos fatos não autoriza atalhos, foi o que disse Fachin sobre crise no STF. O presidente da corte também prometeu acabar com o inquérito das fake news

0: está sob relatoria de Alexandre de Moraes desde 2019. A senadores, Alcolumbre sinaliza abertura de processo de impeachment cruzado de Moraes e Mendonça. O presidente do Senado sinalizou que, caso pressão para dar início ao processo de impeachment de Alexandre de Moraes se tornar insustentável, iria também autorizar o processo contra André Mendonça. Pois é, em meio a essa crise, né, o STF reforça a segurança para o 7 de setembro. Medida vem em meio ao desentendimento interno entre os ministros Alexandre de Moraes e André Mendonça. Agora 4 minutos para as 10. Intervalo. Daqui a pouquinho eu volto com o nosso texto, a mensagem para essa noite de sexta. No próximo bloco também a previsão do tempo, né? Como é que fica o tempo neste sábado? Já, já.
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1: Seguimos por aqui, Gilmar Ferreira, e é sempre um grande prazer estar com você aí do outro lado, nas noites aqui da tua rádio, em uma das nossas emissoras, né, espalhadas aí pelo Rio Grande, aqui na tua rádio São Francisco, aqui na tua rádio Fátima, na tua rádio Alvorada, na tua rádio Cacique, na tua rádio Cristal, na tua rádio Garibaldi e também na tua rádio Veranense. As emissoras Tua Rádio, presente na tua história. E para você que nos acompanha também no aplicativo, né, da rede, no site tuaradio.com.br, obrigado aí pela companhia. Noite da sexta-feira, início de um feriadão aí para muita gente, né, que só volta às suas atividades normais na terça-feira, né, dia 8, após o feriado da segunda. Então, bom final de semana e aproveite, né, para quem está na estrada, boa viagem, com calma, com segurança, né, para você chegar bem aí, com segurança, ao seu destino. E depois poder voltar para casa, que é tão bom também, né? Abraço pro Charles. Alô, Charles. Obrigado, viu, pela companhia. Abraço para ti, para Denise e para as crianças. Um bom final de semana. O Charles que tá com um aparelho novo aí, né? Um rádio novo e pega a frequência, um som limpo, né? Mandou um vídeo aqui para mim, né? Em Viamão, na região metropolitana de Porto Alegre, acompanhando a Rede Tua Rádio. Abração aí para vocês. Quem também está acompanhando a tua rádio em outro ponto do estado, nas bandas de Lagoa Vermelha, é o Alessandro.
2: Olá, Gilmar, boa noite, tudo
1: boa
2: certo?
1: Boa noite.
2: Como sempre, hoje não estamos pescando, bate, mas estamos curtindo a tua rádio. E eu ia pedir exatamente essa música. Um grande abraço, meu amigo, bom trabalho.
1: Olha aí, hein? Raul Seixas, né? Tocamos aí então no bloco anterior, né? Exatamente. Cowboy Fora da Lei. Então já atendemos aí, né? Já atendemos o pedido do nosso querido Alessandro em Lagoa Vermelha. Abraço, meu amigo. Bom final de semana, viu? Tudo de bom aí pra ti e pra tua família também. Muito bem, você pode também participar, né, com a gente aqui pelo WhatsApp 999-530616. Quero lembrar que lá no final do nosso programa tem a prece, a bênção, hoje com Dom Rodolfo Luiz Weber. Dom Rodolfo é arcebispo de Passo Fundo, né, uma das dioceses aqui de cobertura das emissoras da Rede Tua Rádio. Aliás, Dom Rodolfo, agora faz algum tempo que eu não o vejo pessoalmente, Dom Rodolfo foi meu professor. Na época não era bispo ainda, era padre, né? Deixa eu ver que ano foi isso. 2002, acho que foi. Se não me engano, em 2002, né? Quando eu começava ali o primeiro ano da filosofia, né? Exatamente. Então, o então padre Rodolfo foi meu professor, né? Rodolfo Luiz Weber, já há alguns anos arcebispo de Passo Fundo. 10:05, vamos ao nosso texto, a mensagem que inspira o bem, então, para esta sexta-feira. Agradeça pela vida.
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1: Olha, meus amigos, se pudéssemos ter consciência do quanto a nossa vida é efêmera, talvez pensássemos duas vezes antes de jogar fora as oportunidades que temos de ser e também de fazer os outros felizes. Muitas flores são colhidas cedo demais.
3: algumas mesmo ainda em botão. Há sementes que nunca brotam e há aquelas flores que vivem a vida inteira, até que, pétala por pétala, tranquilas, lívidas, se entregam ao vento. Nos entristecemos por coisas pequenas e perdemos minutos e horas preciosas. Perdemos dias, às vezes anos. Nos calamos quando deveríamos falar. Falamos demais quando deveríamos ficar em silêncio. Não damos o abraço que tanto pede nossa alma, porque algo em nós impede essa aproximação. Não damos um beijo carinhoso, porque não estamos acostumados com isso. E não dizemos que gostamos, porque achamos que o outro sabe automaticamente o que sentimos. E passa a noite, e chega o dia, o sol nasce e adormece, e continuamos os mesmos, fechados em nós. Reclamamos do que não temos, ou achamos que não temos o suficiente. Cobramos dos outros, da vida, cobramos de nós mesmos, nos consumimos. Costumamos comparar as nossas vidas com as daqueles que possuem mais que nós. E vamos pensar o seguinte: e se experimentássemos comparar com aqueles que possuem menos? Com certeza, isso faria uma grande diferença. Na Rede Tua Rádio, o texto, a mensagem que inspira o bem, agradeça pela vida.

essa versão de Imagine com Avril Lavigne, fechando com o nosso texto também, né, a mensagem para a noite desta sexta-feira. 10h12, seguimos com Red Hot Chili Peppers.

0: O som de Duran Duran aqui na seleção musical da tua rádio 9 não, né? Hoje eu tô trocando as horas. 9 agora só amanhã de manhã, né, Gilmar? Mais cedo eu falei para quem já tava acompanhando o programa, eu falei que era 10 e ainda não era, acho que era isso, né? E, enfim, e agora já passou, né? Agora 9 já era, né? Só amanhã de manhã. 10h25 da noite desta sexta. Abraço para você com a gente. Obrigado aí pela companhia. Olha só, um grande abraço pro Ricardo Becker. Ricardo é meu ouvinte das antigas, né, Ricardo? Olha só que satisfação. Tá nos acompanhando em Vacaria. Olha só que maravilha. Obrigado, viu, o Ricardo Becker, nos acompanhando em Vacaria. Ligado com a gente aqui na tua Rádio Fátima, né, em 90.5, a tua rádio aqui para Vacaria e região. 10h26.
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0: Pois bem, meus amigos, amanhã sábado o dia será de sol entre nuvens em grande parte do estado. Ao longo do dia, algumas regiões podem registrar períodos de maior nebulosidade e não está descartada a ocorrência de chuva leve e isolada em pontos próximos à costa. No entanto, a principal mudança no tempo começará a partir do final da tarde e da noite, com a chegada de uma forte massa de ar frio de origem polar pela campanha e pelo sul gaúcho. Para a gente ter uma ideia, Santana do Livramento deve registrar a maior amplitude térmica do dia, com os termômetros variando de 4 a 16 graus, uma diferença de 12 graus, né, entre a mínima e a máxima. E o frio intenso, então, a partir do domingo. O ar mais frio avança para o restante do estado durante a madrugada de domingo, então na próxima noite, né, provocando uma queda acentuada nas temperaturas. Na capital, Porto Alegre, o frio deve se intensificar no domingo e na segunda-feira, com temperaturas muito abaixo das médias históricas para setembro. A previsão indica mínima de até 7 graus na região central da capital gaúcha, enquanto os termômetros podem marcar entre 3 e 5 graus na zona sul de Porto Alegre. Então, para a gente ter uma ideia, o que será este retorno intenso, né, do frio neste final de semana. Vamos dar uma olhada então nas temperaturas de amanhã, que ainda não será tão frio, né? Na verdade, as mínimas devem ser registradas aí no final do dia, né? Início da noite, então, de amanhã sábado, quando começa, né, esse ingresso então da massa de ar polar mais frio, né? E aí, à noite, madrugada de domingo, é que realmente fica bem frio. Bom, para amanhã, então, em Vacaria, mínima 6, máxima 16. Em Passo Fundo, mínima 9, máxima 18. Em Caxias do Sul, mínima 7, máxima 16. Em Porto Alegre, mínima 11, máxima 19. Capital já falei, né? Litoral Norte, que a temperatura é parecida com a da capital. Mínima 12, máxima 19. Em Torres, Capão da Canoa, para quem, né, estará aí no final de semana no litoral. Pelotas, mínima 7 e a máxima de 17, então, para este sábado, com sol e nuvens, antes da massa polar, aquela que traz o frio mais intenso. 10h29, intervalo, daqui a pouquinho eu tô de volta.
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1: Faltando 26 para as 11 da noite desta sexta, seguimos juntos aqui na Rede Tua Rádio. Bem-vindo, bem-vinda para quem chegou há pouco por aqui. É um prazer, viu, ter a companhia de cada um, de cada uma de vocês. Tá no trabalho, então? Bom serviço para você nessa noite. Tá no trânsito, trabalhando também, né? Muita gente que nos leva de carona aí no trabalho, ou muita gente que está no seu carro particular aí, né? Viajando, se deslocando, ainda mais que temos aí um feriadão, né? Um final de semana com feriado. Então, boa viagem, obrigado pela carona, vá com calma, com segurança. Para quem está em casa, está descansando, quem sabe já na cama, né? Com o rádio ligado, bom descanso aí para você, um bom final de semana. Seguimos juntos até a meia-noite. Já já o Mário traz pra gente, o colega Mário Vivan traz os destaques na história, né, para este 4 de setembro. Enquanto isso, abrimos aqui mais uma sequência de sucessos, começando com Alphaville, sugestão aqui, né, do nosso ouvinte, o Ricardo Becker, que está em Vacaria. Vamos com essa aqui então. Forever Young, eternamente jovem.

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1: 4 de setembro. Os aniversariantes do dia. O baterista da banda Sepultura, Igor Cavaleira. E a cantora e atriz americana, Beyoncé. 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

Os fatos do dia. Em 1888, foi fundada nos Estados Unidos a empresa Kodak. A multinacional era dedicada ao desenho, produção e comercialização de equipamento fotográfico. 1939.

do pão. Nasceu cantor e compositor de música sertaneja Pena Branca, que formou com o irmão a dupla Pena Branca e Chavantinho. Ele morreu em 2010, aos 70 anos.

1995. Morreu aos 84 anos o ator, radialista e apresentador Paulo Gracindo. Na TV, sua popularidade atingiu o auge com o personagem Odorico Paraguaçu, da novela O Bem Amado, 2008. Morreu aos 75 anos o cantor e compositor Valdir Soriano. Ele é considerado um dos ícones da música brega.

0: passado.
1: Em 2008, morreu no Rio de Janeiro o ator, diretor e produtor Fernando Torres. Ele foi casado por mais de 50 anos com a atriz Fernanda Montenegro. Em 2016, o Papa Francisco proclamou Santa Madre Teresa de Calcutá. A canonização aconteceu na Praça São Pedro, no Vaticano, diante de 100 mil pessoas. Mário Vivan, para a tua rádio.
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Dire Straits aqui na seleção musical especial de sexta-feira para você com a gente na tua rádio. Uma ótima noite, um excelente final de semana, 13 para as 11.

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1: Ok, de volta para a última hora desta sexta. Abraço para você com a gente aqui na Rede Tua Rádio. Um bom final de semana. Cuidado aí com o frio, né? Previna-se então neste final de semana, porque, né, para quem estava com saudade do frio, ele está de volta, né? É isso aí. Vamos em frente com a última hora de sucessos, começando com Billy Idol.

0: Elton John fechando mais um bloco de sucessos aqui no Tua Essência, especial de sexta-feira, né? A nossa seleção musical pra você, especialmente pra você aí junto com a gente. Intervalo, já já tem mais.
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9: Francisco de Assis, uma semente de vida eterna.
10: Irmã Morte, louvado sejas, meu Senhor, por nossa irmã a morte corporal, da qual homem algum pode escapar. Ai dos que morrerem em pecado mortal, felizes os que ela achar conformes à tua santíssima vontade, porque a morte segunda não lhes fará mal. Antes a morte era nossa inimiga, mas depois de Cristo ter vencido ela e sua ressurreição, a morte é nossa irmã. Não há o que temer quem deposita sua confiança em Deus. Não há o que temer diante do desejo último de nos reencontrarmos como Pai. Louvado sejas, meu Senhor, pela irmã morte. Seja um franciscano, seja uma franciscana, paz e bem.
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1: Parte final do Tua Essência, na finaleira desta sexta. Obrigado mais uma vez aí por estar com a gente. Já já tem a prece, a bênção. Hoje com Dom Rodolfo Luiz Weber. Dom Rodolfo, que é arcebispo de Passo Fundo. E agora abrimos a nossa última sequência de sucessos com Rock 7.

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Encerro então, né, mais uma edição do Tua Essência, agradecendo a tua companhia com a gente, muito obrigado. Hora da nossa prece, da bênção de hoje. Esse momento será conduzido por Dom Rodolfo Luiz Weber. Dom Rodolfo é arcebispo da Diocese de Passo Fundo.

Nessa hora, quero invocar a bênção de Deus. Abençoar significa agradecer, fazer nosso coração agradecido ao Senhor, reconhecer as graças e benefícios que recebemos dele e através das pessoas que estão próximas de nós, as pessoas que nos ajudam, que compartilham a nossa vida. Mas também pedimos que o Senhor, na sua infinita misericórdia, volte o seu olhar, dê atenção àquilo que cada um de vocês quer dizer a ele nessa hora, que preste atenção àquilo que falta na vida de vocês, que o olhar amoroso do Senhor vos conceda muita felicidade, que o Senhor, com seu olhar, lhes transmita segurança, afaste os medos, as dúvidas, a escuridão. Que esse Deus, na sua infinita misericórdia, esteja assim ao lado para ajudar a permanecer em pé, a dar força na dúvida e na insegurança. Esteja atrás para amparar dos medos e das ameaças, tudo aquilo que possa impedir e tirar a vida, mas também que possa levar ao fracasso. E acima, para abençoar, para derramar tudo aquilo que é necessário para uma vida harmoniosa e feliz dentro do teu coração, com a tua família, em teu ambiente de trabalho. Por isso que Deus os abençoe, em nome do Pai, Filho e Espírito Santo. Amém.

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Olá, seja muito bem-vindo à madrugada da Rede Tua Rádio neste sábado, começando o final de semana e você ligado aqui nas emissoras que integram a nossa rede, te fazendo companhia com a nossa madrugada até às 5 horas da manhã. Depois do Tua Essência, a madrugada da Rede Tua Rádio chega com música, com a informação e com as mensagens, a reflexão desse novo dia, desse novo fim de semana que se inicia a partir de agora. Mais uma vez, muito obrigado pela tua companhia. Em nome de todos os profissionais que integram a Rede Tua Rádio, obrigado por essa parceria. Paz e bem, bom dia!

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1: Olá, pessoal. Temos o frio típico do inverno. E por quê? Porque estamos no inverno e o normal é exatamente fazer frio. Embora já estamos com a influência do El Niño, que dá uma diminuída nessa condição do frio, nós vamos continuar sim com massas de ar polar entrando. Então, temos temperaturas bastante baixas e a cara do inverno gaúcho neste final de semana. Neste sábado, ao longo das próximas horas, a temperatura não deve subir muito. Nós vamos ter, assim, bastante variação de nebulosidade por aqui. Eventualmente, pode até ter algum chuvisco, mas a maior parte do dia mesmo é variação de nuvens. As temperaturas por aqui, região da Serra e Campos de Cima da Serra, oscilam entre 14 e 15 graus na tarde deste sábado e com os ventos soprando, dá aquela sensação maior de frio. No domingo, as temperaturas são ainda mais baixas, tem temperaturas que podem ficar na casa do zero ou até mesmo alguma temperatura negativa não se descarta por aqui e tem condições para geadas em grande parte do Rio Grande do Sul no domingo, inclusive aqui na nossa região. No domingo à tarde, mesmo com a presença do sol, os termômetros não devem passar dos 10 graus, portanto, aí frio para ninguém botar defeito, né? Frio típico de inverno. O frio vai continuar forte também na segunda-feira, começa a perder força a partir da terça-feira à tarde. Com a previsão do tempo, Kátia Valente.
0: Previsão do tempo. Meia-noite e 18 minutos.
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Tá aí a boa música aqui da Rede Tua Rádio. Você que está nessa madrugada, muito obrigado pela companhia, muito obrigado pela audiência. Nós vamos juntos até às 5 horas da manhã com os nossos quadros, com as nossas mensagens, os momentos de reflexão, né? Que a gente dá aquela respirada mais funda, faz aquele momento de espiritualidade sempre presente aqui na Rede Tua Rádio. Bom dia!

0: breve momento, uma intensidade de luz em nosso coração. Obrigado por disponibilizar desse espaço de tempo para confirmar a profundidade da vida. E o pensamento assim nos diz: a prece é o medicamento eficaz para todas as doenças da alma. A prece é o medicamento eficaz para todas as doenças da alma. Quando o corpo adoece, vamos em busca de um medicamento. Como é importante cuidar do corpo. A existência física necessita de saúde. O cuidado é uma forma de amor. Mas a alma também pode adoecer. E para recuperá-la, o que fazer? A prece sempre será um medicamento eficaz para as doenças que podem abater a alma. Deveríamos gastar o mesmo tempo que gastamos com a alimentação do corpo também para alimentar a alma. Para algumas pessoas, rezar é somente quando surgir algum problema. A oração garante equilíbrio e saúde à alma. Organize-se, assim como você dedica tempo às refeições, reserve um tempinho para alimentar sua alma. Os dias em que se tira tempo para uma prece são diferentes. Reze do jeito que você gosta. Encontre um jeito só seu de sintonizar com o transcendente. Quando a alma tem saúde, fica mais fácil recuperar e prevenir a saúde do corpo. A prece é um medicamento eficaz para todas as doenças da alma.
1: Meia-noite e 42 minutos.

fim de semana chegou e você está aqui na madrugada da Rede Tua Rádio nesse novo dia, neste sábado. Seguimos por aqui com muita música, o espaço da informação e também as mensagens, o momento de reflexão. Como é importante a gente dar aquela paradinha, né? Nem que seja agora de madrugada, mas enfim, você que está aí na audiência, fazer aquele momento de reflexão, né? Aquele momento de pensamento, como é importante essa respirada que damos em alguns momentos do dia. Seguimos por aqui até às 5 horas da manhã te fazendo companhia. Bom dia, um excelente sábado.

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1: Na manhã desta sexta-feira, 4 de setembro, o Papa Leão XIV recebeu em audiência na Residência Apostólica Vaticana o presidente da República da Letônia, Edgars Rinkevičs. Em seguida, na Secretaria de Estado, o presidente encontrou-se com o secretário de Estado Vaticano, Cardeal Pietro Parolin, acompanhado pelo secretário para as Relações com os Estados e as Organizações Internacionais, Dom Paul Richard Gallagher. Durante as conversas cordiais na Secretaria de Estado, lê-se no comunicado da Sala de Imprensa da Santa Sé, foi manifestada satisfação pelas boas relações entre a Santa Sé e a República da Letônia. Durante as conversas, o foco esteve em questões de interesse recíproco, tanto no âmbito internacional quanto regional, com particular referência ao conflito em andamento na Ucrânia, reafirmando a necessidade de um maior compromisso da comunidade internacional na promoção de soluções pacíficas.
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2: Uma hora e 18 minutos.

0: Vocês pensaram que eu não ia falar nada desta baita palhaçada que está acontecendo aqui? Já está de um jeito que se mandar o filho para a escola, na rua lhe pedem esmola, me dê tudo o que tens aí. Tá complicado e não é só na grande cidade. A pequena comunidade vê o pânico acontecer. O cidadão que é de bem fica trancado. E o ladrão solto, armado, que não tem nada a perder. 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O que tens feito, meu amigo senador? O presidente do Brasil não me conhece. Cadê o prefeito? E onde estará o vereador? 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E confesso que eu não pude aqui deixar de comentar. 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Pergunto, me manifesto, só vejo a coisa piorar. Tem mafioso solto rindo a própria sorte. Talvez só a pena de morte pro criminoso parar. Sobe a luz, gás, a cachaça, o mercado, o combustível. Um canetaço invisível vem de cima. E o que fazer? Não será hora de outra vez pintar a cara e terminar com esta farra de quem não merece o poder. Não acredito em quem mente para ter vantagem. Chamo isto de sacanagem contra o seu próprio irmão. Não ter respeito pelo seu país, sua origem. Por isso que muitos vivem numa pobre humilhação. Já na escola, o professor desmotivado, com o salário defasado, vai para a sala ensinar. A educação, a saúde, a segurança são três coisas que a criança espera nunca lhe faltar. E o coitado do pobre que tanto rala, esse sim perdeu a fala e só tem o brilho da lua. Que todos lembrem que um dia o povo acordou, o Brasil tremeu, parou e foi todo mundo pra rua. Tá dura a vida, meu amigo deputado. O que tens feito, amigo governador? O presidente do Brasil não me conhece. Cadê o prefeito? E onde estará o vereador? Dias difíceis esses que a gente vive. E como subir o aclive se a força já não está? Tem empresário que era rico, tá falido. Com tanto imposto vencido, não tem mais como pagar. A estes homens que lidam com leis e ciência, que a sabedoria e a crença só tragam coisas pro bem. Quem sabe um dia as guerras fiquem só nos livros e não haja mais motivos para chorarmos por ninguém.
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aí a boa música da Rede Tua Rádio nessa madrugada, madrugada de um novo dia, né? De um novo dia, que você tenha um excelente dia pela frente. É o desejo de toda a nossa equipe, de todos os profissionais que fazem parte da Rede Tua Rádio. Para você que está nos acompanhando em casa, para você que está trabalhando, fazendo um plantão nessa madrugada, muito obrigado pela companhia, muito obrigado pela audiência. Lembrando que você está sintonizado em uma das emissoras da Rede Tua Rádio. Bom dia! Música.

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1: Hoje vou apagar do meu calendário 2 dias, ontem e amanhã. Ontem foi para aprender, amanhã será uma consequência do que posso fazer hoje. Hoje enfrentarei a vida com a convicção de que este dia nunca mais irá voltar. Hoje é a última oportunidade que tenho de viver intensamente. Hoje terei coragem para não deixar passar as oportunidades que se apresentam, que são as minhas chances de triunfar. Hoje vencerei cada obstáculo que surgir no meu caminho. Resistirei ao pessimismo e conquistarei o mundo com um sorriso. Com uma atitude positiva, esperando sempre o melhor. Hoje, usarei o tempo para ser feliz. Se você carimbar em si mesmo a ideia de que as coisas são difíceis, provavelmente elas de fato serão. Quando se repete continuamente, eu não posso, ou eu não vou conseguir, as chances de que isso realmente aconteça são bem grandes. Portanto, para permanecer longe da influência dos comentários e visões pessimistas dos outros, ative o seu potencial otimista. Uma pequena chama em uma sala escura é muito mais forte do que toda a escuridão. Aqui na tua rádio, ontem e amanhã, o nosso texto, a reflexão dessa noite.
0: Uma hora e 42 minutos.

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1: 5 de setembro, dia do irmão, dia da Amazônia e dia da raça. Os aniversariantes do dia?
2: 1, 2, 3 e vai. Eyes of the blue skies, as in the north of rain, vai. As in the north, não sei a letra, pass me by. Vai pro refrão, diabo, vai nessa, vamos lá, vai.
1: O ator, cantor e humorista brasileiro, Marcelo Adnet.
2: Vai, não, vai, né? É a doce criança de mim mesmo, vai. É sweet child of mine.
1: E o cantor, compositor, produtor musical e multi-instrumentista baiano Bel Marques, conhecido como vocalista da banda Chiclete com Banana.
3: Um beijo em você eu quero dar. Odinho!

os fatos do dia. Em 1494, Portugal ratificou ou confirmou o Tratado de Tordesilhas, que fora anteriormente assinado na povoação castelhana de Tordesilhas em 7 de junho de 1494. O objetivo era a demarcação e divisão das terras conquistadas por ambos os reinos no período das Grandes Navegações. Em 1850, foi criada a província do Amazonas por um decreto de Dom Pedro II, após ser desmembrada da província do Grã-Pará. Por causa disso, 5 de setembro foi a data escolhida para ser celebrado o Dia da Amazônia, 1946. Nasceu o cantor, compositor e pianista britânico Freddie Mercury, conhecido pelo seu trabalho com a banda Queen. Freddie Mercury morreu em 1991, aos 45 anos.

0: Em 1965, foi inaugurado o Estádio Mineirão, em Minas Gerais. Em 1997, morreu aos 87 anos a religiosa católica de etnia albanesa, naturalizada indiana, Madre Teresa de Calcutá. Ela se tornou santa em 2016, quando foi canonizada pelo Papa Francisco. Mário Vivan para a tua rádio.
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0: Obrigado, gente. Obrigado mesmo, coração. Um beijão.
1: Valeu, obrigado. Fiquem com Deus.
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3: Olá, pessoal. Temos o frio típico do inverno. E por quê? Porque estamos no inverno e o normal é exatamente fazer frio. Embora já estamos com a influência do El Niño, que dá uma diminuída nessa condição do frio, nós vamos continuar sim com massas de ar polar entrando. Então, temos temperaturas bastante baixas e a cara do inverno gaúcho neste final de semana. Neste sábado, ao longo das próximas horas, a temperatura não deve subir muito. Nós vamos ter, assim, bastante variação de nebulosidade por aqui. Eventualmente pode até ter algum chuvisco, mas a maior parte do dia mesmo é variação de nuvens. As temperaturas por aqui, região da Serra e Campos de Cima da Serra, oscilam entre 14 e 15 graus na tarde deste sábado e com os ventos soprando, dá aquela sensação maior de frio. No domingo, as temperaturas são ainda mais baixas, tem temperaturas que podem ficar na casa do zero ou até mesmo alguma temperatura negativa, não se descarta por aqui. E tem condições para geadas em grande parte do Rio Grande do Sul no domingo, inclusive aqui na nossa região. No domingo à tarde, mesmo com a presença do sol, os termômetros não devem passar dos 10 graus, portanto, aí frio para ninguém botar defeito, né? Frio típico de inverno. O frio vai continuar forte também na segunda-feira, começa a perder força a partir da terça-feira à tarde. Com a previsão do tempo, Kátia Valente.
2: Previsão do tempo. 2 horas e 22 minutos.

Ok, eu vou ficando por aqui. Depois dessa música, vou ficando por aqui, Daniel Rodrigues. Porque agora quem chega aqui na nossa madrugada é o Gilmar Ferreira, para te fazer companhia até às 5 horas da manhã, nessa madrugada de sábado. Mais uma vez, obrigado pela parceria, obrigado pela audiência. Um excelente final de semana a você, a sua família, aos seus amigos. Paz e bem e santa alegria.

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1: O santo deste dia 5 de setembro é São Lourenço Justiniano, bispo. A Diocese de Veneza, cidade histórica das mais características do mundo, já deu 3 grandes papas, São Pio X, João 23 e João Paulo I. Ufana-se também por ter tido grandes bispos e patriarcas, entre os quais o santo que neste dia veneramos, São Lourenço Justiniano. A mãe de Lourenço lhe deu uma educação cristã esmerada. Na idade de 20 anos, fez amizade com jovens clérigos da sociedade veneziana para se animarem reciprocamente no estudo e nas coisas de Deus. Com 23 anos, entrou para a congregação dos cônegos regulares, que viviam de forma comunitária num convento da ilha de São Jorge, e foi ordenado sacerdote. Amigo da oração, dedicava grande parte de seu tempo a este exercício de piedade. O Papa Eugênio IV escolheu Lourenço para ser bispo de Castelo e em seguida foi eleito o primeiro patriarca de Veneza. Dedicou 22 anos aos trabalhos de bispo e patriarca. Ele nasceu em Veneza, Itália, em 1381 e morreu em 1455, com 74 anos de idade. 5 de setembro, São Lourenço Justiniano, bispo.
2: Duas horas e 45 minutos.

Frejá com Zélia Duncan, Exagerado, aqui na madrugada deste sábado, hoje dia 5 de setembro. Bom sábado, bom feriado, né? Temos aí um feriadão, para quem pode já emenda com a segunda-feira, né? 7 de setembro. Vamos lá então, né? Para você que tá aí no plantão neste sábado, para quem tá na cama, para quem tá no trânsito, eu sou o Gilmar e é um prazer estar com você. Vamos com mais músicas, daqui a pouquinho nosso giro pelas informações. Agora tem Roberta Campos, Quase Sem Querer.

Se para cá. O suor parece validar os esforços que sustentam metas e vitórias. Nada é em vão quando há clareza quanto ao ponto de chegada. A vida é feita de trocas. A possibilidade de estar em determinados eventos permite encontros, permite encantamentos. Sempre fico com o ouvido mais aguçado quando os relatos pessoais salientam a capacidade de superação. Num desses trabalhos, me encontrei com uma jovem entusiasmada. Sua apresentação seria na sequência da minha temática. Pouco falamos. Sua atenção, porém, inspirou as palavras que recebi posteriormente em meu endereço eletrônico. Vim do interior de Passo Fundo, família de agricultores, sei bem o que é o suor no cabo de uma enxada, no sol quente em meio-dia a plantação de soja e trigo, cuidando dos animais, fazendo a ordenha e comercializando leite. Desde menina gostava da caneta. Quando tinha que preencher o bloco do produtor para fazer a nota para transportar os grãos, eu pulava no colo do pai com a caneta em mãos. Não faz muito tempo que me dedico aos estudos, fiz somente uma graduação. O restante é interesse e leitura. A vida me trouxe para cá, onde tenho a oportunidade de fazer o que amo de verdade, que é falar e passar conhecimento às pessoas, ministrar palestras e dar aula para jovens aprendizes. Sinto-me muito feliz, dizia ela. Guardei com carinho esse testemunho. Lembrei de tantos que de sol a sol não largam a enxada, pois necessitam garantir o sustento. Nenhum trabalho acontece longe da dignidade. Quando as motivações agrupam energias e dão contornos aos sonhos. Sempre haverá uma boa dose de sacrifício quando se trata de realizar as buscas mais profundas. O suor parece validar os esforços que sustentam metas e vitórias. Nada é em vão quando há clareza quanto ao ponto de chegada. A vida me trouxe para cá, escreveu a realizada jovem. Sim, a vida se faz movimento quando o coração acalenta outros encaminhamentos. Realizar-se sempre será superior às buscas materiais. Trabalhar para adquirir alguma coisa faz parte do óbvio. Porém, determinar para si mesmo que a felicidade é possível é reunir as melhores energias para capacitar-se em vista de determinadas conquistas. O colo do pai e a caneta em mãos descortinaram um outro horizonte àquela criança que não conhecia outros endereços, mas sabia que a vida a levaria à realização. De fato, a enxada pode ser o começo de uma história repleta de alegria e felicidade.

0: do Chiquinho de Bordoneio, é uma honra poder homenagear o nosso professor João Maria de Jesus. Confirma aí, Gizinho.
1: E para cantar com a gente, seu filho João Luiz Correia.
0: Chega!

Acordeona do João Mico, é isso, né? O Chiquito e Bordoneio aqui na madrugada para você com a gente neste sábado, dia 5 de setembro. Quixote, é exatamente, Quixote e as Histórias dos Pampas. Este é o novo espetáculo do Grupo Eba, que estreia no Moinho da Cascata. Neste domingo, lançamento da peça integra a programação do projeto Moinho Cultural, que segue até 15 de novembro, isso em Caxias do Sul. O projeto Moinho Cultural, que iniciou em agosto e segue até 15 de setembro no Centro Cultural Moinho da Cascata, em Caxias. A programação completa, mais detalhes, você encontra no site tuaradio.com.br. Tô a fim de ficar contigo, Cleiton e Cledier.

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0: Olá, meu caro, minha cara ouvinte, estamos juntos para este momento de reflexão. Eu desejo a você muita graça e muita paz, que você possa viver bem e fazer bem todas as coisas. Eu gostaria de falar hoje sobre as feridas que nos marcaram, as feridas que fazem parte da nossa história. Todos nós, mais cedo ou mais tarde, fomos feridos de alguma forma. Quando alguma coisa ou vários pequenos fatos nos aconteceram a ponto de nos decepcionarem muito, foi quando nós descobrimos que o mundo não era tão maravilhoso assim como parecia e que as pessoas também não eram tão queridas como se mostravam. Foi quando tivemos a sensação de termos perdido um pedaço de nossa alma, perdido a tranquilidade. Em cada pessoa, essa experiência tem sua história e particularidades próprias. Em cada um ficaram suas marcas. E de lá em diante, cada um também se organizou no intuito de não mais sofrer, de não se machucar novamente e de evitar qualquer tipo de experiência que pudesse recordar ou repetir aquela mesma dor. E dali em diante, nós fomos crescendo e fazendo uma triagem para separar em nós o que pode ser mostrado e o que precisa ser guardado, o que pode ser dito ou não dito, o que pode ser aceito ou rejeitado. Cada pessoa carrega as marcas dessa ferida vida fora. Em algumas pessoas, essa ferida se expressa em forma de tristeza, noutros, em forma de raiva. Então as pessoas se tornam agressivas. Em outros, em forma de medo. Para outros, essa ferida tem expressões de ansiedade e às vezes de profunda angústia. Portanto, são várias as formas de expressão daquelas marcas que nos atingiram na nossa história. Há os que não se dão conta dela, pois se acomodaram a ela e se adaptaram, pagando o preço de uma vida morna, sem grandes dores, mas também sem muitos encantamentos. São aquelas pessoas que vivem, de certa forma, no ponto cinza da vida. O ruim e o bom parecem ser a mesma coisa. Há também os que se incomodam muito com a dor dessa ferida e sempre estão em função dela, sem nunca sair dela. São os que não conseguem mais viver sem a ferida. Ela se tornou parte da própria identidade. Esses dificilmente se livrarão dela. Mas há também aqueles que se importam muito com a ferida e não a deixam nunca em paz. Podem passar uma vida toda em função dela, mas não se acomodam a ela. Vivem aprendendo dela, descobrindo seu papel na vida deles, observando-a no todo de si mesmo e assim conseguem conferir sentido a essa ferida. Quem assim persegue a trilha da ferida original faz um caminho de reencontro com a própria alma. E assim eles descobrem que aquela dor que existiu foi essencial e sem ela não seriam o que eles são. Mas nesse caminho de busca, eles encontram a paz interior, a paz para essa ferida que os marcou. É o caminho de encontro consigo mesmo e de encontro com a própria alma. Por isso, caro ouvinte, aquilo que nos feriu um dia precisa ser curado. Um forte abraço para você. Deus te abençoe e te guarde em nome do Pai, do Filho e do Espírito Santo. Amém.
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2: Três horas e 46 minutos.

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Aqui na madrugada, você tá com a gente, obrigado aí pela companhia. Eu sou Gilmar Ferreira e é sempre muito prazeroso estar contigo aí do outro lado, nas primeiras horas do dia, hoje 5 de setembro. Abraço aí pra ti, viu? Muito obrigado pela companhia. Mais Nova integra a programação dos festejos Farroupilhas de Veranópolis com show de Gaúcho da Fronteira e programação especial no Dia do Gaúcho. No dia 20 de setembro, o programa Raízes será apresentado ao vivo diretamente dos festejos Farroupilhas. Então aí a programação, né, é em Veranópolis, uma programação que reúne cultura, tradição, música, gastronomia e atividades voltadas a diferentes públicos. Você confere aí no site da tua rádio a programação completa que começa no dia 12 de setembro, de 12 até o dia 20, então, em Veranópolis, no complexo da Gruta Nossa Senhora de Lourdes. Deixa eu ver se é tudo... tem alguns eventos que são em outros locais, né? Mas ali no site da tua rádio tem certinho a programação de cada dia, o que que acontece, o horário e o local. Acesse tuaradio.com.br. Vamos com mais músicas? Agora tem Daido.

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1: Chega um momento em que a gente entende que não precisa mais viver tentando explicar quem é para todo mundo. Você sabe o que viveu, conhece suas intenções, seus erros, suas escolhas e tudo aquilo que precisou enfrentar para chegar até aqui. Quem olha de fora pode criar opiniões, mas não conhece todas as partes da sua história. E você não precisa transformar sua vida em uma explicação para ser aceito. Nem todo mundo terá acesso à sua verdade, e talvez seja melhor assim. Existem pessoas que realmente querem conhecer você, ouvir sua história e entender suas escolhas. Essas merecem proximidade. Outras vão formar opiniões com base em pequenos pedaços do que viram, e você não precisa correr atrás para mudar a visão delas. A sua paz não pode depender da compreensão de quem não faz questão de conhecer você de verdade. Então, pare de gastar energia tentando convencer quem já decidiu o que pensar. Continue vivendo de acordo com seus valores. Cuide das pessoas que realmente importam e mantenha sua consciência tranquila. Quem precisa conhecer a sua verdade vai encontrar espaço para isso. Quem não precisa, não precisa mesmo. Você não nasceu para ser entendido por todos. Nasceu para viver uma vida que faça sentido para você. Pensemos neste novo dia. O Senhor te abençoe e te guarde. O Senhor faça brilhar sobre ti sua face e se compadeça de ti. O Senhor volte para ti o seu rosto e te dê a paz. O Senhor te abençoe, Pai, Filho e Espírito Santo.

Cuide bem do seu amor, linda canção, né? Com Paralamas do Sucesso, na madrugada deste sábado, para você com a gente, aqui em uma das emissoras da rede Tua Rádio. Carreta da Tomografia começa atendimentos na terça-feira em Caxias. Equipamento irá funcionar nos pavilhões da Festa da Uva e terá capacidade de executar 60 exames por dia. É mais um destaque que você confere no site tuaradio.com.br. Uma atenção também para Caxias do Sul. Eventos provocam bloqueios de trânsito aí no feriadão, né? Então fique atento. A Secretaria de Trânsito realiza intervenções perto do estádio Alfredo Jaconi e no centro da cidade. Então, bloqueios, né? Já neste sábado, exatamente. No sábado e também na segunda-feira. Os detalhes, enfim, onde acontece aí os bloqueios, as ruas, os horários, para você ficar por dentro, acesse tuaradio.com.br, então, para os amigos de Caxias, lembrando, né, que estamos aí em meio ao feriadão, né, temos aí na segunda-feira o feriado de 7 de setembro. Meus amigos, está na hora do terço, neste dia 5, neste sábado, hora de rezarmos mais uma vez juntos, com fé, com esperança. E a canção que abre o nosso terço, enquanto vamos mentalizando as nossas intenções, Padre Joãozinho, Conheço um Coração.

0: Iniciamos este novo dia com as bênçãos de Deus e proteção de Nossa Senhora, Virgem Maria. Em nome do Pai, do Filho e do Espírito Santo. Amém. Creio
1: em Deus Pai Todo-Poderoso, Criador do céu e da terra, em Jesus Cristo, seu único Filho, nosso Senhor, que foi concebido pelo poder do Espírito Santo, nasceu da Virgem Maria, padeceu sobre Pôncio Pilatos, foi crucificado, morto e sepultado, desceu à mansão dos mortos, ressuscitou o terceiro dia, subiu ao céu, está sentada à direita de Deus Pai Todo-Poderoso, onde há de vir julgar os vivos e os mortos. Creio no Espírito Santo, na Santa Igreja Católica, na comunhão dos santos, na remissão dos pecados, na ressurreição da carne, na vida eterna. Amém.
0: Pai nosso que estais no céu, santificado seja vosso nome. Venha a nós o vosso reino. Seja feita a vossa vontade, assim na terra como no céu.
1: O pão nosso de cada dia nos dai hoje, perdoai as nossas ofensas, assim como nós perdoamos a quem nos tem ofendido. E não nos deixeis cair em tentação, mas livrai-nos do mal. Amém.
0: O anjo do Senhor anunciou a Maria.
1: E ela concebeu do Espírito Santo.
0: Ave Maria, cheia de graça, o Senhor é convosco. Bendita sois vós entre as mulheres, e bendito o fruto do vosso ventre, Jesus.
1: Santa Maria, Mãe de Deus, rogai por nós, pecadores, agora e na hora de nossa morte. Amém.
0: Eis aqui a serva do Senhor.
1: Faça-se em mim segundo a vossa palavra.
0: Ave Maria, cheia de graça, o Senhor é convosco. Bendita sois vós entre as mulheres, e bendito o fruto do vosso ventre, Jesus.
1: Santa Maria, Mãe de Deus, rogai por nós, pecadores, agora e na hora de nossa morte. Amém.
0: O Verbo Divino se fez carne
1: e habitou entre nós.
0: Ave Maria, cheia de graça, o Senhor é convosco. Bendita sois vós entre as mulheres, e bendito o fruto do vosso ventre, Jesus.
1: Santa Maria, Mãe de Deus, rogai por nós, pecadores, agora e na hora de nossa morte. Amém.
0: Glória ao Pai, ao Filho e ao Espírito Santo.
1: Como era no princípio, agora e sempre. Amém.
0: Ó meu bom Jesus,
1: perdoai-nos, livrai-nos do fogo do inferno, e levai as almas todas para o céu, e socorrei principalmente as que mais precisarem.
0: Nossa Senhora de Fátima e São Francisco,
1: rogai por nós.
0: E neste sábado, vamos meditar os mistérios gozosos. E neste primeiro mistério gozoso, contemplamos
1: Anunciação do Anjo à Virgem Maria.
0: Pai nosso que estais no céu, santificado seja vosso nome. Venha a nós o vosso reino. Seja feita a vossa vontade, assim na terra como no céu.
1: O pão nosso de cada dia nos dai hoje, perdoai as nossas ofensas, assim como nós perdoamos a quem nos tem ofendido. E não nos deixeis cair em tentação, mas livrai-nos do mal. Amém.
0: Ave Maria, cheia de graça, o Senhor é convosco. Bendita sois vós entre as mulheres, e bendito o fruto do vosso ventre, Jesus.
1: Santa Maria, Mãe de Deus, rogai por nós, pecadores, agora e na hora de nossa morte. Amém.
0: Ave Maria, cheia de graça, o Senhor é convosco. Bendita sois vós entre as mulheres, e bendito o fruto do vosso ventre, Jesus.
1: Santa Maria, Mãe de Deus, rogai por nós, pecadores, agora e na hora de nossa morte. Amém.
0: Ave Maria, cheia de graça, o Senhor é convosco. Bendita sois vós entre as mulheres, e bendito o fruto do vosso ventre, Jesus.
1: Santa Maria, Mãe de Deus, rogai por nós, pecadores, agora e na hora de nossa morte. Amém.
0: Ave Maria, cheia de graça, o Senhor é convosco. Bendita sois vós entre as mulheres, e bendito o fruto do vosso ventre, Jesus.
1: Santa Maria, Mãe de Deus, rogai por nós, pecadores, agora e na hora de nossa morte. Amém.
0: Ave Maria, cheia de graça, o Senhor é convosco. Bendita sois vós entre as mulheres, e bendito o fruto do vosso ventre, Jesus.
1: Santa Maria, Mãe de Deus, rogai por nós, pecadores, agora e na hora de nossa morte. Amém.
0: Ave Maria, cheia de graça, o Senhor é convosco. Bendita sois vós entre as mulheres, e bendito o fruto do vosso ventre, Jesus.
1: Santa Maria, Mãe de Deus, rogai por nós, pecadores, agora e na hora de nossa morte. Amém.
0: Ave Maria, cheia de graça, o Senhor é convosco. Bendita sois vós entre as mulheres, e bendito o fruto do vosso ventre, Jesus.
1: Santa Maria, Mãe de Deus, rogai por nós, pecadores, agora e na hora de nossa morte. Amém.
0: Ave Maria, cheia de graça, o Senhor é convosco. Bendita sois vós entre as mulheres. E bendito o fruto do vosso ventre, Jesus.
1: Santa Maria, Mãe de Deus, rogai por nós, pecadores, agora e na hora de nossa morte. Amém.
0: Ave Maria, cheia de graça, o Senhor é convosco. Bendita sois vós entre as mulheres. E bendito o fruto do vosso ventre, Jesus.
1: Santa Maria, Mãe de Deus, rogai por nós, pecadores, agora e na hora de nossa morte. Amém.
0: Ave Maria, cheia de graça, o Senhor é convosco. Bendita sois vós entre as mulheres. E bendito o fruto do vosso ventre, Jesus.
1: Santa Maria, Mãe de Deus, rogai por nós, pecadores, agora e na hora de nossa morte. Amém.
0: Glória ao Pai, o Filho e ao Espírito Santo.
1: Como era no princípio, agora e sempre. Amém.
0: Ó meu bom Jesus,
1: perdoai-nos, livrai-nos do fogo do inferno. Elevai as almas todas para o céu e socorrei principalmente as que mais precisarem.
0: Nossa Senhora de Fátima e São Francisco,
1: rogai por nós.
0: No segundo mistério gozoso, contemplamos
1: a visita de Maria à sua prima, Santa Isabel. Pai nosso que estais no céu, santificado seja o vosso nome. Venha a nós o vosso reino, seja feita a vossa vontade, assim na terra como no céu.
0: O pão nosso de cada dia nos dai hoje, perdoai as nossas ofensas, assim como nós perdoamos a quem nos tem ofendido. E não nos deixeis cair em tentação, mas livrai-nos do mal. Amém.
1: Ave Maria, cheia de graça, o Senhor é convosco. Bendita sois vós entre as mulheres, e bendito é o fruto do vosso ventre, Jesus.
0: Santa Maria, Mãe de Deus, rogai por nós, pecadores, agora e na hora da nossa morte. Amém.
1: Ave Maria, cheia de graça, o Senhor é convosco. Bendita sois vós entre as mulheres, e bendito é o fruto do vosso ventre, Jesus.
0: Santa Maria, Mãe de Deus, rogai por nós, pecadores, agora e na hora da nossa morte. Amém.
1: Ave Maria, cheia de graça, o Senhor é convosco. Bendita sois vós entre as mulheres, e bendito é o fruto do vosso ventre, Jesus.
0: Santa Maria, Mãe de Deus, rogai por nós, pecadores, agora e na hora da nossa morte. Amém.
1: Ave Maria, cheia de graça, o Senhor é convosco. Bendita sois vós entre as mulheres, e bendito é o fruto do vosso ventre, Jesus.
0: Santa Maria, Mãe de Deus, rogai por nós, pecadores, agora e na hora da nossa morte. Amém.
1: Ave Maria, cheia de graça, o Senhor é convosco. Bendita sois vós entre as mulheres, e bendito é o fruto do vosso ventre, Jesus.
0: Santa Maria, Mãe de Deus, rogai por nós, pecadores, agora e na hora da nossa morte. Amém.
1: Ave Maria, cheia de graça, o Senhor é convosco. Bendita sois vós entre as mulheres, e bendito é o fruto do vosso ventre, Jesus.
0: Santa Maria, Mãe de Deus, rogai por nós, pecadores, agora e na hora de nossa morte. Amém.
1: Ave Maria, cheia de graça, o Senhor é convosco. Bendita sois vós entre as mulheres, e bendito é o fruto do vosso ventre, Jesus.
0: Santa Maria, Mãe de Deus, rogai por nós, pecadores, agora e na hora da nossa morte. Amém.
1: Ave Maria, cheia de graça, o Senhor é convosco. Bendita sois vós entre as mulheres, e bendito é o fruto do vosso ventre, Jesus.
0: Santa Maria, Mãe de Deus, rogai por nós, pecadores, agora e na hora da nossa morte. Amém.
1: Ave Maria, cheia de graça, o Senhor é convosco. Bendita sois vós entre as mulheres, e bendito é o fruto do vosso ventre, Jesus.
0: Santa Maria, Mãe de Deus, rogai por nós, pecadores, agora e na hora da nossa morte. Amém.
1: Ave Maria, cheia de graça, o Senhor é convosco. Bendita sois vós entre as mulheres, e bendito é o fruto do vosso ventre, Jesus.
0: Santa Maria, Mãe de Deus, rogai por nós, pecadores, agora e na hora da nossa morte. Amém.
1: Glória ao Pai, ao Filho e ao Espírito Santo.
0: Como era no princípio, agora e sempre. Amém.
1: Ó meu bom Jesus, perdoai-nos, livrai-nos do fogo do inferno, elevai as almas todas para o céu, e socorrei principalmente as que mais precisarem. Nossa Senhora de Fátima e São Francisco,
0: rogai por nós. É no terceiro mistério gozoso, onde contemplamos
1: o nascimento do menino Jesus.
0: Pai nosso que estais no céu, santificado seja vosso nome. Venha a nós o vosso reino. Seja feita a vossa vontade, assim na terra como no céu.
1: O pão nosso de cada dia nos dai hoje, perdoai as nossas ofensas, assim como nós perdoamos a quem nos tem ofendido. E não nos deixeis cair em tentação, mas livrai-nos do mal. Amém.
0: Ave Maria, cheia de graça, o Senhor é convosco. Bendita sois vós entre as mulheres, e bendito o fruto do vosso ventre, Jesus.
1: Santa Maria, Mãe de Deus, rogai por nós, pecadores, agora e na hora de nossa morte. Amém.
0: Ave Maria, cheia de graça, o Senhor é convosco. Bendita sois vós entre as mulheres, e bendito o fruto do vosso ventre, Jesus.
1: Santa Maria, Mãe de Deus, rogai por nós, pecadores, agora e na hora de nossa morte. Amém.
0: Ave Maria, cheia de graça, o Senhor é convosco. Bendita sois vós entre as mulheres, e bendito o fruto do vosso ventre, Jesus.
1: Santa Maria, Mãe de Deus, rogai por nós, pecadores, agora e na hora de nossa morte. Amém.
0: Ave Maria, cheia de graça, o Senhor é convosco. Bendita sois vós entre as mulheres, e bendito o fruto do vosso ventre, Jesus.
1: Santa Maria, Mãe de Deus, rogai por nós, pecadores, agora e na hora de nossa morte. Amém.
0: Ave Maria, cheia de graça, o Senhor é convosco. Bendita sois vós entre as mulheres, e bendito o fruto do vosso ventre, Jesus.
1: Santa Maria, Mãe de Deus, rogai por nós, pecadores, agora e na hora de nossa morte. Amém.
0: Ave Maria, cheia de graça, o Senhor é convosco. Bendita sois vós entre as mulheres, e bendito o fruto do vosso ventre, Jesus.
1: Santa Maria, Mãe de Deus, rogai por nós, pecadores, agora e na hora de nossa morte. Amém.
0: Ave Maria, cheia de graça, o Senhor é convosco. Bendita sois vós entre as mulheres, e bendito o fruto do vosso ventre, Jesus.
1: Santa Maria, Mãe de Deus, rogai por nós, pecadores, agora e na hora de nossa morte. Amém.
0: Ave Maria, cheia de graça, o Senhor é convosco. Bendita sois vós entre as mulheres, e bendito o fruto do vosso ventre, Jesus.
1: Santa Maria, Mãe de Deus, rogai por nós, pecadores, agora e na hora de nossa morte. Amém.
0: Ave Maria, cheia de graça, o Senhor é convosco. Bendita sois vós entre as mulheres, e bendito o fruto do vosso ventre, Jesus.
1: Santa Maria, Mãe de Deus, rogai por nós, pecadores, agora e na hora de nossa morte. Amém.
0: Ave Maria, cheia de graça, o Senhor é convosco. Bendita sois vós entre as mulheres, e bendito o fruto do vosso ventre, Jesus.
1: Santa Maria, Mãe de Deus, rogai por nós, pecadores, agora e na hora de nossa morte. Amém.
0: Glória ao Pai, o Filho e ao Espírito Santo.
1: Como era no princípio, agora e sempre. Amém.
0: Ó meu bom Jesus,
1: perdoai-nos, livrai-nos do fogo do inferno. Levai as almas todas para o céu, e socorrei principalmente as que mais precisarem.
0: Nossa Senhora de Fátima e São Francisco,
1: rogai por nós.
0: Quarto mistério gozoso, contemplamos
1: a apresentação de Jesus no templo. Pai nosso que estais no céu, santificado seja o vosso nome. Venha a nós o vosso reino, seja feita a vossa vontade, assim na terra como no céu.
0: O pão nosso de cada dia nos dai hoje, perdoai as nossas ofensas, assim como nós perdoamos a quem nos tem ofendido. E não nos deixeis cair em tentação, mas livrai-nos do mal. Amém.
1: Ave Maria, cheia de graça, o Senhor é convosco. Bendita sois vós entre as mulheres, e bendito é o fruto do vosso ventre, Jesus.
0: Santa Maria, Mãe de Deus, rogai por nós, pecadores, agora e na hora da nossa morte. Amém.
1: Ave Maria, cheia de graça, o Senhor é convosco. Bendita sois vós entre as mulheres, e bendito é o fruto do vosso ventre, Jesus.
0: Santa Maria, Mãe de Deus, rogai por nós, pecadores, agora e na hora da nossa morte. Amém.
1: Ave Maria, cheia de graça, o Senhor é convosco. Bendita sois vós entre as mulheres, e bendito é o fruto do vosso ventre, Jesus.
0: Santa Maria, Mãe de Deus, rogai por nós, pecadores, agora e na hora da nossa morte. Amém.
1: Ave Maria, cheia de graça, o Senhor é convosco. Bendita sois vós entre as mulheres, e bendito é o fruto do vosso ventre, Jesus.
0: Santa Maria, Mãe de Deus, rogai por nós, pecadores, agora e na hora da nossa morte. Amém.
1: Ave Maria, cheia de graça, o Senhor é convosco. Bendita sois vós entre as mulheres, e bendito é o fruto do vosso ventre, Jesus.
0: Santa Maria, Mãe de Deus, rogai por nós, pecadores, agora e na hora da nossa morte. Amém.
1: Ave Maria, cheia de graça, o Senhor é convosco. Bendita sois vós entre as mulheres, e bendito é o fruto do vosso ventre, Jesus.
0: Santa Maria, Mãe de Deus, rogai por nós, pecadores, agora e na hora de nossa morte. Amém.
1: Ave Maria, cheia de graça, o Senhor é convosco. Bendita sois vós entre as mulheres, e bendito é o fruto do vosso ventre, Jesus.
0: Santa Maria, Mãe de Deus, rogai por nós, pecadores, agora e na hora da nossa morte. Amém.
1: Ave Maria, cheia de graça, o Senhor é convosco. Bendita sois vós entre as mulheres, e bendito é o fruto do vosso ventre, Jesus.
0: Santa Maria, Mãe de Deus, rogai por nós, pecadores, agora e na hora da nossa morte. Amém.
1: Ave Maria, cheia de graça, o Senhor é convosco. Bendita sois vós entre as mulheres, e bendito é o fruto do vosso ventre, Jesus.
0: Santa Maria, Mãe de Deus, rogai por nós, pecadores, agora e na hora da nossa morte. Amém.
1: Ave Maria, cheia de graça, o Senhor é convosco. Bendita sois vós entre as mulheres, e bendito é o fruto do vosso ventre, Jesus.
0: Santa Maria, Mãe de Deus, rogai por nós, pecadores, agora e na hora da nossa morte. Amém.
1: Glória ao Pai, ao Filho e ao Espírito Santo.
0: Como era no princípio, agora e sempre. Amém.
1: Ó meu bom Jesus, perdoai-nos, livrai-nos do fogo do inferno, e levai as almas todas para o céu, e socorrei principalmente as que mais precisarem. Nossa Senhora de Fátima e São Francisco,
0: rogai por nós. E no quinto mistério gozoso, contemplamos
1: a perda e o encontro de Jesus.
0: Pai nosso que estais no céu, santificado seja vosso nome. Venha a nós o vosso reino. Seja feita a vossa vontade, assim na terra como no céu.
1: O pão nosso de cada dia nos dai hoje. Perdoai as nossas ofensas, assim como nós perdoamos a quem nos tem ofendido. E não nos deixeis cair em tentação, mas livrai-nos do mal. Amém.
0: Ave Maria, cheia de graça, o Senhor é convosco. Bendita sois vós entre as mulheres, e bendito o fruto do vosso ventre, Jesus.
1: Santa Maria, Mãe de Deus, rogai por nós, pecadores, agora e na hora de nossa morte. Amém.
0: Ave Maria, cheia de graça, o Senhor é convosco. Bendita sois vós entre as mulheres, e bendito o fruto do vosso ventre, Jesus.
1: Santa Maria, Mãe de Deus, rogai por nós, pecadores, agora e na hora de nossa morte. Amém.
0: Ave Maria, cheia de graça, o Senhor é convosco. Bendita sois vós entre as mulheres, e bendito o fruto do vosso ventre, Jesus.
1: Santa Maria, Mãe de Deus, rogai por nós, pecadores, agora e na hora de nossa morte. Amém.
0: Ave Maria, cheia de graça, o Senhor é convosco. Bendita sois vós entre as mulheres, e bendito o fruto do vosso ventre.

0: fruto do vosso ventre, Jesus.
1: Santa Maria, Mãe de Deus, rogai por nós, pecadores, agora e na hora de nossa morte. Amém.
0: Ave Maria, cheia de graça, o Senhor é convosco. Bendita sois vós entre as mulheres. E bendito o fruto do vosso ventre, Jesus.
1: Santa Maria, Mãe de Deus, rogai por nós, pecadores, agora e na hora de nossa morte. Amém.
0: Ave Maria, cheia de graça, o Senhor é convosco. Bendita sois vós entre as mulheres. E bendito o fruto do vosso ventre, Jesus.
1: Santa Maria, Mãe de Deus, rogai por nós, pecadores, agora e na hora de nossa morte. Amém.
0: Ave Maria, cheia de graça, o Senhor é convosco. Bendita sois vós entre as mulheres. E bendito o fruto do vosso ventre, Jesus.
1: Santa Maria, Mãe de Deus, rogai por nós, pecadores, agora e na hora de nossa morte. Amém.
0: Glória ao Pai, o Filho e ao Espírito Santo.
1: Como era no princípio, agora e sempre. Amém.
0: Ó meu bom Jesus,
1: perdoai-nos, livrai-nos do fogo do inferno. Ele vai as almas todas para o céu. E socorrei principalmente as que mais precisarem.
0: Nossa Senhora de Fátima e São Francisco,
1: rogai por nós.
0: Infinitas graças vos damos, soberana rainha, pelos benefícios que todos os dias recebemos de vossas mãos liberais. Dignai-vos agora e para sempre tomar-nos debaixo de vosso poderoso amparo, e para mais nos obrigar-nos, vos saudamos com uma salve rainha.
1: Salve rainha, mãe de misericórdia, vida, doçura, esperança nossa, salve. A vós bradamos, degredados filhos de Eva, a vós suspirando, gemendo e chorando nesse vale de lágrimas. Eia, pois, advogada nossa, estes vossos olhos misericordiosos a nós volveis. E depois desse desterro, mostrai-nos Jesus, bendito o fruto do vosso ventre. Ó clemente, ó piedosa, ó doce sempre Virgem Maria,
0: rogai por nós, Santa Mãe de Deus,
1: para que sejamos dignos das promessas de Cristo.
0: Juntos rezamos o Santo Terço, que possamos ficar com as bênçãos de Deus e proteção de Nossa Senhora. Em nome do Pai, do Filho e do Espírito Santo. Amém. Paz e bem.
1: Santa alegria.
0: Louvado seja o nosso Senhor Jesus Cristo.
1: Para sempre seja louvado.
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5: Francisco de Assis, uma semente de vida eterna.
6: Irmã Morte, louvado sejas, meu Senhor, por nossa irmã a morte corporal, da qual homem algum pode escapar. Ai dos que morrerem em pecado mortal, felizes os que ela achar conformes à tua santíssima vontade, porque a morte segunda não lhes fará mal. Antes a morte era nossa inimiga, mas depois de Cristo ter vencido ela em sua ressurreição, a morte é nossa irmã. Não há o que temer quem deposita sua confiança em Deus. Não há o que temer diante do desejo último de nos reencontrarmos como Pai. Louvado sejas, meu Senhor, pela irmã morte. Seja um franciscano, seja uma franciscana, paz e bem.
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4: 5:07.
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6: 8 graus.
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21: É, tua Rádio Cristal, a rádio do teu tempo, né? Começaram aí os montes desde as 5 horas da manhã. O pessoal confia no nosso trabalho. Ouviu? Não no meu trabalho, né? No nosso trabalho, porque é um trabalho de equipe que todo mundo pega junto. Estamos iniciando mais uma madrugada ao seu lado e vamos já de imediato trazer a Cátia Valente para nos dar uma panorâmica do tempo, como vai ficar o final de semana. Olá, Kátia.
22: Olá, pessoal, aqui da Rádio Cristal. Vamos ter um final de semana com a cara do inverno. E por que nós estamos no inverno? O inverno ainda vai até final do mês de setembro. Portanto, é comum a entrada das massas de ar frio. Nós tivemos a passagem de uma instabilidade e agora essa massa de ar frio deve predominar ao longo deste sábado. E ela veio aí forte, derrubando as temperaturas. Hoje tem chance de algum chuvisco apenas na parte mais leste do estado. Aqui, então, tem sol e frio. As temperaturas já são bastante baixas e ao longo das próximas horas não deve passar da casa dos 14, 15 graus aqui em Soledade e região. E os ventos são do quadrante sul, é aquele vento frio, aquele vento gelado. No domingo a intensidade do frio aumenta, as temperaturas podem variar entre 1 e 3 graus aqui na região, alguns pontos até temperatura menor. Tem previsão de geadas em grande parte aqui das nossas áreas. No domingo à tarde, mesmo com com sol, a máxima não passa dos 10 a 11 graus. Veja como é frio mesmo que predomina. A segunda-feira segue bastante frio, ainda com previsão de geadas ao amanhecer. O ar frio vai começar a perder intensidade a partir da terça-feira. Com a previsão do tempo, Kátia Valente.
21: Muito bem, ar frio aí durante o final de semana, pancadas de chuva de forma isolada também durante o transcorrer do período na região. São 5 horas e 12 minutos, vamos trazendo música aqui na manhã, né? Vamos começando hoje com o trio Parada Dura, o original, o Creone, o Barrerito e o Mangabinha.

Júnior Barueri de Mangabinha, presente na madrugada na Cristal, né? Trazendo aí pra gente Cruel Decisão. São agora 5 horas e 15 minutos. Atenção aí para os dizimistas que estão do aniversário hoje. Nelci Ritz também, Ailton Portela da Silva, Inês Terezinha da Silveira, Marley Rosângela Vieira dos Santos, a Djaíra Eli dos Santos, aniversário da Ana Raquel Zanella Scorsato, a Patrícia Menegol, Luana Castro, Norberto Carlos Tonin, não é Roberto, é Norberto Carlos Tonin, Rodrigo Luiz de Moura, não é Roberto mesmo, aqui está mais embaixo, Roberto Carlos Tonin, o Jacó Antônio Fiorini também, de aniversário no domingo. Parabéns a todo esse pessoal, portanto, aí, timista da Matriz e das Capelas, que estão aniversariando, que estão aí completando mais um ano de vida. Parabéns, felicidade, saúde, harmonia, paz e muita, muita saúde. E vamos trazer para cantar quem? É Tonica Tinoco, Sertão do Laranjinha.

É só uma homenagem divina que podia acontecer. Tonica Tinoco, Teodoro Sampaio, viola em noite de lua.

0: É, Teodoro Sampaio aí, né? 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
9: 5:25.
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11: 8 graus.
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0: Curitiba na tua rádio, vamos aproveitar. Mandar um bom dia pro meu amigo Sérgio Perem, pra dona Sandra, né, pro Rafael. Manda um alô lá pra Carmen, pro seu Claudirino, o Leandro e a Andressa, lá na comunidade Santa Terezinha, que estão aí também nos acompanhando. Nosso amigo Júlio César Viana, também o Márcio, estão ligados na Cristal. Obrigado pela sintonia.

É, amor, que não tem raízes, nasce na boca da noite pra morrer na madrugada. Beleza aí, né? Na Vaguiar, cantando junto com o Tião Carreiro e o Pardinho. Meu amigo, seu João Gobi, também tá ligado com a gente, né, seu João? Obrigado aí pela sintonia. Mais uma vez, um bom dia aí pro Sérgio Perim, pra professora Sandra, né, pro Rafael. Mandando um abraço lá pra dona Carmen, o seu Clauderino, o Leandro, a Andressa, na comunidade Santa Terezinha. Também estão ligados na Cristal. Tião Carreiro e Carriel.

0: É um grande clássico aí da nossa música, né? Pretinho Aleijado, Tião Carreiro e Carriel cantando com a gente aqui na madrugada, cantando com a gente. Mas esta manhã, vamos lembrando, imbatível, sábado no Real Center Matriz, tem coxa e sobrecoxa de frango dorsal, R$4,99 o quilo. 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
17: 5 horas e 41 minutos.
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19: 8 graus.
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32: Muito bem, tua rádio, estamos na manhã, estamos na madrugada de sábado, né? Com uma temperatura de 8 graus neste momento, tá friozinho, né, dona Eva? Dona Eva ali tá mandando um bom dia pra Caroline Peloso, pra toda a família Peloso lá no Pontão Baixo, que estão ligados na Cristal. Um abraço, então, da dona Eva, lá pra Caroline, né, Caroline? Pra toda a família Peloso, que estão aí acompanhando a Cristal na manhã. Valdomiro também, o Valdomiro Ortiz, muito obrigado pela audiência, obrigado pela presença, obrigado pela companhia. Joaquim Manuel vem cantar pra gente aqui na manhã.

É, Joaquim Emanuel, que bom ouvir o Joaquim Emanuel, né? Vento Mensageiro, o nome da música que a gente ouviu aí, tivemos a oportunidade de apreciar. Agora, estão faltando 12 minutos para 6 horas da manhã, 8 graus é a temperatura.

0: Bom dia, seu Cláudio. Estamos escutando a rádio, seu Cláudio, escutando seu programa. Tá muito bonito. Muito bonito, música bonita. Fique com Deus, seu Cláudio. Temos uma escuta no expedicionário. É o Jair. Fique com Deus e um abraço a todos os ouvintes aí. E vamos lá, vamos tomar uma mateada e vamos tomar um pega aí, né? Dar mais uma trabalhada aí. Encerrar com chave de ouro, se Deus quiser. Fique com Deus.
1: Muito bem, o nosso amigo Jair aí, faça como o Jair também, manda o teu recado aí, 992-22-98-78. Pedro também está ligado conosco aí, né, Pedro? O César também, obrigado pela audiência. Dá um bom dia para o Chico, que também está aí nos acompanhando na madrugada. O Valdomiro também está ligado com a gente. Obrigado pela sintonia, pela audiência. A todos vocês que estão sempre prestigiando a Cristal. O Júlio também. Obrigado por estar conosco. A seguir você vai acompanhar o melhor da nossa música regional também, né? Hoje com a poesia do Valdemar, nosso amigo Valdemar Camargo. Valdemar Camargo nos traz a poesia de hoje, a poesia de uma canção que também é sucesso. Vamos trazer daqui a pouquinho. Mas agora vamos encerrando o nosso horário sertanejo da manhã. Faltam exatamente 5 minutos para. Para 6 horas, fim de madrugada, é o que está acontecendo, né? Timbaúva.

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5: Francisco de Assis, uma semente de vida eterna.
6: Irmã Morte, louvado sejas, meu Senhor, por nossa irmã a morte corporal, da qual homem algum pode escapar. Ai dos que morrerem em pecado mortal, felizes os que ela achar conformes à tua santíssima vontade, porque a morte segunda não lhes fará mal. Antes a morte era nossa inimiga, mas depois de Cristo ter vencido ela em sua ressurreição, a morte é nossa irmã. Não há o que temer quem deposita sua confiança em Deus. Não há o que temer diante do desejo último de nos reencontrarmos como Pai. Louvado sejas, meu Senhor, pela irmã Morte. Seja um franciscano, seja uma franciscana, paz e bem.
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3: É verdade, Cristal, a rádio do teu tempo. Obrigado pela tua companhia, obrigado pela tua audiência. Vamos trazer aqui a Kátia Valente, você que liga o rádio agora, né? Para nos dar uma panorâmica do tempo no final de semana na região.
4: Olá pessoal, aqui da Rádio Cristal, vamos ter um final de semana com a cara do inverno e porque nós estamos no inverno, o inverno ainda vai até final do mês de setembro, portanto é comum a entrada das massas de ar frio. Nós tivemos a passagem de uma instabilidade e agora essa massa de ar frio deve predominar ao longo deste sábado e ela veio aí forte derrubando as temperaturas. Hoje tem chance de algum chuvisco apenas na parte mais leste do estado. Aqui então tem sol e frio. As temperaturas já são bastante baixas e ao longo das próximas horas não deve passar da casa dos 14, 15 graus aqui em Soledade e região. E os ventos são do quadrante sul, é aquele vento frio, aquele vento gelado. No domingo a intensidade do frio aumenta, as temperaturas podem variar entre 1 e 3 graus aqui na região, alguns pontos até temperatura menor. Tem previsão de geadas em grande parte aqui das nossas áreas. No domingo à tarde, mesmo com sol, a máxima não passa dos 10 a 11 graus. Veja como é frio mesmo que predomina. A segunda-feira segue bastante frio, ainda com previsão de geadas ao amanhecer. O ar frio vai começar a perder intensidade a partir da terça-feira. Com a previsão do tempo, Kátia Valente.
3: É, final de semana com bastante frio na região, né, Kátia? Isso aí. Mas agora nós estamos com 7 graus. Caiu a temperatura. Começo do programa, estávamos com 9, baixou para 8, agora 7 graus é a temperatura neste momento aqui no centro da cidade. A partir de agora, o melhor do Rio Grande, no sábado, sempre começando com a poesia, hoje com o Valdemar Camargo, trazendo aí um pito.

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São as empresas que estão com a gente aqui valorizando na madrugada o melhor da nossa música. Vou mandar um bom dia aqui para o Júlio, Júlio Viana, né, que está acompanhando a gente aqui na manhã. E também queria ouvir o Baitaca, mas já não tem mais música, né? Pouca música hoje devido ao horário político que nós teremos daqui a pouquinho. O pessoal está aí ligado com a gente, nos prestigiando com a sua sintonia, trazendo para a gente a sua audiência. Quem está nos acompanhando também, né, é o João Antônio Borges da Silva, lá no bairro Ipiranga. Quem é que canta agora? É o Porca Véia. 6:13, repito, 6:13, a temperatura é de 7 graus.

Eles foram, mas deixaram a sua mensagem, deixaram a sua música, né? Noel Guarani, Porca Véia, Destino de Peão. 6 horas, 17 minutos, 7 graus, a temperatura.

Corcoveia coração, corcoveia no peito do peão, bonito, né? Portal Gaúcho cantando com a gente aqui na madrugada, na manhã. Manhã fria, 7 graus neste momento, sensação térmica de 4 graus aqui no centro da cidade. Os Piás de Santa Maria.

0: Eu também já fui bom, é o consolo que me resta. Ah, dona Eva tá mandando um abraço lá pra Caroline Peloso, pra toda a família Peloso, lá no Pontão Baixo, que estão nos ouvindo aí na manhã. O Paulo também tá ligado com a gente. A Alana também, obrigado pela sintonia. Meu amigo Chico, muito obrigado também ao Roque. Pessoal que tá ligado com a Cristal, nos acompanha sempre, né? O Paulo também. O César, obrigado também pela audiência que está nos dando aqui na manhã. É, obrigado, senhor Orlando Stephens, a dona Marlise, também ali na, no bairro Missões, próximo ao Moinho. Estão ligados conosco, nos acompanhando, nos sintonizando, nos prestigiando aí na manhã. São 6 horas e 28 minutos, 7 graus é a temperatura neste momento aqui no centro de Soledade. Passamos a apresentar neste horário, agora excepcionalmente durante o espaço aí político, né, da Justiça Eleitoral, nós temos que antecipar alguns programas e entre eles o informativo Cotrijal, que durante o período da Justiça Eleitoral, agora durante este mês de setembro, será sempre apresentado neste horário.
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2: Olá, começa agora o programa deste final de semana. Eu sou a Raíza e vou compartilhar com você as informações e as novidades da nossa cooperativa. No programa de hoje, nós trazemos informações sobre a safra de milho e também as oportunidades de emprego abertas na Cotrijal. Fique com a gente e acompanhe ainda a previsão do tempo.
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2: Ludmila Camparotto, agrometeorologista da Rural Clima, traz as informações do tempo pra gente. Olá, Ludmila.
4: Bom dia a todos os ouvintes do Informativo Cotrijal. Vamos para as nossas atualizações climáticas, falando das áreas de atuação da cooperativa. O tempo vai seguir firme durante esse final de semana e o início da próxima semana, com a entrada de uma massa de ar polar, né, que a gente vem relatando aqui para vocês, que deve derrubar as temperaturas na próxima madrugada e na madrugada também de segunda-feira. Depois, essas temperaturas gradativamente voltam a se elevar. E a expectativa é que as chuvas retornem aí para a região a partir de meados dessa próxima semana. O mês de setembro, como um todo, ele vai ser marcado por episódios de chuvas e alguns intervalos entre essas chuvas, o que vai permitir o avanço dos trabalhos no campo ao longo aí dessa segunda quinzena do mês, principalmente. Mas nós temos agora esses próximos dias realmente de tempo um pouco mais firme na região. Ainda há expectativa de entrada de massa de ar frio ali em meados do mês, ou seja, chove ali entre o dia 9, 10, 11, e na retaguarda entra uma massa de ar polar que deve derrubar novamente as temperaturas, com mínimas previstas por enquanto em torno de 3, 4 graus, mas a gente vai acompanhando esse frio aqui e reportando para vocês. Qualquer dúvida, entre em contato aqui com a gente. Lembrando, eu sou a Ludmila Camparotto e essas são as informações da Rural Clima em parceria com a Cotrijal.
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2: A cultura do milho já está sendo implantada nas lavouras da região de atuação da Cotrijal. No total, 30% da área já foi semeada. Falta semear 66,5% das lavouras, enquanto 2% da área está em fase de emergência e outros 2% em fase de desenvolvimento vegetativo. As informações são do último levantamento da cooperativa, que considera a evolução das lavouras até o dia 31 de agosto. E olhando para este ciclo, o nosso departamento técnico já sinaliza um cuidado importante na cultura do milho, que é o controle de pragas. O coordenador técnico da Cotrijal, Alexandre Novick, fala mais sobre este assunto.
7: Um ponto importante, já cabe um alerta para o nosso produtor. Estivemos visitando uma cooperativa parceira nossa, né, que é a Cotrijosa, lá na região das Missões, em Santa Rosa, junto com o colega engenheiro agrônomo Tassiano, que é o coordenador do departamento técnico e também da área de pesquisa deles. Visitamos a área de pesquisa e visitamos alguns produtores com o intuito de entender como está o cenário de pragas lá nas Missões nesse momento, justamente para trazer um alerta para os nossos produtores aqui, pensando principalmente em duas pragas, percevejo e cigarrinha. Cigarrinha principalmente porque é uma praga migratória, que ela pode vir com maior intensidade para a nossa região nos próximos dias. Então, a região lá, ela está com uma altíssima severidade dessa praga nesse momento. A gente encontrava com facilidade 3, 4 cigarrinhas por planta de milho, e isso é uma severidade muito alta, né? E ela tem um poder de detração e produtividade muito grande. Então, áreas que já estão em V5, plantas mais adiantadas, com muita cigarrinha. E também o percevejo. Então, é uma safra que, para nós aqui, vai ser também diferente dos anos anteriores e precisamos ter uma atenção muito grande para essas duas pragas, principalmente a cigarrinha. Nos próximos 30, 40 dias aí, a gente tem que ficar em alerta, porque nesse momento aqui na região também a gente já está encontrando ela nas primeiras áreas que foram semeadas dias atrás e também nas armadilhas. Então fica um ponto de alerta já aqui para o nosso produtor para essa safra em relação ao manejo de pragas na cultura do milho.
2: Esse foi o coordenador técnico da Cotrijal, Alexandre Novick, trazendo essa importante orientação para que os produtores fiquem atentos à ocorrência dessas duas pragas, percevejo e cigarrinha, na cultura do milho. Elas já vêm sendo observadas nas lavouras, principalmente na região das Missões.
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2: Quer fazer parte do time da Cotrijal? Confira as vagas de emprego abertas na cooperativa. Nós começamos pelo município de Não Me Toque. Na Cotrijal Supermercados tem vaga para operador de caixa. Na fábrica de rações, a oportunidade é para laboratorista. Na Cotrijal Lojas tem vaga para vendedor e na sede administrativa tem vaga para zeladora. No município de Marau, na Cotrijal Lojas, a oportunidade é para assistente operacional. No município de Coqueiros do Sul, as oportunidades são para atuação na unidade de Igrejinha. Tem vaga para coordenador operacional de armazenagem de grãos, auxiliar administrativo e vendedor na Cotrijal Lojas. Nos municípios de Tunas e Soledade, tem vaga na Cotrijal Supermercados para repositor destinada a PCDs. Em Colorado, tem vaga na Cotrijal Lojas para conferente e em muitos capões também tem vaga para conferente na unidade. No município de Charrua, tem vaga para operador de balança na unidade e no município de Alvorada, tem vaga para vendedor na Cotrijal Lojas. Para finalizar, tem vaga na Cotrijal Lojas de Passo Fundo para motorista com CNH categoria C. esta é a sua oportunidade de fazer parte do time da maior cooperativa agropecuária do Rio Grande do Sul. Interessados devem fazer cadastro no site da Cotrijal na aba Trabalhe Conosco. Em caso de dúvidas, você pode entrar em contato com o nosso setor de recursos humanos pelo telefone e WhatsApp 54-3332-2500.
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1: O programa desse final de semana fica por aqui. Muito obrigada pela sua atenção e pela sua companhia. A gente convida você para nos acompanhar também no Spotify ou no nosso site. Lá você consegue ouvir todos os nossos programas. E lá nas redes sociais, no perfil @cotrijalcooperativa, você também acompanha todas as nossas novidades. Desejamos um ótimo final de semana para você. Até mais! Esta é uma produção da Cotrijal. Neste programa, com edição e locução da jornalista Raíza Goy Borba.
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2: É, informativo Cotrijal, com novidades da sua cooperativa, volta no próximo sábado, sempre nesse horário aqui, agora durante o período das eleições, período da justiça eleitoral, já que das 7 às 7:30 nós estaremos aí em cadeia, transmitindo a programação política de cada dia.

0: Vereadora, vereadora música bonita aí na madrugada, na manhã, Chica Pandangueira, nós vimos na interpretação do grupo Alma Campeira com a gente aqui na madrugada, na manhã. São agora 6:42, a temperatura está em 7 graus neste momento. 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A Vubra Arvorezinha. 6:47, 13 minutos para as 7:00 da manhã. Temperatura neste momento é de 7 graus aqui no centro da cidade.
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0: Muito bem, vamos trazendo aí os clientes da Rosemarie que estão aniversariando no final de semana. 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Clarete de Melo, Nair Franco Tatim, Paola Paz, é homenagem do Paulinho, da cara e da família, o Roberto Tonin, no Rincão do Bugre, Rodrigo Luiz de Moura, Sueli Ortiz dos Santos, o Vinícius Zanato, também de aniversário neste dia 5. Ainda Ailton Portela da Silva no Passo da Taipa, Ana Júlia de Miranda, a Carolina Doneda, de Jaira Eli dos Santos, Elisete Terezinha Borges Tietê, em São José do Herval, Ezequiel Machado Soares, Giovanni dos Santos Correia, Inês Terezinha da Silveira e Noir Lima Elias, no interior. No Mormaço, Liane Áustria Kummer, Luana Castro, Maria Salete Barbosa da Silva, Murilo Rovea, Nelci Lorena Pitts. Também aniversário de Oralina da Silva Rosa, aqui no bairro Fontes. Ainda hoje, Patrícia von Scharten, Menegol, Poliana Isopo, Aquiles Zanella Escorsato, Rejane Batista Simeone, Rosimara da Silva, Rosimere Terezinha Rodrigues, Vera Colnag Brum, Veralice Soutier e ainda o Vinícius dos Santos, residente ali no bairro Missões. 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Antônia Ottoni, do Rincão do Bugre. A Bettina Ferreira, filha do Jairo e da Ângela. Cristian Dal Bosco, Daltro Dip Júnior, no Mormaço. Evelyn Nazário, Felipe Rodrigues Brito, Juliana Reich, Renan Dal Bosco, Sérgio Merlin, Sebastião Borges de Moraes, Valquíria de Moraes, Vanessa Geller, a Vera Lúcia Múcio e ainda o William de Lima Vivian. 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Andréia de Carvalho Pedroso, Antônio Lidimar dos Santos da Silva, Eliane Beatriz Anotelli, Anderson de Jesus Kuhlmann, Iracilda de Fátima Rodrigues, Fábio Braz de Oliveira, Jaira Marizete Ferreira Moreira, Jéssica Cavalheiro Muniz, Laura Pedraçani Quevedo, Márcio Rodrigo de Oliveira Portela, Maria de Fátima dos Santos, Maria Inês Moreira Batista, Marilde Maciel de Lima, Marilei Rodrigues Ferreira, Marisa Pomes, Mali Vaz de Oliveira, e no bairro Expedicionário, a Michele da Mota Rocha. 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Parabéns a todos, felicidade, que essa data se perpetue sempre com muita saúde, com muita harmonia e com muita paz.
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0: Muito bem, aí os aniversariantes da Rosemaria, né? Agora 6:54, 6 minutinhos, estão portando aí para às 7 horas da manhã, temperatura neste momento é de 7 graus aqui no centro da cidade.

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ano anterior, as exportações para a União Europeia cresceram 15% e atingiram mais de 37 bilhões de dólares. 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
6: 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Sindicato Rural de Soledade, está conosco também, né? O Sindicato Rural de Soledade. A partir de agora, programa do Sindicato Rural de Soledade, excepcionalmente agora durante o horário político, neste horário.
7: Bom dia, senhores ouvintes, bom dia, associados do Sindicato Rural. Como eu tenho divulgado seguidamente no nosso programa e também no jornal, nós estamos efetuando, ou melhor, promovendo, fazendo o primeiro rodeio de integração de aniversário do Sindicato Rural no dia 13, 14 e 15 de novembro. Então, vejam bem, em 88 anos o sindicato não tinha feito rodeios ainda. Vamos fazer esse que vai ser um rodeio festivo e, portanto, a gente está contando com várias parcerias. Uma das principais parcerias que nós temos aqui é a nossa Prefeitura Municipal e nosso Sicredi. Então, hoje é uma satisfação estar comigo aqui o nosso prefeito, o nosso secretário de Indústria e Comércio, Dudu, nosso prefeito Paulo Catani, que todos conhecem. Nós vamos bater um papo sobre o rodeio e esse apoio incondicional que a prefeitura está dando ao Sindicato Rural. Prefeito, primeiro eu gostaria que o senhor falasse a respeito desse apoio que o senhor manifestou a essa programação do Sindicato Rural de 88 anos. Bom dia, prefeito.
8: Bom dia, presidente Dr. José Pedro Turella, presidente do Sindicato Rural de Soledade. Quero cumprimentar aqui o secretário Eduardo Rotavo, secretário de Desenvolvimento Econômico e Turismo de Soledade, dizer da nossa alegria, Dr. Turella. Há alguns meses atrás recebi o senhor aqui na prefeitura, onde que o senhor veio com esta proposta de parceria, né? Que vem muito ao encontro da nossa tradição, da nossa história, da nossa cultura. Que o seu município seria parceiro desse primeiro rodeio de aniversário do Sindicato Rural de Soledade, onde será comemorado 88 anos. Né? E é evidente que nós somos parceiros e desde já parabenizamos a essa iniciativa do Sindicato Rural de Soledade de fazer esse rodeio, porque temos que comemorar 88 anos de história do Sindicato Rural de Soledade se confundem com toda a trajetória econômica e de desenvolvimento de Soledade. Né? Então, parabenizo aí a todos os associados do Sindicato Rural de Soledade, a você, presidente, a toda a sua diretoria, por essa bela iniciativa, né? Que teremos um grande rodeio, né? No município de Soledade, que está previsto do dia 13, 14 e 15 de novembro. E sem dúvida nenhuma, além de nós colaborarmos, nós temos o orgulho e o prazer de nos fazermos presente e dizer: aqui em Soledade temos grandes rodeios e mais uma entidade respeitada, que tem uma representatividade muito forte no meio rural, uma representatividade no agronegócio, e sem dúvida nenhuma, acredito que a entidade, o sindicato rural, com maior representatividade, né, na pecuária de Soledade. Então, parabéns pela realização do primeiro rodeio de aniversário do Sindicato Rural de Soledade, que vai acontecer agora em novembro de 2026. A prefeitura, como um todo, se coloca à disposição e com certeza teremos um grande rodeio organizado pelo Sindicato Rural.
7: Muito bem. Prefeito, agora me dá licença que eu vou falar com o nosso secretário dos Comércios, se me permite, Eduardo, o Dudu, popular Dudu, né? Que foi eleito há pouco tempo prefeito também do nosso parque de exposição. E como vocês sabem, a nossa programação está toda ela vinculada ao nosso parque e à utilização das dependências do nosso parque, que já foi, digamos assim, liberadas pelo prefeito Catani, pelo prefeito Dudu, que está aqui no meu lado, não, prefeito Dudu, da Indústria e Comércio. Prefeito Dudu, é brincadeira que a gente está falando, não, mas, Dudu, tu é responsável lá pelo parque. Como é que você está vendo essa questão de manutenção da infraestrutura do nosso parque? Bom dia e seja bem-vindo ao nosso programa. Né?
9: Bom dia, Juca, bom dia ao prefeito Paulo Catani. Para nós é uma alegria imensa estar. Né, eu fico feliz por estar secretário, né, à frente dessa pasta onde o parque pertence para a minha secretaria, onde a gente faz esse trabalho todos os dias, né, até por isso que o prefeito brinca nessa questão do prefeito parque, porque hoje lá é uma infraestrutura muito grande, que a gente tem demandas diárias lá, não é a cada evento, é todos os dias tem um desafio para manter o parque em condições, né, que é um parque que a população usa muito, o pessoal nosso vai visitar nosso parque, vai lá fazer seu piquenique. E para nós estarmos aí, né, participando, ajudando a organizar este rodeio nos 80 anos aí do sindicato, é uma alegria muito grande. 88 anos, né? Uma alegria muito grande. E estar fazendo esse trabalho juntamente aí com o sindicato, o pessoal da prefeitura, porque a questão da infraestrutura, a gente está com uma infraestrutura muito boa, foi um trabalho muito bem feito, que foi feito pelas equipes aí lá para o rodeio internacional. Agora tem alguns ajustes, alguns detalhezinhos para ser feito, mas que com certeza, né, aí nesse grande rodeio vai estar tudo perfeito, essa questão da infraestrutura. Então a gente fica muito feliz com isso, está participando, se coloca à disposição também para eventual alguma outra coisa que aparecer para nós desenvolvermos esse rodeio e ser um grande sucesso.
7: Muito bem. Prefeito Catani, como você viu na nossa programação, a gente está fazendo uma homenagem à Prefeitura Municipal, já digo de antemão que é muito merecida, por toda essa disponibilidade e essa aceitação que nós estamos tendo nessa programação dos 88 anos do Sindicato Rural, é uma taça Prefeitura Municipal de Soledade, que vai correr ao sábado. Essa taça vai ser premiação em dinheiro e também a gente vai premiar com troféus. Primeiro, quero saber se o senhor vai estar presente na abertura, se vai estar lá antes, se o senhor vai, se possível, até entregar essa premiação para o vencedor dessa taça. E como é que você se sentiu vendo que o agronegócio, não só o sindicato, como o agronegócio, está homenageando o nosso município?
8: Olha, a gente ficou surpreso e muito feliz, né? Com a denominação da Taça Prefeitura Municipal de Soledade. Aliás, né, depois o senhor aí vai poder detalhar de toda essa programação que tem durante sexta, sábado e domingo, E me chama aqui a atenção que tem uma premiação de mais de 35 mil reais.
7: Mais de 35 mil em dinheiro, independente do número de inscrição. Porque geralmente, prefeito, os rodeios estão sendo feitos um percentual sobre o valor de inscrição. Mas esse valor aí é garantido pelo Sindicato Rural, independente da número de inscrição da cada categoria.
8: Mas que beleza, né? Então, já mais um grande item, né? Da grandeza desse rodeio, mais de 35 mil reais em prêmios em dinheiro. Né? E você me questionava da minha presença junto ao rodeio. É evidente que eu estarei presente, né? Eu digo aqui com muita alegria, porque temos vários rodeios, né? E todos os rodeios têm a sua importância. Mas este rodeio aqui, né? Como diz assim, o primeiro rodeio de aniversário do Sindicato Rural, onde se comemora 88 anos, tem uma simbologia muito grande. Isso nos remete ao nosso passado, aos nossos antepassados, né? Que a economia, que a evolução da história de Soledade, ela sofreu alterações. Mas a nossa origem, enquanto Soledade, é a pecuária, né, tia? Então, a gente fica muito orgulhoso, né, de que o Sindicato Rural, que tem esse vínculo também, né, hoje com o agronegócio, soja, o milho, outros grãos de produção, mas no passado o Sindicato Rural teve a sua origem basicamente através da pecuária, né? Então isso também é um resgate, é uma valorização do homem do campo lá, o pecuarista, né, que tem a sua lida diária com o gado, com o cavalo, enfim. E o rodeio exatamente tem essa dimensão, né? O homem da lida campeira, né? E o homem da lida campeira, ele tem a oportunidade de mostrar toda a sua habilidade, né? Da própria lida campeira, através do rodeio, através do laço. Então, isso com certeza vai fazer com que esse primeiro rodeio do aniversário do Sindicato Rural vai trazer muitas gerações. O pessoal mais antigo, né, que vai lá para contar suas histórias do Sindicato Rural, de antigamente os rodeiros eram assim, era assado, no sindicato nós lutamos por isso, conquistamos isso, né, e assim por diante. E assim como também, né, as pessoas hoje que estão, os mais jovens, né, e a gurizada. Eu fico muito feliz, eu acho que isso que é um marco para a história de Soledade, quando o Sindicato Rural de Soledade, completando 88 anos, são quase 100 anos de história, de luta, de estar ao lado do produtor rural, seja o agricultor, seja o pecuarista, isso tem uma simbologia e um significado muito importante. Por isso, eu gostaria de registrar aqui a iniciativa. Né? Se a gente ficar de braços cruzados, nada acontece. E quando a gente descruza os braços e tem essa coragem de tomar iniciativas e apresentar a realização do rodeio do Sindicato Rural de Soledade, nós temos que aplaudir. Né? Então, quero aqui registrar, né, a iniciativa, mais uma vez, passando sempre pelo homem do campo, pelo associado do Sindicato Rural e pela sua diretoria, né, que isso também, além de valorizar o homem do campo, isso valoriza o nome sagrado que nós temos, Soledade. Esse nome tem tradição, tem história, é respeitado no Rio Grande do Sul pelos seus gaúchos e gaúchas de Soledade.
7: Muito bem, só para aproveitar, Soledade, quando foi, digamos assim, quando houve a sua emancipação, eu estava lendo agora, há pouco tempo, uma história de Soledade, né? Eu não era daquele tempo, porque eu não tenho a idade de Soledade, sou um pouco mais novo, não é muito também. A economia básica era pecuária.
8: Exatamente.
7: Ela surgiu na pecuária, só tinha pecuária nossa aqui. Então, as origens, as raízes mais profundas do nosso povo é a pecuária. Exatamente. Nasceu tudo ali. Depois, posteriormente, houve a diversificação, que é muito saudável, muito produtiva, afinal, economicamente, trouxe soja, bastante progresso para a Soledade. Então, mas Soledade, a sua origem é pecuária. Voltando ao parque, Dudu, eu tenho observado o seguinte, que muitas vezes as pessoas usam o parque lá, agora vai uma crítica construtiva minha para essas pessoas que usam o parque e não dão a manutenção devida e depois abandonam. Está acontecendo ainda esses... Eu já falo assim, um desrespeito com as nossas estruturas públicas que todos nós temos obrigação de conservá-las?
9: Sim, na verdade, isso acontece muito e casualmente aconteceu aí nesses últimos dias. A gente fez até no parque lá um balanço, um banco balanço lá e numa manhã dessa nossos colaboradores do parque se depararam com o balanço quebrado lá. Então, isso a gente fica às vezes sentido, né? Sentido porque a gente trabalha, a gente faz a infraestrutura com todo mundo, faz o trabalho, aquele banco muito bem feito pelo Paulo Guerra lá, e acabou tendo esse problema aí de amanhecer o banco quebrado lá. E a gente fica triste com isso, né? E a gente tomou também algumas iniciativas, questão da própria cancha de laço ali, que a gente sabe que a manutenção ela tem um custo elevado, e graças a Deus aí a gente teve uma conversa com os Piqueto, com as entidades aí, e na questão de manutenção, do jeito que a gente entrega e do jeito que a gente vai receber. Então, isso a gente tem alinhado muito bem sobre isso, porque é deles, o patrimônio é de todo mundo, o gasto vai sair, né, do próprio município para fazer essa manutenção, e quem contribui, quem gera imposto é a população, as empresas. Então, isso é eles mesmos que, né, que vão estar cuidando do patrimônio que é para eles mesmos. Então, essa questão a gente está conseguindo contornar. E o parque, depois dos investimentos que a gente fez com câmeras de vídeo monitoramento lá e tudo, diminuiu muito essa questão também de vandalismo, né? O pessoal começou a cuidar mais, viu que tinha câmeras, então a gente conseguiu contornar muita situação nesse sentido.
7: Muito bem. Nosso tempo já está se esgotando, mas nós temos um minutinho ainda, por conta. Então vamos falar, Zé, de comentário em todas as rodas de chimarrão, a ampliação da nossa cancha de laço, ou melhor dizendo, a coberta oficializada da cancha, que também vai ser provavelmente utilizada para outros eventos, não só o laço. Prefeito, como é que o senhor está vendo isso aí? Como é que está sendo organizado? E até a previsão de início e fim dessas novas obras?
10: Exato, a gente vê com bons olhos, né? Isso é uma necessidade que nós temos em Soledade, aliás, é uma das carências que nós temos no nosso município, exatamente por toda a nossa história, né, do tradicionalismo. Soledade merece, sim, uma cancha de laço coberta. E um trabalho conjunto, né, das forças do Poder Executivo, do Poder Legislativo, de alguns deputados e senadores que estão nos apoiando nesse sentido, e, evidentemente, com a decisão política da prefeitura, do prefeito, de fazer isso. Então, nós vamos dar início a essas obras, né? Não temos o recurso ainda de toda a cobertura, mas parte da cobertura nós conseguimos esse recurso com alguma emenda que nós conseguimos e mais o recurso da prefeitura. Então, está em processo de licitação para dar início, após a empresa vencedora que vai iniciar essas obras, né? Na sequência, começa a fazer a cobertura da cancha de laço, né? Não temos o valor, repito, de toda a cancha coberta, mas a parte inicial vai ser feita, né? Espero que ainda esse ano a gente consiga começar as obras da construção da cancha de laço coberta.
7: Muito bem. Eu quero agradecer muito a presença de vocês, o nosso secretário de Indústria e Comércio, Eduardo, o nosso prefeito municipal de Soledade, Paulo Ricardo Catan, inclusive para suas belas palavras que o senhor colocou a respeito do sindicato, que nos coloca lisonjeados, nos deixa lisonjeados, devido que isso nos conforta muito, que tem para pessoas que reconhecem o trabalho que a gente está fazendo. Eu sempre digo, é um trabalho que eu faço como presidente gratuitamente, não tenho vencimento nenhum, faço só por amor à camiseta. Não estou me vangloriando, só estou falando a verdade, que tem pessoas que talvez que não saibam disso, e algumas até mariciam, mas isso aí não me afeta. Né? Mas eu gostaria, então, prefeito, agradecer a sua presença no sindicato, nosso secretário Eduardo, né? E aos obrigado, senhores ouvintes, associados, e até a semana que vem, se Deus quiser.
6: Muito bem, programa do Sindicato Rural de Soledade, né? Sempre aí nas manhãs de sábado, neste horário. Nós estamos agora com 7 horas e 49 minutos e meio. A temperatura neste momento é de 7 graus aqui no centro da cidade, uma sensação térmica de 4 graus. Forte neblina, que deve se dissipar com o sol, mas as temperaturas ao longo do dia não deverão passar dos 20 graus aqui na nossa região. 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
11: Bom dia, associados, bom dia, ouvintes. Estamos retornando este sábado com o programa Ação e Cooperação, esse que é o programa oficial da Sicredi Botucaraí. Vamos estar trazendo aqui, repercutindo ao longo do programa de hoje, vários assuntos. Bom dia, Roberto.
12: Bom dia, João Alberto. Bom dia, ouvintes do programa Ação e Cooperação. A nona edição da Tacinha Sicredi já começou no Rio Grande do Sul e teve um início marcado por muita integração, alegria e espírito esportivo. A abertura oficial da competição reuniu mais de 800 crianças de diversos municípios da região em Soledade para a disputa da modalidade de caçador. Um grande encontro de brincadeiras, mas que também celebrou o esporte, a cooperação e a convivência entre os estudantes. E para falar mais sobre esse momento especial e sobre o que vem pela frente agora na Tacinha Sicredi 2026, estamos recebendo no Ação e Cooperação o assessor de desenvolvimento do cooperativismo da Sicredi Botucaraí RSMG, Cledir Pérez. Bom dia, Cledir, bem-vindo.
13: Bom dia, Roberta. Bom dia, João Alberto. Obrigado pela oportunidade de estarmos juntos novamente.
12: Cledir, então a abertura da nona Tacinha Sicredi, que aconteceu em Soledade, mais de 800 crianças participaram. Como é que foi vivenciar esse grande encontro? Que avaliação a cooperativa faz desse pontapé inicial da competição?
13: Roberto, realmente foi uma manhã muito especial, né? A gente fez uma abertura à altura do que já é este projeto, um projeto consolidado na região. E este ano, olhando para os 45 anos da cooperativa, para a nona edição, e até a pedido de professores e crianças, nós oportunizamos uma meia diferente, onde que normalmente o caçador era feito apenas na modalidade local, e neste ano, nesta edição, a gente fez ele numa modalidade regional, onde que todas as cidades que compõem a cooperativa aqui do Rio Grande do Sul foram convidados a estar presentes, né? E a grande maioria delas realmente esteve, trazendo crianças da sua cidade para passar esse dia incrível de brincadeira, diversão e integração das crianças.
12: E o caçador, ele já se tornou uma marca registrada da Tacinha, como você comentou, sempre era feito nas modalidades locais. Mas o que que essa modalidade representa dentro da proposta do projeto?
13: Eu gosto de dizer que o caçador, ele tem um significado muito especial, porque ele mostra o carinho que a nossa cooperativa tem pelo futuro, né? Pelas nossas crianças, que são o futuro da cooperativa, o futuro da sociedade, e que se coloca ao encontro delas no seu momento de vida. Elas são crianças, elas estão lá, elas gostam de brincadeira, de integração. Então, o caçador é uma forma de a gente abraçar essas crianças, oportunizar elas uma experiência diferente, integração de vivência, né? Já sobre o que é o mundo do cooperativismo, de como que a gente pensa, de como que a gente busca desenvolver comunidades num formato do coletivo, de todo mundo ajudando, todo mundo pensando junto e entregando experiências de vivência coletiva, como é o caçador, né? Que é uma brincadeira de crianças, mas que tem muitas lições que ele deixa por trás, de equipe, de amizade, de parceria, de esforço coletivo e, consequentemente, experiência e colheita que isso traz quando todo mundo busca o mesmo objetivo, quando todo mundo se dedica para uma mesma finalidade, as crianças interagindo, brincando e, no final, sendo recompensadas com a sua medalha de participação, que é algo que elas gostam muito.
12: E durante o dia, Cledir, foi possível, então, a gente ver as crianças de diversos municípios convivendo juntas, fazendo amizade, compartilhando essas experiências. O quanto essa integração é importante para a Tacinha?
13: Eu acho que ela representa a intenção da Tacinha. A integração, a gente busca incentivar a educação, a gente incentiva o esporte, a gente incentiva o professor para que a comunidade, para que os pais vejam a importância do professor no desenvolvimento dessas crianças. Então, através de um projeto desses que olha para várias modalidades e essa especial do caçador, a gente oportuniza uma manhã, uma vivência onde que resgata a nossa essência do que é ter este momento, ter o caçador como programa ou atividade coletiva de entrada do caçador. Porque as faixas mais novas são crianças de 8 a 10 anos, elas jogam caçador. Depois que elas vão para 11 anos, elas já começam a participar de outras modalidades, também coletivas, mas já com outros objetivos. coletivos. Então eles começam a entender que o esforço do coletivo pode ajudar eles a potencializar, e ganhos e perdas fazem parte do processo de desenvolvimento de todos nós, inclusive das crianças. Então a Tacinha traz isso muito claro, num formato de brincadeira, né? No formato de integração. Estamos sendo bem assertivos na intenção de oportunizar uma experiência diferente para essas crianças.
14: E para muitas crianças, Cledir estar nesse evento, um evento desse porte, é uma experiência marcante, isso mesmo que tu vinha trazendo, né? O que que a cooperativa percebe e acompanha nesse momento tão especial, essa preparação dos estudantes?
13: Realmente, a gente tem relato de professores, né, da ansiedade das crianças, de que um dia antes já não dorme, do pai dizendo que eu estou preocupado, estou mais preocupado que ele, vai ser a primeira vez sozinho, mas aqui, meu filho está muito animado, né? E do retorno, a gente teve muito feedback, é importante dizer isso, é a primeira vez que a gente faz uma unidade regional e todos nós sabemos que a gente sempre vai acertar, a gente também vai ter oportunidade de melhoria em qualquer ação que a gente faz, principalmente quando é uma ação nova, né, que a gente está fazendo como um piloto. Graças a Deus, a gente fez esse evento e nós tivemos feedbacks muito positivos de todos os professores que participaram da reunião, né, e de pais, eles também dizendo que o filho chegou em casa muito feliz, que foi muito legal, que foi uma experiência que ele nunca havia vivido, sair de casa sozinho para uma outra cidade, conhecer outras crianças, passar um dia inteiro brincando com uma modalidade esportiva. Nós, enquanto cooperativa, a gente entende que isso representa a nossa intenção, Roberta, de ajudar a comunidade a se desenvolver, ajudar essas crianças a se desenvolver, oportunizar essas crianças a experiências novas que vão ajudá-las no seu desenvolvimento pessoal. Da mesma forma que a gente tem a Tacinha, por exemplo, posso citar um outro exemplo que também é muito legal, que a gente está indo para a terceira edição, que é o Teatrinho da Cooperação, que também, que antecedeu o início da Tacinha, a gente rodou em todas as cidades. E a gente vê como as crianças aproveitam esses momentos para se conectar com algo novo e eles levam uma bagagem que é delas, é única, individual, que vão levar para a vida toda. Eu sei, conheço hoje, por exemplo, crianças que já não estão mais na Tacinha, mas têm a coleção das medalhas, desde a época de caçador que eles guardam. Então, o professor me disse, barco de dinheiro é complicado, eles vieram jogar hoje aqui o caçador e eles estão com o uniforme da escola, daí eles não querem devolver a camisetinha que eles querem guardar de lembrança porque eles jogaram o caçador, daí como que a gente faz? Então isso mostra que realmente as crianças levam isso muito a sério, elas se apegam muito a esse projeto e nos gratifica por mostrar que a gente realmente tá acertando na intenção, que é criar uma experiência única e diferente para essas crianças.
14: A Tacinha agora vai entrar nessa nova fase. Como é que vai ser, Cledir, a sequência das competições para os próximos meses?
13: Agora, Roberta, após a Tacinha dar o pontapé inicial com o caçador, que é uma atividade inclusiva, coletiva, que todas as cidades vieram para cá, a gente volta aos holofotes, cada cidade na sua individualidade. Então, todas as cidades em seus locais farão os jogos classificatórios. Aí a gente está falando de futsal masculino,

0: final, que aí sim acontece dia 28 de novembro. A princípio já temos essa data confirmada aqui no Zicão, que é do futsal. Então agora volta para local, setembro e outubro, para em novembro voltar para atuar na regional.
1: João Alberto, ouvintes, nós conversamos com o assessor de desenvolvimento do cooperativismo da Sicredi Botucaraí, RSMG, Cledir Pérez, sobre a abertura da nona edição da Tacinha Sicredi. O evento, que como nós comentamos, reuniu mais de 800 crianças em Soledade e marcou o início de mais uma jornada de integração, aprendizado e desenvolvimento por meio do esporte. Ao longo dos meses, então, milhares de estudantes das regiões vão continuar participando das diversas modalidades citadas pelo Cledir, que sempre reforçam os valores como a cooperação, respeito, amizade e o trabalho em equipe. E a Tacinha Sicredi, ela segue fortalecendo a sua missão de conectar as escolas, as famílias e as comunidades. Cledir, muito obrigada pela tua participação.
0: Roberta, te agradeço o convite. Obrigado, atenção de todos os ouvintes. E reforço também o convite para os pais, né, que agora começam a acompanhar seus filhos nas modalidades locais, que é muito importante para a criança. A gente teve um exemplo muito legal aqui, na modalidade do caçador, muitos pais acompanhando seus filhos. Óbvio que a gente entende que nem todo mundo tem essa oportunidade, às vezes compromissos de trabalho, mas tendo a possibilidade de estar lá com teu filho apoiando, vá, que é muito legal e com certeza vai criar uma conexão legal entre pais, filhos e professores. Obrigado a todos, boa semana.
1: Obrigada, Cledir. João Alberto, ouvintes, do dia 10 ao dia 13 de setembro, a Sicredi Botucaraí RSMG estará presente em mais uma edição da FEMATE, que acontece em Arvorezinha, reforçando seu compromisso com o desenvolvimento da nossa região e com a proximidade junto à comunidade. Ao longo dos 4 dias de feira, o Sicredi preparou uma programação especial para receber associados, famílias, produtores rurais, empreendedores, enfim, todos os visitantes que passarem pelo Parque de Exposições do município. 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Vamos ouvir as dicas trazidas pela colega Viviane Borges de Oliveira em mais um episódio de Educação Financeira.
2: Bom dia, Roberta. Bom dia a todos os ouvintes. Hoje falaremos sobre a importância da reserva de emergência. Seguimos aqui no programa Ação e Cooperação, trazendo temas que fazem parte da nossa vida e ajudam na construção de uma vida financeira mais equilibrada. Hoje vamos falar de algo essencial, mas que muitas vezes deixamos para depois: a reserva de emergência. A verdade é que imprevistos fazem parte da vida. Pode ser um problema de saúde, uma manutenção inesperada na casa, no carro ou até uma mudança na renda familiar. E quando esses momentos chegam, ter uma reserva financeira faz toda a diferença.

0: reserva de emergência funciona como um colchão de segurança. Ela traz tranquilidade e evita que a gente precise recorrer ao crédito em situações delicadas. E o melhor de tudo é que qualquer pessoa pode começar a construir essa reserva. Não precisa ter um grande valor no início, o importante é começar. Uma boa prática é separar uma quantia mensal, mesmo que pequena, e ir construindo esse valor aos poucos. Com o tempo, isso cresce e se transforma em uma proteção importante para você e sua família. Outro ponto essencial é manter esse dinheiro separado, de preferência em um lugar de fácil acesso, mas que não misture com o dinheiro do dia a dia. Assim, você evita usar sem necessidade. Ter uma reserva não significa esperar o pior, mas sim estar preparado para lidar melhor com qualquer situação. Isso traz segurança, estabilidade e mais tranquilidade para tomar decisões. É um cuidado com o seu presente e também com o seu futuro. O Sicredi incentiva esse tipo de planejamento, fortalecendo a educação financeira e contribuindo para o bem-estar das pessoas e das comunidades. Se você ainda não começou, esse é o momento ideal. Comece com o que for possível. O importante é dar o primeiro passo. Um grande abraço e até a próxima!
1: A Sicredi Botucaraí RSMG realizou em Soledade o encontro de coordenadores de núcleo do Rio Grande do Sul. A iniciativa reuniu coordenadores e lideranças da cooperativa em um momento voltado ao alinhamento de informações, à troca de experiências e ao fortalecimento da participação dos associados na gestão cooperativa. A programação iniciou com uma visita à obra da futura sede administrativa da Sicredi Botucaraí RSMG, permitindo aos participantes acompanhar de perto um dos importantes investimentos que estão sendo realizados pela cooperativa para sustentar o seu crescimento, preparar a sua estrutura para os desafios futuros. Ao longo do encontro, foram apresentados os resultados da cooperativa, indicadores de desempenho, cenário atual do cooperativismo de crédito e perspectivas para os próximos períodos. Os participantes também integraram momentos de formação e desenvolvimento, reforçando conhecimentos sobre a essência do cooperativismo e sobre o papel dos coordenadores de núcleo dentro da estrutura de governança da instituição. Além disso, a programação contou com espaços de diálogo, debates e construção coletiva, oportunizando aos representantes dos associados contribuir com sugestões, compartilhar percepções e levar demandas das suas comunidades. A proposta é fortalecer cada vez mais a conexão entre a cooperativa e o seu quadro social, mantendo o associado no centro das decisões. E para falar mais sobre a importância desse momento e o papel dos coordenadores de núcleo na representatividade dos associados, nós vamos ouvir agora o manifesto do presidente da Sicredi Botucaraí, RSMG, Carlos Rogério Matuello.
2: Esse momento faz com que nos aproximamos cada vez mais da nossa liderança, os coordenadores que são os representantes legítimos dos associados. Tivemos a oportunidade de fazer alinhamento, passar informações da cooperativa, cumprindo com os nossos valores e princípios da transparência, da formação e informação, levando conhecimento ao nosso coordenador e, ao mesmo tempo, recebendo deles perguntas, recebendo deles o relatório da cooperativa no ano, o trabalho no ano, como estamos atuando na cooperativa. Então, essa aproximação é importante e garante o sucesso, a governança séria da cooperativa, os princípios da boa governança entre associado e a cooperativa, e o coordenador é a célula de ligação. Então, foi um momento muito especial. Levamos informações, levamos conhecimento e, do lado contrário, recebemos dos nossos coordenadores, né, suas contribuições, suas sugestões. Isso faz a cooperativa crescer. Tivemos aqui diretoria, conselhos, executivos e o grande foco que é o coordenador de núcleo. Nosso carinho, o nosso abraço e o nosso muito obrigado. Há poucos dias atrás fizemos o mesmo encontro em Minas Gerais e hoje encerramos então esse trabalho de encontro anual aqui no Rio Grande do Sul com os coordenadores gaúchos. Reforço aqui que o coordenador de núcleo, além de garantir a representatividade do associado na gestão da cooperativa, ele é elo de ligação entre o associado e entre o empreendimento chamado Sicredi Botucaraí. Então, para nós é muito importante esse momento, solidifica a nossa gestão e aproxima a cooperativa, o conselho, a diretoria, enfim, todos do nosso associado.
1: E mais do que receber as informações, os coordenadores de núcleo eles têm um papel fundamental na construção da cooperativa, levando as demandas dos associados e contribuindo com sugestões para o crescimento da Sicredi Botucaraí RSMG. E sobre a importância desse encontro, do papel do coordenador de núcleo, nós vamos ouvir o depoimento da coordenadora de núcleo da agência de Fontoura Xavier, Laura Brugnera Bedin.
3: E ser coordenadora para mim é ser uma ponte, um elo entre o meu núcleo e a minha agência, assim também como a Sicredi Botucaraí como um todo. É uma honra representar os associados e estar presente, podendo tomar decisões importantes para a cooperativa.
4: Estamos encerrando a Ação e Cooperação de hoje. Desejamos um ótimo final de semana. E até o próximo encontro.
5: Muito bem, agora é 8 horas 9 minutos, 8 e 9, temperatura neste momento é de 7 graus aqui no centro da cidade. Se acompanhou aí com o João Alberto, né? E toda a sua equipe, programação e cooperação do Sicredi RSMG. 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Vamos agora com o informativo do Legislativo. É o programa da Câmara de Vereadores de Soledade que chega no dial do seu rádio. Seguidinha, vamos trazer aí o programa da Câmara de Vereadores de Soledade. É um programa tradicional, neste horário, sempre nas manhãs de sábado, sempre levando a informação, levando os fatos que movimentam toda a nossa região. Informativo do Legislativo.
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7: Bom dia, hoje é sábado, dia 5 de setembro de 2026. Estamos iniciando o programa da Câmara de Vereadores de Soledade. A partir de agora, você confere os assuntos que foram discutidos na sessão ordinária da última segunda-feira, dia 31 de agosto, sob a presidência do vereador da bancada do MDB, Edivaldo da Silva dos Santos.
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7: Na pauta da ordem do dia foram aprovadas as seguintes matérias. Projeto de Lei Ordinária número 19/2026, que reconhece a capoeira como patrimônio cultural e material do município de Soledade. Institui a política municipal de salvaguarda da capoeira e de fortalecimento de suas manifestações culturais e cria o Dia Municipal da Capoeira e da Outras Providências. Projeto aprovado por unanimidade. Projeto de Lei Ordinária número 20/2026, que dispõe sobre as diretrizes para o aprimoramento das políticas públicas municipais destinadas às pessoas com transtorno do espectro autista e da outras providências. Projeto aprovado por unanimidade.
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7: Passamos agora às manifestações dos edis no Grande Expediente, onde cada vereador tem 5 minutos para falar de suas ações em prol da comunidade. O primeiro a se pronunciar foi o vereador João Pedro Carvalho da Silva, da bancada do Republicanos.
9: Fiz um pedido ao Marcelo para patrolar umas estradas, principalmente aquela do São Maurício Brum. Patrolou, mas não colocou brita. A gente pede que quando for patrolar, coloque brita, senão fica pior do que estava. Então a gente faz esse pedido, se não tem como colocar. colocar em todo o trecho patrulhado, coloque a brita nos pontos mais críticos, né, que é a terra vermelha, na subida, né, onde que não tem condições de traficabilidade quando chove. Então, lá na Raia da Pedra também fiz o pedido para fazer. Não foi feito, foi mandado só a retros para fazer as valetas do desaguador e a patrulha não foi. E hoje foi receber uma ligação, a estrada para sair de lá só com corrente nos pneus, então não tem cabimento, se temos que patrolar e colocar a brita nos pontos que precisa colocar. Não tem como colocar em todo o trecho, em toda a via que foi patrolado, coloque naquelas partes mais difíceis. Então a gente faz esse pedido, Marcelo, para que você resolva essa situação enquanto antes, depois que para a chuva. Essa semana de quinta até domingo foi uma semana de período de 3 dias muito difícil, principalmente para mim, para nós, soledadenses, onde que teve só no bairro Botucuri 4 óbitos. E a gente fica muito triste, né? Mas a hora da gente chega, a hora que o velho lá em cima chama, a gente não sabe a hora, a gente sabe que é difícil para a família, aonde que é complicado, mas a gente é mortal, então a gente sabe que essa situação a gente não quer, mas vai acontecer. A gente quer prestar solidariedade à família do seu Lore, do Mike, Maxwell ali, enfim, onde foi, partiu a Tereza na quinta-feira ali, né? Então a gente solidariza com essa família, com o seu Macir também ali na saleta ali, o seu Macir também partiu, a gente também solidariza. A seu Remy, padrasto da minha esposa também, a gente sente muito, né? Partiu também, aonde que era esperado, tinha um problema, né? Já tinha câncer, mas de quem eu vou falar agora é do Dequinha, né? Por Admir Henrique da Silva, aonde que eu vi ele crescer, ele é 10 anos mais novo que eu tenho 51 anos, ele partiu sábado com 41. Esse guri tinha um respeito por mim, por tanta gente, ele tinha um respeito que não deixava ninguém triste, sempre sorrindo, sempre alegre, brincando com a gente, se a gente tava triste, ele alegrava a gente, então a gente fica emocionado até de falar do Dequinha. Dequinha, você partiu, mas deixou muitas coisas boas para nós. Eu sei o quanto tu foi boa pessoa para tanta gente, mas para mim tu era uma pessoa especial. Praticamente a gente não tem idade para ser teu pai, porque eu sou 10 anos mais velho que ti, mas eu te considerava como um filho. Então a gente se solidariza pela família dele, pelo Jair, pelo Arilson, pela Franz, pelo Wesley e pelo Henrique, pela sua mãe, Leni, mais conhecida como Baixinha, e seu grande pilar, que é o Jair te arremando. Então, aonde que tu tá, Dequinha? Eu tenho certeza que você prestou um papel muito bom na sociedade. Então, eu até tô tremendo, emocionado, arrepiado aqui falando em ti, porque tu era mesmo uma pessoa muito especial. Deus te ilumina onde que você esteja, tenho certeza que a tua família tá sentindo agora e vai sentir para sempre, nunca vai esquecer. Então a gente peça, enfim, sem palavra.
7: O vereador Josino Portela, da bancada do MDB, se manifestou no grande expediente.
10: Quero começar falando dos investimentos que o governo do estado fez em nosso município, na saúde, no avançar mais hospitais, foram R$7.707.921, no Teacole, R$1.900.000, total na área da saúde, R$9.607.921. Na educação, foram R$1.366.703, na reforma da escola Júlia Lopes, também R$826.395, reforma da escola professora Maria de Abreu Lima, no Agiliza, repasse para reformas emergenciais, R$1.359.722, programa Todo Jovem na Escola, R$594.525, total na educação foram R$4.147.345. Na parte da infraestrutura, aproximadamente R$2.000.000 entre o asfalto da Avenida Barros Cassal e o desassorear do Arroio Bernardina. Na segurança pública, foram R$1.327.372 na aquisição de viaturas para a Brigada Militar. No turismo, R$2.000.000 para a rua coberta em frente ao palco Jesus Marodim. Na defesa civil, foram R$700.000. Na agricultura, R$605.672, totalizando investimentos de R$20.374.310. Nunca na história do nosso município teve um governo que investiu tanto em nosso município. Então, a gente quer agradecer. A gente sabe que teve várias articulações de vários vereadores, assim também como o nosso executivo, em nome do prefeito Catânio, do vice Jonas, para a vinda desses recursos tão importantes aí para a nossa cidade. Então, a gente quer parabenizar o governador Eduardo Leite e também o vice-governador Gabriel Souza. Amanhã, dia 1º de setembro, um dia muito importante para o nosso município, a AGESAN estará em Soledade a partir das 9 horas da manhã no Salão Adão Martins de Freitas. Então, quero convidar a toda a comunidade soledadense para que se façam presentes, para tirar suas dúvidas a respeito da falta de água constante, também as contas em duplicidade, solicitações de ressarcimento e sugestões relacionadas ao serviço da Corsan AGEA. Então, quero convidar a todos, colegas vereadores, todos a nossa comunidade para participar. Na última quarta-feira, 26 de agosto, Soledade cidade promoveu atividades alusivas ao mês da primeira infância. Cerca de 200 crianças da pré-escola participaram. Teve recreação, pintura facial, contação de história, brinquedos, atividades voltadas à saúde, educação, proteção e garantia de direitos. Então, quero parabenizar a todos os envolvidos. Quero aqui também parabenizar mais um brilhante projeto, o vereador Cristiano Gambato, que reconhece a capoeira como patrimônio cultural e material do município de Soledade. Com certeza, esse vereador será favorável a mais esse importante projeto. E no mais, colegas vereadores, presidente, toda a comunidade, quero convidar a todos para participarem no próximo domingo, tradicional festa em honra ao Sagrado Coração de Jesus na comunidade do Rincão do Bugre. Desde já, quero convidar a todos que se façam presente.
7: Ouça o que disse o vereador Tadeu Marques Rodrigues, da bancada do PT.
11: Estou nessa tribuna, devido à última sessão, para deixar bem claro, e tenho certeza que quem acompanhou vai entender e quem escutou na imprensa também vai entender. O meu mandato e de qualquer vereador desta casa, ele vem por um partido. Vocês não podem serem vereador sem ter um partido. É uma conjuntura. Os partidos escrevem nós escrevemos os partidos, a legenda faz o vereador e a gente está aqui com o voto da população. Quem nos coloca aqui é o eleitor. O meu mandato, ao contrário do que o colega falou, o colega Edson, ele não tem interlocuções e ele também não tem consultoria. Eu não consulto ninguém. Se eu errar, mérito meu. Se eu acertar, mérito meu. Não tem BBB no meu mandato, não tem consultoria jurídica, não tem jogos de carta, nem búzios, nem tarô. É tudo decisão exclusivamente desse vereador que vos fala. Sobre as articulações feitas no meu mandato, eu não preciso provar para nenhum colega nesta casa. É porque a gente não se encontra na quinta-feira e para jogar futebol, que a maioria joga, eu também não posso, pode me confundir até com a bola lá, para não ser jogar futebol. Então, eu estou aqui nesta casa para cumprir o meu mandato e o meu trabalho. As articulações feitas no meu mandato por esse município, eu não preciso de aplauso dos colegas vereadores. Eu preciso, quando eu vou no mercado, quando eu vou na fruteira, quando eu saio hoje para vir até a Câmara, quando as pessoas, vocês me atacam, quando termina aqui a sessão, vocês vêm aqui me cumprimentar e dar parabéns pelo meu trabalho que eu estou fazendo por nós todos. Pela minha filha, que foi no balé ontem, eu não pude assistir ela, porque estava trabalhando um projeto que eu acredito para mim e para tantas pessoas desse estado. Então é por isso que eu estou aqui. Eu não estou aqui para agradar nem o meu partido, não estou aqui nem para agradar colegas, nem executivo, nem prefeito, nem governador, nem presidente, ninguém. Não entrarei nessa guerra do nós contra eles, do quem fez, do quem não fez, do quem vai fechar a T-Power Dance ou de quem vai fechar o Hospital Frei Clemente. Essas histórias não terão retornos desse vereador aqui nessa tribuna. Porque tivemos um debate de 1 ano e 7 meses para debater isso e poucos debateram sobre isso. Agora, numa forma de oportunismo político, querem debater sobre isso. Eu estou aqui para concluir com o meu mandato, os 430 eleitores que me trouxeram até aqui, para responder para vocês, para o eleitor de Soledade. E tenho certeza que eles já passaram desses 430, porque muitos dos senhores e das senhoras que estão me escutando e me assistindo acreditavam que eu vim aqui para essa tribuna para me incorporar e dar passe nos colegas e jogar carta. E eu provei para todo mundo que eu vim aqui para defender uma cidade mais justa e mais igualitária, com saúde de qualidade, com saneamento básico que muitos políticos não gostam de discutir. E nós estamos numa cidade, cidadão, de 151 anos e todo dia tenho certeza que, ou semana, os colegas devem receber nos seus celulares pessoas reclamando de esgoto aberto na frente das suas casas e nos bairros dessa cidade. Então não é só os buracos da cidade que a gente discutir, não é só a falta de remédio que a gente tem que discutir, não é só a falta de pediatra que continuam os soledadenses me pedindo toda semana. Então não adianta a gente contratar um médico para vir em Soledade uma vez por semana com uma cidade de 31 mil habitantes. Não vai resolver. Então isso eu estou pronto aqui para a gente debater e também colaborar com os colegas, com o executivo, para buscar soluções para resolver esse problema. É para isso que está aqui meu mandato. Não para ter consultoria e os ataques e os gritos eu vou deixar para quem quer roubar o posto de incendiário desta casa que já não pertence mais a mim.
7: Adão Doli de Oliveira dos Santos, da bancada do Progressistas, também usou o espaço do grande expediente.
12: Mas a gente tem saudade de vir aqui contar umas historiazinhas para a população Soledade. Quem é que é o vereador? O que é o poder do vereador? Jorginho, queria marcar uma reunião essa semana para nós definir a nossa Semana Farroupilha. Nós estamos fazendo, nós, desculpa, Dudu, desculpa o pessoal da cultura, do laço, da Semana Farroupilha. O problema da minha doença, eu não pude participar, não podemos participar das reuniões com a prefeitura. Mas a gente está se unindo, né, Jorginho? Acho que só tem você representando os CTGs aqui. A gente quer se reunir e fazer integração entre os CTGs. Eu vou tantas pessoas no CTG do Jorginho e ele vem tantas pessoas na nossa. Eu, Baixado em Passo Fundo, lá, se não me engano, tem 10 dias de evento. Que coisa linda! Importante a programação, não digo que Soledade não vai fazer, tem que fazer. Eles abrem 10 dias com 10 CTG que só tem lá. Cada dia um CTG funciona. O dia 20, encerramento, se achar oportuno ter o CTG, o Jorginho, ou três coqueiros, funcionar cada qual fica no seu. Pelo contrário, devagar, não vão estar se matando todos. Se foi a época da vaca gorda, se foi a época de doações, CTG Três Coqueiros chegou a ganhar 17 novilhas no ano e 37 ovelhas. A gente sabe, ele vive lá, é sócio de lá. Se o Jorginho deu uma vaca ano passado para o CTG, vai pensar em dar uma ovelha. Se o Jorginho vai pensar em dar uma ovelha, tá vendo onde deu uma galinha. A situação que nós vivemos hoje é muito complicado. As entidades, o preço do cartão é complicado. Então a gente quer fazer essa integração, se Deus quiser, para o ano que vem, para a gente fazer, talvez uma semana farroupilha mais organizada para todos nós. Gente. A semana passada, quero agradecer aos vereadores que votaram a moção de apelo para a recuperação da 150-332, do trevo da Barra dos Caçal até Espumoso. Eu não estava aqui. Obrigado pela votação, ter reivindicação para a recuperação daquela via. Moção de apelo. Só que eu peço aos companheiros vereadores que nós queremos se tornar igual à gestão passada, ou agora continuemos, que nós sejamos tratados aqui nessa casa como uma casa de moção. Tem várias moções políticas, pelo amor de Deus. Não é o trabalho do vereador. O vereador não sabe o seu exercício. Esse vereador não estudou, mas sabe o que é o meu mandato. Eu volto a mim falando com o vereador Tadeu, com o Gustavo Badisserra. Que bom que vocês são oposição no governo. Mas tem que levantar mais questões para nós debater aqui, a favor ou contra. Porque oposição, quando levanta suspeito, porque há indício, seja em qualquer governo. Eu só não vou falar neste momento que nós temos uma campanha política, Tadeu. Mas eu tô certo, preparado. Eu quero falar de três governos de Soledade. Paulo Tirquês, 1992. Governo Hélio Lângelo Lodge. E não vou deixar de falar do meu. É óbvio, o meu é Deus, o resto não. As coisas têm que funcionar. Eu volto aí meio digo nessa casa aqui. É difícil se eleger. É difícil. Mas mais difícil trabalhar como vereador, que muita gente não aceita. Muita gente não quer. Muita gente não quer falar a verdade. Esse é o meu desejo. E tem que ser feito assim. E o vereador, eu nunca tive um cargo aqui nessa casa que tem hoje. Agora, jamais esse vereador vai se comprometer por cargos do voto. Isso é meu compromisso. Eu viajo leve, leve, leve, graças a Deus. Falo o que eu bem entendo, malo bem. Esse é meu mandato. Vou encerrar a política, vou continuar a política, mas de cabeça erguida. Também na gestão, a sessão duas, atualizada, Douglas Perini. E nós se orgulhemos aqui do Sul, no nosso representante. A falha, a problema dos municípios e Estado. Agora o que você falou, Douglas Perini, Brasília é uma vergonha. Que entenda a população, não é o governo Lula, é aqueles que têm vantagem, estão lá de todos os partidos. E assim vamos em frente, que sociedade nós queremos. Me desculpe eu dizer, mas nesse Brasil não tem já para trabalhar. A Odebrecht está lá trabalhando com as mulheres, porque homem não tem. Que país nós vivemos, que lei nós temos, a lei não funciona.
7: O vereador Cristiano Gambato, da bancada do MDB, usou a tribuna para se pronunciar.
13: Bom, momento muito feliz para mim, no meu mandato, poder estar contribuindo, né, com a cultura aqui do município de Soledade, em especial ao movimento grandioso da nossa capoeira. Gostaria também de dizer que as causas da juventude sempre estiverem em nossas pautas, né? Então é mais um projeto que com certeza vai fortalecer, além de fortalecer nossa cultura, fortalecer a capoeira, também fortalecer a nossa juventude aqui do município. Então hoje eu tenho a honra de defender o projeto de lei número 19 de 2026, projeto de minha autoria que reconhece a capoeira como patrimônio cultural e material aqui do município de Soledade e institui a política municipal de salvaguarda da capoeira e também cria o Dia Municipal da Capoeira. Então esse projeto reconhece e valoriza a capoeira aqui no nosso município. A capoeira não é apenas esporte, capoeira é cultura, é arte, é música, educação, disciplina, inclusão e cidadania. Nascida da resistência, da criatividade do povo negro no Brasil, tornou-se uma importante expressão da identidade brasileira. Em 2014, a roda de capoeira foi reconhecida pela Unesco como patrimônio cultural e imaterial da humanidade, confirmando a sua importância histórica e cultural. Por isso, esse projeto busca reconhecer oficialmente a capoeira aqui em Soledade, preservar sua história e garantir a sua valorização. A proposta estabelece diretrizes para incentivar sua prática, ensino, pesquisa, divulgação e transmissão às novas gerações, além de valorizar mestres, professores, grupos e entidades que desenvolvem esse trabalho aqui no município. O projeto também cria o Dia Municipal da Capoeira, celebrado em 3 de novembro em homenagem ao saudoso mestre Juliano Pinto e a sua importante contribuição para a capoeira aqui do município de Soledade. A capoeira é essa que exerce um papel social importante, especialmente na formação de crianças e jovens, ensinando respeito, disciplina, responsabilidade, convivência, superação e valorização às nossas raízes. Ela promove inclusão, fortalece os vínculos e contribui para o desenvolvimento humano, além também de proporcionar saúde física e saúde mental, tirando os nossos jovens do sedentarismo. Quero fazer aqui um reconhecimento especial ao grupo de capoeira Angola Filhos do Sul, através dos professores aqui presentes, André Oliveira, Janquiel Santos e também ao grupo Abadá Capoeira, representado aqui pelo professor Franz Cardoso. Muito obrigado pela presença de todos vocês. Vocês realizam um trabalho extraordinário em nossa sociedade, inclusive nas escolas do município e também em outros municípios da nossa região, levando o conhecimento e a prática da capoeira a centenas de crianças e jovens e pessoas de Soledade e de toda a região. Soledade é uma referência hoje em capoeira, graças ao trabalho desenvolvido por todos vocês. Os professores André, Janquiel e Franz foram alunos do saudoso mestre Juliano Pinto e hoje mantêm vivo e desenvolvem, dão continuidade a esse importante legado. Como vereador e autor desse projeto, tenho muito orgulho em apresentar uma iniciativa que reconhece a capoeira como parte da identidade, da história e do patrimônio cultural de Soledade. Que essa lei fortaleça a capoeira, valorize seus praticantes e contribua para que esse conhecimento continue sendo preservado e transmitido às futuras gerações. Parabéns a todos, parabéns aos professores, parabéns aos alunos por escolher o caminho do esporte, o caminho da arte, parabéns aos pais por incentivar. Viva a capoeira, viva o saudoso mestre Juliano Pinto, viva a cultura de Soledade. Peço apoio aos colegas vereadores para aprovação de mais esse importante projeto, né? A gente fica muito feliz aí por poder estar contribuindo. Contem com o nosso apoio em todas as ações, as manifestações, os projetos, que vocês, os seminários, enfim, todas as ações, tenho certeza que podem contar, além de contar comigo, com certeza também com o nosso legislativo, e também estaremos, né, articulando junto ao executivo para que a gente consiga avançar cada vez mais dentro dessa arte da capoeira. Então, parabéns a todos, obrigado pela presença de cada um de vocês aí, e estamos juntos.
7: Ouça o que disse o vereador Diego Vidalete Silva, da bancada do Progressistas.
14: Quero falar que, pela resiliência do meu colega Adão Dorli, é como o senhor fala, seu Adão, se é A ou B, o nosso dever como vereador é fiscalizar e cobrar. Infelizmente, muitas vezes somos um grãozinho apenas nesse sistema tão gigante e tão falho. Eu não posso dizer e deixar de apontar que, por mais que nós temos incentivos em saúde, o governo do estado não coloca o mínimo de 12%, não coloca o mínimo em educação de 25% e, consequentemente, também não paga o recurso da UTI de Soledade. Porque pelas moções, seu Adão, infelizmente nós somos ouvidos. E eu tô com a resposta da moção de apelo em minhas mãos a respeito da UTI de Soledade, que não recebe repasses do governo federal. E não é A ou B partidos. Estou aqui para cobrar e para contar para a população que falta saúde porque falta a condição do governo do estado, do governo federal. E muitas coisas eles fazem coisas boas também. Mas a gente precisa apontar o dedo para as feridas que também são grandes. Eu vou explicar um pouquinho para vocês por que não tem pediatra em Soledade. Porque nós não temos UTI neonatal. O pediatra não vai ficar com a responsabilidade dessa criança morrer na mão dele porque não tem leito em outro hospital. Por isso que não há um projeto de pediatria de longo prazo. A não ser que esse projeto seja, com a minha desculpa contar isso, mas a gente precisa falar, nós temos o projeto de pneumologia em Soledade, que foi apresentado por esse vereador com a secretária Rita Bergman, e como fala o colega Josino, são investimentos extras do governo do estado que hoje nós temos pneumologistas em Soledade, dentro de um projeto também do Diego. Então nós temos que sim de falar, de apontar e entender que, se o mínimo não vem, o município paga a conta. E eu também preciso dizer que nós continuamos não transportando os soledadenses e são transferidos que não são pelo SUS. Mais uma vez eu pergunto para vocês, quem é que tem IP que tem 3 mil no bolso para ir de ambulância para outro município? Se não vai, perde a vaga? Se não vai, morre? Nós pagamos imposto aqui. Então o pediatra não vai ter aqui porque nós não temos UTI neonatal. Estamos correndo o risco de perder a UTI geral. E precisamos que os governos coloquem as suas obrigações. Esse é o meu apelo, independente se partido A ou B. Estou falando de governo federal, governo estadual. Mesmo que doa, mesmo que seja o mesmo partido ou não, estamos aqui para apontar. Como falamos na sessão passada aqui dos buracos nos calçamentos. Ivo Stein, 77, fazia calçamentos em Soledade. 77. Falando com os pais e com os tios, falava falavam que a escola Premem não tinha calçamento até ela. Nós não podemos dizer, então, que em 2026 é difícil fechar buraco de calçamento.
7: O vereador Douglas Portela Perim, da bancada do PSDB, se manifestou no grande expediente.
15: Eu caminhava por estradas de barro, o Guga também, para ir até a escola Premem, Polivalente, mas vou dizer que naquela época quem pagava o calçamento eram os munícipes. O calçamento em frente à casa do Saiti da Regiane, lá no bairro Missões, foi pago com um suor do trabalho deles. Hoje, claro, não desmerecendo, mas hoje é o município ou a pessoa que faz o loteamento, que realiza a pavimentação. Boa noite a todos que se fazem presentes. Obrigado pela presença. Dizer que o SEBRAE realizou um projeto de chefes de origem Rio Grande do Sul, um projeto que queria valorizar justamente a gastronomia tradicional gaúcha. E o Márcio Moraes, ali do Mr. Big, foi classificado, está entre os 9, vai concorrer então para ser campeão no dia 25 de novembro, com comidas típicas campeiras, tropeiras, na verdade, tropeiras. Aquela comida que os tropeiros comiam quando atravessavam esse Brasil fazendo comércio. Polêmica, então, do final de semana. Dá para dizer, talvez, o futsal do interior, segundo ano consecutivo, com problemas de interpretação no regulamento. A gente tem que ter, conversamos bastante hoje sobre isso. Vereadores, colegas vereadores com o prefeito, temos que ter um regulamento fixo, onde a arbitragem que está realizando a arbitragem daqueles jogos, naquele momento, tem que saber a interpretação, tem que saber o que está escrito no regulamento. O regulamento tem que estar à disposição de todos. A pessoa que representa a Secretaria de Esportes naquele momento tem que saber a interpretação do regulamento. E, é claro, os jogadores e os dirigentes têm que ter acesso e também saber a interpretação do regulamento. Vamos ver o que vai dar, né? Não vou me pronunciar, mas a gente sabe que vai dar bastante polêmica e talvez esse campeonato termine lá por novembro ou dezembro, se algumas das equipes acabar entrando na justiça. Dizer para vocês que nas esquinas, apesar dos deputados não aparecer aqui nos 4 anos, já tem deputado paradinho aí, tremulando nas esquinas. Os deputados paraquedas, os deputados Copa do Mundo. Vocês vejam bem, hein, meu povo? Vocês vejam bem que tem deputado que não pisou em Soledade nos últimos 4 anos, mas ele tá ali, ó, com as bandeirinhas tremulando no vento. Mas vocês sabem, porque os representantes de vocês, os vereadores aqui dessa cidade, falam muito nos deputados que trazem recursos para esse município. A obra da esquina da Guilherme de Vasconcelos com Aldino Loureiro, que esse vereador fez a solicitação da troca do pavimento do calçamento por, quem sabe, um asfalto ou um concreto, já começou. Infelizmente, devido às intempéries do tempo, não foi terminado, mas aquele problema do calçamento das pedras que se soltam ali na Guilherme de Vasconcelos, pelo menos naquela parte da esquina, vai acabar. E estradas do interior, uma reclamação muito grande, Rodolfo, da estrada da Cascá, passei por lá, tenebrosa, mas talvez a estrada que foi mais prejudicada no final de semana é a estrada do Passo dos Macio, por causa do volume grande da chuva e também devido à trilha de jipe que teve ali. E eu me coloco, porque eu estava presente na trilha de jipe junto com os jipeiros, mas a gente sabe que existe que as pessoas não podem sair prejudicadas pelo fato de a gente estar praticando um esporte, um lazer. E a gente pede que a prefeitura, assim que possível, passe no Passo dos Macios até a entrada da usina do Fão e faça uma recuperação breve, porque, de fato, a gente acabou, infelizmente, estragando um pouco da estrada. Uma parte da trilha, até chegar na trilha, é o caminho pela Estrada dos Macios. Mas foi um dia bem legal. Agradecer, então, ao pessoal dos Tauras, que organizaram a trilha, pessoas de diversas cidades do nosso estado estavam presentes. Isso é legal. São eventos que trazem pessoas, turistas, aqui para a nossa cidade. E agradecer também à família Rockenbach, que fez a cedência da maior parte do local da trilha em sua propriedade. Falava aqui o colega Pisca sobre 4 falecimentos no bairro Botucaraí nos últimos dias. Vamos brigar então, Pisca, por uma capela mortuária, gente. O bairro mais humilde da nossa cidade tem que ter uma capela mortuária, né? Então, temos que ter uma capela mortuária no bairro Botucaraí. 4 falecimentos na última semana. E a gente percebeu que nos últimos dias, na última semana, constantes faltas de água no Rincão dos Lauter, onde uma comunidade que é tão comprida e não tem caixa d'água. Temos que colocar uma caixa d'água no Rincão dos Lauter, gente. Infelizmente, por oscilações de energia elétrica, eles ficaram, bem dizer, na última semana, talvez com 2 ou 3 tardes, com água e o resto sem. E vamos dizer, então, falar um pouco sobre tradicionalismo. Já começou o movimento tradicionalista. O Clube de Atiradores Knop começou, então, com uma motociata, um movimento tradicionalista diferente, mas que tem validade. Rancho Parceria homenageou o seu Rogério Matuela e o seu Roque Mazieiro, agora nesse final de semana. E acho que é interessante a gente prestigiar nessa cidade que a gente diz ser tão tradicionalista.
7: Edivaldo da Silva dos Santos, da bancada do MDB, também usou a tribuna para se pronunciar.
16: Fiz um pedido de providência sobre a substituição de um abrigo, ou até de uma parada de ônibus, que a gente chama, bem em frente à escola Júlia Lopes de Almeida, visto que aquela parada é muito antiga, ela está em péssimas condições, em condições até mesmo de desmoronar. Então, com isso, para que a gente possa evitar um acidente ou até a integridade física de alguma pessoa, pedimos para que seja feito então uma parada nova lá em frente à Escola Júlia Lopes, para que possa dar a sustentação e o apoio às pessoas que utilizam. Então, faço esse pedido ao nosso executivo. Quero aqui falar sobre um tema polêmico que vem sendo discutido e falado durante esse final de semana e hoje também em sequência. A semifinal do Campeonato Municipal de Futsal do Interior, onde tivemos dois jogos de semifinal da categoria veterano, em que uma partida as equipes empataram e disputaram nas penalidades. Em sequência, tivemos outra partida em que as equipes empataram e não foi disputada as penalidades. Então, nós tivemos duas situações com esses dois jogos em que algumas equipes estão se dizendo beneficiadas, outras prejudicadas, e hoje a gente não sabe. Até porque algumas pessoas estão se baseando no regulamento que fala que quando tem um empate, tem os pênaltis. Outra equipe está se baseando na ata do Congresso Técnico, que diz que a primeira e segunda equipe, que tem as melhores campanhas, teriam a preferência do empate. Então a gente fica meio até em dúvida do que falar referente a isso. Mas eu vou dar uma sugestão ao nosso secretário João, que está aqui, juntamente com toda a Secretaria de Esportes, para que a gente possa reunir os desportistas de Soledade, os dirigentes dos clubes aqui, das equipes de Soledade, do interior, as pessoas que são envolvidas no futebol e no futsal, para que a gente possa unir tudo isso e fazer um regulamento só. Um regulamento só, e que todo o campeonato possa ser seguido por isso, porque senão a gente fica confuso e a gente não sabe nem o que responder para as equipes. Então acho que seria necessário essa reunião, esse encontro com todos os dirigentes, para que aí sim a gente possa ter aí uma linha só, uma linha específica de todos os campeonatos, seja ele de futsal, seja ele do Municipal de Futebol de Campo, para que a gente possa ter então essa sequência. Então essa é a minha sugestão ao João como secretário e também a toda a nossa administração. Quero também aqui agradecer a homenagem que tiveram lá no Rancho Parceria, né, seu Adão? Ao Carlos Rogério Matuela e também ao Roque Mazeiro, parabenizar eles pela homenagem e também a toda a direção do Rancho Parceria pela hospitalidade e principalmente pela a carne e o churrasco, estava maravilhoso. Dando sequência, convidar e avisar a todos, recebemos aqui na nossa Casa Legislativa um importante projeto que fala sobre o processo seletivo, sobre alguns cargos que estarão à disposição em breve. Esse projeto irá à votação na próxima semana. Fala sobre os agentes de combate a endemias, então serão uma quantidade de 15 vagas, com um salário inicial de R$3.242. Logo em seguida, nós temos também agentes comunitários de saúde, o agente de saúde terá 46 vagas, com um salário também de R$3.342. E também o visitador do programa Primeira Infância Melhor, o PIN, teremos 3 vagas, com um salário de R$2.298,48. Então, na próxima semana, esse projeto será votado e, em consequência disso, após a aprovação, teremos aí o processo seletivo referente a isso. Então, agente de saúde, agente de endemias e PIN. Bom, é até difícil a gente falar agora sobre o que aconteceu também, né, Pisco, no último final de semana. Tivemos aí a passagem de muitas pessoas conhecidas, amigos. Então, desde já, minha solidariedade, meus sentimentos à família da Ana Vitória, à família do Caleb, de apenas 3 meses, e também do Dequinha, meu amigo. Quero me solidarizar também à família Tia Remanga, uma pessoa ímpar, uma pessoa que tinha um carisma muito grande e sempre apaixonado pelo futebol. Infelizmente teve a sua passagem aí praticando essa atividade, o que tanto gostava, o que tanto amava, o futebol. Então, a minha solidariedade, os meus sentimentos aí a toda a família Tia Remanga, a Baixinha, o Jair e a toda a família.
7: O vereador Edson Ferreira Portela, da bancada do MDB, também usou o espaço do grande expediente.
17: Então, na última semana, a gente teve a entrega de 2 novos caminhões para a Secretaria de Obras, montante de investimento de mais de R$1.400.000. Esses caminhões que estão prestando serviço à nossa comunidade, e mais resultado, mais serviço prestado, melhor qualidade de vida para as pessoas. Também parabenizar o coordenador da Defesa Civil do nosso município, Leandro Brugnera. Através do Leandro, por um trabalho de excelência e de eficiência que ele faz na Defesa Civil do município, Soledade foi inserida, contemplada no programa Prepara RS. Isso é com duas novas caminhonetes para a Defesa Civil do município e mais de R$27.000 em equipamentos para a Defesa Civil. Parabéns, Leandro, pelo trabalho. Muito obrigado. Porque isso é resultado de trabalho. A defesa civil no município da Soledade tomando forma, de forma pública. E não posso deixar também de falar do fato lamentável referente ao esporte do nosso município do último final de semana. Veja bem, eu fui questionado sábado, domingo, hoje, por muitos desportistas, e sem entrar no mérito de time A, B ou C, a gente precisa compreender que a gente está no segundo ano do campeonato de futsal do interior. O ano passado a gente teve problema, teve erro, o secretário João que está aqui, esse ano novamente. A gente tem um regulamento, coloca as regras do jogo, inicia-se o campeonato, há um congresso técnico, há uma ata que altera as regras do jogo. De 5 times participando no campeonato, categoria veterano, 4 estão presentes, 3 assinam a ata, 1 não assina. Simplesmente, na hora do jogo, numa partida considera uma regra, na outra partida outra regra. Qual é a regra que vale? Para uns falam em regulamento, para outros falam em ata. Ninguém, na verdade, sabe o que se fazer. E, lamentavelmente, eu particularmente, secretário João, esperava hoje um pronunciamento público da Secretaria de Esporte explicando, primeiro, por respeito aos times, por respeito às torcidas, mas explicando qual é o equívoco, o que está acontecendo. Todo mundo pode errar. Inclusive, dentro da administração pública, há um princípio que se chama autotutela, que possibilita que o gestor, o secretário, possa rever seus próprios atos. Mas a gente precisa explicar isso para a comunidade, para a população, para as torcidas, para os times que estão participando. Lamentavelmente, essa explicação pública não ocorreu. A gente conversou com o prefeito, colegas vereadores, é verdade. Mas a minha conclusão, secretário João, é que nem a Secretaria de Esporte sabe se deve considerar o regulamento ou a ata. Porque se soubesse, hoje teria explicado de forma pública para a nossa comunidade. O fato é que um campeonato de futsal do interior tem 5 times participando. A gente não consegue realizar. Sempre há algo de errado. E talvez tenha que ter a interferência do judiciário para dizer o que que vale, quais as regras que devem ser válidas. Veja bem, nós temos uma secretaria, um secretário, um adjunto, com servidores. Enquanto que o Rotary Club realiza um campeonato de futsal com 24, 25 participantes, todos voluntários fazem o campeonato do Rotary Club. Ninguém fala nada, ninguém questiona regulamento, porque o regulamento de início vai até o final sem alteração. Lamento. E mais uma vez eu espero que a secretaria possa se pronunciar de forma pública e dizer o que é válido no campeonato futsal do interior. É o mínimo de respeito que os times e que as torcidas merecem.
7: Ouça o que disse o vereador Gustavo Luiz Baldesserra, da bancada do PL.
18: Então, inicialmente, o nosso projeto de lei vai ser votado nesta noite sobre o projeto número 20, aprimoramento das políticas públicas para o transtorno do espectro autista, aonde nós temos uma demanda reprimida referente a várias terapias existentes, como a fisioterapia, a fonoaudiologia, psicoterapia, psicopedagogia, onde são fundamentais para que as crianças com o transtorno do espectro autista possam ter o seu desenvolvimento desde a data que foi descoberto que essa criança tem o transtorno do espectro autista. Então, nós temos que estimular, inclusive, os adolescentes que possam entrar no mercado de trabalho. Enfim, são várias políticas públicas que podem e precisam ser melhoradas. Inclusive, estive no Caste Acolhe e aonde, conversando com a direção, muitas crianças não têm acesso às políticas públicas existentes porque elas não têm condições de transporte. Sim, é verdade. Então, nós, Soledade, perdeu um veículo do RS Sem Barreiras porque foi encaminhado um documento equivocado pelo setor responsável e nós perdemos uma SPIN adaptada. Então, eu me comprometi, se assim for possível, e eu creio que Deus vai abençoar, de doar, de ajudar o Caste Acolhe com um veículo, através das nossas emendas parlamentares impositivas, porque é inadmissível que em pleno 2026, crianças com transtorno espectro autista não possam chegar até o local para fazer as terapias. Não tem, né? Não tem como aceitar isso. Então, nós temos muito que enfrentar, temos muito que lutar ainda aqui em Soledade. Bem, parabenizar a Igreja Nova Canaã, 11 anos, aqui no bairro Ipiranga, em nome do pastor Luiz, Deus abençoe a todos. Também recebi a visita da Raquel Scorsato e do Douglas. A Raquel, ela é diretora adjunta de integração feminina do Crescer RS. Nós tivemos semana passada, dia 27 de agosto, o Dia Nacional do Corretor de Imóveis. Parabéns a todos. Nós teremos agora, a partir de amanhã, 1º de setembro, então no mês de setembro, a campanha Vacine o Seu Cão, lá no Castrafá.
19: fácil, aonde será ofertada vacina gratuita aos cães, né, machos e fêmeas, uma vacina importante, polivalente, da cinomose e parvovirose, de segunda a sexta, das 8 às 11. Então, nós tivemos ano passado centenas de animais em soledade que faleceram de cinomose. Então, procurem fazer a vacina e também dizer que as cirurgias complexas que são encaminhadas no castrafaço são reencaminhadas para a Socipa. A Socipa que faz a cirurgia complexa de retirada de tumores, também piômetras, são a Socipa que custeia, que faz esse pagamento dessa cirurgia. Inclusive, quando vier o orçamento, vou fazer uma emenda ao orçamento, emenda não é impositiva, emenda normal, para que haja recursos, garantir recursos para que a municipalidade custeie as cirurgias mais complexas. Estamos pedindo a construção de um abrigo de ônibus na rua Dr. José Tílio Vera, ali na altura do número 207, rua Senair Joaquim Moraes, comunidade Primavera. Também nós precisamos da mudança da parada de ônibus. Já conversei na administração, mas ainda não foi resolvido. Conversava semana passada com um catador de recicláveis. A situação dos catadores é drástica. Você vê as pessoas trabalhando e eles improvisam seus carrinhos como eles podem. Então, que a administração municipal, estou fazendo aqui uma indicação, compre, mande fazer pelo menos uns 10 carrinhos de coleta. Nós sugerimos o modelo do cavalo de lata ano passado. Estudem, vamos fazer uma coisa para ajudar esse pessoal que tira a sua sobrevivência da coleta de recicláveis. Muitas vezes, produtos que não servem mais, servem para eles. Então, que a administração incentive, porque a última vez foi feita já faz algum tempo, os carrinhos. Convidar todos para a quarta ronda crioula do Rancho Boa Antônia, em nome do patrão Jorginho, do Lázaro. 9 de setembro, 20 horas, teremos a abertura. A ronda crioula vai do dia 9 ao dia 13. Então, será no Parque de Exposições. Vamos participar, colegas vereadores, comunidade, vamos incentivar a cultura tradicionalista em Soledade.
7: Por fim, o vereador Gustavo Sartori de Moraes, da bancada do Progressistas, finalizou os pronunciamentos.
20: Nós temos o propósito, todos nós temos um propósito de campanha, e um dos propósitos de campanha, não promessa, mas propósito de campanha desse vereador, portanto, o benefício do Parque Centenário. Portanto, é o empenho, o resultado coletivo que beneficiará crianças, jovens, adultos de várias idades, e com esse propósito de campanha, desta forma coletiva, é que esse vereador traz à sociedade e fica, portanto, o Poder Executivo do município de Soledade a inclusão do valor de R$497.500, uma emenda do senador Luiz Carlos Reisen, que será o primeiro passo da cobertura da arena multiuso sobre a cancha João Alberto Cunha Borges no Parque Centenário Rui Ortiz. Como falei para vocês, em primeiro propósito, de além dos rodeios, a cobertura desta cancha vai proporcionar para nós uma ecoterapia, para que a gente possa levar as crianças da PAI, para que possamos levar os autistas, levar toda qualquer pessoa que necessite de uma ecoterapia. Possamos fazer quadras de esporte para que as crianças e pessoas possam também desfrutar mais dessa arena. Também junto com os shows da Expo Sol, onde vão poder ser feitos, então, nesta arena fixa, onde não será necessário mais a locação de tendas gigantes para que a gente possa fazer, para que a ProSol possa fazer os shows da Expo Sol. Portanto, em três etapas é o propósito de cobertura da cancha. Começarmos agora, daqui uns dias já começamos a licitação da primeira etapa e finalizando essa cobertura dessa arena em fevereiro de 2028, durante mais uma edição do Rodeio Internacional de Soledade. Os aplausos para o Grupo de Artes Nativas Vaquianos da Cultura, na 30ª edição do Fest Mirim, reunindo 102 grupos de todo o estado do Rio Grande do Sul, e o Grupo de Artes Nativas Vaquianos da Cultura conquistou o segundo lugar na categoria Mirim, com a coreografia Violetas Encantam o Mundo, trazendo a ametista, trazendo as riquezas do município de Soledade, florando e trazendo aplausos de todo o estado do Rio Grande do Sul. As estradas do interior, que a qual também tenho esse propósito de campanha de beneficiar as estradas do interior, começamos os trabalhos na estrada do Curuçu, fomos interrompidos pela chuva, mas na semana que vem voltarão as máquinas, beneficiar, portanto, a estrada do Curuçu, Boqueirão, e depois nós vamos com o propósito de levar as máquinas à estrada de São Tomé, do começo até o final, beneficiando homens, crianças, mulheres que moram no interior, trazendo dignidade, trazendo melhores condições e traficabilidade, melhores condições de vir para a cidade. Portanto, as estradas do interior também serão beneficiadas. De tantas percas que tivemos essa semana, da Ana Vitória, do Dequinha, de pessoas que nos deixaram, nós temos também a passagem do seu Darcícero, que faleceu há pouco, um soledadense, e também, como nós, Thaís Bedim, fixado estado apaixonado pela tal cultura. Um homem que destinou um grande período da sua vida à parte cultural do município de Soledade, em rádios, projetos, que com certeza beneficiou também o nosso município. Então, nossos sentimentos a todos, principalmente meu amigo Jair, a Baixinha, Jefferson Lodge, sua família, meu amigo Mané, Ana Paula e também a família Cedo.
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21: Devido ao feriado do dia 7 de setembro, Dia da Independência do Brasil, a próxima sessão ordinária será realizada na terça-feira, dia 8 de setembro, a partir das 19 horas, no plenário Davi Geller. Desejamos a todos os nossos ouvintes uma boa semana. O programa da Câmara de Vereadores de Soledade retorna no próximo sábado, dia 12 de setembro de 2026.
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13: Vamos lembrando, hoje, dia 5 de setembro de 2026... É o Cristal Revista que está chegando no seu rádio. Temperatura mínima de 4 graus, a máxima de 14. Umidade do ar está em 53%. Ventos do quadrante sul, velocidade média de 12 km por hora. Pressão atmosférica 1.016 hectopascais. Visibilidade à distância é de 12 km e a lua está na fase quarto minguante. A partir de agora, estamos levando a informação, os fatos que movimentam a nossa região. Um dos destaques na programação de hoje, abertura oficial dos festejos Farroupilhas em Soledade, acontece neste domingo. As informações do trânsito, a segurança, a previsão do tempo, o informe empresarial e um boletim hospitalar. São alguns dos assuntos que você acompanha a partir de agora aqui na Cristal, a tua rádio. Tua rádio. Já vamos trazendo o Mário Vivan com os fatos ligados à história do dia de hoje.
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15: 5 de setembro, dia do irmão, dia da Amazônia e dia da raça. Os aniversariantes do dia?
16: 1, 2, 3 e vai. Eyes of the blue skies, as in the dot of rain, vai. As in the dot, não sei a letra, péssimo, vai. Vai pro refrão, diabo, vai nessa, vamos lá, vai.
15: O ator, cantor e humorista brasileiro Marcelo Adnet.
16: Vai, nosso baile é a doce criança de mim mesmo, vai. Sweet child of baile.
15: E o cantor, compositor, produtor...

Os fatos do dia. Em 1494, Portugal ratificou ou confirmou o Tratado de Tordesilhas, que fora anteriormente assinado na povoação castelhana de Tordesilhas em 7 de junho de 1494. O objetivo era a demarcação e divisão das terras conquistadas por ambos os reinos no período das Grandes Navegações. Em 1850, foi criada a província do Amazonas por um decreto de Dom Pedro II, após ser desmembrada da província do Grã-Pará. Por causa disso, 5 de setembro foi a data escolhida para ser celebrado o Dia da Amazônia, 1946. Nasceu o cantor, compositor e pianista britânico Freddie Mercury, conhecido pelo seu trabalho com a banda Queen. Freddie Mercury morreu em 1991, aos 45 anos.

0: Em 1965, foi inaugurado o Estádio Mineirão, em Minas Gerais. Em 1997, morreu aos 87 anos a religiosa católica de etnia albanesa, naturalizada indiana, Madre Teresa de Calcutá. Ela se tornou santa em 2016, quando foi canonizada pelo Papa Francisco. Mário Vivan para a tua rádio.
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2: Muito bem, Mário Vivan, hoje também é o Dia Mundial da Mocidade, nos informa a Lúcia aí, né, Lúcia? Era comemorado antigamente, muito comemorado, o Dia Mundial da Mocidade. Muito bem, agora são 9:06, repito a hora, 9:06, temperatura 8 graus nesse momento.
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2: Vamos trazer a Kátia Valente, que nos dá uma panorâmica do tempo para o final de semana. Olá, Kátia.
3: Olá, pessoal, aqui da Rádio Cristal. Vamos ter um final de semana com a cara do inverno. E por que nós estamos no inverno? O inverno ainda vai até final do mês de setembro. Portanto, é comum a entrada das massas de ar frio. Nós tivemos a passagem de uma instabilidade e agora essa massa de ar frio deve predominar ao longo deste sábado. E ela veio aí forte, derrubando as temperaturas. Hoje tem chance de algum chuvisco apenas na parte mais leste do estado. Aqui, então, tem sol e frio. As temperaturas já são bastante baixas e ao longo das próximas horas não deve passar da casa dos 14, 15 graus aqui em Soledade e região. E os ventos são do quadrante sul, é aquele vento frio, aquele vento gelado. No domingo a intensidade do frio aumenta, as temperaturas podem variar entre 1 e 3 graus aqui na região, alguns pontos até temperatura menor. Tem previsão de geadas em grande parte aqui das nossas áreas. No domingo à tarde, mesmo com sol, a máxima não passa dos 10 a 11 graus. Veja como é frio mesmo que predomina. A segunda-feira segue bastante frio, ainda com previsão de geadas ao amanhecer. O ar frio vai começar a perder intensidade a partir da terça-feira. Com a previsão do tempo, Kátia Valente.
2: Obrigado, Kátia Valente, com a gente aí também trazendo as informações relativas à meteorologia, ao tempo.
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2: Vamos saber agora as informações do trânsito e também o movimento na área da segurança. Quem está conosco é ele, o repórter Cláudio Fly. Bom dia, Tocaio.
4: Bom dia, Cláudio Schmidt e amigos da tua Rádio Cristal. Segurança pública em destaque nesse momento. Uma colisão seguida de capotamento foi registrada por volta das 20 horas desta sexta-feira, no quilômetro 247 da BR-386, em Soledade. O acidente envolveu uma carreta e dois automóveis de passeio. Segundo informações prestadas pelo Serviço de Atendimento Móvel de Urgência, SAMU, um dos carros envolvidos era um Volkswagen Gol, com placas de Soledade, ocupado apenas pelo motorista. Ele recebeu socorro no local e foi levado ao hospital em quadro de saúde estável. No segundo veículo, um Ford Fiesta com placas de Bento Gonçalves, viajavam três adultos e uma criança. Nenhum dos ocupantes sofreu ferimentos graves ou precisou de remoção hospitalar. Já o condutor da carreta de Maringá também não ficou ferido e recusou o atendimento médico, permanecendo no trecho para prestar esclarecimentos à Polícia Rodoviária Federal. A ocorrência mobilizou ainda as equipes da concessionária CCR, responsável pela rodovia, e o túnel de acesso que acabou bloqueado em virtude da colisão foi liberado logo após a conclusão da retirada dos veículos. As causas do acidente serão investigadas pelas autoridades competentes. Na área da segurança pública, em destaque para a Brigada Militar e também para a Polícia Civil, na manhã desta sexta-feira, a Brigada Militar de Soledade prendeu um homem e uma mulher por tráfico de drogas no bairro Farroupilha, aqui em Soledade. A ação ocorreu durante patrulhamento realizado com o objetivo de prevenção aos crimes violentos letais intencionais e a repressão ao tráfico de drogas, roubos e furtos. A equipe havia recebido informações de que o veículo estaria sendo utilizado para realizar a entrega de drogas em pontos de traficância de Soledade e também na região, os municípios mais próximos. Diante das informações, o patrulhamento foi intensificado e o automóvel foi localizado na rua Clóvis Dias. Ao perceber a presença da viatura, o condutor realizou uma manobra brusca na tentativa de deixar o local, sendo abordado pelos policiais. Antes de os ocupantes desembarcarem, a equipe visualizou o motorista entregando um invólucro à passageira. Durante a abordagem, foram localizadas com uma mulher 8 porções de substância com características de cocaína, totalizando aproximadamente 50 gramas. Com o homem, os policiais encontraram R$ 1.024 em dinheiro. Diante dos fatos, ambos receberam voz de prisão e foram encaminhados para exame de lesões e, posteriormente, apresentados na delegacia de polícia para o registro da ocorrência e demais providências cabíveis. O veículo utilizado também foi apreendido. Também, entre a sexta-feira e este sábado, a Brigada Militar, juntamente aí com a Polícia Civil de Soledade, registrou uma ocorrência de embriaguez ao volante. De acordo com as informações policiais, o motorista foi flagrado pela Brigada Militar no bairro Farroupilha e conduzido à Delegacia de Polícia para os procedimentos legais. Após o registro da ocorrência, foi arbitrada a fiança no valor de um salário mínimo. O valor foi pago pelo motorista após foi liberado. Estes são os destaques da segurança pública nas últimas 24 horas. Da unidade móvel para a programação da tua Rádio Cristal, Cláudio Fly.
2: Obrigado, Caio. Aí trazendo as informações na área do trânsito e da segurança. Agora 9 horas e 12 minutos, 8 graus a temperatura.
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2: 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Já já voltamos trazendo mais informações.
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2: É, variedade e informação estão presentes. Aí tem certos fatos que a gente não gostaria de divulgar, mas fazem parte do dia a dia da gente, né? Igor Binotto, o Igor está conosco aí. Tem uma notícia triste, mas... real, ocorrido aí nas últimas horas em nossa região. Falecimento de mais uma autoridade aí próxima à Soledade. Né, meu amigo Igor?
25: Com certeza. Bom dia, senhor. Seu Cláudio, a nossa grande audiência, a família do prefeito de Mormaço, Alexandre Vieira, confirmou no seu falecimento na noite desta sexta-feira. Ele estava internado no Hospital São Vicente de Paulo, em Passo Fundo, para um tratamento de saúde. Teria tido complicações aí, não resistiu. O gestor municipal, seu Cláudio, para o senhor ter uma ideia, ele tinha 59 anos de idade. A confirmação da partida foi feita publicamente por um dos seus filhos, através das redes sociais, gerando uma forte comoção no município e também na região do Alto da Serra do Botucaraí. O Alexandre Vieira, para você entender, ele teve uma trajetória já no serviço público local, onde foi marcado por décadas de dedicação. Antes de assumir o comando aí como prefeito no Poder Executivo, o Alexandre, seu Cláudio, ele construiu uma carreira como servidor concursado do município, atuando por muitos anos na Secretaria da Fazenda, onde ele se destacou pelo rigor técnico, pelo conhecimento profundo na gestão pública da cidade. O velório já está acontecendo, ele começou desde as 7 horas da manhã na capela mortuária aí da comunidade da Água Branca. O sepultamento será realizado às 4 da tarde com celebração de despedida seguido aí ao hospital ao cemitério local. A Prefeitura de Mormaço não decretou ainda, mas deve confirmar ainda hoje luto e também em homenagem aí ao gestor. Então, o prefeito de Mormaço, Alexandre Vieira, nos deixa aí aos 59 anos de idade, falecimento na noite dessa sexta-feira em Passo Fundo. A família confirmou essa informação ainda na noite desta sexta-feira, por volta das 10 horas da noite.
2: Muito bem, obrigado, Igor. Ao longo da programação aí na manhã, a gente vai trazer mais detalhes a respeito aí do falecimento aí prematuro, né, do prefeito do Mormaço.
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2: Vamos agora atualizar as informações das altas e baixas do Hospital Frei Clemente, também o boletim do SAMU. Ele está conosco hoje, partilhando com a gente aqui, para a satisfação nossa. Bom dia, João Gabriel Nunes.
0: Bom dia, Cláudio. Bom dia, ouvintes da tua Rádio Cristal. Chegando agora com as informações da Casa de Saúde Soledadense, o Hospital de Caridade Frei Clemente, iniciando com as informações das altas ocorridas nas últimas 24 horas. Foram Adriano Borges Lopes, Agnen Cauane Machado, Franciele Winter Mering Han, Juarez Morscheider, Taylan Miranda Ferreira e Valdemar Lemos de Góes. As internações ocorridas nas últimas 24 horas foram Aloysio Maciel da Silva, Piloni Terezinha Dias do Nascimento, Bruna Aros, Isadora dos Santos Nunes, Luciara Dutra de Lima, Maria Cecília dos Santos de Oliveira, Rânia dos Santos Correia e Thaís de Oliveira Ferreira. Os atendimentos do pronto-socorro do dia 4 do 9 foram 20 consultas não urgentes, 20 urgências e 2 emergências, totalizando 42 atendimentos. Também vamos destacando aqui os nascimentos das últimas 24 horas no Hospital de Caridade Frei Clemente de Soledade. O Caroline da Silva Ebers teve por parto normal um bebê do sexo masculino, pesando 2 kg, 490 gramas, e ela é natural de Barros Cassal. Vou encerrando o boletim hospitalar, seu Cláudio, com as informações também do SAMU, que teve nas últimas 24 horas um atendimento às 17 horas e 17 minutos do metabólico na Ipiranga, às 7 horas e 39 minutos da noite no metabólico dos Missões, e às 8h19, uma colisão seguida de capotamento da BR-386, quilômetro 247, na passagem do bairro Botucaraí com o bairro Missões. Plantão de hoje, José e Everson. Um bom plantão a eles. São as informações do boletim hospitalar e a qualquer momento eu volto com mais informações aqui na tua Rádio Cristal.
2: Muito bem, João Gabriel. Daqui a pouquinho ele estará de volta aí trazendo mais informações.
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2: Muito bem, vamos trazer o nosso alô gerente, o Cláudio, né? O Tocaio vai estar de volta trazendo todas as informações, Tocaio.
4: Muito bem, estamos de volta na programação da tua Rádio Cristal, agora no Alô Gerente. 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
2: Obrigado, Cláudio. Obrigado aí pelas informações do Stock Center. Nosso bom dia para todo aquele pessoal lá que está sempre ligado na Cristal. Agora 9 horas 26 minutos e meio, 9 graus é a temperatura neste momento aqui no centro. A abertura oficial dos festejos Farroupilhas em Soledade acontecem neste domingo. Quem vai trazer mais detalhes é o repórter João Gabriel Nunes.
1: Muito bem, é você, ouvinte da tua Rádio Cristal. Nós estamos na Secretaria de Indústria, Comércio e Turismo de Soledade com a Gisele Valendorf, ela que é secretária de Junta, e vai conversar conosco justamente sobre o mês mais gaúcho do ano. Setembro começando, os festejos de Farroupilhas iniciando em Soledade. Gisele, seja bem-vindo à Rádio Cristal.
6: Muito obrigada. Olá a todos os ouvintes. Nós temos, então, o início da Semana Farroupilha, o mês mais gaúcho, né? O início da Semana Farroupilha no próximo domingo. Nós faremos o acendimento da chama crioula, né? Na Pira Farroupilha, aqui no Memorial da Tradição, na praça, através de uma cavalaria. Ela vai chegar através de uma cavalaria que reúne todas as entidades do município que conduzem essa chama, então, até a Pira Farroupilha.
1: Gisele, sempre bom destacar que o pessoal vai estar presente no domingo, vai ver essa chegada, esse momento cerimonial, mas o trabalho começa muito antes.
6: Justamente, fazem alguns meses já que nós estamos em tratativas com as entidades, né? Nós trabalhamos muito pela Semana Farroupilha, reunindo as informações de todos, para que a gente possa fazer um calendário rico de eventos e que as pessoas possam vir participar, né? Que saibam exatamente as opções, né? As datas, os tipos de eventos que cada entidade oferece. Nós temos as entidades da cidade e também temos as do interior, né? Então, o pessoal vai ter essa programação disponível através das redes sociais da prefeitura, no site da prefeitura. Lá no site tem toda a programação oficial e ainda temos individualmente de todas as entidades, né? Então, pode consultar lá, porque tem, assim, para todos os gostos.
1: E é sempre bom destacar que a prefeitura e a secretaria são parceiros de todas as rondas aqui na cidade e no interior.
6: Justamente. Nós estaremos acompanhando, né, todos esses eventos. A prefeitura vai ser homenageada, inclusive, em um deles, por uma entidade. Então, também estaremos presentes nesse evento.
1: Se a gente começar a passar aqui o calendário, pessoal, que tem de eventos, é enorme. Tem de todos os gostos, como a Gisele muito bem disse. Mas eu quero te perguntar, Gisele, quais vão ser os eventos que a prefeitura promove, que são feitos pela prefeitura para a comunidade soledadense?
6: Então, um acordo que nós tivemos desde o começo, o ano passado, inclusive, com as entidades, é de que a prefeitura não compete com as entidades, né? Então, nós promovemos poucos eventos e acolhemos todos os eventos que eles promovem, incentivamos todos os eventos, né? E aí, o que acontece? Então, nós organizamos o acendimento da chama, né? Essa recepção da chama, a busca da chama, que iremos a Ibirapuitã buscar. É, depois, nós temos, no dia 16, Aromas e Sabores da Tradição, que é um evento que acontece na Praça Central, no Largo da Matriz, que reúne as escolas, que reúne todas as pessoas que queiram participar desse evento.
1: Uma feira que movimenta a cidade toda aqui para o Largo da Matriz.
6: Justamente, movimenta mesmo. As escolas vêm participar, a feira do produtor e artesanato estará acontecendo. E aí nós temos várias atividades do meio tradicionalista para que as crianças conheçam, para que incentivando, né, o interesse pela cultura, pela tradição. É, nós temos assim, oficinas de nó de lenço, nós temos a montaria, né, a encilha, que é feita, ano passado já fizemos, o pessoal gosta muito. Tem a culinária, então a gente vai fazer novamente todas essas atividades. E nesse ano, a gente vai fazer com o apoio das entidades. Então, as Paladinas vão participar, o CTG Três Coqueiros também, alguns piquetes. Todo mundo vai participar desse evento que é do município.
1: Ou seja, a comunidade abraça os eventos da prefeitura, assim como a prefeitura abraça os eventos da comunidade. Quero te fazer uma pergunta bem importante, Zélia, que é a questão do João Luiz Correia, que vai receber uma homenagem aqui na cidade.
6: Exatamente. O João Luiz Correia já foi agraciado com uma estátua lá no Parque de Eventos, Rui Ortiz. E nesse ano nós resolvemos alterar o local. A gente fez, então, uma obra de elevação da estátua. E aí, vamos fazer essa reinauguração, essa homenagem, né? João Luiz, que leva o nome de Soledade por onde passa. E tem toda uma história que ele adora contar, né? Ele gosta de contar a história dele de Soledade. Então, nós nos sentimos muito honrados com esse... com essa lembrança sempre, né? Da história dele, das raízes... E aí, então, nós vamos mudar a estátua. Já está em andamento a obra. E aí, em breve, já vai estar pronta para fazer esse evento, essa homenagem, que vai ter um gaitaço e também uma machada.
1: E já tem o horário e o dia, secretária?
6: No dia 19 de setembro, por volta de 13 horas.
1: Então, eu já vou destacar para a gauchada de plantão que está ouvindo a Rádio Cristal, que no dia 19, às 13 horas, reinauguração da estátua de João Luiz Correia lá no Parque de Eventos Centenário Rui Ortiz. E é claro que tudo isso se encerra no dia 20 com o grande desfile, secretária adjunta.
6: Isso mesmo, o desfile tradicional, né, que nós reunimos cavaleiros de todas as entidades, muita gente desfilando, pessoas que vêm para a cidade para participar desse desfile, pessoas que nos visitam para fazer parte dessa história cultural, né, dessa tradição do desfile de cavalarianos e carros temáticos, né? Então, esse ano nós temos um tema muito interessante, dos festejos Farroupilhas, né? E esperamos contar, assim, com um grande público nesse dia, que é o dia 20.
1: É claro que tudo isso você vai acompanhar pela tua Rádio Cristal, mas também com essa grande parceria da Prefeitura, junto com as entidades, junto com as nossas grandes parcerias tradicionalistas de Soledade. Secretária, eu vou pedir para nós encerrar com aquele convite da secretária adjunta para participar da programação da Semana Farroupilha.
6: Claro, nós convidamos então todas as pessoas a participarem, a levarem seus filhos, a ensinarem a nossa cultura, a nossa tradição, né? E prestigiarem as entidades, prestigiarem nossa abertura, o evento de encerramento, que é belíssimo. Então, estão todos convidados a participarem, sim.
1: Com informações diretamente da Secretaria de Indústria, Comércio, Turismo e Desenvolvimento de Soledade, João Gabriel para a tua Rádio Cristal.
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9: Bom dia! Rede Sábado, 5 de setembro de 2026, temperatura em 9 horas. Perdão, horário em 9 horas e 35 minutos, 9 graus a temperatura, faz frio em Soledade, capital nacional das pedras preciosas. E nesse momento tão esperado, vamos trazer mais uma história de vida. Essa pessoa que está ao meu lado já teve o seu pai aqui também, nos contando a sua história. É a vez do filho agora de sabermos tudo, ou praticamente tudo, ou o que der para fazermos em 1h20, 1h30 de uma história de vida. 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Histórias de vida. Com apresentação de Marcos Vinícius de Souza, gerência-geral de Paulinho Paes, direção-geral de Frei Eudes Ângelo Capelari, na técnica, no som, João Gabriel Nunes, trazendo aí também a sua participação. Está ao meu lado Evandro Guiel Moraes. Há praticamente 2 anos, seu Darto, que estava aqui contando sua história, agora chegou a tua vez, né, Evandro? E para nós é uma alegria imensa, uma satisfação poder tê-lo nessa bancada para conversarmos um pouco sobre tua vida. E eu sempre digo, faço questão de frisar, é impossível contar a vida de uma pessoa em 1h30, mas vamos tentar tirar o máximo aí para que as pessoas conheçam um pouco mais de tua vida. Evandro, sinta-se em casa, tu sabe que tu está em casa e ao lado de um amigo, então vamos ter uma conversa descontraída. Bom dia.
10: Bom dia, Marquinhos. Bom dia, João Gabriel. Todos que nos ouvem, nos assistem, né? Estamos aí, Marquinhos, para tentar fazer uma longa história da nossa trajetória aí.
9: Vamos contá-la. E eu só quero deixar bem claro, você já percebeu como eu, que o Evandro, ele se emociona muito facilmente, como eu, identicamente a mim, mas isso faz parte. Nós que vivemos com emoções, se você perceber que o Evandro, eu, a esposa, as filhas chorarem um pouco, não tem problema, porque é assim mesmo, a gente mexe com as emoções das pessoas, até porque o programa Histórias de Vida é uma homenagem a uma pessoa em vida. Isso é fantástico. Evandro Guiel Moraes, você é filho de quem, Evandro?
10: Filho de Luiz Darto Moraes e Lourdes Guiel Moraes.
9: Graças a Deus, os dois vivos.
10: Graças a Deus.
9: E estão nos ouvindo nesse momento, com, certamente.
10: Com certeza.
9: Um grande abraço para o senhor Darto, também para a dona Lourdes. Que alegria poder saber que vocês estão aí do outro lado, né, senhor Darto? Já esteve aqui na Sabatina, passou bem tranquilão. Evandro nasceu onde?
10: Eu nasci aqui em Soledade, né, Marquinhos? Ali, onde moro, no Rincão do Bugre, né? Nasci aqui, dia 23 de julho de 1976.
9: No inverno.
10: Inverno.
9: Você lembra se os teus pais ou a tua mãe veio para o hospital ganhar ou foi de parteira?
10: Sim, ela veio para o hospital.
9: Veio para o hospital.
10: Aqui em Soledade.
9: Se torna um pouco mais fácil, porque há uns anos mais atrás era tudo feito com parteira, né? A pessoa mais idosa ou com maior conhecimento da comunidade é que realizavam os partos.
10: É, Marquinhos, na verdade, né? Já o caso meus pais, os mais antigos, era tudo com parteira.
9: Tudo com parteira.
10: A gente já foi um pouquinho depois, né? Já conseguimos ainda nascer no hospital, né?
9: Que maravilha, que bênção. Tu tens irmãos?
10: Tenho um irmão, Leandro Guial Moraes.
9: Quer dizer que seu Darta e dona Lourdes foram econômicos, só fizeram dois piá e cancelaram.
10: É, para aquela época, dois filhos seria pouco, né, Marquinhos?
9: Pouco.
10: Porque, né, há 50 anos atrás, as coisas eram bem diferentes, né?
9: Dizem, né? Eu não vou aqui contestar de quem diz que fazia filho pensando lá na frente que vão ajudar na lavoura, vão ajudar na mão de obra, e que de fato era, né? A gente via que realmente era. Mas é um casal diferente, tendo apenas dois filhos.
10: É, Marquinhos, na verdade, né, o meu pai são em 7 irmãos, a minha mãe são em 9, né? E daí, sei lá, de certo, o pai achou que eu e o Leandro seria suficiente, né? Para ajudar ele, né, e a mãe, né?
9: Mas tem sido com a esposa, depois agregam as noras, enfim, os netos, e tem sido suficiente, graças a Deus.
10: Exatamente, né, Marquinhos? Hoje a família já temos, como se diz, bem maior, né? Porque com a chegada das noras, das netas, né? Então hoje a gente já está uma família um pouco mais crescida, né? Maior um pouco.
9: Que maravilha, que maravilha. Evandro, tem lembranças da tua infância lá no Rincão do Bugre, essa comunidade que eu tenho um carinho muito grande também? Lembra de amigos de infância ou moram alguns ainda por lá?
10: Lá, Marquinhos, foi um lugar que a gente se criou com bastante amigos, colegas, tempo de colégio.
9: Parentes.
10: Né? Parentes, muitos, né? A escola, na minha época, tinha muita mais gente, né? Que isso aí não é no Rincão do Bugre, é no geral, o interior diminuiu, né, Marquinhos?
9: Verdade.
10: Muita gente saiu, para uma cidade, outra para outra, né? Uma outra localidade, né? Mas, na época ali, a gente tinha bastante colega de aula quando começou, né? Que uns estão por lá, mas a maioria saíram. A maioria saíram.
9: Qual é a escola que você estudou?
10: São Luís Gonzaga, lá no Rincão do Bugre. Teve duas etapas. Quando eu comecei, no meu 7 anos, tinha um primeiro coleginho pequeno, lá perto de casa. Depois, mais 2-3 anos, conseguiu o tempo do prefeito Olavo Valendorf, construiu aquele colégio que existe até hoje do lado da igreja.
9: Da igreja, sim.
10: A gente veio para ali, né? Depois daquilo ali.
9: Bom, e dos colegas que frequentaram a escola contigo, tem lembrança de muitos ainda? Alguns eram da comunidade?
10: Sim, a maioria, todos. Aquela época não tinha...
9: Não tinha pessoas de fora,
10: não tinha
9: só da comunidade.
10: Que hoje. Aquela época era um colégio forte, só...
9: Da comunidade do Rincão do Bugre.
10: Né? Então, era muitos, né? Nós tínhamos ali 70, 80 alunos ali da região. Ali.
9: Rio era Brilhante, todo... Passo dos Loureiros, por ali.
10: Exato. Até o Passo dos Loureiros tinha colégio na época. Então, era só do Rincão do Bugre, da divisa que não existia Rio Brilhante, tudo Rincão do Bugre, do São Lourenço para cá, que é a divisa logo para baixo ali, né?
9: Sim.
10: Então, eram os alunos, os colegas, era tudo do Rincão do Bugre. E tinha bastante aluno, né?
9: E professora? Tem lembrança de quem era?
10: Sim. Professora, eu tive duas professoras só nessa... Naquela época não tinha esse negócio de hoje, cada matéria...
9: Uma professora, é verdade.
10: Né? Eu tinha... Meus professores foi a minha tia Celi Guiel, esposa do tio João, ali, e a dona Senita, que também de lá, né? Que de dona Senita Trindade, né? Que foram minhas duas professoras. Elas controlavam todos. Uma dava aula para 3 séries e a outra para mais 2.
9: E as professoras eram multisseriadas, né?
10: Exato.
9: Tinham várias séries.
10: É, nós tinha... O colégio tinha duas salas com duas professoras, com 2-3 séries de cada... Que fazia toda a parte, né?
9: Tu sabe que isso aí, num primeiro momento, parece estranho, mas se tu souber tirar proveito, tu aprende... Da primeira, da segunda e da terceira série, tudo junto, porque tu tá vendo, tu acaba aprendendo um pouco de cada coisa.
10: Marquinhos, naquela época não existia pré. Eu comecei, né, com meus 7 anos, que era.
9: Na primeira,
10: né? Primeira, segunda e terceira, nós trabalhávamos junto. Mudava muito pouca coisa, né? E a gente era o que os professores podiam.
9: Manter
10: a gente, né? Então a outra daí já pegava. Os primeiros anos só tinha até a quinta série lá no Bugre, né? A outra dava da quarta e da quinta série, né? Era assim que seguia, né?
9: Bom, nós tínhamos uma ligação aí, pode ligar novamente, é que nós, no início do Histórias de Vida, a gente faz questão de ter os primeiros minutos, 10 minutos, para dar um início na história propriamente dita do nosso convidado. E você pode ligar, 3381-9100, ou para o WhatsApp 549 9222-9878. Você pode mandar a sua mensagem de voz ou mensagem de texto. Também no Facebook, à vontade. E pelo olhar do João Gabriel, nós já temos mensagens, né, João?
0: É, o pessoal está participando desde que abrimos o programa, viu, seu Evandro? Eu quero já cumprimentar o senhor pelo o seu dia aqui no nosso Histórias de Vida, mas também destacar a participação da Cauana. Ela que está aqui parabenizando o tio, dizendo que é uma homenagem mais que merecida. E ela fala que ela sempre chama o senhor desde pequeno de tio Gagá. E é mais que o tio e um segundo pai. Continuará nesse carinho até o resto da vida. Ela fala que o senhor é uma pessoa querida, educada e que merece tudo de bom. Um grande abraço da Cauane e de toda a sua família. Também o Leandro, irmão do Evandro, que está em Fontoura, na Lavoura, não conseguiu ligar, mas está parabenizando aqui. Ele diz que o senhor é muito honesto, trabalhador, uma homenagem muito merecida, um abraço de todos. Eu tenho áudios para rodar aqui por uma questão técnica, a gente já vai resolver para rodar aqui. E vamos atender o telefone, Marquinhos?
9: Vamos atender, eu acho que eu sei quem é. Muito bem, nós...
0: Ao vivo, dona Isabel.
9: Isabel, dona Isabel. Bom dia, dona Isabel. Caiu?
0: Alô, dona Isabel? Não conseguimos a conexão, Marquinhos.
9: Tenta de novo, dona Isabel. Tenta de novo aí, para que nós possamos colocá-la para conversar. Tem uma segunda linha aberta para que nós possamos conversar aí e trazer a sua mensagem para o Evandro. Ele já percebeu, né? Vai se emocionar muito, olha aí, ó. Vai ser muitas ligações, muitas mensagens, áudios, enfim, para que você veja o quanto você é amado, querido pelas pessoas. Isso é fundamental, né, Evandro? Saber que as pessoas, o que as pessoas pensam da gente, né?
10: Exatamente, Marquinhos. Isso é muito gratificante para a gente, né? Agradecendo a Cauana. Cauana, minha sobrinha, filha do Leandro, ela me chama de tio Gagá. Ela tem 13 anos. As primeiras palavras que ela não podia dizer o meu nome, ela começou a me chamar de Gagá.
9: Gagá.
10: E continua até hoje. Foi o que ela pôde fazer, o que ela conseguia dizer, né? Não era Evandro, era Gagá.
9: Gagá.
10: Continua até hoje, tio Gagá, né?
9: Mas é uma forma carinhosa que ela achou de chamar o tio, né?
10: Exatamente, Marquinhos.
9: E como tu fala, eu faço um comparativo com a minha esposa. É Rubiano o nome. E todos os sobrinhos chamam de tia Lê, porque não se sabe, mas ficou. Ficou a tia Lê.
10: Exato, o Gagá também, né? Mas foi o que ela... Né?
9: Aprendeu naquela
10: época. Aprendeu a falar naquela época, né? Ali, né? Então, né? E o Leandro também, ó, por exemplo, hoje...
9: Tá na batalha.
10: Ele tá na luta, né? Nós temos que trabalhar, ele tá lá na luta. É, somos eu e ele, com todos os nossos colaboradores que ajudam, né, Marquinho? Mas ele sabe que a gente tem que dar continuidade que o pai ensinou para nós.
9: Tá? Leandro, não te preocupa que daqui a um pouco o Evandro sai e vai ajudar também, tá? Agora sim, nós temos a ligação?
0: Estamos com a Isabel.
9: Dona Isabel, bom dia.
11: Bom dia, Marquinhos. Bom dia, Evandro.
10: Bom dia, tia Bel. Tudo bem,
11: senhora? Estou passando aqui, Evandro, para dizer que tu é uma pessoa muito merecedora dessa homenagem. Essa palavra se resume em tudo que tu é. Tu merece essa linda homenagem. Vendo com a tua família. Eu te conheço desde que tu nasceu, a gente conviveu aqui juntos, vizinhos. Tu é meu vizinho, então a gente te quer muito bem e te considera. Aproveita bem esse momento, Evandro, que com certeza ficará gravado para sempre na tua história. Um abraço meu e do Romário. Tchau.
9: Obrigado, dona Isabel.
10: Muito obrigado, tia Bela. A senhora sabe que o mesmo carinho que a senhora tem por mim, por toda a nossa família, eu tenho pela senhora, tio Romário também, o Borges, como a gente carinhosamente chama ele. A gente se criou aí, vive junto até hoje, né, tia Bela? Somos praticamente a mesma família, né? Muito obrigado mesmo.
9: São homenagens. Já também o João Gabriel vai trazer os áudios que estão sendo enviados pelo WhatsApp. Histórias de vida com Evandro Guiel Moraes, ele que nasceu no Rincão do Bugre e fincou raiz de fato, né? Daqui eu não saio, daqui só lá para a morada eterna, né? Como é que é morar no interior? Num primeiro momento, para os teus pais, para os teus avós, talvez tenha sido difícil, mas para vocês da juventude mais recente, não é tão difícil, Evandro?
10: Marquinhos, hoje, no interior, é muito bom demorar. Eu acho que dificilmente alguém não gostaria de morar no interior. Hoje, o interior tem tudo, né, Marquinhos? Hoje, é a facilidade em todos os sentidos, né? Hoje, mas antigamente, as coisas eram complicadas, né? Quando a gente cresceu, eu, 50 anos atrás que eu nasci... As coisas eram bem diferentes, né, Marquinhos? Meu Deus do céu, a gente só tinha uma luz, né? Era só a luz que a gente tinha lá fora, né? Nem água encanada a maioria não tinha, né?
9: Tinha que pegar na fonte,
10: tinha
9: na bica.
10: Na folha, num chamado olho d'água.
9: Que a gente olho chamava, d'água.
10: Né? Eu me criei até uns quantos anos da minha vida, os primeiros anos, né? Era isso aí. Banheiro era uma patente velha lá fora, né, Marquinhos? Ali com... Um chuveiro ali de galão, ali, né? Os primeiros anos era assim que funcionava, né?
9: Chuveiro aquele que tu botava meia água quente, meia fria para dar uma mornada, erguia e depois, ó, molhava, se ensaboava e depois abria de novo.
10: Era o banho que a gente podia tomar, né, Marquinhos? Não tinha outra saída, né?
9: Mas era tão bom, não era?
10: Era bom.
9: A gente era feliz.
10: Muito feliz, né?
9: E se tu for olhar pros avós, pros teus pais... Hoje tu tem trator, tem colheitadeira, tem de tudo dentro da propriedade. Naquela época era arado puxado a boi, e era complicado de fazer, mas construíram.
10: Marquinhos, naquela época, né? Eu muito mal me lembro quando o pai, os irmãos dele, o meu avô, conseguiram comprar um trator, né? Naquela época ali. Para poder começar na lavoura, plantar um milho, um trigo, soja quase nem pouco existia na época, né?
9: Pouquíssimo.
10: Então, era tudo à base de junta de boi, né? O pai sempre conta essas histórias aí, que era na carroça e na junta de boi, né, Marquinhos? Para lavrar, capinar, o meu finado...
9: Não tinha hand-up na época.
10: Não existia, o hand-up era uma tramontina, né?
9: Tramontina,
10: era que funcionava, né, Marquinhos? Então, era difícil as coisas, era difícil.
9: Mas eu digo uma coisa assim, quando a situação nos exige, nos traz maior satisfação de poder realizar, né?
10: Exatamente, né, Marquinhos? A gente gostava do que a gente fazia, né, Marquinhos? A vontade de trabalhar era muito grande, até por ser pessoas novas, né? A gente se criou só fazendo aquilo ali, né? A gente sempre gostou, amou aquilo que a gente fez, né?
9: Evandro, no início a plantação era mais para subsistência da família, plantava ali a mandioca, o milho, o feijão, talvez o arroz no seco, enfim, tinha o porquinho, a galinha, a vaquinha para tirar um leite, fazer um queijo, era mais ou menos assim?
10: Marquinhos, o início, quando eu comecei a lembrar, era assim que funcionava. O pai já começava a trabalhar um pouco na lavoura, já quando tinha esse trator, né? A minha mãe trabalhava na lavoura dia por dia, sabe? A mãe plantava milho, ela plantava abóbora, para poder criar um porquinho, tratar, né? A mãe fazia mais de um quilômetro todo dia para ir capinar uma lavoura de milho, tinha que cruzar num banhato para poder cruzar para o outro lado para plantar, né? Ela trabalhava. Eu, quando eu comecei a me conhecer por gente, ela me deixava, eu tinha que cuidar do fogo, eu tinha que dar uma limpar na casa, né? E ela tinha que trabalhar, né?
9: Até porque, além de capinar que ela tinha que voltar para fazer o alimento para os demais, né?
10: Ela deixava de noite um feijão e um arroz feito.
9: Um revirado,
10: e esquentava meio-dia, né? Ali, e almoçava e voltava para a lavoura. E foi assim que foi o começo da história.
9: E é necessário, até porque quem trabalha em lavoura sabe, e as pessoas talvez não tenham conhecimento, precisa de comida com substância, né? Forte para aguentar o tranco.
10: Exatamente. A gente lá fora, né, Marquinhos? Até hoje, opa, um feijão com arroz, um reviradão, um carijó, que nem muita gente chama, é umas é o que dá força, sustenta a gente, né?
9: E é uma maravilha.
10: É bom.
9: De manhã cedo, tu fazer um reviradão.
10: É muito gostoso.
9: João, o telefone tocou, mas a ligação caiu.
0: A ligação caiu, Marquinhos, mas eu tô com bastante mensagem.
9: Então vamos lá, vamos aproveitar. Vamos aproveitar.
0: Eu quero trazer aqui, pela ordem de participação, aqui quem tá com a gente nesse momento é a Camila Moraes, trazendo um áudio do seu Hilário. Vamos ver o que ele tem para dizer para o seu Evandro. Seja bem-vindo, seu Hilário.
12: Bom dia, Marcos Vinícius.
9: Bom dia.
12: Bom dia aos ouvintes da Rádio Cristal. Aqui é o Hilário, né? Primo do Evandro. É um prazer estar aqui mandando homenagem a esse casal fantástico, né? Estamos aqui no Salão da Comunidade, do Rincão do Bug, né? Trabalhando para a festa de amanhã e escutando a história de vida do Evandro. E é muito linda, né? Dizer que eles são um casal trabalhador, um casal fantástico, né? Sempre trabalhando em prol da comunidade, né? E grandes amigos. Dizer o que mais? Dizer que aqui o pai e a mãe, né, estão mandando um abraço, a Rosi, a Camila, né? E muito bonita a história de vocês. Um abraço e volte logo para nós trabalhar, né? Tá? Valeu!
0: Olha, se vocês me permitirem passar para a parte da emoção...
9: Vamos lá.
0: Quem está participando aqui é a mãe do seu Evandro.
13: Bom dia.
9: Bom dia, Dona.
13: Parabéns pela merecida homenagem. Meu filho é um trabalhador, uma pessoa querida e alegre. Que o Sagrado Coração de Jesus te abençoe. É um grande abraço de sua mãe.
9: Fica difícil de responder, Evandro. E ainda mais quando vem da mãe, né? A mãe é tudo na vida da gente, os pais são tudo. E abençoar ainda o filho que tem, o coração aguenta.
10: Quando vem, né, Marquinhos, da mãe da gente, não tem como a gente segurar as lágrimas. Muito obrigado, mãe, por tudo que a senhora fez até hoje por mim, por toda a nossa família.
9: É importante. E vocês percebem, né? Tá todo mundo aqui de olhos marejados, chorando, porque a emoção vai pegar. Tem muito ainda para ser contado, tem muito para ouvir também, temos ligações. E o João já pode colocar aí quem é o próximo que está conosco na ligação.
0: Vamos com a participação da Dona Celi. Dona Celi, a senhora está ao vivo na tua Rádio Cristal.
9: Bom dia, Dona Celi.
14: Bom dia, Marquinhos. Bom dia, Evandro.
10: Bom dia,
14: é um prazer estar conversando, homenagear o Evandro, meu sobrinho, meu aluno. Muito cuidei dele quando era pequeno, que a mãe dele trabalhava na lavoura. Um abraço, uma homenagem muito merecida e... Tu contar tua história de vida, que é uma coisa maravilhosa e fica gravado para sempre na nossa memória. E eu e o tio João estamos te mandando um abraço para tua família, uma família querida, abençoada, que a gente sempre conviveu e com certeza iremos conviver até o fim das nossas vidas, tá? E um abraço e muitas felicidades para ti, tá?
10: Muito obrigado, tia. A senhora sabe que o respeito e o carinho que a gente tem por a senhora, por o tio João, por a família de vocês, né? Se criamos praticamente junto, que a senhora me falou, foi a minha professora de todas, praticamente todos os anos, né, tia? E que nem a senhora falou, a gente morava perto ali, a mãe trabalhava, a gente ia para lá, ficava lá, a senhora sempre cuidando e ajudando da gente, né? Muito obrigado

0: E continuamos, né? Até quando eu saí do colégio, ela era professora e continuou depois, né? Então, a gente deve muito a ela, né? Porque foi o início, ela me ensinou a começar a aprender como é que era a vida, né, Marquinhos?
1: E depois, o restante, a faculdade da vida vai ensinando.
0: É, daí depois, né? A vida ensina dia a dia, todo dia a gente tem a aprender, né, Marquinhos?
1: Verdade.
0: Não existe dizer que a gente sabe tudo, jamais, né? Sempre, todo dia a gente aprende coisas diferentes, né?
1: E até mesmo com pessoas bem mais novas ou mais velhas que a gente,
0: exatamente, né? Exatamente, né? As pessoas aprendem com gente nova, mas aprendem com mais velha, né? Quero agradecer também ao Hilário por a mensagem que ele me mandou, para a família dele, o tio Zé, o pai dele, tia Sema, né? Que a gente sempre... O Hilário é meu presidente agora, eu sou tesoureiro da comunidade, trabalhamos a semana inteira junto lá e ainda tem coisa para fazer, né, Hilário? Mas se Deus quiser, está tudo bem encaminhado e amanhã nós vamos, se Deus quiser, ter uma grande premiação do nosso esforço, do nosso trabalho, com uma grande festa em nossa comunidade.
1: Não tenha dúvida, uma comunidade super organizada, as festas que são realizadas lá dão grandes resultados. A escola era muito longe da casa de vocês?
0: A primeira, Marquinhos, era num quilômetro e pouco ali, o máximo que dava, né? E depois a outra também, nós ficava no meio, entendeu? Nós moramos 1.000 metros do pavilhão e da igreja, e a escola é do lado. E a outra era mais ou menos uns 1.000 metros por outro lado.
1: Pro outro
0: e
1: lado.
0: Nós no meio, entendeu? Mas era uma época, né, Marquinhos? Tudo a pezito, né, Marquinhos? Então a gente...
1: Ó. É o que eu ia dizer, não importa se tinha chuva, sol, barro ou poeira, tinha que ir.
0: Marquinhos, a primeira vez era pé descalço, era pé de chão.
1: Pé descalço.
0: Como dizia, né, Marquinhos? Aqueles friagem, coisa ali, né? Árvore, da a primeira vez, Marquinhos, quando a mãe e o pai me compraram o meu famoso que chute.
1: Ai, barbaridade, que maravilha.
0: Meu Deus do céu, aquele que chute era...
1: Era uma alegria.
0: Não tinha coisa melhor, Marquinhos. Era fantástico, né? Porque a gente passava frio, o inverno era gelado.
1: Imagina quebrar a geada.
0: Deus, eu lembro os pés da gente, aquilo ficava os dedos vermelhos, grosso.
1: Bem verdade.
0: Frio, né? Que era coisa, né, Marquinhos? E era tudo a pé, né, Marquinhos?
1: Tudo.
0: Hoje eu tenho as minhas filhas aqui, as duas...
1: Quase na porta da casa?
0: Na porta, Marquinhos.
1: Na porta?
0: Eu moro na beira da estrada, ela sai 5 metros dentro do ônibus.
1: É assim, muita mordomia.
0: É assim que funciona, mas é a mordomia de hoje, né, Marquinhos?
1: Mas eu garanto que a tua mochila era bem diferente da delas. A tua mochila era semelhante à minha, eu acredito. O saquinho de açúcar de 5 quilos, dá um nó na orelha de um lado e bota um barbante do outro e tá feita a mochila.
0: Marquinhos, antigamente era um caderno, né, Marquinhos?
1: Era.
0: Um lápis e uma borracha daquelas que botava em cima do lápis ali, né? Até furar a ponta em cima.
1: Exato.
0: Ali, né? A mochila, um saquinho de açúcar ali que fazia praticamente quase o ano, né? A gente cuidava aquilo ali como...
1: Né? A relíquia.
0: Mas Deus o livre, né? Mas era a mochila do momento, da época, né, Marquinhos? Era aquilo ali que a gente tinha, né? E um caderno embaixo do braço
1: e vamos embora
0: pra escola, né?
1: Tinha momento, evidentemente, de recreio, como tem hoje, as brincadeiras na escola, era possível.
0: Ah, isso tinha muito, Marquinhos. A gente, no tempo de colégio, gurizada, né, Marquinhos? A gente, na hora do recreio, a gente tinha que jogar bola.
1: É, o principal. É bola.
0: Jogar bola. Ah, fazia um pano, sacava uma meia ali, quando não tinha um couro murcho, né? Sacava uma meia, fazia uma bolinha... E nós fazia, Marquinhos, muito tal de Grenal no colégio.
1: Rapaz. Nos internos.
0: Era difícil o dia que não dava briga.
1: Imagina até hoje, né?
0: Barbaridade. Meu Deus do céu. Nós voltava do recreio, as professoras queriam surrar nós. Porque naquela época a régua pegava, Marquinhos.
1: Pegava.
0: Não, viu? Opa, tia Celina, muito boa professora. Ensinava mesmo, ela cobrava. Mas ela tinha uma régua de 1,5 metros. Ali. Não, não precisava chegar no lado de um lado para outro, ela juntava e ensinava, Marquinhos. Porque ela sozinha, os primeiros anos ela era solita para controlar ali 50, 60 alunos.
1: Tem que botar ordem.
0: Não tinha como, né? Não. Se ela não botasse ordem, né? Era assim que funcionava. No outro dia, Marquinhos, nós brigava hoje, no outro dia não ganhava bola, não deixava nós jogar bola. Né?
1: Se amansavam tudo.
0: O que é que nós fazia, Marquinhos? Nós ia correr atrás das meninas e brigar com as meninas.
1: Mas era um virado no Tinga?
0: Era assim, Marquinhos. Aí nós brigava com as meninas, aí dava aquele outro rolo ali. No outro dia, eu brigava a dar a bola pra nós, porque era menos problema pra elas.
1: Do que brigar com as meninas.
0: As meninas ficavam quietas, nem sossegadas, né? Era assim que a gente funcionava, Marquinhos.
1: E era divertido.
0: Muito, muito, muito.
1: Além das fugidas de vez em quando que iam pros matos pegar araticum e fazer folia.
0: Ah, Marquinhos.

0: Na época, a gente como criança era muito. Eu tinha uns colegas lá, morava perto de casa lá, época de. Quando tinha um velório, Marquinhos. Os professores, não, temos que ir ali, temos que ir no velório, levava a gente. Ah, mas nós fugia, Marquinhos.
1: O quê?
0: Eu e mais uns três colegas que nós morava perto lá, nós fugia, não achava mais.
1: Capinava e
0: Rapaz, que
1: não
0: nós
1: tinha quem
0: não
1: pegasse.
0: quem ia, nós ia embora, só aparecia no outro dia. O medo, né? Capaz que nós vamos ir num velório.
1: O corpo lá, não.
0: Não era. Era muito sério.
1: Mas e tinha algum colega, tu lembra, que ia só por causa da merenda?
0: Ah, sempre tinha. Tinha.
1: Porque estudar não queria, né?
0: É, viu? A maioria, viu? Naquela época a gente queria passar a época para ir pro recreio, Marquinhos, para ir para brincadeira,
1: Pra
0: sabe?
1: brincadeira, é verdade.
0: Era uma época bem fácil, sabe? Da gente criança, né? Aprender era consequência, Marquinhos. A gente queria brincar, queria fazer folia, cara, no colégio, né? Então, época boa, época que deixa saudades e muito boas lembranças.
1: Eu queria colocar, veja a importância de tudo isso. Tu fala com alegria, teus olhos brilham de falar naquele momento. Então, como foi importante aqueles momentos vividos, né? A nossa infância foi maravilhosa.
0: Muito boa, né, Marquinhos? Lá, a gente, como se diz, hoje a gente tem muito compromisso, né, Marquinhos? Na época, não, criança não tem compromisso, só tem
1: Só
0: alegria
1: se diverte.
0: de divertir. Nós ia para o colégio, ali os primeiros anos, daí os meus colegas, vizinhos, que tinha um ou dois ali, ou três ali, que a gente tinha de tarde, a gente pegava aquela bola de carpim e ia bater peteca num campinho, numa ladeira lá, Marquinhos. Quanto mais dobrada era onde nós jogava bola.
1: E o carretão não descia essa
0: Eu,
1: ladeira aí?
0: depois tinha vez carretão, né? Barbaridade. Quantos tombos, Marquinhos, esfolão, tirar pedaço da ponta do dedão, cair.
1: Mas não tinha choratel.
0: Capaz.
1: Se, doía, dava um tapa na poeira, depois chegava de noite em casa, de tardezinha, a mãe passava o poderoso mentiolate.
0: Mentiolate. E depois a banha de porco.
1: Banha de porco. Primeiro mentiolate, depois banha de porco com açúcar e
0: É isso aí,
1: estava feito a cura.
0: era o que funcionava.
1: Que
0: Levantava e ia
1: tempos
0: de novo.
1: maravilhosos.
0: Ah, muito bom, Marquinhos, muito bom. Deixa saudade.
1: Sem dúvida, sem
0: Mesmo que
1: dúvida.
0: era uma época mais difícil, a gente não tinha tanta. A gente não tinha. Não digo esse poder que hoje a gente tem de sair, ir nos lugares. Outra coisa, querer, Marquinhos, tempo de colégio. Eu era doente por uma bicicleta.
1: Quem não era?
0: Eu
1: Qual
0: era
1: é o guri
0: doente,
1: que não
0: é.
1: era?
0: Nosso colégio lá, só quem tinha eram os filhos do finado Inelson Tony, meus colegas, o Guto e a Carla. Eles tinham duas bicicletas. Ah, nós fazia fila para deixar nós dar uma voltinha em roda do colégio, que eles eram mais longe, eles iam de bicicleta no colégio.
1: Sim, bem mais longe,
0: Era bem
1: claro.
0: mais longe ali, né? Então, quando a gente dava uma voltinha, bah, tá louco.
1: É a realização.
0: Realização, mas o quê? O pai era pobre, ele não tinha condições de me dar uma bicicleta.
1: Ele tinha o que oferecer, era o básico para
0: Exato,
1: viver, não
0: para nós
1: ter uma
0: crianças,
1: bicicleta, um
0: exato.
1: calçado melhor, uma roupa melhor.
0: Exatamente, né? Então aquilo ali era bah, uma bicicleta para a gente, né? Mas graças a Deus, né, Marquinhos? Era difícil, mas muito divertido aquela época.
1: Sem dúvida. Caiu a ligação, eu tinha ouvido e caiu novamente.
2: Temos outra.
1: Vamos lá então, vamos trazer.
2: Vamos falar agora com o Roberto. Roberto, você está ao vivo na tua Rádio Cristal.
1: Bom dia, Roberto.
3: Bom dia, tudo bem?
1: Tudo tranquilo. Pode falar que o Evandro está te ouvindo.
3: Ah, a gente tem que fazer uma homenagem para as pessoas que eu acho que demonstram na sociedade o caráter e o empenho, né? Então, como você disse, falar do Vando aí, que é praticamente da família e uma coisa que a gente vem trabalhando há quase 20 anos juntos e a gente acompanha um pouco da sua trajetória, da família e ele junto, né? Um dos pilares aí da família, junto com o seu Dardo, Dona Lourdes, o Leandro, a Daia, a Luana, as meninas, sabe? Então é gratificante ver quando a pessoa chega num patamar assim e poder estar sentado aí contando a sua história, que é uma história de, como se diz, ainda tem muito para viver, né? Muito para mostrar. Mas eu acredito que é de seguir exemplo dessa geração nossa aí que batalha, que corre o dia todo, que trabalha e é uma pessoa transparente, honesta, que a gente sempre pode contar, sabe? A gente vem falando muito nos últimos dias aí das dificuldades, das mudanças que o mundo está tendo, né? Então, nada mais justo do que essa homenagem para ele contar, e a gente sabe o tanto que que batalhe no dia a dia para a gente seguir as coisas, né?
0: Muito obrigado, Roberto. Obrigado mesmo, de coração. Tu sabe que hoje tu é uma pessoa que nem tu falou, praticamente da família, né? Tu apareceu, entrou em nossas vidas aí há quase 20 anos, que nem tu falou. Aí, e tu não era simplesmente para nós um vendedor, um chefe de uma empresa. Tu é uma pessoa de casa. Tu sabe que a hora que tu chegar, tu chega lá em casa, tu é igual tu tá na tua casa, como nós se sentimos na tua casa do mesmo jeito. Então, Roberto, tu sabe que o carinho que toda a nossa família tem por você, né? E tu sabe que aonde tu estiver nesse novo ciclo que está se abrindo contigo aí, tu pode contar sempre com nós, que nós estamos sempre junto contigo. Muito obrigado.
2: Marquinhos, eu vou te interromper só um minutinho, porque é o seguinte, nosso WhatsApp aqui está faltando espaço para
1: ler a mensagem. Vamos lá, vamos lá. Então, temos que aproveitar.
2: Vamos começar a ler aqui algumas lembranças. O André Malaquias está mandando um abraço aqui também. Quem está participando é o Vanderlei Guiel e eu tenho áudios, então eu vou tocar algumas sequencinhas de áudio.
1: Por favor, por favor.
2: Vou ouvir aqui um pouco da história do Evandro também, contada pelos amigos, pelos parentes que estão participando.
4: Bom dia, Evandro. Parabéns aí pela homenagem, uma homenagem merecidíssima, né, pelo trabalho que tu faz frente à comunidade aí do Sagrado Coração de Jesus. Uma pessoa que desde criança, né, sempre lutou pela comunidade. Acho que foi uma escolha aí das mais assertivas aí que nós tivemos. Quero mandar um abraço aí da minha família, Vanderlei, da Stephanie, da Graziella e do Eduardo. Meu compadre Evandro, desde criança, né, a gente se criou junto, começamos a jogar futebol junto. Bailes, festas, pescaria, sempre junto, né? Um irmãozão aí para mim também. Parabéns mais uma vez, Evandro, que continue essa pessoa aí maravilhosa e sempre que for convocado aí, esteja à frente aí da comunidade. Um abraço aí para ti e tua família.
0: Muito obrigado, Vanderlei. Vanderlei é um daqueles colegas de começamos junto.
1: De escola e de brincadeira.
0: Primo. É, filho do tio João, da tia Celência, criamos junto, né? Continuamos hoje juntos, sempre fizemos parte do conselho. Essas histórias que eu te falei de colégio ali, o Vanderlei estava sempre junto, estava na parceria ali, né? Sabe, Vanderlei, que tem um cara especial para nós, né? Para mim, não é um primo, não é só um compadre, é quase um irmão para nós. Muito obrigado por tudo, tá, Vanderlei?
1: Vanderlei é um centroavante de luxo, né? Gosta de fazer gol.
0: Começou como goleiro, ótimo goleiro.
1: Olha só.
0: Começou como goleiro. Ele teve nas escolinhas do Inter. Daí bateu aquele negócio, Marquinhos, ali do interiorzão, que sabe? Ele passou nos primeiros peneirão em todos lá. Mas daí, quando ele foi pro alojamento lá, os caras chegaram para ele e contaram como é que era, né? Ficava, ele apanhava. Ele resolveu correr de lá e correu de lá. Era um baita de um goleiro. Daí ele foi pra jogar em campo. Daí ele foi um grande goleador, né? Em todos os campeonatos da região, aí no tempo do União do Rincão do Búlgaro. E o Vanderlei decidia vários jogos, né?
1: Olha só, histórias que a gente não conhecia. Grande Vanderlei, um abraço para ele também.
2: E falando em jogo, Marquinhos, o pessoal tá falando aqui, ó. Bom dia, tudo bem? Dudu aqui do Rincão do Bugre. Homenagem mais que merecida para o nosso camisa 10, o nosso caminhoneiro da Agropecuária Moraes. Quem mandou, ele botou aqui como barba o nome. Mas aqui também, eu vou aproveitar, pessoal, que a lista tá grande aqui. A Vera Borer tá mandando um abraço para ti, Evandro. Quem também tá aqui dando a sua lembrança é a Cássia. Bom dia, parabéns ao Evandro pela merecida homenagem. Grande líder da comunidade, família abençoada, unida na fé. Forte abraço da nossa família, Cássia, Henrique, Isabelle e Matheus. Parabéns, compadre Vando, pela sua história de vida. Um grande abraço dos compadres Paulinho e Camila. Quem mandou áudio agora também aqui é o genro do Evandro, o Igor Borges de Moraes.
5: Bom, primeiramente, bom dia a todos. Em especial ao Evandro e à Dayana, meu sogro e minha sogra. Desejar tudo de melhor para vocês, que merecem todas as considerações que têm recebido, e agradecer por tudo que vocês fazem e o que estão fazendo por mim e pela Amanda. E um abração aí para vocês.
1: Rapaz, tem um nome bonito, viu? Igor, Igor, é o nome do meu filho.
0: Obrigado, Igor. Tu sabe que tu é uma pessoa, um rapaz que eu te admiro muito, né? E pelo que eu conheço de ti, tu é um cara muito sério. É o que eu sempre esperei para minha filha. Se Deus quiser, tu vai vir pro lado da nossa família aí, porque tu é uma pessoa de bem. Por isso que eu te agradeço de tu estar junto com nós.
1: Ó, Igor, mas eu vou te adiantar, hein? Linha reta. Se tu pender para um lado, te cuida. O Evandro não vai poupar.
2: Olha,
1: não, mas entregando a riqueza que a gente precioso, tem, né? Exato, o bem precioso.
2: Exato. Pessoal, eu vou ler mais umas mensagens que tem uns pessoal que tá até meio brabo que eu não tô lendo as mensagens.
1: Vamos lá.
2: Então vamos ler algumas
1: mensagens. Então antes que tu leia, eu quero dizer pro pessoal, sejam compreensivos, não é apenas uma, duas mensagens, são dezenas, centenas de mensagens que estão caindo uma após outra, as ligações a mesma coisa. Então talvez até o final do programa nem todos vão ser citados. E depois, o Evandro, a Daia, as filhas vão poder ver no Facebook em casa, botar na televisão e ver o programa inteiro e ler as mensagens de um por um.
2: É a dica que a gente sempre dá, né, Marquinhos? Se não deu aqui pelo WhatsApp, bota no Facebook, no nosso live ali, que ele fica registrado. Mas aqui no nosso WhatsApp, o Adão Della Vita dizendo que a homenagem foi justíssima. Tá mandando um abraço pro Evandro. Quem mandou um áudio aqui também foi o seu José Gilberto Pérez. O pai da Cássia, né? Aqui, nossa colega, viu? Então, ele tá aqui participando também e mandando um áudio aqui.
6: Bom dia, Marcos. Bom dia, Beto. Ouvintes. Gostaria de parabenizar a rádio pela homenagem do...
2: Do Evandro aqui. Cortou o áudio, mas é a homenagem do Evandro aqui. Quem também participou aqui é o Rigo. O Rigo também tá dando aquele abraço aqui para você.
1: Kleber.
2: Isso, eu tô tentando baixar o áudio do Rigo, que não tô conseguindo, mas... Quem também mandou um abraço aqui muito especial para ti foi o Measo, mandando um abraço para toda a família, grande amigo aqui. E tem áudio do Josino Portela também participando do Histórias de Vida.
7: Bom dia, Marcos Vinícius.
1: Bom dia, Josino.
7: Bom dia, meu amigo Evandro Moraes.
0: Bom dia.
7: Parabéns, Evandro, por essa merecida homenagem. És um homem trabalhador, de caráter, homem de fé, que está sempre trabalhando pela comunidade do Sagrado Coração de Jesus, do Rincão do Bugre. Então, quero desejar a você muita felicidade, juntamente com toda a sua família, sua esposa, Daiane, suas duas filhas, Amanda e Mônica, toda a felicidade para vocês todos. Abraço.
0: Muito obrigado, Josino. Você é uma pessoa bastante querida, importante, sabe? O respeito e o carinho que a gente tem entre nós dois, né? Tu apareceu, tu entrou caiu de paraquedas na nossa comunidade e... acrescentou muito, né, Josino? Tu foi uma pessoa muito querida, é uma pessoa muito querida, né? Em nossa comunidade, sempre trabalhando e ajudando, né? Muito obrigado mesmo por a parceria nossa, né? E o Beto também, né? O Beto é o nosso doutor do nosso caminhão, Marcos.
1: É, o homem conhece muito.
0: Larga lá, é ele
1: uma
0: que...
1: Uma vida no Alvo Diesel.
0: Deu, né? Isso aí, ó. Então, ele sabe melhor do nosso caminhão do que eu, Marquinhos. Leva lá, Beto. Faz uma geral.
1: Ele é o médico dos caminhões.
0: Ele é o médico, né? Então, muito obrigado, Beto. Você é uma pessoa, um cara incrível.
2: Vamos para a emoção?
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2: Eu notei que quando a gente fala da família, o seu Evandro fica emocionado. Então eu acho que esse áudio que eu não vou falar nem de quem é, mas acho que vai dar uma emocionada no senhor.
8: Bom dia. Parabéns, meu filho. Essa homenagem é muito merecida. É uma pessoa que não mede esforços para ajudar a todos, principalmente a comunidade. Só tenho a agradecer pelo filho maravilhoso que você é. Um abraço, um grande abraço.
1: Difícil de vir a fala, né, Evandro? Eu acredito até que, conhecendo um pouco que eu conheço o Darto, no dia a dia talvez ele nem fale o que te falou hoje.
0: Exato, Marquinhos. Tu conhece bem o pai mesmo. É isso
1: no
0: aí.
1: Dia a dia...
0: Pessoa, pai, o que eu tenho para te dizer é que eu só tenho que me esforçar para dar seguimento que o senhor me ensinou.
1: Um homem de caráter, um homem sério,
0: pessoa
1: correto.
0: Que não aceita coisa errada, aplaude e cobra.
1: Perfeito. Ah,
0: eu tenho que dar seguimento que o senhor sempre nos ensinou, a mim e o Leandro continua ensinando. O senhor sabe que a última palavra lá em casa é sempre a sua. Eu e o Leandro fizemos a nossa parte, mas o senhor diz se dá ou se não dá. E, se Deus quiser, vamos continuar assim por muitos e muitos anos. Muito obrigado.
1: A verdade é que os pais são os nossos espelhos, né? Reflete o que eles fazem para nós e nós procuramos fazer a mesma coisa.
0: Marquinhos, como é que tu vai cobrar alguma coisa se tu não...
1: Tá errado.
0: Se tu tá errado, né? Se o pai me ensinou a coisa certa, eu não posso ensinar para minhas filhas a coisa errada.
1: Perfeito.
0: Eu tenho que dar seguimento no que eu aprendi, né? Então, é o jeito que a gente pensa e tenta fazer do nosso jeito, né? A coisa certa, que nem eu aprendi, né?
1: É por aí. Eu sempre digo, os pais refletem, as ações deles refletem em nós. O que vocês dois fazem, certo ou errado, vai refletir nas duas meninas, né? Então, a gente tem que fazer o melhor sempre para que o exemplo caia lá, né? Eu vejo desta maneira. Já voltamos com o João, com mais situações. A tua vida se resume até aqui no Bugre, né? Porque tu, pelo que se percebe, nunca quis sair do Bugre, nem para estudar ou fazer uma formação superior ou não, tu sempre quis permanecer ali.
0: Sim, Marquinhos. Eu estudei no momento, na época, no Bugre, só tinha até a sexta série, sexto ano.
1: Sim.
0: Fiz o sexto ano, terminou o estudo no Bugre, tinha que ir para o Mormaço. No outro próximo ano, daí teve uma turma dos colegas foram para o Mormaço. Mas como o pai era solito naquela época ali, eu tinha que ajudar o pai.
1: Filho mais velho, né?
0: Filho mais velho, tinha que ajudar, né? O Leandro era pequeno, né? O Leandro é 7 anos mais novo do que eu, né? Eu era com 13 anos, ele tinha 6, 7 anos, né? Era
1: muito pequeno, novinho para ajudar.
0: Muito novinho, né? Então, eu tive que optar por esse lado. E graças a Deus, Marquinhos, não me arrependi um pouquinho. Porque a vida me ensinou, o estudo que eu tenho hoje, eu tenho para sobreviver, graças a Deus. E continuei fazendo o que eu queria e o que eu gosto até hoje, né?
1: Quer ainda, né?
0: Quero ainda, né? E graças a Deus deu certo as coisas. Do início foi difícil, mas a gente veio evoluindo, veio conseguindo. Marquinhos, os primeiros anos a gente tirava leite a muque, Marquinhos.
1: Eu sei bem o que é isso.
0: Leite a muque, Marquinhos. Daí tinha a linha de ônibus, de leite, era do Mormaço. Gilberto Machado fazia a linha.
1: Lembro.
0: Do famoso Graia. Ele vinha de madrugada, Marquinhos, 3, 4 horas da manhã, no inverno chuvoso, a estrada lá em casa não tinha pedra, Marquinhos. Nós tinha que pegar, tirar o leite, porque não... Leite, a gente guardava... não tinha nem resfriador os primeiros anos, Marquinhos. Guardava em panela e balde na geladeira.
1: Exato.
0: Ali.
1: Depois que surgiu ainda aqueles tonelzinhos
0: depois
1: de metal.
0: Depois veio os tarros, que botavam,
1: né?
0: num congelador... congelador com água, botava ali para manter, né? Mas a gente não tinha espaço, tinha que tirar o leite de manhã, levantar 3 da manhã com chuva, pegar as vacas no escuro lá, tirar leite, pegar uma carroça de boi, e o tio Romário, o Borges, o esposo da tia Bela, nós ia lá no salão.
1: Entregar
0: o leite. Estrada tudo ruim, atolava o caminhão, ficava lá 8, 9 horas da manhã, esperando lá o caminhão para entregar o leite. Já quase azedo o leite.
1: Para
0: entregar. Era o que funcionava.
1: No inverno até passava, mas no verão era complicado.
0: Não, terrível. Terrível, né? Mas era o que tinha.
1: Era o que se apresentava para aquele momento.
0: Era um ramo devido quando apareceu o leite, tirar leite para vender. Mas, meu Deus, as coisas melhorou. Começou a decolar. A gente tinha todos os meses, a gente tinha um dinheiro extra, né?
1: Mas era muito trabalho.
0: Muito, muito sofrido. Bah, Deus...
1: Para as pessoas, só quem não entende do que é ordenhar uma vaca, enquanto tem não apenas uma, tem 10, 20, 30, 40, tu tem que buscar lá no potreiro, quebrando geada ou não, com calor, com frio, de noite, madrugada, tu tem que ir, porque o horário de tirar as vaquinhas querem que tire, né? Daí tu traz, tu Tu põe alimento no coxo, leva, lava os tetos. Não, primeiro apoja, né? Depois lava os tetos e depois tu vem aqui, ó. Ó, isso com aí. As mãos. Chega a dar cãibra nos dedos.
0: Isso aí, Marquinhos, é assim que tu tá falando, né? Botava o terneiro, apojava ali, depois ficava tudo babado.
1: Lava as tetas.
0: Lava as tetas, enxuga e você taca. Daí tinha que aprender com as duas mãos, que só uma mão tu cansava, tu não conseguia, te dava cãibra em braço. Daí tinha que tirar um pouco aqui, depois aqui, né? Mas era assim, era muito sofrido, mais divertido.
1: Mais divertido, é verdade. Tendo um irmão 7 anos mais novo, mas... Em certo momento, já estavam os dois brincando junto. Quem é que era o mais arteiro dos dois? É tu, por ser mais velho ou não?
0: Ah, Marquinhos, a gente sempre tem os mais arteiros ali, né? Mas eu não era muito de arteiro, sabe? Mas eu fazia as minhas junto com a piazada. A gente sempre aprontava aquelas.
1: Né? Mas com o Leandro, tu aplicava algumas nele, né?
0: É, não, sempre.
1: Irmão mais velho, você prevalece um pouquinho.
0: É, sempre. O mais velho sempre, né? Às vezes ele se cobra, né? O mais novo tem mais ganjas, ele queria mais ganjento.
1: É, o pai, né? E a mãe protege mais.
0: Exato, mas daí, mas também.
1: É verdade?
0: Exato.
1: É verdade.
0: Mas o mais velho daí tinha. Se prevalecia de vezes, né? Fazia umas coisas erradas também.
1: Histórias de vida com Evandro Guiel Moraes, do Rincão do Bugre, onde nasceu e até hoje permanece, trabalhando com seus pais, formou sua família, tem suas filhas e as coisas acontecem dessa maneira, progredindo cada vez mais. João?
2: Olha, a fila tá grande, o pessoal tá participando bastante. Quem tá com a gente agora é Elizabeth Moraes Camargo, mandando um áudio aqui na programação da tua Rádio Cristal.
9: Bom dia, Marcos. Bom dia, Evandro.
0: Bom dia.
9: Aqui é a Beth, esposa do Daia. Daí ia ligar e não conseguiu, acho, falar. Mas conheci o Evandro através do Daia, né? Que eles são muito amigos, a esposa dele, pessoa maravilhosa. E parabéns, Evandro, pela homenagem merecida. Tudo, tudo de bom, tá? Até amanhã na festa do Bugre.
2: Seu Beto Mecânico também mandando aqui o seu áudio. O seu tio... Compadre e tio Alvori Moraes também está na programação, participando aqui na Histórias de Vida.
10: Bom dia, Rádio Cristal. Eu queria fazer uma homenagem para o meu compadre Evandro, e meu compadre e meu sobrinho. Eu queria dizer que ele é uma pessoa muito especial. Ele gosta muito de tio Alvori, e eu gosto muito deles, da família deles. E ali, Marquinho, no começo, tu perguntou se ele nasceu com parteira. E tu sabe quem que levou a Lourdes, a minha cunhada, para ganhar ele em Soledade? Fui eu. E se furasse um pneu de uma Chevrolet velha que nós tinha lá no Burger, eu acho que ele ia nascer na estrada, porque quando eu cheguei no hospital, dali uns 15 minutos, o Evandro nasceu. E é esse homem maravilhoso, eu até sempre brinco. Quando eu acho uma pessoa muito boa, eu disse que aquela pessoa parece uma moça. O Evandro parece uma moça para a gente conversar com ele, para lidar com ele. Uma pessoa honesta, trabalhador, direito. Então, foi uma homenagem muito bem escolhida. Então, eu quero mandar um abraço para ele, para a família. E era isso aí. Obrigado.
0: Muito obrigado, tio. Em primeiro lugar, tio, né? Que o senhor saiba o carinho que eu tenho, nossa família tem para o senhor. O senhor... Desde o início, de saída, nem o senhor foi a primeira pessoa que me viu nascer, que veio ao mundo, me trouxe para o hospital, né? E quando era pequeno, sempre muito agarrado no senhor, né? Por de tão bem que eu quis para o senhor, que eu achei por melhor convidar o senhor para batizar Amanda, né? Que é sua afilhada, né? Muito obrigado por tudo que o senhor já fez por mim e por nossa família. E sabe o carinho imenso que eu tenho para o senhor.
1: É, são pessoas diferenciadas nas nossas vidas, né? Eu tenho que tocar um pouco aqui, João, a história para que nós possamos chegar ao momento atual, né? Menino trabalhando com os pais, se formou ali. Mas em que momento? E agora que eu quero saber quem é que espichou o olho para um lado ou para o outro. Quem é que assanhou primeiro? Formar a família com a Daiane, quem é que deu aquela olhadinha, disse, ó, eu tô afim, quem é que foi o assanhado primeiro, tu ou ela?
0: Marquinhos, é uma história bem interessante, Marquinhos. Surgiu numa certa época um curso de dança, no São Lourenço, onde a Daia morava. E daí faltou uns par, faltava para, sabe, uns par para formar o grupo para dançar.
1: Formar o grupo, sim.
0: Convidaram o pessoal de lá, assim, o vizinho, né? Convidaram para vir, tinha lugar, né, para a gente ir dançar. Arrumemos ali, eu, o Vanderlei, o Leandro, o Ed, o Bobo, mais uma, arrumemos as meninas ali do Bugre e vamos participar do curso de dança lá. Cada um com seu par, né? E ela fez o curso de dança com o irmão dela, par, né? Meu cunhado, Fernando. Então, e começamos a dançar. Cada um com seu par. Certas horas ali, um certo dia, vários cursos, várias noites, né? De curso ali. Começamos a trocar de par. Um pro outro, já não sabia dançar, capaz, por isso já fomos fazer curso, né? Ali, daí como o professor ensinou os primeiros passos, a gente começou a crescer, né? E não sei por aonde lá, eu e ela fomos dançar junto. E ali começou, né? Ali começou aquilo ali.
1: A química começou ali.
0: Começou ali. E daí a gente continuou, fizemos curso junto de dança. Ela era nova, Marquinhos. Ela. Quando ela fez o dia que ela fez 15 anos, eu fui na casa dela. Primeira vez.
1: Teve coragem?
0: 15 anos.
1: E ela me convidou, né? E o sogro, como é que recebeu?
0: Viu? Cheguei lá. Cara, viu? Cara sério. Cara fechada, né? O que quer com a minha filha? 15 anos? Nova, né?
1: Novinha.
0: Mas a minha sogra, muito, muito querida, ela está assistindo. Com certeza não vai poder ligar, mas por causa da emoção, mas eu sei que ela está assistindo nós. Pessoa muito amada, muito querida, né? Sempre desde o primeiro dia que a gente conheceu, me trata como os meus filhos dela. Até mais, até tem horas que aqui tem ciúme de mim com ela, sabe? E o meu sogro também, pessoa muito. Gente boa, gente certa, de família boa, que a gente conheceu nessa história.
1: Iniciou namoro, já emendou noivado e casamento ou não?
0: É, mas demorou, Marquinhos.
1: Demorou? Época, tu foi enrolando ela um bom tempo?
0: Marquinhos, 15 anos naquela época ali. Eu tinha 22, né? Ia fazer 23, quase 8 anos de diferença ali, Marquinhos. Nós namoramos 4 anos. 4 anos de namoro, Marquinhos.
1: Mas é bom pra se conhecer?
0: Não, conhecemos. Daí, 4 anos nós casamos.
2: Já que estamos falando da sogra, do sogro, bom dia, Evandro. Parabéns pela homenagem. Você está colhendo só o que você plantou. Tua sogra, sogro, eu, a Josane e a Thaisa te parabenizamos. Aquele abraço. E também vou destacar, já que vocês deram espaço para mim, eu tô com a fila cheia de mensagem aqui, que a Michele Dalmaso mandou que ela tem uma lembrança muito forte de vocês, que é o casamento de vocês, que ela era pequenininha e entrou com as alianças. E tá mandando um abraço de toda a família também.
1: E o casamento se deu em que momento? Nesses 4 anos resolveram de casar daí?
0: É, a gente se conheceu, né, Marquinhos, bem ali, né? A gente viu que a gente poderia construir uma família certa, se demos bem, né? E resolvemos casar. E daí...
1: Que ano foi? Que dia e ano? Ah, eu sabia que tu ia pedir pro universitário.
0: Ah, viu, de memória eu sou...
1: Daia, socorra ele, Daia. Que dia foi que casaram? Que ano?
11: 29 de maio de 2004.
1: 2004, 29 de maio de 2004. O que a Daia representa na tua vida, Evandro?
0: Marquinhos, a Daia representa uma parceira, a minha segunda metade. Porque tudo que eu faço, ela está do meu lado, ela me ajuda em tudo que eu precisar. Eu tenho uma confiança bastante grande nela, né? Como ela tem em mim. Nós temos cúmplice um do outro, sabe? Nós não conseguimos fazer nada sem estar um junto com o outro. Eu ajudo ela no que ela precisar e ela me ajuda também sempre, né? Então, isso é uma coisa que não tem como eu dizer ao contrário. O carinho e o que eu sinto por ela.
1: Faria tudo de novo?
0: Sempre.
1: Começaria escolheria tantas vezes fosse possível. Porque
0: foi muito bom. Tem os momentos difíceis, como todo mundo
1: todo
0: tem.
1: Todo relacionamento tem.
0: Exato, tem. Mas eu faria tudo de novo.
1: Daia, ouvindo do teu esposo que, sem dúvida, ele faria tudo de novo, que sentimento tem e o que, que representa o Evandro para você? Bom dia.
11: Bom dia, Marcos. O Evandro representa tudo. É meu companheiro, é meu amigo. É tudo, tudo de bom. Ele é uma pessoa maravilhosa como marido, como filho, como pai das meninas, nem se fala. Na comunidade ele ajuda. Se um precisar, ele ajuda. Ele é uma pessoa ótima. Não tem ruim para ele. É só que ele não possa mesmo fazer alguma coisa para ele não fazer, senão ele não sabe dizer não.
1: É uma pessoa que está sempre disposta a ajudar.
11: Sempre disposta. Sempre.
1: E como família, então...
11: Nem se fala.
1: Certamente eu te questiono, mas faria tudo de novo.
11: Faria de novo. Até a gente brinca, eu disse, velho, eu não te largo por nada. Não, não me imagino sem ele, sabe?
1: É porque o casamento, eu digo, e para as meninas que são novas, ah, eu te amo, olha, num dia já está amando no outro. É ilusão.
11: É ilusão.
1: Começa por um olhar, uma atração física, depois começa uma amizade e essa amizade se evolui para chegar ao amor. E aí que se constrói amor, que se constrói a família, que é a base, né? Eu creio que não foi diferente com vocês.
11: Não. Primeiro tu se conhece, tu coloca, com o tempo tu vai colocando os pés no chão, que tu vê que tu tá com uma família. Para ti construir as coisas junto, tu tem que ter uma base, uma união, uma conversa, porque as coisas é difícil, né? Pra e daí, se tu não tiver uma união, um diálogo, nada vai para frente.
1: Sem diálogo não funciona o relacionamento.
11: Não, é verdade.
1: Evandro, ter essa mulher que tu disse que é tua companheira para tudo e ainda te deu dois presentes maravilhosos, tu sonhava com tudo isso? Imaginava ter tudo isso?
0: Eu sempre fui uma pessoa muito religiosa, Marquinhos. Sempre e continuo até hoje sendo. Pedindo, né, proteção. Nós temos o nosso padroeiro sagrado, Coração de Jesus. É Deus, né, Marquinhos?
1: É Deus.
0: É o maior de todos, né? Que ele sempre me desse alegria de poder ter uma pessoa do meu lado que eu pudesse contar sempre nas horas boas, nas horas difíceis, né? E daí, quando vê as meninas, né? Não se fala, né, Marquinhos? Daí,
1: muda tudo.
0: Muda tudo daí, né? A gente... É o que faltava para somar essa linda família que a gente tem.
1: O tempo já está praticamente nos mandando embora, João. Eu vou falar com as filhas, começando com a mais velha, né, Amanda? O que falar do pai? O que dizer deste paizão? Bom dia.
12: Bom dia. Bom, o pai é o nosso exemplo, né? O nosso alicerce, está sempre se dedicando pela nossa família, pela comunidade. Ele não acha dificuldade para nos manter bem, feliz. E o pai é aquela frase, o que, que vocês não pedem chorando que eu não faço sorrindo, né? E eu tenho muito orgulho de dizer de quem eu sou filha e eu sempre digo que eu quero seguir o que eles me passaram sempre.
1: Ou seja, pretende fazer algo que possa aplicar lá na propriedade.
12: Sim. Eu, como o pai já tinha te falado, que eu sempre, quando eu posso, eu ajudo e nós levamos almoço para a lavoura e tudo. E estou aprendendo nas máquinas e estudando também para sempre reforçar, né?
1: Pai muito bravo, não?
12: Não. Ele tem as... Se a gente faz alguma coisa, ele repreende, mas nunca... Que nem eu falo, o pai nunca levantou uma mão para mim. Sempre na palavra, né?
1: Bom, a Amanda é mais velha, já tem o pensamento dela. Agora eu quero saber da Mônica, a mais nova, né? A mais nova sempre protegida, não adianta. Eu tinha o colo, dali 7 anos, depois eu com 7 anos nasceu a minha irmã mais nova, perdi o colo e perdi o denco. E assim, Mônica, tu é que ganha mais mordomia ou não? Bom dia.
13: Bom dia. Sim, eu sempre ganho mais atenção. E o pai é a mesma coisa que a Amanda falou. Ele faz tudo pra nós, pra mim também, pra mim mais ainda. Eu quero ajudar também o pai bastante nas máquinas, no caminhão.
1: É um paizão.
13: É um paizão.
1: Mas chama atenção de vez em quando ou não?
13: Às vezes sim, mas a maioria das vezes não.
1: É, na maioria das vezes ele faz a conta que nem vê, né?
13: É, mas é a mãe.
1: E ama esse paizão?
13: Sim, amo muito.
1: Evandro, Deus do céu, eu estou emocionado por ti, poder ouvir das filhas o que representa o pai para elas, o exemplo que está dando de quererem seguir o que tu faz. Que dizer?
0: Marquinhos, é que nem a Amanda falou, eu não sou daqueles que estão só brigando, Marquinhos. Eu tento ensinar com palavras, né? Então, tem muitas vezes a Daime correr já, a Mônica apronta bastante, né? Mas eu não sou de pegar e dar uma chinelada e bater. Eu sou mais de conversar. De calma e pedir, né? Porque a filha pra gente é tudo, né, Marquinhos? A gente faz de tudo o que a gente pode, até o que às vezes a gente não pode, né?
1: Evandro, um minuto nos separam aí do final do programa. Eu quero imensamente te agradecer por ter aceito. Te conheço fora da rádio e só foi aqui dito por todo mundo que eu realmente te conheço e que as pessoas sabem de ti. Ser humano maravilhoso, simples, humilde, alegre, pronto para ajudar o seu semelhante. Que Deus continue abençoando tu, tua família, teus pais, enfim, todos. Continue sendo essa pessoa que é luz, muitas vezes na escuridão de algumas pessoas. Muito obrigado por ter aceito, por ter vindo. E como eu disse, né, lá no início, possível de contar a história em uma hora e meia. Mas trouxemos um pouco de quem é esse Evandro que eu já conheci e muitos tantos conhecem. Parabéns mesmo e muito obrigado.
0: Só tenho a agradecer, né, Marquinhos? Foi tão bom ter vindo aqui, né? Parecia difícil, mas foi muito bom. Ali, como a gente falou, passou depressa bastante, né? A gente ficou muita coisa que eu queria falar, mas o tempo não permite para nós, né? Tenho que agradecer muito a você, Marquinhos, ali, o João Gabriel, a Rádio Cristal, por proporcionar um momento tão, tão lindo na minha vida desse jeito, né? Agradeço por tudo, que a rádio sempre está de portas abertas para a gente, né? Para poder ali. E queria deixar aqui um convite, um agradecimento a todos aqueles que me ligaram, ali, que mandaram mensagem ali. Desculpa que eu não pude atender a todos, mas...
2: Bastante mensagem.
0: Bastante. Né, João? E queria deixar aqui, Marquinhos, aquele grande convite amanhã da nossa festa do Sagrado Coração de Jesus. Todos os amigos, conhecidos, região, comunidades, cidades, todo mundo que puder, vamos para o Rincão do Bugre amanhã. Vamos festejar junto com nós lá, vocês vão chegar lá, vão ser bem recebidos. Vai ter uma festa maravilhosa, carne boa, música boa, salada. Então vai ser um dia maravilhoso, se Deus quiser, no dia de amanhã. Vamos junto com nós para o Rincão do Bugre festejar com nós. Obrigado, Marquinhos, por tudo o tempo.
1: Eu que agradeço, Evandro. Evandro Guial Moraes foi o nosso convidado do Histórias de Vida. 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Muito obrigado a você que esteve conosco. Sábado que vem, outra pessoa estará sentada aqui contando a sua história de vida. E eu desejo a todos um excelente final de semana, com a saudação dos Freis Capuchinhos de paz e bem.
2: 10 horas, 42 minutos, 10 graus. 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
2: Nota de pesar e convite para enterro. A Associação dos Municípios do Alto da Serra do Botucaraí, através do seu presidente Paulo Ricardo Catânio, manifesta seu profundo pesar pelo falecimento do prefeito de Mormaço, Alexandre Vieira, ocorrido nesta sexta-feira, dia 4 de setembro, em Passo Fundo, aos 59 anos. A AMASB convida a todos para participarem das homenagens de despedida no Salão da Comunidade de Água Branca. O sepultamento será hoje às 4 da tarde no cemitério da mesma comunidade. Noticiamos com pesar o falecimento de Alexandre Vieira, prefeito de Mormaço, ocorrido nesta sexta-feira, 4 de setembro, aos 59 anos.
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0: agora 11, não. Agora são 10h49. A temperatura está em 10 graus centígrados e deve fazer mais frio aí para o final de semana. Afinal, estamos ainda no inverno. Hoje o diálogo com a comunidade, nós vamos estar falando de um assunto que repercute agora durante a Semana da Pátria e vai continuar repercutindo aí nos próximos dias. Desacelere, seu bem maior é a vida, e evidentemente que a gente vai falar em cima dessa questão, a questão do trânsito. Nossos internautas já podem ver, nós temos aqui à frente o Felipe Von Erde, nós temos o Nédio e temos o Sargento Barbosa para a gente falar um pouquinho dessa temática do trânsito, né? E, enfim, os esforços que a gente tem hoje a nível de município, de estado, de país, para frear o número de acidentes. Eu não sei se Soledade, aí eu não tenho essa estatística, se nós temos aumentado o número de ocorrências de trânsito, ou diminuído, enfim, mas há uma tentativa, iniciando aí pelo Felipe, né, de que realmente haja algum cuidado maior das pessoas no que diz respeito a trânsito. Felipe, bom dia.
1: Bom dia, João. Bom dia, seu Barbosa, o Nédio, a nossa comunidade soledadense. Um prazer de novo, João, estar nos microfones da rádio, passando um pouquinho da nossa temática, né, do trânsito. O trânsito sempre que é um debate assíduo em qualquer momento do ano, né? E esse mês, que é o mês de setembro, o mês que tem a Semana Nacional do Trânsito, né? Uhum. Que nós temos alusivos dois meses no ano, que é maio, com o amarelo, né? O maio amarelo, né? Que a gente faz uma conscientização do trânsito, e o setembro, que é o mês. Né, e dentro desse mês tem a Semana Nacional do Trânsito. E nós, do Departamento de Trânsito, né, do Poder Público, não podíamos, né, deixar de comparecer esse momento e nos explicar, no, né, debater, falar, porque o trânsito é um tema abrangente em qualquer momento, como eu falei, e com certeza não vai ser agora que vai acabar. É uma rotina diária que todos nós estamos vivenciando. Uhum. E a gente pede, né, que a nossa conversa, né, tenha um resultado bastante positivo, que nem está tendo em outras ocasiões que a gente está também na Rádio Cristal.
0: É um tema sempre recorrente, né, Felipe? O Nete falava que esse tema, né, ele vai ter o desdobramento agora nesses próximos dias, né, no sentido de que o trânsito é uma questão que, no primeiro momento, envolve o município diretamente, né? Não tem como não envolver o município, que é onde que acontece o primeiro impacto, né?
2: Bom dia, João. Bom dia aos nossos ouvintes. Certamente, João, o trânsito é a mobilidade, né? É o ir, é o vir das pessoas. Então não tem como o cidadão se opor a esse tema. Para nós, a gente recebe com muita felicidade, né, que o nosso município aqui está trabalhando esse tema, Semana do Trânsito, junto, inclusive, com essa semana tão importante para nós, brasileiros, né, que é aí a proclamação da nossa República. Né. Esse tema aí, Desacelere, ele certamente é focado nessa questão da velocidade, porque a velocidade, ela ainda é hoje o acidente que mais gera morte. Uhum. Aqui no nosso município, aqui, nós temos enfrentado esse problema aí, cuidando e dando uma atenção bastante nas nossas ruas, trabalhando assim em termos de fazer lombadas físicas para conter esses excessos aí que alguns motoristas do nosso município ainda faz. Aqui no nosso município, aqui, todos os anos aí ele gera em torno aí de 150, 200 acidentes. Esses são dados que a gente recebe aí da Brigada Militar, que faz esse trabalho de fiscalização do trânsito aqui no nosso município.
0: Acho que é isso aí, sargento. O sargento Barbosa é policial militar já hoje. Como é que chama? Na reserva?
3: Na reserva.
0: O que a gente observa, né, é de que parece que as coisas estão mais fáceis hoje em relação ao início do trabalho do sargento Barbosa, sem citar a idade, tá, sargento? Mas me parece que era mais importante, era menos incidência que a gente tinha, né, de casos de trânsito. E outra questão também que era, nós tínhamos hoje, no passado, uma severidade do ponto de vista do trânsito, que até nem nós não entendíamos muito o trânsito, né? Tanto quem fiscalizava quanto quem usava, eram tudo coisas novas, né? Mas a questão é, como é que você vê hoje o trânsito, né? E principalmente aquela questão comportamental de trânsito, pessoal com celular, isso é muito recorrente, né? A gente às vezes está viajando e vê as pessoas fazendo algumas manobras malucas nas estradas, né? E aí, quando a gente passa por eles, vê que eles estão no celular, enfim, distraídos com multimídia do carro.

0: acabamos tendo problema de trânsito também com o pedestre, não só com o veículo. É. Essa falta de entendimento, o pedestre tem que passar no sinal vermelho. Tá, tudo bem. Mas e se ele, se ele resolve passar a faixa no sinal verde, como é que fica? O inédito já te apresentou aí.
1: É, sim. Lógico que o Departamento de Trânsito ele trabalha sempre para fazer um local adequado para que o pedestre possa fazer a sua travessia com segurança.
0: Isso é fácil,
1: e esse
0: né?
1: local é a faixa de pedestre. Porém, há um local onde o pedestre ele não tem a preferência na faixa, que é o semáforo. O semáforo segue a norma do semáforo. Porém, o motorista ele precisa

0: essa abordagem aí do tema trânsito aqui no nosso município é um chamado à reflexão para cada cidadão e cada motorista para pensar como ele está se comportando no trânsito. É muito fácil a gente reclamar dos outros, porém a gente esquece que o trânsito é feito por todos nós. Então, exatamente, todos nós temos a nossa responsabilidade.
1: João, tu falaste do...
2: Eu queria te fazer uma pergunta.
1: Não, tranquilo.
2: Felipe, mas depois, só para seguir a ideia do Ned, a gente vê também, Barbosa, que além do carro que a gente tem, o pedestre, do veículo, do modo geral, o carro, né, em específico, a gente hoje tem muita moto elétrica. Uhum. Então, também há uma... não é confusão, não está bem entendido. Tipo, moto elétrica, pode passar com sinal fechado? Ela é um veículo? Se entende que até um cavaleiro, se ele estiver montado no cavalo, ele está conduzindo um veículo, né? Então, também essa confusão, Felipe, só para continuar ali a ideia do Médio, né, você resgata a tua aí, né?
0: João, todas as pessoas que estão na rua, seja motorizada ou não, faz parte do trânsito.
2: A bicicleta também, né?
0: Exatamente. E essas motonetas, que andam as motinhas elétricas hoje, que é andado...
2: Scooter, né? Como é que é o nome?
1: Scooters.
2: Ah, scooters.
0: Exatamente. Elas também têm que seguir as regras de trânsito. Embora que a grande maioria dessas motos tem capacidade só para andar até 32 km e estão ali dentro ali de 1.000 watts, o que não é obrigatório o uso da habilitação e do emplacamento, eles têm que se cuidar muito, porque o bem maior deles é a vida deles, né? E eles também são muito frágeis, né, naquelas motinhas ali. Exato. Praticamente não tem proteção nenhuma.
2: Exatamente.
1: Compactuando da pergunta, eu, João.
2: Acabei tirando...
1: O Ned foi, né, tem propriedade nisso, né? Isso aí é um fato. O Ned hoje está completando quase 20 anos de departamento de trânsito, né? Então ele vivenciou muito mais de qualquer um de nós, né? Então eu me espelho muito nele, eu ouço muito o Ned, mas a gente, recordando, tu falasse no semáforos, né, João? Os nossos semáforos, vamos dizer assim, eles são de um tempo bastante... Eles estão desatualizados, vamos dizer, nessa palavra, entendeu? Uhum. Aonde que, vamos lá, o pedestre, em muitas cidades grandes também, ele tem um guarda-corpo muito no semáforos, né? Uhum. Eles direcionam os pedestres a travessia numa sinaleira, tem um guarda-corpo bem embaixo da sinaleira, vamos dizer, do semáforo, que ele direciona muito o pedestre à faixa de segurança, vamos dizer, a travessia com maior segurança. O tempo dele, tem a sinaleira para o pedestre. Nós tínhamos, né, vamos dizer assim, no início das nossas sinaleiras aqui, na instalação, nós tínhamos o botãozinho da sinaleira para o pedestre também, não só para o carro. Então, assim, nós precisamos, né, fazer uma redequadação dos nossos semáforos, né, modernização. A gente está num processo para isso também, o poder público já está pensando nisso também, João. Mas, falando do nós tivemos agora, uns dias atrás, em virtude de todos esses tempos, chuva, muitas sinaleiras nossas, não foi uma só, João. Muitas sinaleiras, elas estavam com algum defeito, sabe? A gente procurou, de uma maneira ou outra, imediatamente a gente recorreu, fazer arrumação. Que bom que os pedestres e o nossa população ligava para nós, nos orientar, Felipe, a sinaleira de tal está com problema, sabe? É uma interação bastante positiva também quanto a essa questão das sinaleiras também, né?
2: É verdade. Até porque, né, Felipe, não, a gente sabe que tudo dentro do contexto de uma infraestrutura, falando específico do trânsito, ela tem que ser renovada. Até depois eu vou falar aqui fora do ar uma sugestão que eu vi para passar para vocês do trânsito, que é muito importante. Aliás, tudo que a gente traz, a gente coloca um grau de importância
1: e a gente,
2: na contribuição.
1: E a gente está, né, aqui para isso, João. Exatamente. A gente quer ouvir da população, ajudar, né, a vida de vocês ajuda, porque muitas vezes a gente tem uma visão, né? E vocês,

0: povo vem com outra visão que vem a compactuar com a nossa visão para nós melhorarmos, né?
1: Exatamente. Sargento, nesse trabalho que se faz nas escolas aí, evidentemente, que se leva à educação do trânsito, né? Qual é, na tua visão, qual é o assunto mais recorrente de dúvida que as crianças têm? Porque é a criança que vai ser o motorista do futuro.
2: Acreditamos nas crianças, João Alberto, com certeza. Mas o que eu vejo hoje há bastante tempo, hoje mais ainda, é que o que falta é conhecimento da sinalização. Uhum. O pessoal está aí dirigindo e tal, e como se o Ned falou muito bem, e o Felipe, tu está na rua, tu está no trânsito, seja a pé, seja a cavalo, seja a bicicleta, seja a motocicleta, enfim, uhum, de carro. E o que se nota, a gente tem presenciado nas escolas, aí, com, principalmente os adolescentes, e na rua também tem presenciado, como eu estou na prefeitura, eu cuido muito ali, quando estou no departamento, quando o pessoal sobe naquela... na passa a prefeitura ali antes de chegar na cruzamento. Uhum. O pessoal não tem conhecimento a hora de parar, a hora de arrancar e a hora de estacionar. Eles chegam e vão passando, como se tu mesmo falasse, como se essas motocicletas aí que estão dirigindo, né, sem ter habilitação, sem exigido também a habilitação deles, porque foi permitido que elas dirijam. Então eles não têm conhecimento das regras da circulação de trânsito. Isso é um problema muito sério, muito grave, que eu vejo. A gente tem procurado orientar as crianças nas escolas, principalmente os adolescentes, que quando ganhar do seu pai, sua mãe lá, que tenham pelo menos conhecimento, passam no departamento de trânsito, pegam a cartilha e começam a estudar, mesmo que não seja exigido a habilitação. Então, o que eu noto claramente é que tem que ter conhecimento. Não basta também ter uma carteira de habilitação se tu não respeita as regras. Nós Exatamente. Precisamos é respeitar as regras e exigir que esteja a disciplina. Disciplina é a base de tudo, como o mesmo sabe, que onde não tiver disciplina não funciona. E o trânsito é um perigo. Uhum. Então eu vejo isso aí. Falta conscientização.
0: Por isso que a gente faz esses apelos, essas campanhas, né, João, de conscientização. Exato. Querendo ou não, se a gente tocar em uma criança, um adulto, um jovem, já vale a pena, né, a gente estar fazendo essas ações, né? Isso é importante, em qualquer momento do ano é importante, principalmente agora, nesses momentos de evidência, né?
1: A gente vê que a engenharia de trânsito aqui em Soledade, especificamente, ela não é uma coisa muito antiga, agora que ela está começando, né, de fluir, se analisar o fluxo de trânsito, o número de carros é algo assombroso que nós temos. Não, falando aqui específico de Soledade, em qualquer lugar, mas aqui, a gente, que é onde a gente vive, a gente convive com essa situação, né?
3: É, certamente, o crescimento aí da população, ele acontece. Uhum. E com isso também a frota de veículos aumenta. E eu sempre costumo dizer que o espaço, a estrutura da via é sempre a mesma. Então nós temos que aprender a compartilhar esse espaço. Uhum. E a palavra-chave para compartilhar esse espaço de forma ordenada é aquilo que o meu colega Barbosa acabou de falar, é respeito. Né? Então, nós temos que ter muito respeito às normas de trânsito, respeito ao direito de cada cidadão, né, para que as coisas possam andar de forma harmônica nas nossas ruas.
1: Perfeito. Inclusive a minha câmera aqui agora.
0: João, até desculpa, até vou
1: nós temos dois minutinhos
0: para pegar um fato, né, que acontece muito rotineiro. Nós estamos numa transição muito grande também da questão da água também no município. E isso aí afeta bastante as vias do município, buracos, né, a empresa fazendo buracos. Então, assim, ó, a gente pede a paciência da nossa população também, sabe, o cuidado com nesses locais específicos, né, que eles tenham um pouquinho de empatia quanto a isso também, porque querendo ou não adianta, nós vamos conviver com isso por algum tempo ainda, né, e ressaltando esse ponto, né, que a população tenha um pouquinho de paciência.
1: Muito bem. Quero agradecer a vocês, não dá tempo, a gente está encerrando esse assunto, na realidade a gente só começou, né? Tem muita coisa. Como nós vamos ter todo um período aí agora pela frente, dá para o pessoal vir voltar aqui. A gente não abriu para perguntas, a ideia não é abrir para perguntas nesse momento com o diálogo, mas, enfim, oferecer através das pessoas que trabalham nesses setores, hoje especificamente do trânsito, trazer alguns alertas. Obrigado, Felipe, nosso diretor de trânsito, Nédio, e também o Sargento Barbosa. Eu faço intervalo, depois tem o programa da Prefeitura Municipal.
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8: 11 horas, 12 minutos, temperatura em 11 graus. Nota de pesar e convite para enterro. A Associação dos Municípios do Alto da Serra do Botucaraí, através do seu presidente Paulo Catânio, manifesta seu profundo pesar pelo falecimento do prefeito de Mormaço, Alexandre Vieira, ocorrido nesta sexta-feira em Passo Fundo, aos 59 anos. A MASB convida a todos para participarem das homenagens de despedida no Salão da Comunidade da Água Branca. O sepultamento acontecerá hoje às 16 horas no cemitério da mesma comunidade. Noticiamos o falecimento de Alexandre Vieira, prefeito de Mormaço, ocorrido nesta sexta-feira aos 59 anos. 11:13. Grupo Central informa, nota de falecimento e convite para enterro. Esposo Marino Barcelos Rael, filhos Andressa, Rita, Lázaro, Tamares, Amarildo e Jocélia, genros, noras, netos, dos bisnetos e demais familiares, comunicam o falecimento de Gessi Brandão Rael, ocorrido neste sábado no Hospital Frei Clemente, aos 60 anos. O corpo está sendo velado e recebendo homenagens na Sala A da Capela Central. A cerimônia religiosa será amanhã, dia 6, às 9 horas, e o sepultamento amanhã, às 10 horas, no Cemitério Municipal de Soledade. Por esse ato de fé cristã, a família enlutada antecipa agradecimentos. Noticiamos o falecimento de Gessi Brandão Rael. Serviços fúnebres a cargo da Funerária Central. Plantão permanente na Avenida Júlio de Castilhos, 610, ao lado do hospital. Fones 3381-3960 e 99996-4669. Em seguida, o programa da Prefeitura de Soledade.
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0: 11 horas com 18 minutos, temperatura 11 graus centígrados aqui no centro da cidade de Soledade. Estúdios da Tua Rádio Cristal na Avenida Maurício Cardoso, bem no centro de Soledade, onde nós estamos então com o nosso estúdio e que recebe nesse momento o nosso prefeito municipal, Paulo Ricardo Catani, para nós falarmos um pouco aí da semana que se encerra hoje, do trabalho do nosso executivo municipal. Bom dia, prefeito Paulo.
1: Bom dia, João Alberto. Bom dia ao povo precioso de Soledade, a todos os que nos acompanham pela tua Rádio Cristal.
0: Prefeito, foi uma semana, pela pauta aqui que o prefeito me passa, uma semana como das demais muito movimentada. E a gente vai acrescentar, inclusive, eventos. Temos a Semana da Pátria, Semana Farroupilha, futebol, enfim. Mas teve uma reunião aí do prefeito aí com a ouvidoria da AGESAN aqui em Soledade. Até perguntei o que era a AGESAN. É uma agência, né?
1: Reguladora,
0: né? Que trata sobre a questão da água aí. Mais do que ninguém, a comunidade soledadense, o prefeito sabe dos problemas que a gente enfrentou.
1: Exato. João Alberto, nós, né, convidamos a AGESAN, que é a Agência Reguladora de Água e Esgoto do Rio Grande do Sul, portanto, é a agência fiscalizadora da Corsã, né, que a gente sabe que existem muitas reclamações em função do serviço prestado pela Corsã. Então, esteve em Soledade, no dia 1º de setembro, terça-feira, a ouvidoria da AGESAN, né? Aonde que ficaram o dia todo na prefeitura, exatamente para atender os clientes, os consumidores, né, da água, né? Em relação às suas reclamações. Então, nós tivemos várias pessoas que estiveram junto à prefeitura, onde foram atendidas pela AGESAN, né, reclamações em relação ao falta de água, conta duplicada, excesso na cobrança, enfim. Né? Então, todas essas reclamações foram passadas para a AGESAN. E a AGESAN, ela vai se reportar à Corsã. Né? Nós temos aqui que o contato que as pessoas devem ter junto à AGESAN é o telefone 0800-222-4022. Né? Ou pelo e-mail ouvidoria@agesan.rs.gov.br. Ou seja, as reclamações, questões de água no município de Soledade, além das reclamações que, obviamente, podem ser feitas junto à Corsã, também podem ser feitas junto à agência reguladora. Pois daí, feito esse protocolo, né, essa ocorrência, eles estarão cobrando também da Corsã, que terão 30 dias para se manifestar na resolução do problema aí. Mas o mais importante de tudo que eu vejo, com a presença física da AGESAN, porque a gente hoje em dia é e-mail, é WhatsApp, é o telefone, e a presença física, ela é muito rara, né? Então, foi importante a AGESAN vir até a Soledade para saber, as pessoas saberem que existem pessoas por trás, fiscalizando, cobrando também da Corsã em relação à execução, né? O cumprimento do contrato dos serviços assinados entre a prefeitura e a Corsã.
0: Perfeito. Muito bom isso aí, prefeito. Prefeito, a gente, avançando um pouquinho mais na nossa pauta aí, a gente está com o chamamento aí de interessados em cadastrar projetos para a Lei Aldir Blanc, e tem um recurso bem significativo para a Soledade, né?
1: Exato. Né? Foi publicado o edital do chamamento público 07/2026, referente ao fomento à execução de ações culturais da Política Nacional Aldir Blanc. O edital disponibiliza R$ 251.100 para o desenvolvimento de projetos culturais no município de Soledade. Uhum. Ao todo, serão selecionados 31 projetos, com repasse de R$ 8.100 para cada proposta contemplada. Podem participar do chamamento agentes culturais, pessoas físicas, coletivos culturais, representados por pessoas físicas e pessoas jurídicas. O edital contempla diferentes linguagens e manifestações artísticos culturais, incluindo música, dança, teatro, audiovisual, artes visuais, artesanato, literatura, fotografia, cultura popular, patrimônio histórico, economia criativa, cultura urbana, entre outras. As atividades dos projetos deverão ser executadas integralmente em Soledade. As inscrições são gratuitas e devem ser realizadas exclusivamente pelo e-mail pnab2soledade@gmail.com. O período de inscrições vai de 2 a 17 de setembro. Pois bem, é muita informação, é um projeto bastante complexo, né? Uhum. Para tal, o município de Soledade fará, né, uma formação no dia 11 de setembro, das 18 horas às 22 horas, no auditório do Centro Cultural de Soledade, que a atividade será destinada ao esclarecimento de dúvidas relacionadas ao edital e à apresentação dos projetos. Então, para apresentar os projetos, né, não basta apresentar o projeto, tem que apresentar de maneira correta, né? Tem os detalhes do próprio, a interpretar, estudar o edital, interpretar o edital, dentro, sabendo de toda essa complexidade, essa dificuldade, né? A prefeitura vai realizar no dia 11 de setembro, portanto, essa atividade para tirar dúvidas, esclarecer, para auxiliar as pessoas a se inscreverem de maneira correta para que possam ser contemplados. Né? Então, um valor bastante alto, R$ 251.100, sendo que divididos em 31 projetos que serão selecionados, o valor vão ganhar R$ 8.100 os projetos selecionados. Também quero dizer de que, além do dia 11 de setembro, que será das 18 às 20 horas do Centro Cultural, esse esclarecimento de dúvidas, dizer também que, junto ao Centro Cultural, né, da Prefeitura de Soledade, está à disposição a equipe ali, especialmente a Thaís Bedinho e o Pablo, uhum, né, que eles podem auxiliar, tirar todas as dúvidas e buscar mais informações. Mas importante é que o município de Soledade foi contemplado, né, com essa política nacional Aldir Blanc, com recursos de R$ 251.000, que será contemplado, né, distribuído entre 31 projetos que serão selecionados. Então, né, quem é da área da cultural, aí, que se enquadra nesse edital, aí, favor se inscrever para pegar uma grana aí para desenvolver os seus projetos, né?
2: Com certeza. Só vamos lembrando nossos ouvintes, a gente está adiantando o programa da Prefeitura Municipal de Soledade em razão do horário político. Então, é por isso que está começando antes. Prefeito, tem dois assuntos, mas eu quero começar com o antes. Até o Felipe está por aí com um cronograma aí, né? Do desfile cívico que nós teremos aí em relação à Semana da Pátria, né?
1: Ah, sim. É, na Semana da Pátria. Semana da Pátria, o desfile cívico, dia 7 de setembro, segunda-feira. Feriado. Né? Então, nós teremos o desfile cívico domingo. Né? Convidamos toda a população de Soledade, as famílias, né? Porque será um belo desfile, né? A caminhada cívica, desfile cívico, enfim, desfile de 7 de setembro. onde que teremos a participação aqui, deixa eu ver aqui, veja só, que vai estar muito bonito. Aí nós teremos a participação da Banda Marcial de Soledade, que estarão desfilando, a Corte das Soberanas da Exposol, a gestão municipal com os pavilhões, né, nacional, estadual e municipal, a Secretaria de Desenvolvimento Social e Habitação, a Brigada Mirim, uhum, né, e o Departamento de Trânsito, a PAI, Luz e Liberdade, o CAES, as escolas municipais César dos Santos Ortiz, Coralina Cardoso de Toledo, Geni Terezinha Colombo, Escola Jurema Ortiz Porto, Escola Municipal Ledina Gradasque, Escola Municipal Zenit Ribas Flores, Escola Santo Antônio e a Escola Anselmo Primaz. Ainda teremos, são 29 aqui, vamos lá, tô lendo aqui, tá?
2: Agora tem que ler tudo.
1: Tem que ler todos, né? A Escola Municipal Dr. José Tílio Vera, a Escola Dr. Valdemar Rocha, as Escolas Municipais do Campo, a 25ª Coordenadoria Regional de Educação, o Léo Clube, o Lions Clube, o Rotaract Clube, Stone Hans, participação, Secretaria de Educação e Cultura, Polícia Civil, né, que a Polícia Civil é uma das homenageadas, também vai desfilar a Brigada Militar, a PRE de Tapera, o Corpo de Bombeiros e alguns veículos da administração municipal que também farão parte do desfile. A Semana da Pátria desse ano tem como tema Educação para o Trânsito. Né?
2: A gente já abordou esse assunto hoje de manhã, aqui, inclusive.
1: Desacelere, né? Seu bem maior é a vida. Né? Então, a gente quer convidar, né, que a tradicional dia 7 de setembro, Independência do Brasil, comemoramos a Independência do Brasil, né, feriado, segunda-feira, convidamos a todos para participar do desfile, que terá início a partir das 14 horas, né, partindo ali a organização ali em torno ali do Abreu e Lima até o Banrisul, ali a organização, né? Mas o desfile ali na Avenida Marechal Floriano Peixoto, vamos dizer, do Banrisul até a esquina aí do Sicredi ali, né? Uhum. Da Brigada Militar ali. Né? Então, a participação das crianças, dos professores, enfim, da comunidade como um todo, convidamos a todos para o desfile de 7 de setembro, segunda-feira. Também nós tínhamos a preocupação, né, em função do tempo, mas a previsão é de que o tempo vai estar bom na segunda-feira. Então, porque fizemos o convite para todos participarem.
2: Muito bem. A segunda fica tranquilo, viu, prefeito? Vai ser um dia maravilhoso. Vai ter um pouco frio, né? Mas frio a gente está acostumado.
1: É o período frio mesmo, né?
2: É.
1: Isso aí. Aliás, 7 de setembro, nossa senhora, como a gente era criança, né? Era diferente as coisas, né? E a gente tinha uma ansiedade uma hora para desfilar, né? Todo mundo tinha esse desejo.
2: Expectativa, né?
1: E geralmente o 7 de setembro era gelado pra caramba, meu. Muito gelado. E daí tu tinha aqueles uniformes da banda, né? Então tu tinha que botar aquele uniforme, tu tinha que botar por baixo uma camiseta, alguma coisa, para dar uma reforçada, porque era gelado para.
2: Não, né? Perdeu
1: era
2: o calor.
1: Muito mais gelado, né? Não sei se.
2: O tergal.
1: Fica recordado. Usava aqueles tergal, aquelas coisas fininhas, não era, era. Enfim, mas era muito legal. Recordações, a gente fica.
2: Recordar é
1: relembrar,
2: né? É só olhar o cabelo do prefeito e o meu, eu já dá para entender por quê.
1: Também, né, João? A gente olha para trás e parece que foi ontem, mas a gente começa a contar faz alguns anos já, né?
2: E que bom que nós chegamos até aqui.
1: Isso aí, se Deus quiser. né, mais tempos.
2: Com
1: né?
2: certeza. Prefeito, a gente vai ter o desfile na segunda, já vamos ter, evidentemente, o início da Semana Farroupilha. É, tem a programação das nossas entidades tradicionalistas, como de costume, e também o município organiza de todas as entidades, ele consegue trazer para um programa também municipal, até para quem vem de fora, ou a própria população, ter um local sintetizado do nosso evento maior, sem dúvida, que é a Semana Farroupilha.
1: Exatamente. Veja só, então, foi bom nós falarmos primeiro do 7 de setembro, e agora vamos falar da Semana Farroupilha. Porque, em Soledade, 7 de setembro encerra a Semana da Pátria, né, com a data máxima, 7 de setembro.
2: E o fogo é quase o mesmo depois para seguir a Semana Farroupilha.
1: Mas veja só, nem encerra a Semana Farroupilha, nós já estamos abrindo oficialmente... nem encerra a Semana da Pátria, nós já estamos abrindo oficialmente a Semana Farroupilha. Que a abertura da Semana Farroupilha será no domingo, né, dia 6 de setembro, às 14 horas, né, no Memorial Farroupilha, junto ao Palco Jesus Marudim. Então, teremos a abertura oficial, né, com uma cavalaria, né, dando início aos festejos da Semana Farroupilha no dia 6 de setembro, no domingo, e na segunda-feira, né, o 7 de setembro, encerra a Semana Farroupilha. E depois, né, no decorrer aí da Semana Farroupilha, teremos oportunidade de outras pessoas também para falar de toda a programação da Semana Farroupilha, que é muito vasta, e a participação muito pujante, muito forte nas comunidades do interior, e assim como também na cidade. Então, realmente, aí a Semana Farroupilha é a nossa marca, né? E começa oficialmente aí no domingo, a partir das 14 horas, no Memorial Farroupilha, junto ao Palco Jesus Marudim, na Praça Central.
2: Teve alguns municípios aí essa semana, já tive em abertura da Semana Farroupilha, o pessoal está adiantando também. Mas enfim,
1: cada um tem a sua particularidade, né? Mas na verdade, os festejos de Farroupilha e Soledade já iniciaram, né? Não,
2: exatamente.
1: Vários, né? Vários locais. Mas nós temos que definir uma data, vamos dizer assim, chamada o ato oficial.
2: Tipo, né? Abertura.
1: Não significa que é só a partir de domingo que iniciou a Semana Farroupilha. Não, já iniciou a Semana Farroupilha em Soledade, mas o ato oficial, né, vai ser domingo aí no Palco Jesus Marujim.
2: Que bom. Prefeito, a gente tem ainda 4 minutos aqui, em função também do horário político, a gente vai ter que ficar no horário fechado, né? Mas a gente tem pautado aí o cronograma de recolhimento de entulho na cidade. Então, quem quer aproveitar o feriado para fazer as limpezas aí no pátio, tem que observar aí qual é o dia do recolhimento do entulho no seu bairro.
1: Nós temos notado que tem melhorado significativamente essa questão do entulho, né? Não significa que está que não tem que melhorar mais, mas um dos motivos que está melhorando é exatamente a participação e a colaboração da população como um todo. A população está se conscientizando e está observando esse calendário, né, da coleta do entulho, colocando exatamente quando a prefeitura diz, como agora eu vou dizer, a partir do dia 2 de setembro é no bairro Missões. Então, as pessoas, dos moradores do bairro Missões, colocam seus entulhos e a prefeitura vai lá e recolhe. E, obviamente, né, para que dê certo, os moradores do bairro Missões só vão colocar novamente o entulho quando chegar novamente nessa caminhada de passar por todos os bairros, colocar no bairro Missões, e assim também existe a colaboração de todos os moradores dos demais bairros. Mas está tudo bom, prefeito? Não, a população sabe que não está, mas
2: melhorou,
1: temos que
2: bastante
1: reconhecer que melhorou o serviço prestado pela prefeitura, assim como também melhorou a conscientização da comunidade como um todo. O serviço da prefeitura tem que melhorar mais? Tem. A participação da comunidade como um todo tem que melhorar mais? Também tem. Mas, com certeza, houve uma evolução, uma melhora pelo serviço prestado pela empresa contratada pela prefeitura, e também, né, nós temos que reconhecer e agradecer aqui que está havendo um cuidado, um cuidado maior por parte da população em obedecer aí essa coleta do entulho aí, que vai ser agora a partir do 8 de setembro no bairro Missões. As pessoas estão mais conscientes e colaborando com uma cidade mais limpa. Então, nosso agradecimento. João Alberto, como está encerrando, não poderia deixar de lamentar aqui, né, a perda de um grande líder da nossa região, especialmente do município do Mormaço, querido amigo Alexandre, prefeito do município de Mormaço, que infelizmente veio a falecer, né? Então, nossas condolências à família do Alexandre, as nossas condolências, nossos sentimentos a toda a comunidade do Mormaço por perder esse grande amigo, esse grande líder, grande gestor público, prefeito Mormaço, que faleceu, o Alexandre. Mas também tenho que falar de que hoje, a partir das 14 horas, teremos as finais do Campeonato Municipal do Futsal do Interior. Né? A partir das 14 horas, no Zecão Martins, final da categoria feminino, final da categoria veterano e final da categoria principal. Portanto, todos estão convidados. Também, repetir aqui, domingo, dia 6 do 9, abertura da Semana Farroupilha às 14 horas, no Palco Jesus Marudim. E segunda-feira, convidar todos novamente para o desfile do 7 de setembro, junto à Avenida Marechal Floriano Peixoto. Encerramos nosso programa. Agradeço a audiência de todos. Desejo um bom final de semana e que Deus continue nos abençoando com saúde, disposição e trabalho.
2: 11 horas com 40 minutos. Estamos, então, encerrando o programa da Prefeitura Municipal. Agora, sequência aqui, acompanhe o horário eleitoral com as propostas dos nossos candidatos.
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Ó Senhor, fazei de mim um instrumento de vossa paz. Paz e bem. O Evangelho é de Lucas 6, versículos 1 a 5. Num sábado, Jesus estava passando através de plantações de trigo. Seus discípulos arrancavam e comiam as espigas, debulhando-as com as mãos. Então, alguns fariseus disseram: "Por que fazeis o que não é permitido em dia de sábado?" Jesus respondeu-lhes: "Por acaso vós não lestes o que Davi e seus companheiros fizeram quando estavam sentindo fome? Davi entrou na casa de Deus, pegou dos pães oferecidos a Deus e os comeu, e ainda por cima os deu a seus companheiros. No entanto, só os sacerdotes podem comer desses pães." E Jesus acrescentou: "O Filho do Homem é o Senhor também do sábado." Estimados ouvintes que nos ouvem pelas ondas do rádio, os fariseus haviam transformado o sábado, um presente de Deus para o descanso, a oração e a libertação do trabalho escravo, em um fardo pesado, cheio de proibições minuciosas. Jesus lembra que as leis de Deus existem para servir ao bem do homem, e não para sufocá-lo ou deixá-lo passar fome. Programação das paróquias. Paróquia Nossa Senhora dos Navegantes de Mormaço. Hoje, dia 5, sábado, missa na comunidade matriz às 18 horas. Dia 6, domingo, celebração na comunidade Generoso, 10h30. Dia 8, terça, missa na comunidade São Roque às 18 horas. Dia 9, quarta-feira, missa na comunidade Santa Paulina às 14 horas. Dia 13, domingo, missa na matriz, 8h30. Dia 13, domingo, celebração ecumênica no CTG Teófilo Schroeder, às 10h30. Dia 15, terça-feira, missa na Posse Godoy, às 19h. Dia 16, quarta-feira, missa na Comunidade dos Prolos, 18h30. Dia 19, sábado, missa na São Luís, às 15h. Dia 20, domingo, missa na Matriz Nossa Senhora dos Navegantes, às 8h30. Esses foram os comunicados da paróquia Nossa Senhora dos Navegantes de Mormaço. Paróquia Nossa Senhora da Soledade. Hoje, sábado, 14h30, celebração eucarística na comunidade Nossa Senhora Aparecida da Fazenda Tarumã. 14h30, celebração eucarística na comunidade Nossa Senhora do Caravaggio da Raia da Pedra. 16 horas, celebração eucarística na comunidade São Roque do Espraiado. 16 horas, celebração eucarística na comunidade Santo Antônio do Pontão da Boa União. 19 horas, celebração eucarística na Igreja Matriz. Domingo, 9 horas, celebração eucarística na Igreja Matriz. 9 horas, celebração eucarística na comunidade Santa Rita. 10 horas, celebração eucarística na comunidade Nossa Senhora da Saúde do bairro Ipiranga. 10h30, missa festiva em honra ao Sagrado Coração de Jesus na comunidade do Rincão do Bugre. 10h30, celebração eucarística na comunidade Nossa Senhora de Fátima do bairro Missões. E às 19 horas, celebração eucarística na Igreja Matriz. Romaria Diocesana em honra a Nossa Senhora de Fátima. Comunicamos
que haverá ônibus para a Romaria em Cruz Alta. As pessoas interessadas deverão fazer as inscrições portando um documento na Secretaria Paroquial até o final deste mês. Às 19 horas, celebração eucarística na Igreja Matriz. Hoje, sábado, o grupo de jovens Unidos pela Fé estará comercializando cachorro-quente no valor de R$15 das 10h30 às 14 horas no Salão Paroquial. Colabore com esta promoção em benefício dos nossos jovens. Esses foram os comunicados da paróquia Nossa Senhora da Soledade. Pai nosso que estais no céu, santificado seja o vosso nome. Venha a nós o vosso reino. Seja feita a vossa vontade, assim na terra como no céu. O pão nosso de cada dia nos dai hoje, perdoai as nossas ofensas, assim como nós perdoamos a quem nos tem ofendido, e não nos deixeis cair em tentação, mas livrai-nos do mal. Amém. Oração. Deus onipotente, fonte de todo o dom perfeito, semeai em nossos corações o amor ao vosso nome, estreitando os laços que nos unem convosco, fazei crescer em nós o que é bom e guardai com amorosa solicitude os que nos destes. Por nosso Senhor Jesus Cristo, o vosso Filho, que é Deus, e convosco vive e reina na unidade do Espírito Santo, por todos os séculos dos séculos. Amém. A todos os ouvintes, um bom almoço e um bom final de semana a todos. Com a graça de Deus, paz e bem.

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26: Meio-dia e 25 minutos.
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37: 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No dia 16 de setembro, às 14 horas, haverá apresentação das escolas no CTG. 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
1: Doze horas, 32 minutos. Temperatura em Soledade em 13 graus Celsius. Muito boa tarde a você ligado na tua Rádio Cristal. Eu sou João Gabriel Nunes e a partir de agora trazemos os avisos e comunicados. O serviço público da tua Rádio Cristal e também as principais informações para deixar a tua tarde, o teu fim de tarde mais informado na líder em audiência em Soledade Região. Hoje é 5 de setembro, sábado, e a temperatura, repetindo, está em 13 graus. Convidando você também a participar pelo sistema interativo da tua Rádio Cristal pelo WhatsApp 549-9222-9878. Repetindo, 99222-9878, WhatsApp da tua Rádio Cristal.

0: Comunidade de Posse Godoy cancela bailão de setembro em Mormaço. Motorista é detido por embriaguez ao volante em Soledade. Família confirma a morte do prefeito de Mormaço, Alexandre Vieira, aos 59 anos, em Passo Fundo. 19ª Ronda Crioula do Piquete Cambará começa com homenagens e cavalgadas na comunidade do Rincão dos Coelhos. Acidente envolvendo carreta e dois carros é registrado na passagem de acesso ao bairro Botucaraí, na BR-386, em Soledade. Tudo isso e muito mais a partir de agora, na Hora do Recado, que começa com a previsão do tempo.
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2: Olá, amigos e ouvintes da Rádio Cristal de Soledade. Nesta sexta-feira, nós temos um pouco de umidade ainda predominando aqui na parte mais centro-norte do estado. Todas essas áreas também entre o centro-norte, nordeste, parte do leste, ainda tem condições para algum chuvisco, alguma chuva fraca. Mas a tendência é de que já a partir de amanhã o tempo volte a ficar mais estável. E por quê? Por causa da entrada de uma nova massa de ar de origem polar. E o frio vai voltar e vai voltar com intensidade. E isso não surpreende. Pessoal, nós estamos no inverno. O normal é exatamente isso, fazer frio. E esta massa de ar polar, ela vem aí com as características de inverno. Ela vem seca e vem bastante fria. Nós vamos sentir já o frio começando a predominar na tarde mesmo desta sexta-feira. As máximas por aqui já não passam dos 15 a 17 graus em média. E aí no sábado, o frio já é bem mais intenso. As temperaturas pela manhã podem oscilar entre 5 e 6 graus em média. Em alguns pontos a temperatura é menor. E a tendência é que mesmo durante a tarde com o sol, as máximas não passem dos 15 graus aqui em Soledade. E aí o domingo deve ter geadas por aqui, porque as temperaturas ficam bastante baixas. As mínimas podem oscilar entre 1 e 3 graus aqui na nossa região. E à tarde, pessoal, mesmo com sol, máximas de 10 a 11 graus. É um frio típico do inverno gaúcho. Com a previsão do tempo, Kátia Valente.
0: Muito obrigado, Kátia Valente. Vamos ressaltar para você que está nos ouvindo que é hora de tirar o casaco do guarda-roupa. Mínimas de 9 graus para hoje, máximas não devem passar dos 15 graus. Para domingo, dia 6, as mínimas devem estar na casa dos 3 graus e as máximas na casa dos 9. E a semana ainda reserva mais frio para os próximos dias em Soledade. Previsão do tempo é na tua Rádio Cristal.
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0: Nota de pesar e convite para enterro. A Associação dos Municípios do Alto da Serra do Botucaraí, a AMASB, através do seu presidente, Paulo Ricardo Catânio, manifesta seu profundo pesar pelo falecimento do prefeito de Mormaço, Alexandre Vieira, ocorrido nesta sexta-feira, dia 4 de setembro, em Passo Fundo, aos 59 anos. A AMASB convida a todos para participarem das homenagens de despedida no Salão da Comunidade de Água Branca. O sepultamento ocorrerá às 16 horas, no cemitério da mesma comunidade em Mormaço. Noticiamos com pesar o falecimento de Alexandre Vieira, prefeito de Mormaço, ocorrido nesta sexta-feira, dia 4 de setembro, aos 59 anos. Grupo Central informa nota de falecimento e convite para enterro. Esposo Marino Barcelos Rael. Filhos Andressa, Rita, Lázaro, Tamares, Amarildo e Jocélia. Genros, noras, netos, bisnetos, irmãos e demais familiares comunicam com pesar o falecimento de Gessi Brandão Rael, ocorrido hoje, dia 5 de setembro, no Hospital de Caridade Frei Clemente em Soledade, aos 60 anos de idade. Seu corpo está sendo velado e recebendo homenagens na sala A da Capela Central. A cerimônia religiosa será realizada amanhã, domingo, dia 6, às 9 horas da manhã, e seu sepultamento será amanhã, dia 6, às 10 horas, no Cemitério Municipal de Soledade. Por esse ato de fé cristã, a família enlutada antecipa agradecimentos. Noticiamos com pesar o falecimento de Gessi Brandão Rael. 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
2: Meio-dia e 45 minutos.
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2: 13 graus.
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11: Doze horas, 49 minutos, temperatura em 13 graus em Soledade. Essa é a hora do recado, que traz agora os avisos e comunicados.
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11: Atenção, atenção, para você que está nos ouvindo, os documentos encontrados e deixados na portaria da tua Rádio Cristal. Yasmin Alves Rodrigues, Michael Barbosa, Andrelise de Matos Soares da Silva, Marli Maria de Moraes, Enzo Gabriel de Assis da Silva, Sebastião da Silva, Bruno Valdomiro dos Santos Camargo, Jair Ortiz da Silva, Cirlei N. Pereira, Jonas Portela da Rosa, Oliva Vasconcelos, Luciana de Fátima dos Santos. O Sindicato dos Trabalhadores Rurais Soledade Mormaço informa que até o dia 11 de setembro A técnica Michele está em férias. Adiante-se e não deixe sua demanda para a última hora. Todas as quintas-feiras haverá atendimento à doutora Yasmin Carneiro, auriculoterapeuta. Entre em contato pelo WhatsApp para marcar o seu horário. 98401-4445. Está aberto o prazo de declaração do ITR, Imposto Territorial Rural, e o prazo finda-se dia 30 de setembro. Estamos realizando projetos de custeio de investimento para a safra 2026-2027. Agende o seu horário. E os seguintes associados que serão nominados devem comparecer para retirar a sua carteira de sócio: Ailton Portela da Silva, Adão Elias dos Santos da Rosa, Adriana Marque Machado Heckler, Bernardo Borges Portela da Silva, Bruno de Moura Geller, Cristiano Neves Ferreira, Clareni da Silva Ferreira, Darcy da Rosa, Dejanira Aparecida Borba da Silva, Edson Haas, Evandro Cardoso Trindade, Francisco Vivian, Francisco Portela da Silva, Geuse Ferreira Freitag, Gabriela Signor Gellen Sene, Ismael Machado Heckler, João Ivanir Antunes de Moraes, José Mesquita dos Santos, João Batista da Silva, Lourival Belo de Carvalho, Marilena Basbosa, Maria Ilori de Carvalho, Maria Geni dos Santos da Silva, Nadir Nunes de Miranda, Nesi Portela de Oliveira, Paulo Adriano da Silva Lima, Priscila Moraes da Veiga, Rosmarie Terezinha Geller Vivian, Roberta de Bairros Aguirre, Silvana Vieira Particelli, Seloir da Silva Rain, Tadeu Rups e Valderi Borges de Moraes. A comunidade de Posse Godói cancela o bailão de setembro em Mormaço. A comunidade de Posse Godói, no município de Mormaço, confirmou oficialmente na manhã deste sábado, dia 5 de setembro, o cancelamento do bailão de setembro, que estava previsto para acontecer na noite desse sábado, com animação de Porto do Som. A decisão ocorre em razão do falecimento do prefeito de Mormaço, Alexandre Vieira, aos 59 anos, e do decreto municipal que estabelece luto oficial de 3 dias no município. Diante desse momento de pesar, a diretoria da comunidade decidiu pelo cancelamento do evento e agradece a compreensão de todos. A comunidade de Posse Godói manifesta ainda sua solidariedade aos familiares do prefeito, amigos e toda a população mormacense nesse momento de tristeza e luto. A comunidade de Santa Terezinha convida para sua tradicional festa, que será no dia 27 de setembro. No domingo, às 10h30, a missa ao meio-dia, suculento churrasco com saladas e bebidas. Fica o recado para você levar pratos e talheres. E às 14 horas, reunião dançante com animação da banda Novo Cenário e show com Vinceu Pause. Às 5 horas, sorteio da rifa. Participe! A Hora do Recado ainda tem mais informações para você que acompanha a tua Rádio Cristal.
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11: Convite para a missa de 6 meses de falecimento. O tempo passa, mas a saudade e a lembrança doem quando se pensa em quem se ama. Sentimos sua falta, mas temos a certeza de que está junto de Deus e dos anjos na vida eterna. Esposo, Alaor Borges da Silva, e filho, Cássio Borges da Silva, convidam para a missa de 6 meses de falecimento da sempre lembrada Josimara Borges da Silva, a ser rezada nesse domingo, dia 6, às 19 horas, na Igreja Matriz de Soledade. Por esse ato e fé cristã, a família lutada agradece. Convite para a missa de 2 anos de falecimento. Deus te levou não para te afastar nosso amor, mas para te colocar mais perto dos nossos corações. Choramos com o coração e nos consolamos com a fé, porque cremos que a morte é apenas o começo de uma nova vida, onde não há tristeza e nem dor. Nada pode apagar a tua lembrança e as saudades que sentimos de ti. Esposa, Terezinha, filha, Jéssica, neta, Sofia, genro, Adriano e demais familiares convidam para a missa de 2 anos de falecimento do sempre lembrado Lauri Valmor Quinote, a ser rezada hoje, às 19 horas na Igreja Matriz Soledade. Por esse ato e fé cristã, a família agradece. Essa é a hora do recado que sempre tem os nossos amigos que nos permitem estar com você nesse horário.
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0: 12:58.
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0: Notícia disponível para você no facebook.com/tuaradiocristal, que é destaque do dia de hoje. A família confirma a morte do prefeito de Mormaço, Alexandre Vieira, aos 59 anos em Passo Fundo. A família do prefeito de Mormaço, Alexandre Vieira, confirmou seu falecimento na noite desta sexta-feira, dia 4 de setembro. Ele estava internado no Hospital São Vicente de Paulo, em Passo Fundo, para tratamento de saúde, mas não resistiu às complicações do seu quadro clínico. O gestor municipal tinha 59 anos de idade. A confirmação da partida do prefeito foi feita publicamente pelo seu filho, através das redes sociais, gerando forte comoção no município e na região do Alto da Serra do Botucaraí. Sua trajetória no serviço público era marcada por décadas de dedicação. Antes de assumir o comando do Poder Executivo de Mormaço, Alexandre construiu uma longa carreira como servidor concursado do município, atuando por muitos anos na Secretaria da Fazenda, onde se destacou pelo seu rigor técnico e pelo conhecimento profundo da gestão pública da cidade. O velório acontece na capela mortuária da comunidade de Água Branca, em Mormaço. O sepultamento será hoje às 4 horas da tarde, com celebração de despedida, seguindo logo após para o cemitério local. A Prefeitura Municipal de Mormaço decretou o luto oficial de 3 dias em homenagem ao gestor. Vamos destacar, então, os nossos sentimentos da Fundação Educativa Cristal de Comunicações, que abrange a tua Rádio Cristal e a Mais Nova, pela partida precoce do prefeito de Mormaço, Alexandre Vieira, aos 59 anos. Essa

0: Eu sou João Gabriel Nunes, muito obrigado pela companhia nessa uma hora de informação, também no Histórias de Vida e toda a programação da manhã da tua Rádio Cristal. É sempre uma alegria estar com a nossa audiência qualificada da Fundação Educativa Cristal de Comunicações, da 100.5, tua Rádio Cristal, e também da mais nova 99.1. Encontro você aqui na rede social durante a noite, aí que temos nossos eventos do Piquete Cambará, do CDG Henrique Borer, todos acompanhados pela equipe de jornalismo da tua Rádio Cristal. E vou ressaltar, hoje tem jornada esportiva também no futsal do interior. Estarão lá o Jax Moraes, o Zuzo, o Paulinho Paes, o Igor Binotto, o Ian Campos e o Gui Mota. E também no Henrique Borer, Marcos Vinícius Campos e eu e o Guilherme lá no Piquete Cambará. Por isso, acompanhe. A tua Rádio Cristal nunca desliga. Ela fica trazendo informações para você 24 horas. Na sequência, o programa do Sindicato dos Trabalhadores Rurais de Soledade e Mormaço. Muito obrigado pela tua companhia. Paz e bem.
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4: Boa tarde para você que está conosco no programa Voz do Trabalhador, neste sábado, dia 5 de setembro. Estamos ao vivo aqui com o presidente Alessandro de Miranda Gasparin para abordarmos os seus trabalhos durante essa semana, apesar de sabermos que foi praticamente todo ele concentrado, presidente, em Esteio, onde está acontecendo a Expo Inter. E houve também a visita de associados e muitos associados do sindicato, evidentemente, agroindústrias que estão lá vendendo, comercializando seus produtos. O que está para dizer dessa semana toda envolvido com a Expo Inter? Boa tarde.
5: Boa tarde, Marcos. Boa tarde a todos que nos acompanham, em especial aos nossos associados. Estivemos, né, como foi o programa passado, falando lá direto lá da Expo Inter, então acompanhando as nossas agroindústrias e artesanatos que lá estavam. Eu permaneci então durante desde a sexta, que eu já estava lá, sexta tarde, o sábado e o domingo. Então domingo à noite eu retornei à Soledade. Então dizer um pouco desses dois dias, né, de movimentação, da participação do público, que ficou abaixo do esperado pelas questões climáticas também. Soubemos nós que a questão do tempo influencia, porque é uma região metropolitana, é a grande população, há uma concentração populacional, mas tem a questão do deslocamento. Então, indo de veículo até lá, tem o estacionamento, mas é uma parte que não é calçada. Então, tem o barro, tem a brita ali que auxilia, mas então tem essa situação pela questão do terreno, do local. Né, ali é próximo a plantações de arroz, então a água ela acumula, né, e demora um tempo para escoar. Quem vem de metrô precisa sair de casa, se dirigir até o ponto do metrô, também tem a questão da chuva, né, por mais que larga na porta da entrada lá do Parque Assis Brasil, mas tivemos essas dificuldades, né, no sábado. No domingo também deu outras pancadas de chuva, então o domingo começou a melhorar, né, a parte da tarde teve mais presença de público. Segunda-feira é um dia já constituído, né, que é pouco movimento, né, poucas pessoas circulando, mas também há comercialização, claro, né, e aí a partir da terça-tarde, da quarta para frente, aí que nós fomos aí aqui de Soledade com uma excursão, e queremos aqui já de antemão agradecer a Cicred de Botucatu.

0: aí, parceira do sindicato, que também disponibilizou o ônibus. Cada associado do sindicato ou da cooperativa Sicredi que foi, fez uma contribuição simbólica no valor de R$ 20, que também ajudou na despesa do ônibus, né? E o sindicato, então, fez a organização com a listagem dos associados, bem como conduziu também os associados até a entrada, né? Então, eu estive nessa viagem acompanhando, organizando, né? Conduzindo os nossos associados. E chegamos lá na Expo Inter para fazer esse passeio, essa caminhada de visita, muito mais para a gente olhar, né, olhar, mas claro, também fazer a aquisição, especialmente no pavilhão da agricultura familiar, que sempre é um destaque em todas as feiras.
1: Possibilidade dos associados que estiveram nesta quarta-feira de conhecer novas tecnologias mais direcionadas à agricultura familiar.
0: Tem para assim o potencial da agricultura familiar, ele é altíssimo. Basta os agricultores visualizarem e botarem em prática, que não é algo simples, não, mas é possível, né? Então lá as agroindústrias têm a diversidade, e lá a própria várias emissoras de canais de televisão, rádios, fazem programas lá da Expo Inter direto, né? E a própria jornalista Giane Guerra, jornalista então da Rádio Gaúcha, destacava a diversidade, e todo ano ela disse: eu me surpreendo porque encontro as coisas novas que eu não conhecia ou que conhecia lá no tempo da minha infância, que agora reencontrei novamente, né? Então é um retorno ao passado, às origens, para muitas pessoas que estão nos grandes centros, especialmente aí de Porto Alegre. Então essa caminhada de visualizar outras possibilidades, novas tecnologias ou adequações, ela é importante, desde a parte da alimentação, mas também na parte de máquinas e animais, porque ela é uma feira com muitos animais lá presentes. Eu pude caminhar um pouco no pavilhão, então ali que tinha os ovinos e também o lugar de corte, e a gente vê, né, diversas raças e as possibilidades, os potenciais que tem, especialmente para os ovinos, né, tanto para carne, hoje voltando bastante para carne, e também a questão da lã, que estão com os artesanatos, com a matéria-prima da lã, em qual o Solar também já tem um grupo de mulheres, né, da região aqui, fazendo esse trabalho com a lã.
1: Bom, presidente, uma coisa ficou bem clara e transpareceu através da grande mídia de Porto Alegre, que recordes foram batidos na comercialização dentro do pavilhão da agricultura familiar.
0: É uma crescente todos os anos. Outros setores têm-se a dificuldade, pelo contexto que nós estamos passando, especialmente da agricultura, agora o soja tendo uma reagida, né, já havendo lotes aí futuros ao valor de R$ 150, então é uma crescente, é uma possibilidade, né? E os agricultores, vem aquilo, a gente vender no ponto máximo, não soubemos quando, mas ir fixando um pouco, né? Comprometer um pouco da produtividade, daquilo que se espera colher, né? Não dá para, eu estou plantando agora, vou botar toda a minha produção, que eu espero colher lá 50 sacos por hectare. Não dá, né? Tem que colocar aí 25% a 30% em comercialização futura. Isso é uma orientação de todos os analistas, né? Mas enfim, então tem essa perspectiva que melhora, né? Mas os negócios, eles são mais devagar, justamente porque o agricultor está botando o pé no freio, né? Pensando no ter uma rentabilidade. Passamos agora por um processo de securitização, de prolongamento também de parcelas já vencidas, né? Então, tudo isso o agricultor vai mensurando e vendo, e lá nós podemos também presenciar que muitas empresas não se faziam presentes na exposição de máquinas, né? Então, também é um pouco do reflexo dessa dificuldade que a agricultura vem enfrentando. Mas, por outro lado, vem outras alternativas, né? Meios de produção, de fertilização, de combate a pragas e doenças, que são alternativas que estão surgindo e que estão dando os seus resultados, mantendo e ampliando a lucratividade também para os agricultores. Por isso que a participação nas feiras é importante, para ver essas possibilidades.
1: Dentre estas está o biológico.
0: Dentre essas, a parte do biológico, né, no controle de pragas e doenças, e também soma-se ao biológico a compostagem, que é algo também que vem aí reduzir os custos, especialmente na adubação química. É uma alternativa que também tem sua viabilidade, e aí é a questão de conhecimento para pôr em prática na propriedade.
1: Bem mais fácil que os nossos avós faziam, né? Enterravam para fazer a compostagem, hoje existem máquinas especiais para entregar um produto com mais qualidade e menos tempo.
0: É, a compostagem que a gente aprendeu através de cursos, ela é 7 dias. Então é algo bem prático, rápido e também eficiente, comprovado já por agricultores que também estavam conosco durante o curso, dando testemunho que sim, funciona, é eficiente e dá uma condição de solo muito melhor da que a adubação química. Mas são processos, né, que aos poucos vão evoluindo.
1: Alessandro, você falou na soja que começa a reagir com preços, mas o produtor está com uma preocupação em relação ao trigo, né? Esse tempo que tem chovido muito, então também pode afetar aí a qualidade futura do pH do trigo.
0: Também, o período, né, como se tem as previsões, é de chuva acima da média. Então preocupa, é uma preocupação dos agricultores que plantam trigo já, né, da vida, porque sempre tiveram essa dificuldade, essa apreensão, e certamente, né, excesso de chuva prejudica a qualidade, não dá o pH estimado, e aí é prejuízo para o agricultor. E uma cultura também que está se implantando, e temos visto muito aqui, é a canola, que também tem uma questão do clima que pode afetar um pouco, né, mas ela é mais tolerável, então torcemos assim que dê janelas que o agricultor possa colher, retirar seu produto e que tenha a qualidade esperada para ter uma boa lucratividade.
1: Evidentemente que a gente fala num todo quando há o excesso de chuva, a aveia, a pastagem, enfim, tudo se engloba nesse contexto.
0: Tudo, né? Todas as culturas que agora vão ser colhidas, a aveia, as aveias, porque são várias qualidades, né? Mas todas elas precisam da questão do sol para maturação e qualidade. Até porque muita parte da aveia, ela parte vai para consumo animal, o restante é justamente para ter a semente para o ano que vem o agricultor fazer a cobertura novamente. E, então, assim, quem puder colher, eu acredito que terá uma boa rentabilidade caso venha a comercializar no futuro, né? Também, Marcos, para falar ainda da Expo Inter, né, nessa quarta-feira que nós fomos, tivemos lá conversando juntamente com o seu Orlando Klein, que é o coordenador geral da ProSol e também da ExpoSol. Então, estivemos juntos, entregando o ofício de solicitação à SDR, ao secretário Alexandre Schaefer, da SDR. Tivemos lá no pavilhão da agricultura familiar, que tem uma estrutura da SDR. Então, entregamos o pedido de apoio para a ExpoSol 2027. Fizemos também esse momento oficial, né, registramos a conversa inicial para dar andamento e seguimento nesse trabalho junto ao pavilhão da agricultura familiar aqui em Soledade durante a ExpoSol.
1: Ou seja, o presidente não pensa apenas no seu associado, no agricultor da agricultura familiar, ele pensa no contexto de um todo, na nossa Soledade, né, presidente?
0: Temos que ter o olhar ampliado para atender a todas as necessidades, né? Então, temos aí os agricultores, mas as agroindústrias que também se colocam no pavilhão da agricultura familiar, a comunidade em geral que vem buscar os produtos, né? E como tivemos uma boa ampliação no ano passado do pavilhão, e agora temos que, né, manter isso e buscar sempre cada vez mais ampliar a qualidade e a disponibilidade de produtos, já que é uma crescente, como falamos, né, aqui. A agricultura já está batendo recorde lá na Expo Inter desse ano, né, na quinta-feira, né, já dava os resultados parciais, claro, e agora tem ainda mais hoje à tarde e amanhã para ver os resultados, porque na segunda-feira já se sabe o montante, né, que cada expositor declara aí quanto que fez de comercialização. Não é uma remuneração líquida aos expositores da agricultura familiar, mas é um valor bruto, né, que demonstra quanto circulou dentro do pavilhão, são produtos acessíveis, né? Porque vai ali comprar um salame, é 15, 20 reais uma peça, vai comprar uma... então, assim, tem outras, o queijo também, 15, 20 reais ali, conforme o pedaço. Então, são valores pequenos, mas que são muito consumidos. Então, isso dá um volume maior, por isso que está dando essa... E acredito que seja, né, um dos poucos setores que irá demonstrar superação em relação às vendas do ano passado.
1: O senhor teve a oportunidade de conversar com os agricultores familiares que estão lá, os nossos de Soledade, para saber da satisfação deles, como foi as vendas, se estavam satisfeitos?
0: Até aquela a quarta-feira foi, digamos assim, o dia que mais movimentou o pavilhão, onde que deu para ver que a concentração de público num parque no todo era maior e na agricultura familiar, então apertou mais a caminhada, não se caminhava mais livremente como era os outros dias, né? Então, para a agricultura familiar, a quarta-feira foi assim o dia que os próprios expositores, né, nos relatavam, foi o dia de expoente. Opa, hoje tem gente, o pessoal está comprando, alguns já limpando a banca, né, para trazer novos produtos. Então, até a quarta-feira foi fraca. A constatação foi fraca, a partir da quarta-feira intensificou, e aí sim, então, a Expo Inter tá deslanchando. Então, o pessoal agora tá satisfeito. Houve uma ampliação também de expositores, são 509 expositores. Então, tem um público, tem mais pessoas expondo, consequentemente, reduz um pouquinho para cada um, mas no montante ela gera muito, muito valor, né, por toda essa comercialização.
1: Bom, vamos ficar na expectativa que no sábado e no domingo, de forma especial, hoje e amanhã, então, tenha um volume de compras lá junto à agricultura familiar, que todos possam voltar satisfeitos.
0: Importante é o agricultor, claro, sair satisfeito, mas é aquela questão que muitos agricultores foram para a Expo Inter, e hoje tem mercado assegurado, né, os clientes fidelizados lá em Porto Alegre, que solicitam os produtos, é enviado, ou tem um mercado lá que adquire os produtos e se revende. Então, é uma vitrine para oportunidades também de negócios, de ampliar os negócios. E, claro, vender lá é recebimento à vista, é dinheiro na mão, na hora, né? Mas o importante também é a população que lá vai sair satisfeita com os produtos da agricultura familiar.
1: Obrigado, presidente Alessandro, por compartilhar esses momentos vividos em Esteio na Expo Inter com os agricultores familiares e todo o contexto, trazendo aí para os nossos associados, nossos ouvintes.
0: Então, agradecemos a oportunidade, né? E certamente em outras feiras e eventos, o sindicato, né, se coloca à disposição para estar organizando as turmas. O pessoal que venha conversar conosco, solicitar, dentro do possível estaremos aí fazendo. E também digo, tendo a oportunidade de buscar conhecimento, busque, que isso vale muito a pena e transforma a propriedade.
1: Aí, portanto, o presidente do Sindicato dos Trabalhadores Rurais Soledade Mormaço, Alessandro de Miranda Gasparim, conversando conosco no programa Voz do Trabalhador. Fique conosco, nos acompanhe até o final do programa. Já nós voltamos com mais informações, mais detalhes e outros assuntos pertinentes para você.

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4: Nossa saudação, gente amiga, associado do Sindicato dos Trabalhadores Rurais, Soledade Mormaz. Informações do tempo, tempo de El Niño e oscilando bastante. Em época de El Niño muda muito a previsão de uma hora para outra. Mas a tendência indica onda de frio no final de semana. Prepare-se para um frio cavalar, um frio de inverno. Embora sendo setembro, é um frio digno de mês de julho e agosto, tá? Porque é muito frio. Vai ter temperaturas perto de zero negativos já no sábado. No domingo, abaixo de zero também. Segunda-feira, abaixo de zero. Temperaturas mínimas. E em alguns momentos, em algum ponto ou outro, em alguns momentos, pode ter algum chuvisco ou garoa. E essa interação da umidade com esse frio muito intenso, em todas as camadas, inclusive negativa, a temperatura, pode gerar alguma chuva de gelo, algum slit, alguma neve granular, alguns grãos de neve. Não dá para descartar na região, inclusive que é a nossa região mais alta. Aí, principalmente as partes mais altas aí do sul do Brasil, a região de São Joaquim, ausentes ali. Mas a nossa região também tem alguma instabilidade, não dá para descartar entre domingo e segunda-feira. Isso pode trazer alguma precipitação de gelo, como eu falei. De modo geral, é o tempo seco. Sábado é um frio forte já, mas o frio aumenta no domingo e na segunda-feira. E terça-feira o frio já vai perdendo intensidade, já vai para o oceano. As temperaturas começam gradativamente a subir um pouquinho, né? E tem já a previsão de retorno da chuva entre a quarta e quinta, né? Dia 9 e dia 10, né? O retorno das chuvas aqui na região. Essa é a tendência do tempo e da temperatura. Um grande abraço a todos aí que nos acompanham pelas ondas da emissora.
1: E a partir desse sábado, dia 5 de setembro, se junta com a equipe de comunicação do Sindicato dos Trabalhadores Rurais, o jornalista Glauber Silveira, que neste momento traz uma importante entrevista com Romeu Scipione, engenheiro agrônomo, falando sobre análise de sementes. Seja bem-vindo, Glauber.
5: Participando, então, pela primeira vez aqui do programa A Voz do Trabalhador, do Sindicato dos Trabalhadores Rurais de Soledade e Mormaço, nós estamos na presença, neste momento, do engenheiro agrônomo Romeu Scipione, para falar principalmente sobre a qualidade das sementes, que é um dos fatores fundamentais para garantir uma boa implantação e também o desenvolvimento de uma lavoura. Antes de iniciar o plantio, a análise de germinação e de vigor permite também ao produtor conhecer melhor as condições das sementes que serão utilizadas e tomar também decisões mais seguras para a próxima safra. Para falar sobre a importância desses procedimentos, os cuidados necessários e os impactos que a qualidade das sementes pode trazer para o resultado da produção, nós conversamos neste momento com o engenheiro agrônomo Romeu Scipione, aqui do Sindicato dos Trabalhadores Rurais de Soledade e Mormaço, que traz orientações aos produtores. Inicialmente, Romeu, uma boa tarde especial para ti, mas gostaria de iniciar te perguntando qual é a importância do produtor realizar análise de germinação e vigor das sementes antes do plantio e o que esses dois indicadores revelam aí sobre a qualidade do material. Boa tarde.
6: Saudação a todos os produtores que escutam o programa A Voz do Trabalhador. Dizer que é uma satisfação a gente poder colaborar e sempre passar alguma informação útil que leve os produtores a terem sucesso em suas lavouras. A qualidade das sementes é um fator dos mais importantes existentes. A gente costuma conversar com os produtores e orientar, porque uma lavoura, e o produtor sabe disso, bem implantada é o primeiro passo para uma safra de sucesso. Então, o produtor implantar uma lavoura sem saber com que qualidade está a sua semente é um tiro no escuro. Então, a grande maioria dos produtores fazem teste de germinação e vigor. A germinação indica o percentual de sementes que tem poder de germinar. De cada 100 sementes, o ideal seria que nascessem 100 sementes. Se a germinação do produtor é de 90%, por exemplo, isso significa que ele tem que botar 10% a mais de semente daquilo que ele quer. Por exemplo, se ele quer que nasça 10 plantas por metro linear, ele vai ter que colocar 11 sementes para que 10%, né? 10% de 10 é 1, ele obtenha assim uma germinação conforme o desejado. E outro fator é o vigor. O vigor diz com que força, com qual é a velocidade e qual é o padrão de qualidade que a planta recém-nascida vai ter. A gente costuma dizer que, tecnicamente, um mínimo que teria que ter um lote para ter ser plantado seria um vigor de 85% acima disso. Então, esse fator, o produtor não consegue definir plantando as sementes na sua... Geralmente, o pessoal tem o hábito de fazer o plantio na horta e tal. Esse é um fator que os laboratórios, eles têm alguns artifícios que eles determinam qual o vigor daquele lote de sementes. Então, o ideal seria encaminhar essa semente para um laboratório para saber, né, a real germinação e ele o real vigor. Tá? Só que para encaminhar também é importante que o produtor, ao encaminhá-la, antes de encaminhar, retire uma amostra que seja representativa. Se ele tem lá, digamos, 100 sacas de semente, o ideal seria, né, tirar um pouquinho de cada saco para fazer uma amostra, né, porque muitas vezes a semente está empilhada em locais difíceis, né, movimentar, por exemplo, 100 sacos de semente é trabalhoso. Então, acabam tirando a amostra das sementes que está mais por cima. E a que pode ter problema realmente é aquela que não foi bem arejada, aquela que tá lá no fundo. Então, uma amostragem e aí encaminhar para o laboratório para ver esses dois fatores, germinação e vigor.
7: Romeu, na prática, como sementes com baixo vigor podem afetar a emergência das plantas e o desenvolvimento inicial da lavoura?
6: Bem, as sementes de baixo vigor vão afetar, não é só na emergência, todo o desenvolvimento da lavoura até a colheita, né? Chegando a causar prejuízos aí de 10, 15 sacas por hectare por sementes de baixo vigor. Tá? Então, vai ter uma emergência mais demorada, vai demorar mais tempo para germinar, vai depender muito das condições de umidade no solo, muito úmido, muito seco, no momento da emergência. Então, afeta sensivelmente, sim, a qualidade da lavoura, né? Lavoura desuniforme, plantas altas, plantas baixas, plantas fracas, plantas doentes, que têm baixa produtividade se a semente tem baixo vigor.
7: Quais são os fatores que podem influenciar a germinação, Romeu, e o vigor das sementes durante o armazenamento até o momento da semeadura?
6: Bem, são fatores bem, bem complexos e diversos, né? Primeiro, a semente ela tem que ser colhida numa lavoura que ela teve a sua maturação, que não recebeu chuva. Então, uma semente lá, quando foi produzido na lavoura, uma semente de qualidade, em que o produtor colheu,
8: a máquina não causou dano na semente, a umidade esteja abaixo de 14%, né? E posteriormente, sim, né? Como é que foi armazenado, como é que são as condições do produtor de armazenar sua semente, né? Se o galpão onde ele deixa a semente é arejado, se ele conseguiu classificar logo essa semente, logo depois que colheu, e que permitiu boas condições para passar o ano, porque é colhido aí em março, abril, e ele só vai plantar essa semente lá na frente, né? Lá na frente, na hora de, no mês de outubro, novembro, né? Então, muitos fatores que podem afetar, né? Como foi armazenado, o tipo de embalagem que foi colocado, se foi em bag, né? Pode ser mais complicado, se é em sacos de menores e bem arejados, já fica melhor, tá? Mas são muitos fatores que afetam a armazenagem, a qualidade da semente até o momento do plantio.
7: Para a gente finalizar, Romeu, que cuidados o produtor deve ter na escolha, no armazenamento, também na utilização das sementes para garantir uma boa implantação da lavoura e reduzir também possíveis prejuízos?
8: Bem, eu diria que esses fatores, o mais importante é... Eu costumo orientar, inclusive, quem guarda a semente, antes de classificar a semente, fazer um pré-teste de germinação e vigor, que ele já vai saber, porque quando ele colheu, o maior vigor que a semente tem e maior germinação é logo após a colheita. Depois disso, ela vai passar praticamente 7, 8 meses dentro do galpão e ela só vai perder qualidade. Tá? Então, faz um teste. Se deu boa germinação, classifica e guarda com todos os cuidados que eu citei há pouco. Tá? E depois disso, de classificada, faz outro teste de germinação e vigor pouco antes de plantar, eu diria aí um mês antes de plantar, até porque se não deu boa germinação, ele ter tempo hábil para correr no mercado e procurar ou comprar uma semente, porque aí ele vai ter que descartar isso como grão, né? E comprar outra, né? Se a semente deu boa germinação e bom vigor, então ele vai ter que proceder o tratamento dessa semente com fungicida, né? E cuidar, porque esse ano existem vários tipos de fungicidas que são utilizados no tratamento de sementes, né? A previsão do tempo em função do fenômeno El Niño é que seja chuvoso. Então, tem produtos fungicidas mais adequados às doenças que ocorrem em anos úmidos, tá? E tem produtos mais adequados para anos mais secos. Ah, então, como esse ano vai ser chuvoso, eu sugiro que o pessoal procure orientação técnica, né, e escolha um produto de qualidade, a dose adequada, né, e bote um fungicida para, pelo menos, ter assim, uma garantia maior de que a sua semente vai ter uma boa germinação, um bom vigor, e isso pode ser mantido durante mais tempo no solo com condições adversas, né? E no restante é fazer, né, esses cuidados e fazer outras técnicas que foram recomendadas, adubação normal, né, os tratamentos, fungicidas, herbicidas, enfim, né, para que se tenha sucesso nessa nova safra.
7: Tá certo, o assunto é amplo, né, Romeu? Mas em virtude do nosso espaço aqui no programa A Voz do Trabalhador, a gente reduziu um pouco essa entrevista, mas querendo te agradecer aí por ter colaborado conosco. Presidente Alessandro, volto contigo. Essas são as informações aqui dentro do nosso informativo. Glauber Silveira, para o Sindicato dos Trabalhadores Rurais de Soledade e Mormaço.
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9: 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Tem!
3: 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Parabéns aos nossos associados, com muita saúde e alegria.

0: aniversário.
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3: Vamos trazer então os aniversariantes da semana, os aniversariantes associados do Sindicato dos Trabalhadores Rurais. Hoje, sábado, dia 5 de setembro, Rodrigo Luiz de Moura, do Pontão da Boa União, Ailton Portela da Silva, do Passo da Taipa, Roberto Carlos Gonçalves Tonin, do Rio Brilhante e Eduardo Giacobo, de Linha Curuçu. Domingo, amanhã, Marileide Maciel de Lima, da Macieira. Já na segunda-feira, dia 7 de setembro, feriado, Maria Rodrigues, da Macieira, e Ilvo Sotile, do Pontão da Boa União. Na terça-feira, dia 8 de setembro, Vilso dos Santos Amarante, do Pontão da Boa União, Robinson Nicolodi, também do Pontão da Boa União, e Elisete Vieira do Prado, de São Sebastião. Na quarta-feira, dia 9 de setembro, Ordalina Miranda, do Mato Alto, Carlinda de Moraes Silveira, da Linha Curuçu, Darcy da Rosa, do Pinhal, e Janice de Moraes de Carvalho, de Posse Godói, Mormaço. Na quinta-feira, dia 10 de setembro, Adão Rodrigues Ferreira, do Rincão do Araçá, César Luiz Alves Ferreira, do Pontão da Boa União, Ananda Silva Del Goss, de Santa Paulina, Mormaço, Aline Costa Capra, aqui de Soledade, da Rua Aldino Loureiro. Na sexta-feira, dia 11, Lourdes de Fátima da Silva Oliveira, de São João dos Delavi, Mormaço, José Juvenil Coelho Portela, da Rua Princesa Isabel 49, em Soledade, Luiz Antônio Rodrigues de Moraes, da Água Branca, em Mormaço, e Vanusa Paz Torres, de Santa Terezinha, interior de Soledade. Parabéns a todos os aniversariantes, com muita saúde, paz, alegrias, conquistas, realizações e muitos anos de vida. Um abraço afetuoso a cada um.
4: Obrigado ao homem do campo.
5: Termina aqui o programa A Voz do Trabalhador. Uma produção do Sindicato dos Trabalhadores Rurais de Soledade e Mormaço. Até sábado que vem.
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0: Salve, torcedor! Passamos a falar a partir de agora, a dança de o ginásio José Américo Martins, onde nós estaremos na tarde de hoje, levando o melhor do futebol. Estaremos contando para você o que vai acontecer no Campeonato Municipal de Futebol de Salão, da categoria do interior. Estamos aqui para levar para você o melhor do futebol. Estamos aqui programado na tarde deste sábado, uma tarde maravilhosa para a prática do futebol. Hoje, Dia Internacional da Caridade, Dia da Amazônia, Dia do Irmão. Estamos chegando para contar para você o melhor do futebol. Hoje é dia de decisão. Hoje é 5 de setembro. Ele vai entrar para a história do futebol. Ele vai entrar para a história do Campeonato Municipal de Futebol de Salão do Interior de Soledade. Pois, a partir de agora, estaremos levando para você tudo que vai acontecer aqui no ginásio José Américo Martins, onde na tarde de hoje teremos decisão na categoria feminino, na categoria veterano e também na categoria principal. A equipe Liga Esportes da Tuba Rádio Cristal estará aqui mais uma vez para contar tudo o que vai acontecer, pois serão certamente muitas emoções. A equipe já está escalada. Narração Jax Moraes. Convidado especial, Dr. José Ligas Massabic Osusa. Nas reportagens, Igor Binotto, Dorva Oliveira e Paulinho Paes. Na transmissão do Facebook e YouTube, Ian Campos e Guilherme Mota. A gerência geral é de Paulinho Paes. A direção geral é do Frei Eudes Ângelo Capelari. Essa tá a equipe completa e competente. Escalada para a tarde deste sábado, congatar as emoções aqui do ginásio Secão, em Soledade, do futebol de salão domingo anterior. 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A jornada esportiva está aberta e a partir de agora estamos desejando uma ótima tarde esportiva, senhoras e senhores. Vamos começar o movimento. Vamos começar a trazer todas as informações a partir de agora. Vamos movimentar ele, Paulinho Pangas, que vai trazer a sua primeira participação junto à organização do campeonato. Alô, Paulinho, tudo bem? Boa tarde.
1: Boa tarde, Jaques, ouvintes da tua Rádio Cristal, ouvintes, internautas que estão nesta cobertura especial em final de campeonato. 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E neste momento, decisão da categoria feminino, o resultado é de igualdade. Um para o São Roque, um para a Santa Luzia. Estou ao lado do João César Rubim Fernandes, o João da Leda, secretário do Esporte e Juventude. Uma semana conturbada.

0: né, para a Secretaria de Esporte, exposto aqui na frente. 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Enfim, será uma grande tarde, a gente convida todo o povo que está aí ouvindo a tua rádio, que não está no Zecão, que você faça presente.
1: Aí a palavra do secretário municipal de Esporte e Juventude, o João César Rubim Fernandes, dando destaque então para as discussões da semana. Foi mantido o que foi definido no Congresso Técnico e a equipe da Santa Luzia classificada para a final da categoria veterano para enfrentar o São Roque na decisão da categoria veterano. É, e aqui tem gol da equipe do São Roque, do Espraiado. O São Roque faz 2-1 em cima da Santa Luzia, decisão da categoria veterano. 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
2: 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No feminino, o placar tá 2-1. É placar de decisão, segundo tempo, é para Santa Luzia e São Roque. A vantagem vai sendo da equipe do Santa Luzia. Nós vamos chamar neste momento o nosso convidado especial, José Elias Massabic, para falar sobre a questão técnica da competição. O que te pareceu, o que está te parecendo, pois hoje é tarde de decisão e nós temos acompanhado principalmente as últimas rodadas da categoria veterana e também principal. Alô, Zusa, tudo bem? Boa tarde.
3: Boa tarde, Jax. Boa tarde toda a equipe de esportes aí da tua Rádio Cristal, os nossos ouvintes, internautas. Estamos aqui, né, na expectativa de mais um, dois grandes jogos, né? Esse feminino também é uma partida emocionante entre as duas equipes femininas, 2-1, jogo muito disputado, e eu tenho certeza que tanto a partida de veterano como a principal também vai ser do mesmo quilate. São equipes que mereceram chegar onde chegaram, né, pelas campanhas, pelas vitórias, pelas classificações. E já que é assim, ó, tem tanto santo e tanta santa jogando aqui hoje que vai ganhar quem Deus quiser.
2: 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Nós vamos nesse momento convidar para fazer parte da nossa jornada esportiva o nosso repórter Dorva Oliveira, ele que vai trazer as informações sobre a equipe do São Roque. Já está definida para o jogo. Alô, Dorva, boa tarde.
4: Muito boa tarde, Jacques, e toda a nossa audiência aqui da tua Rádio Cristal. É tarde de decisão aqui no José Américo Martins, Taça Sicredi, 45 anos. Aqui do meu lado, o treinador da equipe do São Roque, treinador e jogador, né, Josido? Treinador, para falar sobre expectativa para mais uma decisão da equipe do São Roque.
5: Boa tarde, Dorva, boa tarde, Guilherme, Paulinho, Jacques, Igor, todos da tua Rádio Cristal. Dorva, sem dúvida, um jogo bastante difícil, né? A equipe do Santa Luzia é uma equipe muito qualificada, né? Vem há anos, um crescente muito grande dentro da categoria veterano e também na categoria principal, agora chegando à final, né? E agora pegaram esse ano ainda mais o Denar, né? Que é um dos melhores jogadores que nós temos de veterano hoje em Soledade. Então, a gente sabe da dificuldade do jogo, mas sabemos também que nós temos uma equipe bem qualificada e com certeza iremos fazer um grande jogo e tentar levar o título lá para a comunidade de São Roque Espraiado.
4: Equipe já escalada, tem alguma baixa?
5: Olha, nós estamos esperando alguns atletas chegarem ainda. O Felipe não chegou ainda, também o Daniel, mas acredito que vai iniciar a mesma equipe que começou no último jogo, só com a entrada do Gregório.
4: Melhor campanha no campeonato, até a semifinal aqui, jogaram com o regulamento debaixo do braço, estão na final. O que se sabe dizer da equipe da Santa Luzia?
5: Não, a equipe da Santa Luzia é uma equipe muito qualificada, né? Mas sabendo também que nós temos uma equipe qualificada, temos jogadores que estão vivendo momentos bons, né? O nosso goleiro Natan está sendo um dos melhores goleiros do campeonato, né? Eu acho que até um dos goleiro menos vazado. Temos o Adriano lá na frente que está fazendo os gols, né? Está de artilheiro. E temos um grupo muito qualificado, né? Quando sai o Leco, entra o Gregório, sai o Felipe, entra o Daniel. Então nós temos vários jogadores, Josemar, todos com condições.

0: condições de sair jogando, mas Salão a gente sabe, né? Às vezes a gente começa um jogo bem, nós estava fazendo bem uma primeira fase no jogo da semifinal, acredito que nós ficamos devendo, bastante jogadores ficaram devendo, tive que entrar em quadra, né? E conseguimos o empate e a classificação, e sem dúvida, né? A gente tem que saber do regulamento. O regulamento dizia que o empate favorecia o primeiro e o segundo colocado, então ficamos felizes de passarmos para a final com o empate, mas sabendo que nós temos muito a melhorar ainda para que nós consiga ser campeão hoje.
1: Como é ser treinador e jogador da equipe?
0: Olha, isso aí eu já venho há anos fazendo, né? Começamos lá no Bugre, alguns anos jogando e treinando. Em 2017, no Salão do Interior, conseguimos ser campeão do principal, né? Com eu de treinador e jogador. E também em 2024 fomos campeão do veterano do Sponson Rock da mesma forma, e agora vamos tentar repetir agora mais uma vez, sabendo que vai ser um jogo muito difícil.
1: Muito obrigado, bom jogo.
0: Obrigado e bom trabalho para vocês.
1: Tá aí a palavrinha do Josino Portela, treinador e jogador. As primeiras informações aqui do lado do São Roque é para Cotrijal.
2: 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Vamos movimentar neste momento o repórter Igor Binotto para trazer informações sobre a escalação da equipe do Santa Luzia. Já está definido por aí, meu caro Igor. Boa tarde.
3: Boa tarde para ti, Jaques, toda a equipe de esportes da tua Rádio Cristal. Santa Luzia focado. Santa Luzia já tem a característica de ser o local mais frio de Soledade, né? Tem a estação meteorológica do DICT lá em Santa Luzia, que é a mais fria, por muitas vezes é o local mais frio do estado. E quer ser frio dentro de quadra? Como é que tá, Paulo? Essa projeção, você me falava que o Dai é dúvida, sentiu o joelho aí, mas vai tentar no último momento aí. Como é que tu tá projetando esse jogo? Muito boa tarde, seja bem-vindo à tua Rádio Cristão.
4: Boa tarde a todos. Bom, vão tentar esquentar o jogo, né? A princípio, vão tentar fazer um bom jogo, né? Essa Luzia vem forte. E vamos à luta, né? A princípio, vamos ao título, né?
3: Deixa eu te perguntar um detalhe importante. Qual que é o tamanho da chegada do Denar nesse elenco de jogadores? Hein?
4: Cara, o Denar, eu acho que é um grande jogador, né? Veio muito para nos ajudar, né?
3: O que que deu para sentir da comunidade? Querem mesmo esse título? Como é que tá?
4: Bom, nós vemos há 2 anos, né, de vice, né? Esperemos esse ano dar o título pra essa torcida, né?
3: O que que deu para aprender nesses outros jogos aí, nesses outros anos, para não acontecer nessa grande decisão?
4: Cara, nós vou dizer assim, ó, nós viemos do pouco do elenco, né? Hoje nós temos mais banco, seria, né? Graças a Deus vamos de gabarim, mas eu acredito que vamos sair com o título.
3: Graxa, Denaro, Gerson e Odair, confirmada a dúvida, é o Daia?
4: É isso aí.
3: Quem que, se o Daia não for, tu pensa em quem?
4: Vai o Luciano daí.
3: Vai quem?
4: O Luciano daí.
3: Ah, o Luciano não tinha na minha relação aqui.
4: O Luciano é o cadelinha, né?
3: Então tá, beleza. Depois tu me confirma o número aqui do Luciano. Obrigado, meu querido, bom jogo.
4: Obrigado, igualmente, boa luta.
3: De abraço. Tá aí o Paulo Prestes, ele que é o comandante, um dos comandantes da equipe do Santa Luzia. Então, se não jogar Daia, joga Luciano, Graxa, Denar, Ganso, Odair, Daia ou Luciano. Vai ser essa equipe que vai pra quadra. Acredito que o Daia vai pro estouro, viu?
2: 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Paulinho Pangas, categoria feminino. Jogo tá se encaminhando aí pra reta final, hein?
5: Faltando 13:34 para terminar o jogo. A Santa Luzia vai vencendo o São José pelo placar de 2-1. Faltando 13:34, bom jogo na decisão da categoria feminino. E a equipe da Santa Luzia, então, neste momento, vai levantando o caneco. 2-1 em cima da equipe do São José. 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
2: Seria o gol castigo, Paulinho? Porque o gol que a equipe do São José perdeu sem goleiro, a goleira saiu na jogadora que estava com a bola e ela só rolou pro lado. E aí, com o gol escancarado, a menina conseguiu tocar para fora, né, Paulinho? Para sua infelicidade. E na sequência o gol.
5: O velho ditado do futebol, quem não faz, leva. Foi o que aconteceu aqui no jogo em que o São José, como você bem relata, teve toda a oportunidade de fazer o 2-1 e no contra-ataque acabou levando. O futebol tem dessas coisas.
2: 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Vamos trazer agora a informação sobre arbitragem para o jogo da tarde de hoje, o primeiro jogo da categoria veterano, a final da categoria veterano. Alô, Paulinho Paigas, quem apita?
5: Thiago Assunção e Antônio Carlos Oliveira apitam a decisão da categoria veterano, já aqui no Zecão Martins, e a informação é para a Prefeitura de Soledade.
2: Ok, está definida a arbitragem, portanto, para o jogo que vai começar daqui a pouquinho. E o torcedor continua a chegar aqui no ginásio. Será que teremos casa cheia? Será que lota na tarde de hoje?
5: Essa é a expectativa, Jacques. E é um bom público já aqui para prestigiar a partida final da categoria feminino. E a gente acredita que teremos, se não a totalidade, um ginásio praticamente completo aí dos seus espaços para assistir os jogos, principalmente aí da categoria principal, em que existe uma expectativa muito grande do hexacampeonato por parte do Nacional da Raia da Pedra e do título inédito da equipe da Santa Luzia.
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3: Informação.
2: E você estará com correndo. Alô, Igor, linha aberta para você trazer informação aqui nessa tarde esportiva.
3: Já tem equipe definida, algumas alterações no Santa Luzia devido à última conversa aqui no vestiário. Assim que tu quiser, eu já tenho o Santa Luzia.

0: Boston 10 e Daia 25.
1: Ok, tá aí, portanto, tá definida a equipe da Santa Luzia que venha pro jogo nesta tarde de sábado, tarde de decisão do futebol de salão do interior. Teremos na tarde de hoje três jogos que valem três títulos, o primeiro em disputa. E daqui a pouco tem mais dois. O feminino tem muita emoção aí. Quase, quase um empate por parte da equipe do São José. E o tempo tá acabando.
2: Faltando 1:10 para terminar o jogo. Agora a Márcia conseguiu fazer uma grande defesa, evitando o gol de empate da equipe do São José. Um minuto para terminar o jogo. A Santa Luzia pode conquistar o seu primeiro título aí na categoria feminino.
1: Recolhe a bola e trabalha a equipe do São José no setor defensivo.
3: São Roque escalado.
1: O São Roque também vem para a categoria veterano. Já está escalado. Vamos trazer a informação aqui. Linha aberta para a informação, para a grande decisão. Como vem o São Roque na categoria veterano?
3: O São Roque escalado pelo Josino Portela vem à quadra com Natan 21.
1: Natan no gol com a 21.
3: Daniel com a 10.
1: Daniel com a camisa 10.
3: Gregório com a 8.
1: Olha o Gregório com a camisa número 8.
3: Adriano é 7.
1: Adriano com a camisa número 7.
3: Felipe com a 5.
1: Felipe com a número 5.
3: No banco de reservas, 9 para Leco.
1: Leco com a 9.
3: 14 para Josino.
1: Josino com a camisa número 14.
3: 6 para Josimar.
1: Josimar com a camisa número 6.
3: 12 para Amarildo.
1: Amarildo com a camisa número 12.
3: 2 para Leomar.
1: Leomar com a camisa 2.
3: 20 para André.
1: 20 para o André.
3: São Roque escalado pelo Josino Portela. 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
1: 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Estamos nos instantes derradeiros da categoria feminino. E já tem campeão. Já tem campeão, faltando 18 segundos. Paulinho Pangas, informe pra gente. Pintou gol e o título.
2: É, e a Gemily, 9, chute forte no canto direito da goleira. Não teve o que fazer. A Santa Luzia faz 3-1 e é campeã da categoria feminino, faltando 10 segundos.
1: É, o torcedor na arquibancada já tá comemorando. O torcedor da arquibancada já está comemorando. É o primeiro título da tarde no feminino. Quando o árbitro da partida está revertendo o lance. 5 segundos. E aí já soltaram o grito de é campeão. É o primeiro grito que nós temos quando acabou. A equipe do Santa Luzia garante o título no feminino, placar de 3-1.
2: E a Gemily, que marcou o terceiro gol, fala do gol e do título conquistado, o primeiro.
4: Cara, muito feliz, né? Um gol desse daí no último minuto, bem dizer, né? Fico feliz em poder ajudar a equipe aí. E muito bom trazer o título, né? Pra comunidade aí. Muito obrigado.
2: Chute certeiro?
4: Sim. A esquerdinha não falha, né?
2: E as meninas estão aqui comemorando o título. Vamos acompanhar. Márcia, chega aqui, Márcia. E esse título conquistado, importante defesa quando estava 2-1 e o título é da Santa Luzia.
5: Graças a Deus, consegui defender duas defesas em cima e conseguimos levar a vitória, isso que importa.
2: Uma partida bem disputada?
5: Bem disputada, saíram na frente, nós corremos atrás e fomos a vitória e graças a Deus saímos campeão.
2: Primeiro título para Santa Luzia.
5: Primeiro título de muitos.
2: Aí, primeiro título de muitos. Aqui na quadra, as meninas comemoram o título. E a gente vai mostrar a torcida comemorando o título da categoria feminino, que é da Santa Luzia. Vence o São José pelo placar de 3-1 e conquista o título. Iva, e esse título conquistado, aliás, acredito pelo que eu conheço que não seja o primeiro seu.
6: Não é o primeiro, mas um dos últimos, né? Que eu já tô indo para essa aposentadoria. Tô muito feliz de estar encerrando esse ano aqui com o futebol das meninas. Muito feliz por participar no campeonato do interior.
2: Como foi disputar essa partida final? O sentimento, a expectativa?
6: Foi emocionante, né? Foi bem emocionante, a gente se preparou bastante para esse dia.

0: Vamos, tamo aí, né? Vamos comemorar agora.
1: Comemorar.
0: Santa Luzia!
1: Aí, a Iva conquista mais um título no futsal em Soledade. É no feminino e a equipe da Santa Luzia Jaques, então, conquista o título, faz 3-1 em cima do São José e é campeã da categoria feminino.
2: 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O Zuza acompanhou esse jogo feminino e pode nos falar. 3-1, Zuza, adeus Santa Luzia.
3: É, Jacques, acabou sendo um resultado justo. A equipe do Santa Luzia é mais bem postada em quadra. Tem a número 11 e a número 9, são muito boas jogadoras. A destaque da equipe do time do São Roque, né? É a goleira, muito boa goleira, fez grandes defesas. A Isadora também, muito boa jogadora. Enfim, foi um grande espetáculo e uma lição para nós, né? Que é só futebol, né? Agora a gente está vendo aqui as duas equipes se abraçando, saindo abraçadas, que é o que importa, né? A confraternização. É para isso que serve esse campeonato do interior.
2: É, terminou os 40 minutos, vida que segue. E aí tudo continua, tudo volta ao normal. Paz, amor, felicidade, disputa só dentro dessas quatro linhas.
1: Jaques,
2: diga.
1: Vamos trazer uma informação que é de suma importância para o futsal do interior. Critérios de desempate na grande final, em todas as categorias, é importante frisarmos, ninguém tem vantagem. Em caso de empate no tempo normal, decisão nos pênaltis, 5 cobranças para cada lado. Então, este é o regulamento, é o critério de desempate da grande final da categoria, das categorias. E outro detalhe, Jaques, também, no regulamento consta que na fase final serão 2 tempos de 20 minutos, sendo que os últimos 10 do segundo tempo serão cronometrados. Então, vamos deixar os nossos ouvintes, internautas e quem está nos acompanhando informados dos critérios da grande final.
2: Ok, que tá aí então uma informação, se der empate vai ter pênalti. É você ligado como futebol para São Roque. A equipe é do São Roque e Santa Luzia vão para a grande decisão na categoria veterano. E na categoria principal, Santa Luzia e Nacional vão jogar a categoria principal. O último jogo desta tarde é de sábado. Paulinho Pangas, sábado. Também de luto, porque temos um incentivador do Bichaporte que partiu na noite desta sexta-feira. O nosso amigo é prefeito do município de Mormaço, o prefeito Alexandre.
1: É, Jacques, inclusive nós queremos aqui deixar toda a nossa solidariedade aos nossos amigos, familiares do prefeito Alexandre Vieira, 59 anos. Ele que estava internado há praticamente 15 dias em Passo Fundo, em decorrência de algumas complicações, acabou não resistindo na noite desta sexta-feira, vindo a falecer. E a gente quer deixar aqui o nosso abraço, a nossa solidariedade em nome da Fundação Educativa Cristal de Comunicações. Estivemos lá hoje ao meio-dia, conversando com sua esposa Joyce, com seus familiares, a comunidade mormacense, a comunidade de toda a região, Jax, está comovida pelo falecimento precoce do prefeito Alexandre Vieira, não por ser o prefeito, mas o ser humano que se dedicou por muitos anos trabalhando na prefeitura de Mormaço, na Secretaria da Fazenda, um homem íntegro, honrado e que prestou serviços relevantes para o município mormacense, agora no exercício da função de prefeito, quando foi eleito em 2024. Então, deixamos aqui a nossa solidariedade. Eu recebi uma informação agora há pouco também, Jacques, de que vai existir uma homenagem em instantes com todo o maquinário que vai se deslocar da sede do município até a Água Branca para prestar uma homenagem ao prefeito Alexandre Vieira, que será sepultado por volta das 16 horas ali na comunidade da Água Branca. Em nome da Fundação Educativa de Cristal de Comunicações, nosso abraço, nosso carinho, nossa solidariedade a todos os seus familiares.
2: 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A partir de agora, tem muita alegria porque as equipes já estão pintando na quadra.
4: Estão, já estão na quadra. Agora o Santa Luzia vai fazer a foto em frente à sua torcida. nas imagens aí você já pode acompanhar o momento que vai estar trazendo as fotos agora. O Graxa já está por ali também, o próprio seu Paulo está por ali, a equipe vai fazer a foto neste exato momento. Santa Luzia enquadra neste momento, Jaques.
5: Do lado aqui da equipe do São Roque, ainda no vestiário, abriu a porta, vem o São Roque, primeiro que entra, vai entrar em quadra aqui é o Leco, também vem o Leomar, o São Roque enquadra aqui no José Américo Martins para a decisão 2026.
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4: Deixa eu pegar uma palavra aqui dos jogadores. Denar, jogo importante, mais uma decisão, Santa Luzia busca esse título, 2 anos aí bateu na trave, o que que tu pode contribuir para que esse sonho seja realizado pela comunidade? Boa tarde.
6: Boa tarde a você, Igor, boa tarde ao pessoal que está acompanhando. Cara, cai sobre as nossas mãos a responsabilidade de poder, quem sabe, dar para essa equipe, para essa comunidade, como você disse, esse título que eles tanto almejam, que eles tanto correm atrás. A gente sabe que vai ser difícil, uma equipe de muita qualidade do outro lado, né, com jogadores de muita qualidade, mas a gente, depois de uma semana polêmica, difícil, com muitas dúvidas, a gente consegue estar na final para fazer a grande final contra esse adversário. A gente valoriza muito, esperamos que a gente possa fazer um grande jogo e que nós possamos entregar o nosso melhor, tudo nosso aqui dentro dessa quadra e que possamos sim dar esse título para essa comunidade que tanto merece.
4: Obrigado, obrigado, Denar, projetando essa grande decisão, Dorvan.
5: Aqui do outro lado, o Gregório, capitão da equipe do São Roque, também projetando esse jogo, uma decisão, jogão hoje de tarde. Gregório, como é que tá a expectativa? Boa tarde.
7: Boa tarde, Dorvan, boa tarde a todos da Rádio Cristal. Uma grande expectativa, uma grande final, os dois melhores colocados aí na fase de grupo, e esperamos uma grande partida.
5: Aquela vantagem da primeira colocação vai água abaixo hoje, tudo é dentro de quadra para se resolver?
7: Aquela vantagem hoje vai tudo água abaixo, como a gente falou aí, Dorvo. Hoje é decisão, todos querem ganhar.
5: Aí, a palavrinha do Gregório, vamos tirar a foto ali, estou esperando o Gregório para tirar a foto. É, a equipe do São Roque posar para a foto aqui e vem para o jogo.
2: Daqui a pouco a bola vai rolar e a Isusa e esse de jogo, São Roque e Santa Luzia. Decisão geralmente não tem favorito. Decisão é um jogo diferente, Jusa.
3: Ah, é um jogo, como você disse, é um jogo diferente, né? E normalmente uma decisão nunca se torna um jogo bonito, porque ele acaba sendo muito disputado, é muito aguerrido, né? Mas vamos ver, vamos aguardar, tenho esperança que seja um bom jogo e que todos se divirtam, principalmente, né? E que termine bem, como deveria ser todos os jogos das comunidades.
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4: Vamos trazer aqui, Luciano, expectativa para esse jogo, grande decisão aí. É um sonho da comunidade esse título, 2 anos aí bateu na trave, o que projetar para esse jogo? Boa tarde.
8: É, a gente tá pronto, né? Vamos jogar de igual para igual com eles, não é de vale que a gente tá 2 anos aí na final, né? Vamos tentar, vamos ver o que vai dar pra fazer hoje.
4: E o que esperar da equipe do São Roque? Uma equipe também com muita qualidade, mas esperar eles um pouquinho, sentir, o que vocês estão pensando pro jogo?
8: Não, todos sabem jogar, né? O time deles é muito bom. Vamos esperar eles para depois nós ir contra-ataque.
4: Ah, esperar para ir no contra-ataque, Luciano, falando para Sicredi.
9: Informação importante, Jacques, porque a arbitragem confirma. Haverá um minuto de silêncio antes do início da categoria veterano entre São Roque e Santa Luzia, em homenagem, então, ao prefeito de Mormaço, Alexandre Vieira, que faleceu ontem à noite e será sepultado hoje à tarde. Então, um minuto de silêncio em virtude da morte do prefeito Alexandre Vieira, que inclusive era integrante da Associação dos Municípios do Alto da Serra do Botucaraí, a MASB.
2: 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As duas equipes já aquecendo, já batendo bola na quadra do ginásio. José Américo Martins, eles aguardam o que exatamente neste momento para dar o pontapé inicial deste jogo?
9: Finalização da súmula de jogo. Assim que a súmula estiver pronta, e me parece que está quase pronta aqui, o Thiago olha, conversa com o Felipe, com o Cleomar. E a bola vai rolar em seguida, então, Jaques.
2: Tem exposição dos troféus por aí, Paulinho? Eu não visualizei daqui.
9: Ainda não.
2: Então,
4: Jaques,
2: daqui a pouco vem o troféu aí, hein? Vai nessa.
4: Pegar uma palavra do Everton aqui, Everton. Tudo bom? Seja bem-vindo à tua Rádio Cristal. O que falar desse jogo importante? Sabe também do teu envolvimento com Santa Luzia. Nesse grupo de jogadores também, boa tarde.
10: Boa tarde à tua Rádio Cristal, a todos os ouvintes e internautas. Cara, a gente trabalhou mais um ano para chegar nesse momento. Falei para eles desfrutar, mas entrar ligado é uma final. A gente entra desligado e tendo que estar correndo atrás do resultado. E uma final é diferente. Então a gente tem que estar ligado desde o começo, sabe? Respeita o outro lado, já foi campeão, mas a gente tem bastante qualidade e o grupo está bem motivado.
4: Foi difícil trazer o Denar para esse elenco aí?
10: Não foi difícil porque ele sabe como é a casa. Ele viu que aqui é um grupo de amigos acima de tudo. Nós temos uma família, olha a torcida que nós temos linda. Então não foi difícil trazê-lo. É mais uma peça para nos ajudar. Vem para somar com a sua experiência. Mas quem ganha o campeonato é os 12 que estão ali, né, Igor?
4: Bom jogo.
10: Obrigado.
4: Grande abraço ao Everton Visotto. Ele que está tendo um papel importante também na construção desses elencos. Tudo pronto aí, Dorvan.
5: Pegar a palavrinha também do Felipe aqui. Felipe, decisão, jogo grande essa tarde aqui no José Américo Martins com o ginásio lotado. Expectativa, boa tarde.
11: Boa tarde, Dorvan, os ouvintes da rádio. Final, né? Vamos fazer prevalecer a grande final. Chegou duas equipes qualificadíssimas, jogadores bons do outro lado, amigos também. Nossa equipe tá, né, num conjunto bom, gurizada de fora, todo mundo joga junto. Vamos tentar fazer um grande jogo para o público também gostar, né? E tá, quem está assistindo aí nos está prestigiando também, levar, né, um contento de todos. Mas é no detalhe, esse joguinho aí interior aí, o que faz é a vontade mesmo. Vamos tentar procurar dar um gás aí para todo mundo.
5: Obrigado, bom jogo.
11: Valeu, um abraço.
5: Tá aí a palavra do Felipe Von Helden, a bola vai rolar. Tá no meio da quadra aqui, vai rolar a bola.
2: O São Roque busca o bi, né, Paulinho? É isso?
9: É, o São Roque busca o bi. Em 2024, conquistou o título em cima da Santa Luzia, faltando 20 segundos, gol do Daniel Negão.
2: E o Santa Luzia, título inédito.
9: Título inédito, Santa Luzia na categoria veterano, chega pela terceira vez consecutiva na final, a equipe da Santa Luzia na final da categoria veterano.
2: Que beleza. Vamos aí ao futebol, alô torcedor de toda a grande região, em seguidinha a bola vai rolar e você vai ficar por dentro de tudo que acontece no mundo esportivo. Nós vamos ter um minuto de silêncio que vai ser organizado aí por parte da arbitragem, deve sinalizar com o apito para que todos possam fazer e nós vamos respeitar esse minuto. Que Deus possa acolher em seus braços o grande prefeito Alexandre Figueira do Mormaço. Descanse em paz, meu grande prefeito. Rolou uma bola e isso tá valendo. Recolhe a bola no setor defensivo. Aí a equipe do São Roque vai trabalhar. Felipe tocou de lado, a bola vai chegar. Chegou no Madrigano, dominou, protegeu, voltou. Uma bola pro Felipe. Felipe tentou, jogou na frente, a bola passou. Abandonamento, o goleiro teve trabalho. Já pica a bola com o setor defensivo. Luciano toca na bola. A bola se perde pra fora, pra lateral. É lateral. Lá pelo setor direito, favorecendo a equipe da São Roque. Roque, prepara-se Gregório para fazer a cobrança. Ele tocou a bola, já deu ladrão de bola. Luciano roubou, saiu pelo meio, demorou. Deu ladrão, roubou a bola também. Tá ficando com o Felipe. O São Roque tenta trabalhar. Ele precisa retroceder, perdeu a bola na recuperação. Que tenta chegar. Opa, foi puxado. Jesus da partida, trilhou o apito. Parou, marcou uma primeira falta. Fonca tá favorecendo a equipe do Santa Luzia. O Odair foi pro solo.
4: No momento que teve o domínio Houve o contato, houve o puxão, falta bem marcada. Denar tá por ali, tá deixando. Vem, primeira grande chance pelo lado do Santa Luzia aqui no Zecão. Comecinho de jogo.
2: Na verdade foi o 8 Gregório que puxou, o 13 Luciano. Atenção, Sangue, prepara-se para fazer a cobrança de falta. Representação do Santa Luzia. Inguessa Tandes inicia, Inguessa placar de 0 a 0. Tá lá posicionado para fazer a cobrança. O Denar tá posicionado por ali. Já conversa com o seu colegas, companheiros, autorizando. Partiu para a bola, Denar. Lá vai ele, bateu direto em cima da barragem. Voltou, tocou de lado, encostou para marcar. Salva o goleiro. Aparece o setor defensivo para ficar com ela por ali. Tá tirando. Toca de lado, sai jogando. Vai para a quadra de ataque na tentativa de jogada. Já roubou uma bola, voltou. Olha a bola batida para a bola. Para ali de fundo, Maigas. Uma rebate da equipe do Santa Luzia.
4: É, a bola do Odair, a bola rolada para ele. Deu de bico, né, Jacques? Deu de bico, chute forte. Saiu à direita do gol do goleiro do São Roque, o Natan, que acompanhou, já reposta a bola em jogo.
2: Rico liga a bola, tenta ali, o Adriano vai para dividir. Opa, cometeu a falta, o juiz da partida trilou o apito. O jogador da equipe do Santa Luzia tirou uma bola e aí o Adriano não podia mais recolher a perna, acabou acertando o jogador adversário.
5: É o Lucianinho ali na bola, tentava ir para o ataque, o Adriano acabou deixando o pé ali, pegou o Lucianinho que já está tudo legal com ele, está levantando por ali, falta para a equipe da Santa Luzia, 0-0, a informação é para o vereador Edson Portela.
2: 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A bola metida para frente na tentativa de jogada da equipe do Santa Luzia. Vai para a disputa de bola. A bola se perde para fora, lance favorável. A cobrança da equipe do São Garroque no setor defensivo. A bola vai de novo para fora. Novo lance favorável à equipe. Doce apraiado no placar. Tudo igual. 0-0. É categoria veterano. É a decisão da tarde de hoje. Aqui no José Américo Martins. Recolhe a bola pelo setor esquerdo. A quadra defensiva trabalha a bolinha por lá para o Madrigano na frente. Recebe a marcação, por ali, protegeu. Vem de Chaputa, jogada por ali. O Fabiano tocou, a bola se perdeu para fora, para lateral, lateral. Vai para cobrança, uma manga da dança. Daniel tocou pro Felipe, Felipe pro Adriano, pro Felipe, chegou, protegeu, bateu. Para ali de fundo, chegou batendo o Felipe.
5: É, no toque do Felipe ali pro Adriano, devolveu pro Felipe. Chegou batendo, a bola foi para fora. Vem a equipe da Santa Luzia.
2: 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Recolhe a bola, tenta levar pelo setor direito de novo a equipe do Santa Luzia. A bola se perde para fora, para lateral. Lateral favorecendo a equipe do São Garroque no setor defensivo. Não é só reposição, sai para a linha de fundo. E então vai para o movimento de bola. Natan movimentou a bola para frente, para ali. Já deu recuperação de bola. A bola está chegando. O goleirão, ele segue tocando e lá dentro com essa bola. Bola no setor direito pro Denar, levou pro meio, protegeu, preparou, tentou, a bola bate no Felipe, volta pra disputa, a bola foi tocada pra fora, o último toque foi do jogador da equipe do Santa Luzia.
4: É, o Luciano tentou, até chutou do jeito que veio, mas não pegou, ele tentou dar aquele desvio pra ainda na bola dividida que foi sobrando, tentou lateral, mas ficou pro São Roque, já cobrado pelo Felipe. Comecinho de jogo 0-0.
2: 15 horas a mais, 25 minutos. 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Bola pra fora, pra lateral. Lateral favorecendo a representação do São Roque lá pelo setor direito. Gregório tocou, recebeu de volta. Domina a bola com a perna direita. Vanga tramando, toca a bola pro Felipe. Felipe de prima joga a bola. Bola pro Madrigano, protegeu por ali. Tocou mangas atrás pro Gregório. Gregório toca do Danigão. Danigão lá pela direita vem, meteu a bola. A bola para o Adriano, tirou o setor defensivo. A bola está se perdendo para fora, para a lateral. Reclamou o Adriano.
5: É, reclamou, mas para mim nada, porque o jogador, o Fabiano, chegou só por baixo ali, chutou para fora. A equipe do São Roque com a bola.
2: Recolhe a bola, vai trabalhar o Felipe. Felipe está dominando, encarou o adversário, tocou de lado, encostou a bola para o Danigão. Danigão fintou seu marcador, tentou levar, tocou pelo meio, apareceu o corte de bola, vem para a dividida. A bola bate em cima do momento da cabeça número 8. O Daíris se perdeu para fora, para lateral, já feita a cobrança. Rico liga a bola, Felipe pro Danigão. Danigão tá trabalhando, a bola tocou no setor direito. Rico, a equipe da Santa Luzia tá fechando para ali. Felipe vai para individual, tentou botar entre as pernas do seu marcador, perdeu a bola. Melhor para ele, domina lá pelo setor esquerdo do Luciano. Tenta inverter a jogada, perdeu a bola, melhor pro Danigão. Danigão dominou, levou, bateu direto, agarra, solta, agarra. O goleiro tava bem colocado para fazer a defesa, o Rafael Graxa.
5: É, o Daniel, camisa 10 da equipe do São Roque. Vem o São Roque.
2: Olha a bola batida, sem. Ronaldo Graxa. Fez uma defesa espetacular de dentro da área. Gregório bateu, ele buscou.
5: É, na boa jogada. Primeiro o Daniel bateu forte. A bola acabou depois da jogada do Adriano. O Gregório bateu e o Graxa fez o primeiro milagre da tarde.
2: Lá vem pro contra-golpe a equipe do Santa Luzia. Dominou Luciano. Luciano meteu uma bola na direita. Recebeu nas costas. A bola vai pra fora. O Dair domina essa bola e bate pro gol. Ele tentou devolução e a bola foi pra fora nas costas. Não deu pro Luciano.
4: É, não foi fominha. A bola rolada pra ele. Daí o Adair tentou devolver. Ele podia adiantar e finalizar. Ia tá de cara pro gol do goleiro Natan. Errou o passe, linha lateral já cobrada pelo São Roque.
2: 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A bola nas mangas do Natan, vai tocar a bola pro Felipe. Felipe tá dominando no setor defensivo, sai jogando e empurra a bola pro Danigão. Danigão pela direita, inverte na esquerda, tá ali. O Adriano dominou, tentou, bateu direto pra fora, pra ali de fundo. Houve desafio.
5: É, o Adriano bateu ali, a bola acabou desviando no meio do caminho do Fabiano. Escanteio que vai ser cobrado pelo Adriano.
2: Lá vem ele pra bola pelo setor esquerdo. Vai para movimentação, já foi autorizada. Tentou pelo meio por ali, bateu o rebate, a zanga tira a bola, vai para fora para lateral. Lateral para o Felipe fazer a cobrança pela Alacanhota. Está ali para fazer o movimento urbano. Já foi autorizado. Vai para a bola. Levantou, tentou, subiu. A bola passou. Vai sobrar para quem? Pro Danigão. Danigão tá dominando. Puxou com a perna direita. Segue tocando. Toca a bola pro Adriano. Adriano lá pelo lado direito, vai pra cima do marcador, tentou, deu um bico em cima do marcador, voltou a bola pra ele de novo, na dividida, tá tirando lá da zona de perigo o Fabiano, e a bola se perde pra fora, pra lateral, é lateral favorecendo a equipe do São Roque no setor defensivo. O tempo vai passando, alô Zuza, 11 minutos e 22 para ser jogado, o seu placar 0-0.
3: É, 0-0, mas se não fosse o goleiro, o Graxa ali, já estaria em vantagem a equipe do São Roque. E a gente está vendo assim, ó, um duelo particular, Denário e Felipe, os dois se marcando. O Felipe toma todas as iniciativas do jogo do São Roque e o Denário a mesma coisa no Santa Luzia. Um bom jogo até agora.
2: Esse aqui é o Dr. Zuza, mas sabe que é a opinião no microfone da tua Rádio Cristão. Prepara-se, Felipe, para fazer a cobrança de ponta. É falta para a equipe do São Roque. Vai para fazer o movimento de bola. Na quadra de ataque, um homem apenas na formação da barragem vai ser autorizado. O Graxa está guarnecendo seu canto esquerdo. Felipe está posicionado, autorizado para fazer a cobrança. Lá vai ele. Partiu para a bola perto da direita, bateu rasante. A bola passa, vai para fora, para ali no fundo. Que chute perigoso.
5: É, bateu forte o Felipe, a bola passou do lado direito da meta defendida pelo Graxa, foi pra fora, 0-0, a informação é para a funerária Gabinesco.
2: Olha a bola, vai marcar, dominou, atirou, gol!

0: Santa Luzia. Luciano, o homem da cabeça número 3. Na jogada ele apareceu livre de marcação dentro da área. Na saída do goleiro Natan, ele cutucou. A bola se alojou no fundo dos barbantes, abrindo o placar. Na decisão da categoria, veterano, ele, o homem da cabeça número 3. Luciano, com paro, com sede de gol, para alegria do torcedor de Santa Luzia. No placar, Santa Luzia 1, São Roque 0. O detalhe desse gol, Igor.
1: O passe foi extraordinário. Se não me engano, foi o Denar que deu esse passe numa diagonal perfeita. O jogador camisa número 3 do Santa Luzia teve a calma, a tranquilidade. Quando o Luciano dominou, ele já deu um toquinho, deu de bico entre as pernas do goleiro. Do goleiro Natan, a bola foi morrendo no fundo da rede, sem chance nenhuma. O nome do gol é Luciano pro Santa Luzia, Zuzá.
2: Ah, um passe açucarado do Denar, né, com muita visão de jogo. E uma falha impressionante de marcação, né, o Luciano recebeu a bola sozinho dentro da área e com muita calma, como você descreveu, Igor. Tu deu um toquezinho por baixo das pernas do goleiro Natan que nada pôde fazer.
0: 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Vai a equipe do São Roque em busca do gol de Guingapante. A bola foi tocando lá pro Natan, dominou, chegou, bicou. Gol do São Roque. Natan, o goleiro, o homem da camisa número 21, na cobrança do lateral, a bola veio pra ele. Ele dominou e meteu o bico do meio da avenida. Tinha muita gente na frente do graxa. E a bola foi passando e se alojou no fundo dos barbantes. Isso tá tudo igual na decisão do veterano. Santa Luzia 1, São Roque também 1. Goleiro artilheiro, Natan com a 21. O detalhe do gol aí, meu caro Dorva.
3: É, na cobrança aqui do escanteio, Felipe tocou para trás. Na chegada do goleirão Natan, ele bateu forte a bola, mas a bola acabou desviando no meio do caminho aqui. Pouquinha coisa acabou desviando no pé do Fabiano e enganou o goleiro Graxa, foi morrer no fundo da rede. Tá tudo igual, Natan, o goleiro artilheiro, Zuza.
2: É, por mais que tenha tido um desvio ali do Fabiano na metade do caminho, houve falha de marcação, né? Não pode deixar o goleiro chutar livre daquela maneira. E o Fabiano tem que botar o pé inteiro na bola, né? Ele deixou a bola bater nele e acabou vendendo o Graxa, que nada pôde fazer. 1-1 até agora, um resultado justo.
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1: Só pra contribuir, eu tava bem atrás aqui. Se não tem o desvio, a bola ia pra fora, viu? A bola ia pra fora, houve o desvio, aí matou o goleiro Graxa.
0: Rico liga a bola, Felipe tentou meter uma bola pra frente, tenta o domínio por ali, o Leco, a bola bate no peito dele, se perde pra fora, pra lateral, um lance favorável pra representação do Santa Luzia no setor defensivo. Lá pelo setor esquerdo, vai trabalhar a bola vai de pé, aperta a marcação, a bola vem pelo setor direito pro Denar tá recolhendo, tentou, foi puxado o jogador, o árbitro da partida, trilou o apito, parou, marcou a falta e apresentou cartão amarelo.
1: É, cartão amarelo pro camisa número 8, aí o Gregório, no momento, foi fora da bola, viu? Foi fora do lance, escapando ali o Fabiano, mas acabou sendo interceptado, fora do lance, cartãozito amarelito pra ele, Denar cobra, faltando 6:50 pra terminar o primeiro tempo por aqui, 1-1.
0: Depois da cobrança, eu quero ouvir o Zuza sobre esse cartão amarelo. A Tangação prepara-se, Denar, para fazer a cobrança por ali, tá muito próximo à barragem. Ele tá contando os seus passos novamente, tá pedindo ali para ficar o Leco na posição correta, vai pra bola, vai ser autorizado pelo árbitro da partida, partiu pra bola, o Denar tentou, meteu na área, a bola passa, vai pra fora, não deu. Zuza, no lance anterior, o primeiro cartão amarelo aí pro Gregório.
2: É, e ele já no outro lance anterior, aquela outra falta que ele fez também, já merecia o amarelo, ele já tá no lucro, cartão amarelo, justíssimo.
0: Tá pendurado então o Gregório. Na bola do Daniel, Daniel meteu uma bola pro Leco. Leco não consegue o domínio. A bola se perde pra fora, pra linha de fundo. Essa reposição, Garibola. 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Na disputa lá na frente, tirou o goleiro na tela, a bola chegou no Leco. Leco tocou de lado, encostou, caiu, não houve nada. O Gregório vai ganhar lá pelo setor direito, bateu direto pra bola, pra linha de fundo.
3: É, reclamou ali o Leco, queria uma falta, o Felipe, queria uma falta.
2: Ele deu a vantagem, mas agora deu o amarelo.
3: Agora deu amarelo pro Denar, pegou o Leco ali, deu a vantagem. O Gregório bateu forte, bola direto pra fora e cartão amarelo pro Denar, da equipe da Santa Luzia.
0: Tem uma falta na mesa também, que é contra a representação do Santa Luzia. Vai pro movimento de bola, representação do São Roque, placar de 1-1 na decisão da categoria veterano, 5-17 para ser jogados. Levantamento tentou o Leco por ali, não conseguiu, lance normal, Leco não reclama. Lá vem o Denar, Denar levou pro meio, puxou, perna canhota, bateu, sobrou uma bola ali na tentativa de jogada no contragolpe do São Roque, chegou pelo setor direito, bola tocada pro Leco, vai marcar, tirou pra fora, isolou. O Leco estava livre de marcação, tinha tudo para ser feliz, mas ele não quis ser feliz neste lance aí.
3: É, chegou com qualidade o passe do Daniel, na hora certa, no momento exato, mas o Leco não aproveitou, pegou muito mal na bola, foi direto para fora. Perdeu uma chance com cores vivas de fazer o segundo gol a equipe do São Roque.
2: É, tem gente que bota felicidade fora, né?
0: É, não dá pra brincar, hein, professora? Bola metida pra fora, pra lateral, lateral 1, favorecendo a equipe do São Roque no setor defensivo. Placar de 1-1, informando pra você, Semirante Telecom, com novos planos da internet e fibra. 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Tá saindo do gol, tá dando um tapa na bola, o Natan, a bola se perde pra fora, pra lateral. Lateral, galá pelo setor esquerdo. Em que seguidinha, vem a tempo, né? Equipe do São Roque, olha a bola batida, agarrou o goleiro, Natan tava no centro do gol para fazer a defesa, no arremate por ali, vai a bola com o Felipe, Felipe tenta sair de traça, toca a bola pro Leco, Leco recuou, recebe a marcação, ela vai, ele vai tentar trabalhar, meteu uma bola na frente, fica a bola nos pés ali do Denar, tenta sair jogando pelo meio, perdeu uma bola, a bola tá voltando de novo com a equipe do São Roque, vai trabalhando lá pelo setor direito, Felipe pisou na bola, deixou a bola pro Leco, Leco tem o Leomar aqui pelo setor esquerdo, ele prefere tocar a bola pro Felipe, Felipe lá pelo setor direito, vai pra a bola, tentou o Leomar na frente, bonito, forte, não dá pra ir, e a bola se perde pra fora, pra linha de fundo, é só reposição de bola,
3: é
0: isso?
3: É, tentou o passe ali no lado direito, o Felipe tentando o Leomar, mas muito forte, equipe da Santa Luzia com a bola.
0: Na bola metida pra frente, pra ali, o Felipe chegou e empurrou o adversário, o árbitro da partida disse que não move absolutamente nada, fica reclamando, lá vem a bola tocada agora pro Leco, Leco meteu uma bola na frente, chegou o Leomar, bateu, pegou o goleiro, voltou uma bola na dicha, puta pra ali, a bola tá sobrando pro Denar, Denar segue tocando de trança, tenta levar a Venga pra dividida, o juiz da partida parou, marcou uma falta, e agora reclamação pra cima do árbitro, por quê? Porque o Gregório já tem amarelo, ele tá dando dois lances.
3: É, tá dando dois lances ali, o Lucianinho foi chutar a bola, o Gregório deixou o pé embaixo, o árbitro ali, o Antônio Carlos Utetes, que foi falta, dois lances, o Lucianinho tava no chão, já levantou por ali, tá tudo legal com ele. 1-1 na decisão na categoria veterano, faltando 2-7 para terminar a primeira etapa.
2: E o Gregório sentiu a falta que ele fez, pediu para sair.
0: É, mas esse lance houve.
2: Eu acho que era outro cartão.
0: Foi um lance
2: ele,
0: e o árbitro.
2: Sola, jogo perigoso, né? Merecia o outro cartão.
0: É, ele entrou de carrinho, de frente pro adversário. O árbitro da partida errou porque deu dois lances. E depois porque não apresentou o cartão, né?
2: Ele mesmo deu a falta dele.
0: É, ele disse, vou sair porque daqui a pouco já... o juiz resolve pensar um pouquinho e eu tô fora.
2: É, eu não... sabe que eu conheço muito bem o Gregório. Ele entrou muito pilhado no jogo desde o início. Mas agora ele sai ali, agora se acalma um pouco, volta a respirar.
3: E jogadores do São Roque e da Santa Luzia ali conversando com a arbitragem. Não tá legal a coisa.
0: O jogo tá parado, faltando o I-47, Zuza, tá 1-1 a decisão e o jogo é bom, é disputado, é pegado.
2: Muito bom jogo, uma bela partida de futsal, tempo também que dá do grande público já, né, Jax? Você vê, nós estamos na metade do primeiro jogo aí dos veteranos e o ginásio com um belo público já. E assim, ó, é o jogo, tá justo o placar, 1-1, do Felipe chamando a responsabilidade pelo lado do São Roque, o Denar chamando a responsabilidade pelo lado do Santa Luzia. Um jogo equilibrado, 1-1, justo o placar.
0: 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Recapitulando, tivemos a categoria feminino, a vitória do Santa Luzia pelo placar de 3-1 em cima do São José e ficou como título. Agora no veterano, placar de 1-1, estamos no finalzinho do primeiro tempo. E depois teremos a categoria principal de Santa Luzia e Nacional. Rico liga a bola, vai tentar o Denar. Denar vai para cima do Felipe. Passou, foi puxado, o juiz da partida mandou seguir o lance, vem pra disputa, a bola vai sobrar lá no setor direito, olha o Daia, dominou, a bola foi derrubada, é falta, e vem cartão amarelo pro Leomar.
1: Cartãozito amarelito pro Leomar, o Daia é ganhado, deu um drible e já ia ajeitando o corpo pra finalização, houve o toque, falta bem marcada, é grande jogada, é grande chance pro Santa Luzia. Denar cobra.
0: Lá vai ele para cobrança. O tempo continua correndo. Um minuto agora para encerrar. Bola tocada para trás. Chegou. Daia dominou. Perna direita. Meteu uma bola na porta do gol. Bola batida para fora. Para a linha de fundo. Na troca de passes. Pensou-se uma coisa e fez outra, não deu pro complemento ali do Daga, vai ficar a bola com o Adriano, tentou levar a bola por ali, reclama agora, o juiz da partida fica de olho nos dois, chegou pelo setor direito, recolhe a bola, tenta trabalhar, veio o Denar, Denar puxou a bola, trabalha com a equipe do Santa Luzia, vai de um lado pro outro, tocou a bola, recebeu de volta, meteu uma bola na frente, tenta a equipe do Santa Luzia, vai pra cima, tentativa de jogar a bola batida por ali, rebate o laco de qualquer maneira, e a bola se perde pra fora, pra ali, de lado, lateral lá pelo setor direito, prepara-se para fazer a cobrança, o Daiga, camisa número 25, já fez a cobrança, tocou uma bola pro Denar, 20 segundos para terminar, ele toca de lado na tentativa de jogar na frente, por baixo, tá chegando ali o toque de bola, a bola se perde para fora, pra linha de lado, lateral, favorecendo a equipe da Santa Luzia pelo setor direito, a cobrança feita, pegou o goleiro, voltou de novo, olha a bola batida para fora, pra linha de fundo, criou com cores vivas o segundo gol.
1: É, tentou mais uma vez, o jogador camisa Jonas, o Jonas camisa 8 ali, ele tentou, finalizou duas vezes, passou pertinho, chute forte, quase, quase.
0: Você ligado no futebol, faltando 3 segundos para terminar. Rolou a bola vai ficar ali no setor defensivo, tenta sair. A bola na frente, o Felipe domina, mas a fim de papo, termina o primeiro tempo. No placar, para a equipe do São Roque, também para o Santa Luzia na decisão da categoria veterano.
1: É, vamos chegar aqui no autor do gol, esse ali, ó. Senhor, só uma avaliação do que foi essa primeira etapa, o que dá pra avaliar?
4: Ah, jogo bom, né? Jogo pegado, dois times que sabem jogar bola, né? Vamos pro segundo tempo agora, vamos ver o que vai ser feito.
1: Caprichar um pouquinho mais ali, a equipe criou mais oportunidade.
4: É, caprichar um pouquinho na finalização, que nós vamos sair com a vantagem.
1: Aí, obrigado, Luciano, avaliando o que foi essa primeira etapa.
3: Aqui do outro lado, camisa 10, o Daniel, pra avaliar essa primeira etapa, nesse placar parcial de 1-1, Daniel.
5: Boa tarde a todos nossos amigos ouvintes. Ah, não tá fácil, né? Estamos pecando na marcação, estamos entrando meio desligado no jogo. Acho que isso é o nervosismo, porque eles estão saindo certinho lá e nós não estamos marcando aqui atrás. Mas agora vamos acertar aí pro segundo tempo, sair na frente e ir pra ser campeão.
3: Tá aí a palavrinha do Daniel, jogador da equipe do São Roque, o camisa 10 falou por aqui.
0: Fim de papo, fim do primeiro tempo. Para a equipe do São Roque, para o Santa Luzia, formando o Sicredi, Botucaranga, RSMG, Funerária Gabinesca, Desportista, Clair Oliveira, Cotrijão, Prefeitura de Soledade, Vereador Edson Portela, Futebol Clube São José do Pontão da União e CBNet Telecom. Zuza, mas sabe que o nosso comentarista é hora de opinião. Ele analisa o primeiro tempo de 1-1, Zuza.
2: É, uma bela partida de futsal, né, das duas equipes, as duas equipes se entregando ao máximo, esses últimos dois minutos com algumas jogadas mais ríspidas, né, umas disputas, mais um pouquinho mais violenta do que o normal, mas é um jogo igual, as duas equipes muito boas, 1-1, placar justo, o Graxa e o Natan, belas defesas, pela equipe do São Roque, o Felipe tá coordenando, tá chamando a responsabilidade para ele, e a mesma coisa o Denar pela equipe do Santa Luzia. O Santa Luzia hoje, Jacques, tem a possibilidade de fazer barba, cabelo e bigode, né? pode ganhar os três títulos. Já ganhou um dos três.
0: Vamos para o segundo tempo. Vamos para o segundo tempo. Lembrando que já tivemos uma decisão na tarde de hoje, seu Paulinho Pagues, e daqui a pouco vamos ter outra.
6: É, já que tivemos grito de campeão na categoria feminino, a Santa Luzia fez 3-1 no São José e levantou o caneco de forma inédita na categoria feminino. Com esse resultado de empate entre São Roque e Santa Luzia, a decisão está indo para os pênaltis, Jax. E depois teremos a decisão da categoria principal, envolvendo as equipes do Nacional da Rede da Pedra e Santa Luzia. O Nacional busca o Hexa, a Santa Luzia busca o título inédito. 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
0: 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A saída de bola no segundo tempo pertence à representação do Santa Luzia. Tá ali o Jonas para fazer o primeiro toque na bola. Placar de 1-1. Grito de campeão ao final do jogo. Tempo normal ou pênalti? Autoriza o árbitro. Rolou! A bola já está valendo. Vamos para os 20 minutos derradeiros. Rico liga a bola pelo meio, por ali a bola passou, chegou no Jonas, não antecipa-se. Fica com o Daniel, toca para o Leco, toca de lado, ninguém cansa a bola. A bola para o Felipe, Felipe encarou o adversário, tentou perder uma bola. A bola dominada pelo Jonas, bateu direto, desvia a linha de fundo, esse canteio.
1: É, vinha o Jonas lado direito de ataque, chute forte, rasteirinho, desvio, tiro de canto. Vem Santa Luzia.
0: Lá pelo setor direito, a cobrança vai ser feita. Já foi autorizado pelo árbitro da partida. Passou para ali o Leco, tirou. Sobrou uma bola para o Madrigano. Desceu a bola, puxou. Antecipa-se, toca a bola de lado. Rico ligou uma bola. Felipe. Felipe lá pelo setor esquerdo. Tocou grande bola para o Daniel. Chegou, vai para cima do marcador. Puxou, pisou na bola. Rolou atrás. A bola vem com o Felipe de novo. Felipe está dominando. Mais atrás ainda para o Leco. Leco domina, tentou o Madrigano. Madrigano vai contra o marcador. Voltou na disputa contra dois. Perdeu. Recupera o Daniel. Pro Leco, Leco tentou meter uma bola pra frente e a bola vai se perdendo mansamente pra fora, pra linha de fundo, sem nada, nada, nada de perigo.
3: É, sem perigo nenhum. O goleiro Graxa pegou a bola, tá colocando ela em jogo. Vem a equipe do São Roque.
0: Na tentativa de jogada, a bola se perdeu pra fora, pra linha de fundo. Volta a atacar a equipe do Santa Luzia lá pelo setor direito, vai trabalhar a bola. Vem pelo meio na tentativa de jogada, grande bola na frente, chegou Denar, vai marcar, limpou. Lá vai ele, se atrapalhou, voltou a bola, fica como goleiro. Que coisa impressionante. Ele tirou o jogador da jogada. Quando foi complementar, perdeu o ângulo. Criou agora grande oportunidade a equipe do Santa Luzia.
1: Teve oportunidade o Denário. Ele ganhou do marcador, driblou o goleiro, mas depois chegou firme o sistema defensivo. Dois jogadores completaram ali, ele se atrapalhou. Já reposta a bola em jogo, quase Santa Luzia faz o segundo.
0: Um passo a menos e aí tinha a chance de fazer o gol, hein? Quase, seu Zusa. O Denar caiu no pé dele, é para fazer o segundo.
2: É, a bola parou no meio das pernas dele. Quando ele quis bater, a bola já saiu do alcance dele. E acabou perdendo uma grande oportunidade. A melhor agora desse segundo tempo.
0: Recolheu a bola, Daiga vai trabalhar com o Santa Luzia, meteu uma bola pro Jonas. Jonas lá pelo setor direito, recolheu uma bola, tenta levar o seu marcador, foi derrubado. O juiz da partida terminou, apito, parou, marcou a falta. Falta cometida pelo Leco. Tá dando dois lances, mas não é de dois lances. Isso é lance, é tiro direto.
1: Pois é, eu fiquei na dúvida também. Já cobrado o lance.
0: Lá vem a bola batida, espetacular o goleiro. Caiu Natan no canto para fazer a defesa. No arremate ali do homem da 9 do Valmir. Vai para a cobrança do escanteio. Tocou a bola, bola mais atrás para o Denar. Denar recolhe e mete a bola na frente. Passou pelo seu marcador o Jonas. Perna direita, bateu, agarrou o goleiro. Olha o Jonas aí, hein?
1: É, o Jonas num drible desconcertante. Tirou do Leco da jogada. Chute forte, grande defesa do goleiro do São Roque.
0: 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Olha o Felipe, meteu a bola pra frente, um desvio, golaço! Gol de placa! Gol! Leco! De letra, camisa número 9 para a equipe do São Roque. O Leco pegou um gol espetacular no lançamento do Felipe. antes do goleiro, a bola quicou e ele desviou de calcanhar de forma espetacular, de letra, tirou a possibilidade que podia existir do Rafael Gracho a fazer a defesa, uma pintura de gol, um golaço, tá colocando o São Roque na frente, Leco, o ômega da cabeça número 9, e aí ele convida todo mundo a sair do ginásio e entrar novamente, pagar o ingresso, porque esse já valeu o ingresso, o detalhe desse gol aí, Dorfa.
3: É, valeu o ingresso, golaço do Leco, o primeiro passe do Felipe, o Daia tirou, depois a bola voltou novamente do Felipe, que achou o passe do Leco, o Leco na frente do gol de costas, meteu de letra, o goleiro Graxa não pôde fazer a defesa, Leco, um golaço no José Américo Martins, Zuza.
2: É, com certeza, né? A felicidade do passe do Felipe, ele rasgou toda a defesa do Santa Luzia, encontrando o Leco, que só teve o trabalho de desviar de letra e fazer o gol.
0: São Roque está na frente. O São Roque busca o bicampeonato. Faltando 13 minutos e 42 para ser jogados no segundo tempo. 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Rico liga a bola, Denar toca a bola para o Danga. Danga lá pelo setor direito, empurra a bola. A bola vai chegar lá no setor direito para o Valmir. Meteu uma bola na frente ali para o Jonas. Na cobertura chegou o moleque com a marcação. Uma bola se perde para fora, para a linha de fundo. Essa reposição, grande bola favorecendo o goleiro Natan. Vai sair pro movimento do bola. Tá ali ele posicionado. Vai jogar a bola pra frente. Não, tá parado o juiz da partida. Tá dizendo que a bola saiu pela lateral, é isso?
1: Isso, lateral. O pessoal aqui, até o Natan confundiu. Mas é lateral, Felipe cobra.
0: Na cobrança feita, a bola metida para frente para o Daniel. Vai para cima do seu marcador, tentou tocar a bola, bola no setor direito, já fica o corte por ali. Na dividida, a bola vai sobrar para o Daia do outro lado, na troca de passes. A bola vai para o Vomir. Vomir dominou, botou no terreno. Vai trabalhando, jogou a bola para o Daia. Daia tenta levar, vai para cima do marcador, tocou a bola para o Jonas. Jonas recebe a marcação, ele tenta proteger. Lá vai ele, tocou errando e a bola se perde para fora para a lateral. Lateral favorecendo a equipe do São Roque lá pelo setor esquerdo. Prepara-se Felipe para fazer a cobrança, vai ganhar o homem da cabeça número 5, tá se posicionando por lá. O Daiga apareceu ali na marcação, lá na frente, então fechou as portas, ele tocou, começou para trás, agora deu para frente, ricorigou a bola, tenta levar ali a representação do São Roque, olha que a bola batida para fora, para ali de fundo, tá com moral, tá com moral aí o Leco, tentou lá de trás.
3: É, no toque para trás ali do Josimar, o Leco chegou batendo, bateu forte, a bola passou no lado direito da meta, defendida pelo Rafael Graxa, foi para fora.
0: 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Daqui a pouco, Santa Luzia e Nacional. Como é que estão os movimentos nos bastidores por aí, Paulinho? Daqui a pouco, Paulinho vai.
2: Jax, a equipe do São Roque voltou melhor pro segundo tempo, embora tenha começado equilibrado, mas ela já tá tomando conta do jogo. A equipe do Santa Luzia não conseguiu mais chutar uma bola em gol.
0: Ricolinha, a bola vai trabalhando o Denar tá tocando a bola na frente, na rebatida do Felipe, a bola vai sobrar tranquilo, onde tem colocado ali o Graxa começa, toca a bola pro Daia dominou, lateral Benga coçou a bola pro setor direito, tenta ir pra cima do marcador, tenta chegar a equipe do Santa Luzia, a tentativa de jogada por ali, apareceu o corte, a jogada foi feita, tá lá pelo Bodaier, não deu certo, vai pra dividida com o Felipe, a bola se perdeu pra fora, pra linha de fundo, é só reposição de bola favorecendo a equipe do São Roque, o tempo vai passando, 9h56, temos aí cerca de 10 minutos ainda para ser jogado, Zuza.
2: É, agora esses últimos 10 minutos são cronometrados, né? Antes estava sendo corrido, ó, o Denar.
0: Tocou a bola de lado da tentativa do jogador cabeça número 8, o Madair perdeu a bola, tomou a janelinha, olha a bola do Felipe, meteu para André, tentativa do Daniel, ele bate no Daniel, liga no fundo, escanteio, é isso?
3: É, o Felipe passou pela marcação no meio da quadra ali, achou o passe do Daniel lá do lado esquerdo, o Daniel foi bater, a bola foi desviada no meio do caminho, escanteio que o Daniel tá lá colocado para fazer a cobrança. 2-1 para a equipe do São Roque. 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
0: Lá vai para a cobrança. O Daniel está posicionado, já foi autorizado pelo árbitro da partida. Vai tocar, tocou a bola para o Madrigano. Na verdade, tocou Mangas para o adversário. Rebate para frente de qualquer maneira. O Denar, a bola chega nas mãos do Natan. Ele segue tocando a bola para o Leco. Leco dominou, tentou meter uma bola para o Daniel. Daniel pelo meio. Recebeu a marcação, tocou, recuou. Bola para o Felipe. Felipe vem dominando, vai tentar o movimento de bola. Tocou direto para fora, para a lateral. Vai lateral, pelo setor esquerdo, é lance favorável, uma representação do Santa Luzia que tem toda a pressão. Taça do Mundo. Perde o jogo pelo placar de 2-1. 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Estamos contando pra você aqui no ginásio José Américo Martins. Na bola jogada pelo setor esquerdo, tentativa de jogada, apareceu o Felipe. Felipe tocou, bateu no adversário, saiu uma bola pra fora, pra lateral. Reclama o Felipe do Daniel. Vai pra cobrança do lateral. A cobrança já foi feita, bola de novo pro Daniel. Daniel tentou, tocou errado. Daniel roubou no meio do caminho, lá vem ele, fintou seu marcador, chegou, bateu direto, gol!

0: bom de bola. Daia saiu, roubou uma bola no meio e aí conduziu a bola, foi tocando até mandar a bola para o fundo do seu barbantes, com muita categoria. Ele guardou no placar, tudo igual. Dois é para a equipe do São Roque, dois é também é para o Santa Luzia. O detalhe desse golaço do Daia:
1: tudo passou pelo erro de passe do Daniel. O Daia teve qualidade. Quando houve a roubada de bola, ele já botou na frente, tirou do marcador, tirou o Natan da jogada com muita maestreza, botou no fundo da rede, deu um de ganchinho, de toquinho, foi morrer no fundo da rede. Tudo igual por aqui. O nome dele, Daia Zuzá.
2: É um gol muito bonito, né? Um toque por cobertura na saída do goleiro Natan, que nada pôde fazer, mas o Daniel errou duas vezes, né? Ele teve a oportunidade de passar pro Leco, não passou, ele ficou procurando o Felipe para largar a bola. Aí depois, aqui atrás, ele errou a saída de bola. E aí o Daia, que não tem nada com isso, fez um golaço.
0: É, 2x2, é tudo igual, né? Não tem, não pode errar, né, Zuzan? E decisão tem gana maior ainda.
2: É verdade. Decisão. E a bola pune, né? Tu erra e paga um preço caro, como pagou agora a equipe do São Roque.
0: Tá 2x2 o veterano, mas daqui a pouco tem principal.
3: É, e principal também pela tua Rádio Cristal. Celso Carletti, do Nacional da Ré da Pedra, busca o Hexa. Equipe completa para o jogo, boa tarde.
4: Boa tarde, Paulinho. Boa tarde, os ouvintes da Rádio Cristal. O time completo, time preparado. Esperamos fazer uma boa partida, né? Afinal, é um jogo diferente, né? Tem que entrar concentrado, mas vamos conversar bastante com eles agora aqui. E a equipe está focada.
3: Marcação, saída no contra-ataque, não vai mudar a característica nacional?
4: Não, nós não vamos mudar, né, a característica do jogador, né? Nós vamos sair com o jogador, como nós estamos saindo normalmente, né? Vamos jogar a quadra grande, né? Não dá para se expor muito nessa quadra grande aqui. E vamos jogar fechado e no contra-ataque, né? Nós temos jogador rápido, né? Eu acho que com certeza nesse estilo de jogo, acho que nós, se desse tudo certo, tem que dar tudo certo, o jogador está iluminado, nós temos chance de ser campeão.
3: Bom jogo.
4: Obrigado.
3: Tá aí Celso Carletti, do Nacional da Ré da Pedra, equipe definida, Jaques. Com o Bruno Portela, Arnaldo, Matheus Carletti, Evandro e Júnior, esta é a equipe que sai jogando pelo Nacional da Ré da Pedra, que busca o hexacampeonato do futsal do interior. 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
0: 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Faltando 6 minutos e 53 para terminar a categoria veterano, placar de 2x2, tá tudo igual. Ricolinha, a bola tenta levar o Odair lá pelo setor direito. A bola foi tocada para fora, para lateral, lateral, favorecendo a equipe do Santa Luzinho. Prepare-se para fazer o movimento próprio da Ir. Homem da camisa número 8. 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A cobrança vai ser feita, movimentação de bola. Na frente tentou, dominou por ali. Recolheu a bola, vem o corte, a bola se perde para fora, para a linha de fundo. É novo lance favorável à equipe do Santa Luzia. Está lá Luciano para fazer a cobrança. Inverteu a jogada, chegou a bola batida, voltou para o Luciano, vai marcando, tirou para fora, para a linha de fundo. Não pegou legal o Denar e a bola sobrou pro Luciano. Ele perdeu, tava dentro da área, não tinha marcação nenhuma, poderia ter dominado e feito coisa melhor.
1: É, não pegou bem o Denar, mas teve sorte no lance. Santa Luzia, a bola sobrou pro Lucianinho, ele acabou pegando mal na bola, muito embaixo, a bola foi pela linha de fundo, mas grande jogada, quase Santa Luzia, faltando 6h20.
0: É, o pessoal que tá aí dentro das quatro linhas é tudo, gente que conhece o futebol, Guizambi. Na bola tocada pra frente ali pro Adriano, tentou pra ali forçar, ele acabou dominando o imperfeito, a bola saiu pra fora, pra lateral, lateral, feita a cobrança, o juiz da partida tá revertendo o lance, lance favorável a equipe do São Roque, tá lá o Leco pra fazer a cobrança, tocou a bola, recebeu o Adriano vai levando a bola, vai tocando de lado, vai encostando a bola pro Leco. Leco domina, tenta levar a capricha ele lá pelo setor esquerdo, pela levou, tocou, bola na frente pro Gregório, Gregório, toca, errando a bola, a bola tá voltando pro goleirão, Rico ligou a bola, trabalhou, Natan, deixou uma bola pro Felipe, Felipe tá dominando, 5:43 pra terminar, lá vai Felipe pelo setor esquerdo, parou na frente do Luciano, ele tenta enganar o Luciano pra ali, Luciano não entra na dele no primeiro momento, é ginga pra lá, ginga pra cá, ameaça aqui, ameaça lá, Luciano toca na bola e a bola sai pra fora, pra lateral.
1: É lateral.
3: Não, e tem tempo solicitado. Acho que o último jogador que tocou na bola foi o Felipe. Vamos esperar para ver ali. Tem tempo solicitado pela equipe da Santa Luzia aqui. 2-2 aqui a decisão na categoria veterano. 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
0: Informação. Diga aí, informação tem prioridade, Paulinho Pangas.
3: Agora do outro lado da Santa Luzia, que busca o título inédito, e o Jadir tem essa missão de levar a equipe à sua primeira conquista. Como vem a equipe para o jogo, Jadir? Boa tarde.
5: Boa tarde, Paulinho. Boa tarde aos colegas de trabalho aí. Boa tarde às pessoas que estão nos assistindo aí. A gente vem com essa missão aí, né, Paulinho? Mas a comunidade está muito feliz, a gente tem feito até agora, né? Mas agora é a cereja do bolo. Soubemos que vamos enfrentar uma equipe que é multicampeã, né? No futsal do interior aí. Mas vamos fazer o nosso melhor ali, fazer um grande jogo que a gente fez na semifinal. A gente repetir aquela partida lá, a gente já está próximo desse título sonhado aí.
3: Como vai ser a postura da equipe no jogo, Jadir? Já que o adversário tem características diferentes em relação a Santa Bárbara.
5: Claro, a gente sabe que é outro jogo, né? A equipe da semifinal era uma equipe dava mais oportunidades, né? Buscava mais o jogo. A equipe da Rada Pedra hoje é uma equipe mais que cadencia mais, força física, né? Eu acho que a gente vai ter que sentir os primeiros 2-3 minutos ali, mas a gente com a bola vai ter que jogar, né? A gente não pode ficar só lá atrás se defendendo.
3: Equipe completa?
5: Equipe completa e motivada.
3: Equipe completa e motivada da Santa Luzia, já que para conquistar o seu primeiro título, a equipe está definida para o jogo. Pedrinho, Jipe, Gauchinho, Maceguinha e Douglas Eben, os jogadores que começam o jogo na Santa Luzia. 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
0: Lá vem trabalhando a equipe de veteranos do São Roque, está ali para fazer a cobrança do lateral na quadra de ataque. Vem o Josino também para o jogo. Vai para a cobrança, o Felipe está lá posicionado. Vai sendo autorizado, partiu, bateu em cima da marcação, uma bola se perde para fora de novo. Elanga se favorável à equipe do São Roque, rente a linha de fundo. Será que a cobrança do Gansan canteio? Saiu pra linha de fundo, saiu pra linha de lado.
3: Escanteio, o Felipe tá na bola.
0: Na cobrança feita, explodiu em cima da marcação, tentou por ali, na bola tocada, olha o Gregório, pegou na porta do gol, vai marcar, atirou, gol! O goleador entrou e guardou.

0: achou que não tinha jogador para resolver a partida. Ele mesmo, Josino Portela, recebeu o passe do jogador Gregório no meio da área, bateu forte no chão, indefensável para o Graxa. Tá na frente a equipe do São Roque, 3 para São Roque, 2 para Santa Luzia. Josino, o nome do gol, Zuza.
1: É, e o Gregório já poderia ter definido o lance, ele recebeu livre na frente ali e ele acabou passando pro Josino, que com muita categoria. Josino é muito bom jogador, né? Sempre foi jogador profissional e com muita tranquilidade e qualidade ele acabou fazendo o gol.
2: É, tá na frente, faltando 4 minutos para ser jogados desse segundo tempo.
3: Informação, viu?
2: Diga.
3: E se tem final e Josino ou em campo em quadra, tem gol. No Municipal de Campo ele também entrou e fez um gol de pênalti na final do veterano.
2: É, tá aí o goleador, cabeça número 14, vereador Josino, lá da comunidade, é do Espraigado, ele defendendo essa corrida do São Roque. Recolhe a bola, vai pro movimento Felipe tá tocando a bola pro Josino, ele tenta de primeira ali pelo meio, roubou a bola da Inga por rouba, a bola vai receber de volta, não, a bola chegou pro Luciano, fintou primeiro, vai rolar, rolou uma traça, vem a bola batida pra bola, pro de fundo, não pegou bem o Denar na bola.
3: É, bola rolada pro Denar, chute rasteiro à direita do gol do goleiro Natan. Quase respondeu Santa Luzia.
2: 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E aí, Zuza, faltam 13 minutos e 27 para terminar. O São Roque está na frente. Está decidido?
1: Nada definido. A equipe do Santa Luzia melhorou muito em quadra depois que acabou empatando e agora está mantendo o jogo, está muito equilibrado. As duas equipes estão criando muito ainda agora nessa fase do jogo.
2: Recolhe a bola dominada ali com o Daniel, tocou, o Josino tá empurrando a bola, mais atrás para o Natan ajeitou, deixa de lado para o Gregório tá dominando, tá levando a bola pelo lado direito, inverte a jogada, a bola para o Daniel tocou na frente, tocou completamente errado, tava desligado ali, o pessoal abriu os braços com o Daniel. Recolhe a bola, vai trabalhar no setor defensivo, Daniel tá dominando, vai tentar conduzir, meteu a bola na frente para ali, saiu o goleirão, tocou Luciano, vem, toca a bola, se perde para fora, para lateral, favorecendo a equipe do São Roque lá pelo setor de defesa. Prepara-se Felipe para fazer o movimento de bola, ele tenta, jogou na frente, entregou de graça pro Daiga, meteu a bola chegou, na tentativa de jogada puxou de um lado pro outro, Vaiga pra disputa, não move nada, a bola sobrou pro Denar tenta trabalhar, Vaiga começar a bola com Daiga lá atrás, recolheu uma bola, preparou, perna direita, abriu a bola, no setor direito vem o chute, bola batida pra bola pra ali de fundo, chega com perigo a equipe do Santa Luzia.
3: É, lado direito de ataque. Reclama muito a equipe. Ó, reclamou bastante. Ó, o Josino sentiu também agora. Reclamou muito a equipe do São Roque, que a bola parou no momento ali daquela dividida. E o próprio Felipe estava reclamando, sentindo o joelho direito do Josino ali, hein? Tá, sei tudo... se vai dar pra ele, viu?
2: É, faltando 2 minutos e 30. 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Recolhe a bola, Felipe, no setor defensivo. Não tem nenhuma pressa a equipe do São Roque. Tá dominando a bola, vai sair tocando. Tocou a bola pro Daniel. Daniel volta a bola pro Felipe. Felipe de primeira. Jogou a bola pra quadra de ataque. A bola se perdeu pra fora, pra lateral lá pelo setor direito. É pra representação do Santa Luzia, tem toda a pressa do mundo. Lá vem ele, o Denar tocou a bola pra ele, pro Luciano, bateu direto pra fora, pra linha de fundo, tava tentando surpreender.
3: É, lado esquerdo de ataque, mais uma vez pro Luciano, bico na bola direita do gol do goleiro Natan, já repõe a bola em jogo.
2: No levantamento, toca de cabeça ali do Gregório, a bola saiu pra fora, pra linha de fundo, reposição, tá recolhendo a bola, tá dominando, pra ali, toca na bola, vai de pé em pé, vai tentar trabalhar a equipe do Santa Luzia, lá pelo setor direito, o Denar recolheu, empurrou pro Luciano dominou, perdeu o congepasso por ali, o Felipe na sua frente, ele bate a bola, vai pra fora, pra linha fundo, o Felipe acabou ali, se perdendo o equilíbrio e quase a bola sobrou pro Luciano em condições normais, mas a bola escapuliu dele, depois o Felipe caiu e sentiu.
3: É, coxa direita, posterior da coxa direita, sente muitas dores o Felipe ali, acho que deu problema muscular o Felipe ali, viu?
2: É, atrasa no lado direito, aí é complicado, hein, meu caro Zuza?
1: É, aí não volta mais, né? É o tipo da contusão que tira o jogador de quadro. Mas ele vinha fazendo uma bela partida, vai fazer...

0: fazer muita falta para a equipe do São Roque. A equipe do São Roque está bem postada em quadra, ela não oferece muita chance de gol para o Santa Luzia. Mas, faltando 1:49, futsal é muito tempo, né? Tudo pode acontecer.
1: É, postura defensiva a partir de agora para a equipe do São Roque, com certeza. Por quê? Porque restam 1:49. 1:49, o Felipe da Liga está telado na quadra, está caído. E não deve dar mangas para ele, jogador da equipe do São Roque, o placar de 2-1. E daqui a pouco vamos eleger o craque do jogo. O craque vai levar o brinde da tua Rádio Cristal, que é Placar Esportes. A Placar Esportes está oferecendo o brinde para o craque do jogo. E tem muita gente que está jogando uma barbaridade aí, hein, Zuza? Vai ficar em boas mãos.
0: É, qualquer um que a gente escolher aí, tem eu acho que uns 4, 5 aí para ser votado.
1: Que bom, né? E aí a gente pode também, porque a gente, às vezes a gente escolhe um, o pessoal entende outro, e assim vai ter bastante gente pra gente escolher. Por mais que a gente erra, vamos acertar.
0: Ah, isso mostra que tá sendo uma bela partida, né? Que tem muita gente jogando bola, é um bom jogo.
1: Lá vem pra dividida de bola se perde pra fora, pra linha de fundo. Reposição de bola pra equipe do São Roque, o tempo vai passando. 1:27 pra terminar. Lançamento de bola, tentou, ali uma brigando. A bola caiu nas mangas do goleiro Graxa. Tem toda a pressa do mundo, ele segue jogando, toca a bola pro Denar. Denar tá dominando, tá levando pelo setor esquerdo, lá vai ele, tenta, puxa a bola de lado, toca pro Daiga. Daiga tenta e se estica na frente, vem a bola de novo, de pé em pé, tá chegando, depois de passar pelo Gerson, chega na frente, vai aparecer o toque de bola, tá tirando de lá o Adriano, de qualquer maneira a bola se perde pra fora, pra lateral, vai pra cobrança, a cobrança feita, vamos pra última volta do ponteiro, chegou na frente, olha o goleiro Graxa, meteu uma bola tocada, salvou o goleiro, voltou, toque pelo meio, rasga o setor defensivo, tira da zona de perigo e a bola vai pra fora, pra lateral.
2: É, quase lado direito de ataque, grande jogada, ganhou do marcador, depois respondeu do jeito que foi. Grande jogada, tá tentando Santa Luzia.
0: E o Leco tirou a trave de propósito do lugar.
1: É, deveria ter recebido o cartão amarelo.
0: No mínimo.
1: E perfeito, tá certo, observou muito bem, Zuza, eu tinha observado também isso, Zuza. Recolhe a bola, lá vem trabalhando, bola batida, salva o goleiro. Natan tá lá pra fazer a defesa, vem a bola de novo, bola pro Graxa, Graxa tá dominando, preparou, tocou na frente, roubou a bola, Leco, de bico, pra fora, pra ali de fundo, passou perto de você aí, Dorva.
3: É, passou perto da meta defendida pelo Graxa, que não tinha ninguém. Vem a Santa Luzia.
1: Lá vem Santa Luzia, 34 segundos. Bola do Denar. Denar vai tocar, tocou uma bola pro Daiga. Daiga recolhe, meteu uma bola na frente pro goleirão. Vai trabalhar, virou, tocou errado. E a bola vai pra fora, pra lateral. Que hora pra errar, hein? Que hora pra errar.
0: É, ninguém apareceu pra ele, né? Mas o Graxa vai bem de goleiro linha, viu? Muito bom.
1: É interessante. Lá vai para o último ataque, faltando 22 segundos. Bola tocada lá no setor direito. Rico liga a bola, vai trabalhar a representação do Santa Luzia. Bola metida na frente, o toque de calcanhar. Agarra o goleiro. Vai tentar fazer, meteu a bola para fora, para ali no fundo. Mas o Daia queria fazer um golaço, hein?
2: Teve a chance lado esquerdo de ataque, tentou de letra, mas não foi, viu? Foi como situação do jogo, viu? Porque do jeito que veio a bola, ele finalizou dessa forma, quase grande defesa do Natan.
1: É, o Natan tá se tornando aí um candidatíssimo muito sério para a conquista do craque Tuba Rádio Cristal, porque o gol do empate foi dele. E ele teve duas ou três grandes defesas. 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O São Roque está a 10 segundos da conquista do título. O Santa Luzia tem 10 segundos para marcar um gol e adiar e levar para os pênaltis. A conversa é aí.
0: É o José e o Felipe ali dando as instruções de como será a marcação agora nesses últimos 10 segundos.
1: É, o negócio é o seguinte, é parar na frente do goleiro e o goleiro tem que meter essa bola. Não, ele preferiu sair jogando. Lá vem trabalhando, olha ali o tempo, vai passando, bola tocada na frente, chegou na porta do gol, agarra o goleiro. Natan vai meter a bola pra frente, meteu uma bola pra frente, ela passa, vai pra fora, vai entrar, acabou, zerou! Rock é bicampeão na categoria veteranos. Não há tempo para Tigres nada, a não ser alegria, alegria na equipe do São Rock. Natan Leco e Josilo, 3 para a equipe do São Rock, 2 para Santa Luzia. Natan, Daniel, Gregório, Adriano, Felipe, Leco, Josilo, Josimar, Amarildo, Leomar, André, comemoram o título a equipe do Bicho Praiado.
2: É, vamos pegar aqui, Leco, avaliando o que foi esse título, título importante.
4: É um título importante agora para a minha comunidade lá. Graças a Deus, pude jogar lá o convite sem cobrar um real, né? Porque o cara tem que ter honra, né? Um dia o cara tem que jogar para a comunidade o cara sem cobrar um real.
2: O que, que achou do jogo? A equipe também teve dificuldades, mas soube também ter tranquilidade para ganhar o jogo.
4: É, final é assim, né? Final não se joga, final se ganha. Nós sempre se botou o guerreiro do começo ao fim. Eu tenho meu parabéns.
2: Aí, o golaço?
4: Ah, o golaço o cara tem que ter, tentar, né? Não sei se vai acertar, mas ele acerta.
2: Tá certo. Obrigado. Aleco por aqui.
3: Craque do jogo pra mim, Daniel.
1: Pra mim, Natan, goleiro da equipe do São Roque, para craque do jogo.
0: E pra mim foi o Felipe, pelas jogadas e pelos gols que ele deu pros companheiros, que foi fundamental pro título.
2: Eu, meu voto vai pro Leco. Acho que desde que ele entrou no jogo, ele mudou e o golaço dele sacramentou.
1: Paulinho.
0: Vai ter que ter 4.
1: Paulinho, voto. É o Paulinho que vai decidir aí. Paulinho, vai decidir.
0: Voto Minerva, Paulinho.
1: Vai ter o voto Minerva aí. Natan tá com voto, Daniel tá com voto, Felipe tá com voto e o Leco tá com voto.
5: Vou com o Leco, dando uma referência para esse jogador, muitas vezes criticado, mas agora precisa ser elogiado. Para mim, Leco é o craque do jogo.
2: Volta aqui que foi eleito o craque Placar Esportes da Rádio Cristal. Não foi só pelo gol, mas foi que desde que tu entraste no jogo, acabou levando mais garra, mudando a história do jogo também.
4: É, graças a Deus, Deus proporcionou essa honra, né? Agora já sou o terceiro título veterano, né? Meio lesionado aí. Quero acreditar aquela torcida maravilhosa que tá lá, ó, olhando pra nós. Muito obrigado pelo presente.
2: Grande abraço, obrigado. Leco, craque do jogo, tua Rádio Cristal, Placar Esportes.
3: Aqui também com o Adrianinho, repercutindo, Adriano, agora esse título, um título bem comemorado. E falar desse título pra nós aí, da comunidade lá do São Roque.
6: Boa tarde, Dorva, boa tarde a todos que nos acompanham, né? Graças a Deus a gente conseguiu o objetivo, né? Que é levar a equipe do São Roque à final e sair com o caneco, sair com a vitória. Sabíamos da dificuldade, do potencial da outra equipe do outro lado, mas também sabíamos do nosso. A gente chegou, né, por merecimento, digamos assim, mediante a tudo o tumulto que houve, mas graças a Deus a gente conseguiu chegar, estar na final e sair vitoriosa, sair com o caneco. Essa vitória é toda a comunidade de São Roque Espraiado.
3: Um time da família lá, mas com muitas peças que agregaram no decorrer do campeonato, Adriano.
6: Com certeza, nós fomos montando a base nossa de sempre, né? E tivemos essa cautela, esse olhar para ver qual peça buscar de fora para somar e agregar mais a nossa equipe. Tivemos, digamos assim, fomos felizes nessas escolhas, né? E fomos coroados com o campeonato, somos campeão, então, desse ano, né? E se Deus quiser, aí na frente vamos colher outros bons frutos diante da comunidade.
3: A festa tem hora para começar, mas não tem hora para acabar?
6: Perfeitamente, né? Graças a Deus, agora a gente já cumpriu a missão aqui, agora vamos comemorar junto à nossa torcida e junto à nossa comunidade.
3: Aí o Adriano, Igor.
2: E aqui o autor também de um gol que mudou a história do jogo. Tava ali, teve que entrar para resolver, a experiência também. Passagem pelo futebol profissional, mas também esse conhece porque já teve lá, Josino. Mais um gol em final aí, mais um gol entrando pra história.
3: Mais um gol entrando pra história, né? Na minha comunidade São Roque, né? O bicampeonato que nós tínhamos sido campeão em 2024. Hoje então, essa vitória brilhantou tudo que nós fizemos, né, Igor? No decorrer do campeonato. Acredito que nós fizemos uma primeira fase muito boa na semifinal contra o Pinhal. Não sei se for o salto alto ou a marcação da equipe do Pinhal, acabamos jogando mal, mas hoje todos os guris aí que entraram estão de parabéns. O Leco também, que saiu no banco, entrou, foi melhor em quadra. Então a gente parabeniza todos os jogadores, toda a torcida e toda a nossa comunidade São Roque Prado.
2: Foi o momento também de escolher um elenco cascudo, porque soube também neutralizar as dificuldades do jogo?
3: Ah, sem dúvida, né? A gente sabia que a Santa Luzia tinha feito uma excelente equipe, né? Pegando o Denard e outros jogadores. Então acredito que nós também, com o acréscimo do Leco,
7: e do Felipe e do Natan, goleiro, né, que fez um excelente campeonato. Acredito que nós ficamos com o time mais encorpado e merecemos esse título.
2: Parabéns, meu querido.
7: Obrigado e bom trabalho para vocês também.
2: Um abraço, Josino Portela. Também entrou e que lance, que lance, que gol no jogo.
1: Você ligado como futebol, o futebol da Tuba, Rádio Cristão, São Roque 3-2, campeão. Não deixou dúvida, né, Zuza? Fica em boas mãos o título no veterano.
0: É, foi a equipe mais compacta, né? Ela acabou se jogando melhor um pouco, principalmente nessa segunda etapa, que foi quando ela construiu a vitória. Eu acho que o título ficou em boas mãos. Eu acho que acabou sendo justo pelo que fizeram na segunda etapa. Primeira etapa foi muito equilibrada. Né? O resultado de empate, qualquer resultado ali, qualquer um dos dois poderia ter passado à frente. Mas o segundo tempo, a equipe do São Roque foi mais coesa, foi mais forte no ataque. O Felipe jogou muita bola. E o Leco, que acabou sendo destaque também, jogou muito bem.
1: Ok. E agora, senhoras e senhores, prepare-se aí para tudo que nós temos para contar para você, meu caro torcedor, que você está em qualquer lugar, qualquer canto deste Brasil e pelo mundo afora. A partir de agora, Nacional e Santa Luzia farão uma grande decisão na categoria principal. Vai ter emoção até o fim. As duas equipes já estão na quadra. As duas equipes já se preparam para fazer um espetáculo esportivo. Quem será o protagonista? Quem vai fazer a diferença? Nós vamos contar tudo isso para você com a equipe de esportes da Tuba Rádio Cristal. 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Alô, meu caro torcedor, vamos conferir, vamos começar com as escalações das equipes. Meu caro Dorpa, traga a escalação da equipe do Santa Luzia para o torcedor.
8: A Santa Luzia, escalada pelo Jadir Cedei, vem à quadra com o Pedrinho com a 1.
1: Pedrinho número 1.
8: Chip 12.
1: 12 para o Chip.
8: 5 para Gauchinho.
1: Gauchinho com a camisa número 5.
8: 7 para Maceguinha.
1: Maceguinha com a camisa número 7.
8: 9 para Douglas Cebem.
1: Douglas Cebem com a camisa número 9.
8: No banco de reservas, 10 para Gabriel. 69 para Cauã. 17 para Bruno. 8 para Júlio. 6 para Emanuel, 4 para Thiago. Time da Santa Luzia, escalada pelo Jadir Cebem. 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
1: 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E agora vamos conhecer quem venga o quinteto que começa o jogo na equipe do Nacional. Alô, torcedor, é hora de nós conhecermos o quinteto que começa e quem terá à disposição o Celso Carletti no banco.
2: Na busca pelo título, mais uma vez, vem com Bruno no gol, camisa número 26.
1: 26 para o Bruno.
2: Arnaldo é 21.
1: Arnaldo com a camisa número 21.
2: Matheus Carletti é 8.
1: 8 para o Matheus Carletti.
2: 7, Evandro.
1: Evandro com a 7.
2: E 9, Júnior.
1: Júnior, esse é o quinteto no banco.
2: 1 para João Vitor, 15, Inácio Malvinotti, 18, Matheus Bigode, 11, Felipe Carletti, 19, Maicon Portela e Lucas Lorenzon, 16. É time banco do treinador Celso Carletti.
1: 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Vamos conhecer agora quem é a arbitragem neste jogo decisivo, quem vai comandar, Paulinho Paes.
8: Thiago Assunção e Felipe Pimentel são os árbitros da partida, eles que terão a responsabilidade de comandar a final da Taça Sicredi de Futsal do Interior. 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
8: Aqui do meu lado, uma ceguinha, projetando uma cega, essa decisão num grande jogo desse campeonato. Boa tarde.
9: Primeiramente, boa tarde a todos. É, um grande jogo, né? assim como a equipe dele é desqualificada, nós chegamos com o foco de hoje vamos fazer um jogo assim digno de uma final, né? Então, como a equipe deles é uma equipe forte, a nossa veio focada e vamos tentar fazer um grande jogo hoje.
3: A motivação, o 220 vai ser o mesmo da semana passada?
9: Ah, sim, né? A motivação sempre tem que existir. Até o momento, eu estava conversando no vestiário, para nós ganhar hoje tem que ser 100% mais que o jogo passado. E vamos tentar fazer isso para sair com o título.
3: Tá aí a palavra do Maceguinha, que vem em busca do título inédito da Santa Luzia.
2: É, quem busca título também, Júnior, expectativa para esse jogo. O que é que o Carlete pediu para vocês? É esperar um pouquinho, é manter o que vem sendo feito até chegar aqui pela grande campanha do Nacional. Boa tarde.
10: Boa tarde. Sim, né? O Celso pediu pra gente entrar ligado. A gente sabe do outro lado a qualidade do time deles, né? E acho que o que errar menos vai sair com o título, né?
2: O que preocupa mais na equipe do Santa Luzia?
10: Olha, aí é um time, pelo jogo que eles fizeram, né, contra a Santa Bárbara, né? Todos eles, né, são jogadores bons. Vamos ter que cuidar.
2: Tá certo. Obrigado ao Júnior. Expectativa. Já, a bola rola por aqui na grande decisão do futsal do interior.
3: É, e o goleiro Bruno pediu aqui para a arbitragem para que a porta de entrada fosse fechada. Ele alega que atrapalha a visibilidade, aquele clarão. E não sei se a arbitragem vai fazer. Vai atender o pedido aí do Bruno em relação à porta de entrada aí, Thiago?
11: Boa tarde, Paulinho. Boa tarde, ouvinte. Sim, a gente vai pedir para encostar pelo menos um pouquinho a porta ali para que não atrapalhe a visão do goleiro.
3: Tudo certo? Tudo pronto?
11: Temos tudo pronto, vamos concluir esse campeonato aí hoje.
3: Aí a palavra do Thiago em relação ao pedido, vai ser atendida a solicitação aí do Bruno, goleirão da equipe do Nacional da Raia da Pedra.
1: É, e o Nacional da Raia da Pedra que vai pro seu sexto título, é isso, Paulinho? Contra a Santa Luzia, que busca o inédito.
3: É, o sexto título está buscando, ou seja, o Nacional da Raia da Pedra é pentacampeão, busca o Hexa. E a equipe da Santa Luzia chega pela primeira vez na final da categoria principal e quer levantar o título inédito. A informação é para a Codrijal.
12: Se eu não me engano, é a nona final do Nacional, né? Consecutivo.
3: Consecutiva. Nona final consecutiva da equipe do Nacional no futsal do interior.
12: Um belo trabalho lá da comunidade.
1: E aí precisamos respeitar e muito.
12: Ah, com certeza. E eu tô curioso para ver essa partida final, porque pelo que eu vim assistindo os jogos, são duas equipes que jogam muito parecida, jogam na força da marcação. Eles não procuram atacar tanto como era a equipe do Santa Bárbara. Eles jogam mais na defensiva e foi aí que o Santa Luzia eliminou a Santa Bárbara. E a equipe do Nacional, a mesma coisa, ela teve a dificuldade para eliminar o São Roque, justamente porque o São Roque também não saía. Acabou sendo um jogo até truncado, 2-0, mas a expectativa é de um bom jogo.
2: Uma palavra aqui, capitão da equipe, o que pode ser projetado? Grande decisão, Matheus. Mais uma para a história do Nacional, mas sempre concentrado, o que falar para o público torcedor também de vocês. Boa tarde.
13: Boa tarde. Ah, nos garantimos que vamos tentar fazer o nosso máximo, né? Tentar fazer uma final bonita e tentar ser campeão aí para a nossa torcida.
2: O que cuidar mais ali da equipe de Santa Luzia?
13: Acho que é tudo o conjunto, né? As duas equipes acho que é o conjunto, né?
2: Aí, grande Matheus, também tá aí. Grande trajetória. Vamos acompanhar lá. Grito de guerra do Nacional. Vamos acompanhar.
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3: Vamos, Aqui do meu lado, Douglas Cedem. O Zuza fala nas transmissões que tu tem o perfume do gol. Como é que vai ser nessa decisão?
14: Pois é, né, Dorval? Eu acho que isso aí, tomara que hoje eu tenha passado bastante perfume, né? E a bola chegue pra gente poder matar o jogo e consagrar essa comunidade campeã, né?
3: Como foi a fala lá dentro do vestiário com o Jadir Cedem?
14: É, a gente sabe, a gente conversou bastante, a gente sabe que a equipe deles é uma equipe entrosada, não é à toa que tá aí 9 anos, né, disputando o título. A gente, se quiser ganhar, almejar alguma coisa, tem que jogar mais do que a gente jogou contra Santa Bárbara. É mais vontade e mais determinação e aproveitar as bolas que a gente tiver para fazer os gols.
15: Obrigado, bom jogo.
14: Obrigado.
15: Tá aí a palavrinha do Douglas, é bem bola no centro da quadra. Vai rolar a bola na decisão.
1: É, a partir de agora, prepare seu coração para as coisas que eu vou contar. Vamos para a decisão na categoria principal. Vamos ter um minuto de silêncio novamente. Me parece que será obedecido. O pessoal que está ali conversando na mesa. Valeu, Carlete, conversando com o Thiago.
16: Vamos ouvir. Inteiro, entendeu? O último minuto do primeiro tempo e os 10 do segundo tempo.
15: A explicação em relação ao tempo de jogo, já que era uma dúvida por parte do Celso Carlete.
1: Ok, ele vai lá, comunica também o Jadir do outro lado. No momento anterior, Paulinho, nós já tivemos um abraço carinhoso, caloroso do Carlete com o Cebenha. Os dois técnicos, o árbitro da partida colocou uma bola lá no centro do gramado. Um minuto de silêncio vai ser obedecido novamente. Teremos um minuto de silêncio nesse momento, está sendo obedecido e vamos respeitá-lo.
15: Já que vamos apenas recuperar então os resultados dos jogos finalizados, tivemos na categoria feminino o título da equipe da Santa Luzia 3-1 sobre o São José. E na categoria veterano então o São Roque venceu por 3-2 a equipe da Santa Luzia, levantando o caneco na categoria veterano. Jogos encerrados aqui no Zecão Martins.
1: E agora vamos para o jogo da categoria principal. A saída de bola pertence à equipe do Santa Luzia. Vai autorizar, vai tocar o Douglas pela primeira vez na bola. Vai ser algo autorizado, autoriza. Rolou a bola e isso está valendo. Rico liga no setor defensivo. Vai trabalhar o chip para o Gauchinho está dominando. É pelo setor esquerdo. Ele pisa na bola de um lado para o outro. Levanta a cabeça, toca a bola para o Marceguinho. Marceguinho lá pelo setor direito. Deriva pelo meio, toca de lado, encosta a bola. A bola para o Sebenga. Sebenga tocou a bola para o chip tenta sair jogando, tocou a bola pro Douglas, adianta lá pelo setor direito, mas a bola correu mais do que ele, se perde pra fora, pra lateral, favorecendo a equipe do Nacional. Vai pro movimento de bola, posiciona-se lá pelo setor esquerdo pra fazer a movimentação de bola a equipe do Nacional, que busca mais um título. A bola tá chegando no Bruno tá dominando, lá vem ele trabalhando, ultrapassa o centro da quadra, tocou errado, saiu do ponto, não deu pro Evandro.
2: É, tentativa lá do direito, não deu pro Evandro, bola linha lateral já cobrada pelo Santa Luzia.
1: No levantamento de bola pra quadra, liga ataque, a bola tá passando, tá chegando até onde tem colocado por ali, o jogador Bruno toca de lado, já finge jogar a bola metida pra frente, pra linha, a bola passou de novo pelo jogador da equipe do Nacional, tá ficando nas mãos do goleirão Pedrinho, ele mete a bola pra frente, na tentativa do Douglas, rebate, tira a zaga, volta do outro lado, golpeou de cabeça pra ali o Gauchinho, na tentativa de jogar, a bola tá sobrando na dividida, o Gauchinho leva melhor, toca de lado, encosta a bola pro chip. Jeep tenta, a bola bate em cima do adversário ali do Júnior, tá sobrando lá pro goleiro fazer o domínio, Pedrinho segue tocando em encosta de lado, a bola pro Jeep, placar de 0-0 na decisão da categoria principal. Bola dominada como Marceguinho vai trabalhando, vem pelo meio, toca na bola, a bola pro Jeep lá pelo setor direito, ele inverte a jogada, toca completamente errada, a bola se perdeu pra fora, pra lateral pra equipe do Nacional pelo setor direito. A bola foi tocada pro Arnaldo tá dominando, deixa a bola pro Matheus puxou para a perna direita, puxou de novo, de um lado para o outro ele tenta, deriva ali pelo círculo central da quadra, tocou uma bola, a bola tá passando ali pelo Evandro tá dominando, o Júnior se apresenta, ele toca a bola, a bola pro Júnior pro Evandro é apertado, ele bate em cima da marcação do Marceguinho e a bola se perde para lateral.
15: É, o Evandro tentou dar o passe ali, bateu, acabou batendo, a bola desviou no marcador, foi para fora, Arnaldo tá colocado para fazer a cobrança do lateral.
1: 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Lá vem Bruno, tocou uma bola, passa quase que o Matheus. Se o Matheus toca com a cabeça na bola, aí abriu pra cara.
2: Não tava esperando, o Bruno carregou a bola, foi surpreendido a equipe do Santa Luzia, passou raspando quase o Matheus cabeceia.
1: Lá vem o Douglas abriu a bola, Marceguinho tentou, bateu direto pra fora, pra linha de fundo, que jogada perigosa.
15: É, o Douglas é bem, tentou o passe no Marceguinho ali que bateu forte, bola passou do lado direito, na meta defendida pelo Bruno Portela, Arnaldo com a bola. Vai para o ataque.
1: Tocou uma bola para o Matheus está recolhendo, lá vem ele. Tenta levar o seu marcador, meteu uma bola para o Júnior. Júnior para, pensa a jogada, tentou, meteu uma bola na pisada abandona a meta pra fazer a defesa. O goleiro tava atento no lance por ali, ficou com ela o Pedrinho. Sai jogando na direita com o Jeep. Jeep tentou meter uma bola pro Maceguinho. Maceguinho tá começando de novo. Tá tocando a bola mais atrás, é pro Gauchinho. Gauchinho toca pro Douglas. Douglas voltou uma bola pro Gauchinho. Gauchinho dominou, tenta levar pelo meio, abriu no setor direito agora pro Maceguinho. Maceguinho tentou na frente. Rado tá se apresentando a bola ali pra ele. Domina a bola, vai entrar Barigarra. O goleirão é Bruno. Bruno toca de lado, ninguém com essa bola. A bola vai chegar pro Matheus aqui pelo setor direito. Ele toca, toca na esquerda. É pro Arnaldo. O Arnaldo tá jogando a bola. Bola pro Júnior. Vai pra cima, meteu uma bola pro Evandro. Evandro recebe a marcação ali. Ele tem que retroceder. Caiu. O juiz da partida tá treinando na pinta, marcando a falta. Falta contra Santa Lucia.
3: É, o Jeep chegou ali sem freio em cima do Evandro. O Evandro ficou no chão, caiu. Falta. Thiago Assunção marcou. O Evandro tá pegando a bola para fazer a cobrança. 0-0.
1: Lá vai ele para fazer a cobrança pelo setor direito. Tocou uma bola, bola pro Bruno. Goleiro Bruno sempre jogando lá no ataque. Ultrapassa o centro da quadra. Meteu uma bola, chegou. Limpou, preparou. O Evandro pisou na bola pro Matheus. Bateu direto para fora, para linha de fundo. Subiu demais a bola.
2: É, bola de pé em pé. A bola pro Matheus. Pegou mal. Bola sobre o gol do goleiro Pedro. Já reposta em jogo.
1: Já passamos de 5 minutos, Susa. O que te parece essa decisão?
12: Mais ou menos aquilo que a gente já esperava, né? A marcação forte das duas equipes, uma não dando chance de ataque para a outra. E as principais jogadas de ataque da equipe do... Ó, lá vai.
1: Lá vem o Douglas. Douglas bateu pra fora, pra linha de fundo. Complemente, Zuzan.
12: E as principais jogadas de ataque da equipe do Nacional, quem vem criando é o Bruno, né? Que quando ele parte pra bola, pro ataque, ele vem oferecendo perigo pra equipe do Santa Luzia.
1: Essa a opinião no microfone da tua Rádio Cristão. Ricolinha, bola, vai trabalhar o Matheus. Matheus toca a bola pro Evandro. Evandro tá dominando, tá tentando, fintou seu marcador, levou. Perna canhota, adiantou de mangas. A bola tá se perdendo pra fora, pra lateral. É só lateral favorecendo a equipe do Santa Luzia. Placar de 0-0. Ricolinha, uma bola. Vai tocar lá atrás o Jeep. Jeep toca a bola. Bola pro Gauchinho. Gauchinho pro Douglas. Girou, bateu. Tá lá no canto pra fazer a defesa. O goleiro Bruno vai pra disputa de bola. Linha de fundo, tem cobrança de Gessecan. Tem uma representação do Santa Luzia.
3: E correta arbitragem, porque o último jogador que tocou na bola foi o Matheus Carletti. Tá aqui o Henrique Bambini, conhecido como Gauchinho, colocado para fazer a cobrança.
1: Lá vai ele pra bola, tentou, bateu, desviou. Carletti tirou, tocou uma bola, bola pro Evandro. Lá vai puxar o contra-golpe, é 3-2. Caprichou, tocou uma bola pro Júnior. Júnior parou pro Evandro, demorou demais. Não teve a dicha posição pra definição da jogada. E aí complicou, se perdeu uma bom ataque, um bom contragolpe. A representação do Nacional, que tem cobrança de escanteio lá pelo setor esquerdo. Movimento pro Evandro. Toca a bola pro Júnior. Júnior tá recolhendo a bola. Vai tentar pelo meio, tocou, tocou errado. Roubou a bola, caiu. O juiz da partida tá parando, tá marcando a falta. Falta cometida pelo Carletti.
2: Falta bem marcada. O Douglas ia escapando. Houve o toque, sim. Falta bem marcada. Até foi o Arnaldo, se eu não me engano, que tava no lance ali. Faltando 12:25. 0-0 para terminar a primeira etapa.
1: Na bola pro Maceguinho. Maceguinho tá dominando, encarou o adversário. Voltou uma bola atrás da batida pra fora, pra linha de fundo. Jipe tava ali pra bater, hein?
3: É o Maceguinho, viu? Chegando o Jipe ali atrás, rolou a bola pra ele, bateu forte. Bola sem perigo nenhum para o Bruno Portela. A equipe do Nacional com a bola vai para o ataque.
1: 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Vamos só para a reposição de bola para a equipe do Santa Luzia. O goleirão Pedrinho está tocando a bola lá atrás. A bola vai chegar no Jeep. Está dominando a bola. Abriu a bola para o Gauchinho. Gauchinho pelo setor direito. Tenta trabalhar. Lá vai ele, parou, fechou a marcação, a bola vem agora, chegou no Douglas, perdeu a bola, sobrou na direita, lá vem o Arnaldo, tocou a bola, de novo, pro Arnaldo, tentou a devolução ali, o jogador Júnior, o juiz da partida parou, marcou uma falta em cima do Evandro, hein, a falta pra equipe do Nacional.
2: É, mas chegou atrasado no lance, chegou atrasado, por isso fez a falta, o jogador já ia praticamente botando a bola na linha lateral, mas houve o toque, falta bem marcada. Tá ali o próprio Matheus também para cobrar. 11 para terminar a primeira etapa, 0-0 por aqui.
1: Vai pra cobrança, tá ali, combinou. Matheus Carletti tá conversando ali com o Evandro. Os dois em posição de cobrança de falta. Vai ser autorizado pelo árbitro da partida. O Júnior lá pelo setor esquerdo. Atenção, vem a cobrança, passou o Matheus. Vem o Evandro pra bola, perna canhota, tocou. A bola batida em cima da marcação. O Carletti bateu. Foi a nocaute, jogador da equipe do Santa Luzia.
2: É, interceptou o Gauchinho no momento da finalização do Matheus. Acertou ali numa região que não é muito legal, viu? Tá recebendo atendimento. O próprio Thiago Assunção tá auxiliando ali. Mas o Gauchinho vai dar tudo certo com ele, já vai voltar na sequência aí. Já vai voltar. Tiro lateral, Matheus Carletti cobra.
1: Lá vai ele para a bola pelo setor direito, a cobrança vai ser feita, a bola vai ser metida na porta do gol, por ali, a bola foi tocada, traça para ele, chegou o Bruno, bateu, sobre a meta guarnecida pelo arqueiro Pedrinho.
2: É, bola rolada pro Bruno, mais uma vez teve liberdade, finalizou a linha de fundo.
1: 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Na bola tocada na frente ali pro Júnior, Júnior protegeu, tentou levar, tocou, bola pro Arnaldo, limpou, bateu em cima na marcação, voltou ali pra disputa, vai, ele ganhou, grande jogada, tocou, bate no goleiro, liga de fundo, o Pedrinho cresceu pra cima dele.
2: Grande jogada do Arnaldo, ganhou do marcador. Pedrinho saiu bem com o pé direito, fez grande defesa, a bola saiu linha de fundo, Arnaldo cobra.
1: Lá vai ele pra bola, autorizado, cobrança feita, vem a bola, bola batida pelo Evandro em cima da marcação, o Douglas roubou uma bola, vai puxar o contragolpe, lá vai ele por baixo, Carlete chegou, dividiu e acabou com a festa.
3: É, o Douglas também passou pelo jogador Evandro, mas não passou pelo Matheus Carlete, que esticou a perna. Bola já cobrado no lateral.
1: 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Alô, Zuzama, sabe que faltando 8:58 para terminar. Placar 0-0.
12: É, placar justo até agora, né? Pouca as duas equipes criaram até agora. E nós vamos presenciar um duelo interessante agora, que é o Douglas CB com o Matheus Carlete, né? Pode ver que os dois estão se marcando o tempo inteiro.
1: Lá vem para repartir de qualquer maneira ali, para dividir, para não deixar que paire dúvidas sobre quem que tem a posse de bola. O jogador Jipe bate a bola vai para fora. Recuma a posse de bola, então a equipe do Nacional vai tentar trabalhar, puxa de um lado, puxa para o outro. Vem ali pelo meio do Minu, atrapalhou uma bola do Matheus, Matheus tenta, tocou de lado, encostou uma bola para o Evandro. Evandro para o Matheus, Matheus protege, caiu, juiz da partida, trilou o apito, parou, marcou a falta cometida pelo Douglas.
2: É, agora foi a volta, viu? Antes o Matheus chegou firme no Douglas, agora o Douglas chegou firme no Matheus. Toque por baixo, ele caiu mal, na verdade, caiu mal ali, acabou se chocando com o muro também. Mas tá tudo certo com ele, valorizando um pouco, se recuperando o lado esquerdo. 8 para terminar a primeira etapa, 0-0 por aqui.
1: 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Tem cobrança de falta lá pelo setor esquerdo, prepara-se para fazer o movimento de bola. O Matheus tá ali para fazer a cobrança. Vai ser autorizado pelo árbitro da partida, cobrança de falta. Veio pro jogo o Gabriel, camisa número 10, na equipe do Santa Luzia. Atenção, lá vem a cobrança vai ser autorizada. O juiz da partida tá ali, autorizou. A cobrança foi feita, a bola chegou no Evandro. Evandro tá dominando, parou na frente do marcador, plantou do lado pro outro, tocou uma bola na tentativa de jogada, chegou na frente, na dividida, a bola vai se perdendo pra fora. O juiz da partida tá parando, tá marcando uma falta contra a representação falta do Nacional.
2: Falta de ataque. Ali o Gauchinho acabou indo ao chão, mas realmente houve um puxão, pedido de tempo agora pelo Jadir Sebem. Mas que jogo por aqui, Zecão lotado. Olha, colega, se tem esse público no Soledade Futsal, a gente faz chover, viu?
1: É, que coisa. 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Vamos para 7 minutos e 21 segundos para serem jogados no segundo tempo. Todo o segundo tempo. E estamos apenas no primeiro tempo. Então tem muito jogo pela frente. Zuza, as duas equipes não têm espaços para absolutamente nada.
12: É, marcação forte por parte das duas equipes, né? e muito pouca chance de criadas. As principais da equipe do Nacional foi quando o Bruno ia com a bola dominada para frente, ou ele passava ou ele chutava. Mas eu tenho agora, vai entrar o menino ali, o Gabriel, que sempre bota fogo no jogo. Vamos ver o que vai dar agora.
1: 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É para o seu promovimento de bola, cobrança de falta lá no setor defensivo. É vai ser feita a cobrança por parte da equipe do Santa Luzia. A cobrança vai ser feita, o movimento de bola já foi feito pelo Gauchinho. Depois de passar pelo Jeep, ele já tem de novo a bola. O Gauchinho trabalhou, meteu uma bola para o Jeep, Jeep lá pelo setor direito, ele toca de linha com essa bola pro jogador Gabriel, ele mete pra frente, a bola passa, vai pra fora, pra linha de fundo. Essa reposição, grande bola pro Bruno. Bruno toca a bola pro Arnaldo tocou de lado, encostou bola finga de pé, tá chegando de novo nele, tá dominando a bola pra ali o Evandro tenta levar, aperta a marcação, ele toca de lado, encostou pro Arnaldo, vem pra dividida, a bola se perde pra fora, pra lateral, apertou muito a marcação ali, e o próprio Arnaldo teve que dividir a bola se perdeu pra fora, pra lateral, pra fazer a cobrança, tá lá o Arnaldo. Vai tocar, tocou a bola pra ele, pro Bruno. Lá vem o goleiro jogou a bola pra ele, pro Evandro trabalhou, deixou mais atrás como o Carlete, ele toca na bola, toca errado, não deu pro Júnior, e a bola se perdeu pra fora, pra linha de lado, arremesso aqui pelo setor esquerdo, já feito, a bola vai chegar no Gauchinho lá pelo setor direito, joga a bola Maceguinha tá tentando, apertou, ele tocou de lado, encostou pro Jeep tentou, pro Gabriel tá dominando, deixou a bola pro Gauchinho. O Gauchinho apertado, ele bate no adversário, a bola se perde pra fora, pra lateral. 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Faltando 6 minutos e 1 para ser jogado do primeiro tempo no placar, tudo igual 0-0 na decisão da categoria principal do interior. Tá lá um corpo estendido na quadra, falta pra equipe do Santa Luzia.
3: É dois corpos, na verdade, estendido, porque o Júnior ali chegou em cima do Gauchinho, a falta marcada pelo Felipe Pimentel, que está agora contando os passos da barreira. Jeep na bola para fazer a cobrança.
1: Lá pelo setor direito já se desloca o Maceguinho. Em condições para receber a bola. Vamos para a cobrança. Cobrança de ponta. Vai para a cobrança o Jeep. Está posicionado, guarnecido, canto esquerdo do goleiro Bruno. Lá vem de pancada. Partiu para a bola, bateu direto. Está lá para fazer o corte no meio do caminho. Antes que chegasse no Bruno, o Arnaldo. A bola foi para fora, para lateral. Já feita a cobrança. Tenta dominar o Maceguinho. Maceguinha puxou de um lado para o outro, bateu no adversário, a bola saiu para fora, para a lateral, a proteção lá pelo setor direito, vai ser feita do setor defensivo da equipe do Nacional, a cobrança foi feita, bola dominada como o Jeep, ele bateu direto, a bola foi para fora, para a linha de fundo, sem perigo.
3: É, o Jeep bateu forte, a bola direto para fora, sem perigo, Bruno Portela botou a bola em jogo, 0-0 aqui no José Américo Martins na decisão, formação é para o Desportista Clair Carioca.
1: Matheus tocou a bola chegou ali, na tentativa de jogada, a bola tocada pra fora, pra lateral, de qualquer maneira, tava posicionado ali o Evandro girou, a bola saiu pra fora, pra lateral, lá pelo setor direito, prepara-se pra fazer a cobrança, o Maceguinho, placar de 0-0, ele tocou a bola mais atrás, pro Jeep pro Maceguinho tentou, levantou, mandou a bola pra frente, tá subindo o Matheus, tirou de cabeça, mas ela voltou, tenta levar o Gabriel, pra linha, apertou a marcação em cima dele, e a bola se perde pra fora, pra lateral, pra fazer a cobrança, tá posicionado ali o Gauchinho, o homem da cabeça, número 5, na quadra de ataque da equipe do Santa Luzia, vai ele pra cobrança, já foi autorizado pelo árbitro da partida, o tempo tá passando, ele bate e a bola foi pra fora, não teve nenhuma tranquilidade, não teve nenhum objetivo, é apenas o lateral pra equipe do Nacional, a bola tá no Bruno toca a bola pro Evandro vem derivando pelo meio, vem trabalhando, tocou a bola pro Matheus sentou na frente, jogou pro Arnaldo, pisou, voltou, vai marcar, tirou gol!

0: Matheus Carletti, o homem da camisa número 8, na jogada da direita, a bola sobrou para ele pelo meio e ele chegou, bateu firme, forte, rasante, não deu pro goleirão, ele foi na bola, mas ela passou, foi pro fundo do seu barbantes. Matheus Carletti vence o Pedrinho e faz um para a equipe do Nacional, 0 para a equipe do Santa Luzia. Quer o hexacampeonato e vai à luta, equipe do Nacional. No placar, 1 pro Nacional, 0 pro Santa Luzia. O detalhe do gol aí, Igor.
1: Uma troca de passes, a bola vem pro Arnaldo. Ele tenta fazer uma jogada, mas errou e acertou no mesmo momento. A bola sobrou pro Matheus, que fechou o olho, peito do pé, na veia. 6 chances pro Pedro. A bola foi morrendo no fundo da rede. Matheus é o nome do gol, Zuza.
2: É, de um erro saiu o acerto. Ele dominou mal a bola e ela sobrou limpa pro Matheus, que fuzilou o goleiro, não dando chance de defesa.
0: Lá vem, olha ali, bola batida de novo na tentativa do Nacional no setor defensivo e se escapa por ali. Volta na dividida, tá sobrando a bola no setor direito pro Marceguinho. Ele tenta, mete a bola pra frente, o juiz da partida. Trilha o apito, parou, marcou uma falta, falta contra a equipe do Nacional lá pelo setor direito.
1: É, escapando pelo lado direito pra parar a jogada, falta marcada. Foi a quarta falta ali, ó, já a quarta falta do Nacional, lado direito de ataque. Já vai ser cobrada pela Santa Luzia.
0: Faltando 1:16 para ser jogado. Stop, primeiro tempo. Agora o Nacional está na frente, 1-0. Na bola tocada na frente por ali. Na tentativa de jogada, vem o Gabriel. Puxa de um lado, puxa para o outro. Ele é habilidoso. A bola gruda no pé dele. Na bola tocada para o Marceguinho. Marceguinho lá pelo setor direito. Vem descendo, vem tentando. Tocou a bola mais atrás. Ela vem por ali. Tira de qualquer maneira o Evandro. A bola foi jogada para a quadra de ataque. A bola está ficando lá com o goleiro. Ele sai jogando com o Marceguinho. Marceguinho dominou. Vai tentar trabalhar. Vai jogar. Jogou a bola de lado. Ali a bola chegou na tentativa de jogada. Antes de tocar o Chinho, veio o corte e a bola se perde para fora, para lateral. Lateral vai pro movimento de bola de novo. A equipe do Santa Luzia tenta na dividida de bola. A bola vai para fora, para lateral. 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Olha o Pedrinho pelo setor direito, avançou, bateu, subiu demais. A bola foi para fora, para a linha de fundo. É só reposição, ganha de bola para o goleiro Bruno. Faltando 35 segundos. O Bruno está jogando a bola. Balanchão ali na tentativa de jogada do Evandro. Evandro perdeu a bola, olha a bola com ele, como Gabriel do minuto, com de lado, encostou a bola pro Marceguinho, Marceguinho vai pra cima do Júnior, tenta levar, puxou, a bola bateu direto, tá mal o Bruno pra fazer a defesa na sequência. Marceguinho toca na bola, a bola vai pra fora, pra lateral. 19 segundos só pra terminar o primeiro tempo, placar 1-0 pra equipe do Nacional. Evandro tenta, meteu a bola pro Carrete, muito forte, a bola vai pra fora, pra linha de fundo.
1: É, lado esquerdo de ataque, tentativa pro Matheus, muito forte. Vai terminar a primeira etapa, 1-0 Nacional.
0: Rico liga a bola, tenta o Gauchinho tocou a bola pro Gabriel. Gabriel pelo setor direito, ele bate na cabeça no Matheus, a bola se perde pra fora, pra lateral. É lateral, precisa botar essa bola lá na área agora pra tentar alguma coisa. A representação do Santa Luzia vai pra cobrança pelo setor esquerdo. Ele prefere tocar mais atrás, só que tocou pro Jipe, bateu, a bola foi pra fora, pra linha de fundo. Vai terminar a bola com uma posse da equipe do Nacional. Atenção, prepara-se Bruno pra fazer movimento de bola, tocou de lado, vai terminar, zero o cronômetro, fim de papo, acaba o primeiro tempo, Nacional 1, Santa Luzia 0, Matheus Carletti é a diferença.
1: Matheus aqui, ó, vamos chegar no Matheus. Matheus, avaliando o que foi, o gol e a primeira etapa.
3: Desculpa, não escutei.
1: Avaliando o que foi o gol e a primeira etapa.
3: Ah, fico feliz de ter feito o gol, né? Tivemos outras oportunidades, pequena na finalização. Mas graças a Deus consegui acertar o chute e sair da frente do placar.
1: A equipe também encaixou uma marcação, teve um entendimento do que foi esse primeiro tempo de jogo?
3: Com certeza. Era um pouco a nossa ideia, fechar a marcação e sendo contra-ataque deu certo.
1: Aí, obrigado ao Matheus, autor do gol. E que golaço, Dorvan.
4: Aqui do outro lado o Henrique, o Gauchinho. Avaliando, Henrique, essa primeira etapa, uma derrota parcial, mas bom jogo aqui essa tarde. Boa tarde.
5: Boa tarde, eles tiveram oportunidade ali e aproveitaram, sobrou uma bola, aproveitaram e fizeram o gol. Acho que agora, segundo tempo, nós tínhamos que acertar, aproveitar quando tiver com a bola no pé para empratar esse jogo e virar um gol de cada vez.
4: Tá aí a palavra do Henrique Gauchinho, que vai se integrar ali, porque o Jadir Sebem está numa resenha fechada com os jogadores da Santa Luzia.
0: No futebol da tua Rádio Cristal, vamos conhecer e repetir para o torcedor que está aí acompanhando o futebol o que já aconteceu na tarde de hoje. Já tivemos duas decisões, Paulinho Paes.
1: É, e grito de campeão na categoria feminino, de forma inédita para a Santa Luzia, que fez 3-1 no São Roque. Na categoria veterano, a equipe do São Roque conquistou o bicampeonato, vencendo a Santa Luzia pelo placar de 3-2. Então, dois campeões. Santa Luzia, na categoria feminino, derrotou o São José pelo placar de 3-1, e o São Roque, que fez 3-2 na Santa Luzia. Com esse resultado, a vitória parcial da equipe do Nacional da Reda Pedra, a equipe vai conquistando o hexacampeonato. 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
0: Ok, tá aí o Paulinho trazendo a informação. E agora, hora de opinião no microfone da tua Rádio Cristal. Primeiro tempo foi para conta, Zuza. O povo quer te ouvir. 1-0 para a equipe do Nacional.
2: É, até o gol do Nacional estava um jogo muito truncado, muito cheio de marcação. Nenhuma das duas equipes estava conseguindo criar nada, a não ser esporadicamente a subida do Bruno com a bola. A partir do momento do gol do Nacional, que surgiu de um domínio errado do Arnaldo, sobrando para o Matheus, e fez 1-0, pegou fogo no jogo. As duas equipes saíram, enlouqueceram, começaram a correr. E eu vejo assim, ó, a equipe do Nacional, a partir de agora, vai jogar como ela gosta, esperando e saindo para o contra-ataque. Então eu vejo agora, para a segunda etapa, ligeira vantagem para a equipe do Nacional.
0: Ok, muito bem, muito obrigado. Final de semana também temos Campeonato Brasileiro, Paulinho.
1: É, em andamento o jogo no intervalo, Bragantino e Bahia empatam em 2-2, o jogo pelo Campeonato Brasileiro. O Juventude joga às 6 horas da tarde contra o Atlético Goianiense pela Série B. O Internacional joga amanhã, 4 horas da tarde, contra o Santos. E o Inter e o Grêmio joga na segunda-feira, 8 horas da noite, contra o Vitória da Bahia.
0: É, são informações importantes no mundo esportivo. Vamos para o segundo tempo. Tudo se organizando. Nacional está vencendo Santa Luzia pelo placar de 1-0 na decisão do título do futebol de salão do interior. 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Ao final do jogo teremos entrega da premiação. E aí todos os contemplados, aqueles que foram desse ataque, terão o reconhecimento ao final do jogo envolvendo o Nacional e Santa Luzia. Vamos para o segundo tempo. Tá tudo organizado ali, hein? Tá tudo prontinho. A saída de bola pertence à equipe do Nacional. A arbitragem está conferindo os últimos detalhes. Vai autorizar. Atenção, Thiago Assunção autoriza. Rolou a bola. Recolhe a bola, Matheus. Matheus vai trabalhar. Toca de lado. Ninguém encosta lá pelo setor direito para o Júnior. Júnior tenta para o Evandro. Perdeu a bola. Melhor então para o Macega levar aqui pelo setor direito. Lá vai ele trabalhando. Preparou, puxou. Tenta levar. Toca de lado. Ninguém encosta a bola. Bola para o Gauchinho. Gauchinho para o Jeep. Jeep para o Gauchinho. Gauchinho dominou. Levou pelo setor direito, agora para o Macega. Macega encara o adversário, vai para cima dele, vai tentar levar, fechou a porta por ali o Júnior, ele começa de novo, troca passes, a bola vai chegar no Jeep, Jeep está dominando, Inga encosta a bola, baixou a marcação, a representação do Nacional tenta trabalhar lá pelo setor esquerdo, a equipe do Santa Luzia abandona a meta, vai para a disputa, levanta bem, a bola vai para fora para ali de fundo, saiu para a disputa o Bruno, e a bola caprichosamente foi jogada ainda pra fora.
4: É, o Gauchinho deu o passe numa ceguinha lá, o Bruno Portela saiu, abandonou a meta, mas não achou nada, a bola sobrou no fundo pro Gauchinho, que tentou fazer de cobertura, mas a bola foi direto pra fora. 1-0 Nacional em cima da Santa Luzia. 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
0: 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O brinde da Placar, Jair, você tá aqui conosco, e você é que tá dentro das quatro linhas, poderá levar, hein? É só se desatacar, então vamos nessa. Rico liga a bola, vai trabalhar o Bruno Portela lá no setor defensivo, ele segue tocando, toca a bola pro Júnior, Júnior recolhe, deixa de lado, com essa bola na tentativa do Evandro, Evandro no meio de dois e três, isso é por ali, ele vai pra disputa, ganhou, e o juiz da partida tá parando, tá marcando a falta, falta favorável à representação do Santa Luzia.
1: É, deu falta deu falta de ataque, depois ele teve a vantagem, ele mostra um puxão na camisa, agora o Thiago chama o Gauchinho e o Evandro ali pra dizer, ó, deu, né? Deu, chega de empurra, empurra, vão jogar bola, que é o que todo mundo vem assistir, viu?
0: 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E aí, isso não é mais conversa, isso no futebol é palestra. Dá uma palestra aí. Faltando 17:58 para ser jogados. O placar é 1 para a equipe do Nacional, 0 para o Santa Luzia. Vai para a cobrança vai ser feita pelo Jipe. Jipe tocou uma bola na frente, roubou uma bola, ela vem trabalhando, Júnior, Júnior tocou de lado, tenta levar o Evandro, Evandro para o Júnior, Júnior parou, bateu no adversário, a bola correu na linha e saiu para fora, para lateral, lateral pelo setor direito, já feita a cobrança para a equipe do Nacional, domina a bola, olha ali, bola batida para fora, para ali de fundo, olha o Bruno aí, que chute bonito.
1: É, chute forte, tentar o ângulo esquerdo do goleiro Pedro, a bola saiu à esquerda, já repousa a bola em jogo.
0: O jogo é bom, o jogo é muito bom. 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Lá vem que é pra disputa, o Gauchinho pra ali, a bola saiu pra fora, pra lateral. Último toque foi do jogador da equipe do Santa Luzia. Então o Nacional vai sair de trás, a bola vai ser tocada lá pro Bruno. Recolhe pelo setor esquerdo, a cobrança do lateral, o Bruno se apresenta pela direita, está recebendo a bola o goleiro Bruno, lá vem ele, vem trabalhando, dominou, vai ultrapassar, ultrapassa a linha divisória da quadra, bate, não deu lá para o jogador Júnior, a bola passou, era o jogador Evandro, a bola passou, foi para fora, para ali de fundo, do outro lado responde a equipe da Santa Luzia, vem trabalhando para ali, uma ceguinha tocou a bola de lado para o Jipe, Jipe meteu a bola vem para o Gauchinho, Gauchinho protegeu, jogou a bola para o Jipe, Jipe está trabalhando, está levando a bola, jogou pelo setor direito aí para o Maceguinha é acompanhado de perto, ele toca a bola na tentativa de jogar, subiu lá para fazer o corte, o Carlete vem para a dividida de bola vai sobrar para o Arnaldo tocou a bola para o Carlete meteu bola pela direita para o Júnior encarou o adversário, vai tentar, brincou a bola, jogou mais atrás, a bola vem com o Evandro, Evandro parou, pisou na bola, deixou a bola tocada para fora, para ali de fundo, se livrou da bola só o Arnaldo, hein?
1: Tentou na verdade. Tentou se, alguém que escapasse pelo lado esquerdo, mas se livrou da bola no lance.
0: Bola para fora, para lateral, lateral favorecendo a equipe do Nacional no setor defensivo. 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Bola tocada lá na frente, na tentativa de jogada, caiu o jogador da equipe do Nacional, o árbitro da partida manda seguir o jogo. Vamos para a movimentação, Garibola. A bola pertence então à equipe do Santa Luzia. Na cobrança feita, bola na frente para ali. Tenta o Douglas, Douglas vai contra o marcador. A bola está se perdendo para fora, o juiz da partida disse que não foi. O Douglas tentou na... para a arbitragem, tentou cavar uma falta. O juiz não deu, hein?
6: Tentou mesmo cavar a falta, porque não aconteceu nada ali. Primeiro o Felipe Pimentel chamou atenção, depois o Thiago mandou levantar, vem a Santa Luzia.
0: Na tentativa do Macega, foi puxado, o juiz da partida trilou o apito, parou, marcou a falta e amarelou.
6: Cartão amarelo ali pro jogador, camisa 11, o Felipe Carlete da Raia da Pedra. Felipe Pimentel apresentou o cartão para ele, tá lá arrumando o chip para fazer a cobrança da falta.
0: 14:58 para ser jogados do segundo tempo. Placar de 1-0 para a equipe do Nacional. Vamos para a cobrança. 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Atenção, prepara-se para fazer a cobrança. Tá lá o jogador Jipe, vai para a cobrança, vai pra...

0: Essa vai pra fora, pra linha de fundo.
1: É, na cobrança o Jipe tentou direto, a bola passou do lado esquerdo da meta, defendida pelo Bruno Portela, foi pra fora. O Bruno Portela com a bola na mão pra colocar ali em jogo. Placar é 1-0 Nacional em cima da Santa Luzia.
0: E aí, Zusa, esse jogo, como é que tu tá vendo o segundo tempo aí? Mudou alguma coisa, não?
2: Ah, continua equilibrado, né? A equipe Nacional agora tá jogando bem como ela gosta, tá confortável em quadra. Ela não deixa a equipe do Santa Luzia jogar e sempre que ela pode, ela puxa contra-ataque.
0: Recolhe a bola, Douglas. Douglas perdeu uma bola, vai pro contra-golpe, foi derrubado e vem cartão pro Douglas, é isso? Cartão amarelo pro Douglas.
1: É, cartão amarelo ali, que acabou perdendo a bola pro jogador Evandro, que tava subindo para o campo de ataque. O Douglas fez a falta, e cartão amarelo para ele. O Evandro, tudo tranquilo com ele, tá ali. O Thiago Assunção conta os passos da barreira e o Matheus Carletti tá arrumando a bola para fazer a cobrança.
0: A desportividade, ela prevalece até esse presente momento, desde a categoria feminino, veterano, e estamos aí no principal. Isso é um fator altamente positivo para o esporte.
2: É um exemplo que estão dando para nós.
0: Olha a bola batida pelo Bruno, salva o goleiro. Espetacular o Pedrinho agora. Goleiro contra goleiro, goleiro contra goleiro. Sensacional uma batida, sensacional uma defesa. Isso é muito bonito no futebol.
3: É um chute forte do Bruno, tinha endereço certo. Pedro fez grande defesa, já reposta a bola em jogo.
0: Lá vem trabalhando a representação do Santa Luzia, que perde o jogo pelo placar de 1-0. Quer o gol do empate. O Carlete tá tirando, vai para a disputa por ali. A bola vai sobrar para ele de novo. Ele não quer saber, toca a bola se perde para fora. Pra lateral, se tem que jogar bonito ele joga, se tem que jogar feio ele joga, ele não quer nem saber. Ele quer alegria do seu torcedor, ele quer ser feliz, o Matheus Carletti. A bola se perde pra fora, pra linha de fundo. Reposição, ganha de bola pro goleiro Bruno. Bruno sai tocando pro Júnior lá pelo setor direito. Ele recebe a marcação, ele tem que tocar, toca pro Carletti. Carletti jogou uma bola pra cá, quadra de ataque, vem pra disputa, pra ali o Evandro. Vai pra disputa também o Júnior, toca na bola, a bola saiu pra fora, pra lateral. Lateral pra cobrança já feita, uma ceguinha tá dominando, tá tentando organizar a jogada, baixa a marcação, a representação do Nacional, uma ceguinha tenta jogar.

0: atento, porque numa dessa, a arbitragem mete o segundo amarelo e aí complica toda a vida. Faltando 11:26. Vamos para a cobrança de falta. A equipe do Santa Luzia quer o gol de empate. Vai para a cobrança de falta vai ser feita. Partiu o Gip, tocou a bola para uma ceguinha, bateu, salva como o pé, o goleiro voltou na disputa. Subiu demais um pé por ali. Sentiu o Matheus.
1: É, sentiu o Matheus. O Gip bateu, o Bruno Portela fez a defesa. Quando ia chegar ali o jogador, o Gabriel, para fazer o toque, a bola acabou levantando demais o pé ali. Deu falta. Dois toques e tá no chão o Matheus Carletti, porque eu acho que pegou nele ali o pé alto.
0: 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Rico liga a bola, vai tentar sair lá de trás. Bola batida em cima da marcação. Pegou o goleiro Bruno. Já possou, já meteu a bola chegou pro Júnior. Vai atravessar a bola, bateu pelo meio. Voltou uma bola batida pra bola pra ali de fundo. Teve a chance a equipe do Nacional.
2: É, mais uma vez com ele, Evandro, a bola sobrou, pedia livre o Matheus Carletti. Houve a interceptação da defesa, ele chutou perna esquerda, quase.
0: Rico liga a bola, olha a bola batida, salva o Bruno. Facilitou o Júnior, o Douglas meteu uma bola. Lá vem trabalhando ele de novo. Vai pra dividida, dividiu com o Bruno, com o jogador Júnior. A bola sai pra fora, linha de fundo, escanteio. É pra equipe do Santa Luzia, que era o gol do empate. Continua lá pela centralinha esquerda com o Maceguinha. Ele tenta levar o seu marcador, bateu em cima do braço. É pênalti ou é fora da área? É pênalti ou é fora da área?
1: Meu Deus. Pegou na mão ali. Vamos ver. Não, ele tá falando que pegou na mão do Douglas Sebem. Diz que pegou na mão do Douglas Sebem. Até nós podemos ver nas imagens aí. Mas olha, não sei não, hein.
3: Eu acho até que foi dentro da área. E eu acho que foi pênalti. Ele inverteu, né?
0: Não, inverteu. Porque a bola bateu no braço do jogador da equipe do Nacional. E eu até fiquei com a impressão de que foi dentro da área. É. Porque a bola ia em direção ao gol.
1: Exatamente. Eu tava, na verdade, tava encoberto aqui pelo Bruno Portela. Mas olha, a reclamação dos jogadores da equipe da Santa Luzia ali é forte em cima do árbitro Felipe Pimentel.
0: Você ligado no futebol, é tempo solicitado por parte do técnico do Nacional e pintou cartão amarelo, me parece que foi pro Gip. O Gip tomou cartão amarelo, errou a arbitragem aí, deu um lance ao contrário e o jogo tá parado agora, faltando 9:43, Nacional tá ganhando do Santa Luzia pelo placar de 1-0. Zuza, o jogo, o resultado é apertado, qualquer detalhe pode acontecer, hein?
3: É, agora é outro jogo, esses últimos 10 minutos, cronômetro parado. A equipe do Santa Luzia vai ter que atacar, né? Vai precisar fazer o gol de qualquer maneira. E fazendo assim, a equipe ofereceu o contra-ataque para a equipe do Nacional, que é bem como ela gosta de jogar, né? Marcação forte, contra-ataque. Infelizmente, o juiz errou ali, né? Eu acho que bateu na mão do defensor dentro da área e foi pênalti.
0: E agora vamos dar uma conferida, porque o Paulinho estava de olho lá no telão.
4: É, olhamos várias vezes ali, o chute do Maceguinha bate e a impressão que a gente tem é que, no mínimo, em cima da linha da área. E aí, consequentemente, seria pênalti, a bola bate no braço aberto do jogador Evandro e por isso seria pênalti.
0: Ok, a arbitragem deu mão contrária, né? Às vezes... você não dá uma coisa, agora você dá contrário, aí você tá enxergando demais. 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Vamos para a cobrança vai ser feita então pelo Matheus Carletti. Tá ali para fazer a cobrança. Vai tocar, tocou, recebeu de volta a bola. Bateu no adversário, voltou pelo meio, por ali, mergulha para fazer a defesa. O goleiro Bruno tava ali para fazer a defesa, saiu jogando errado a representação do Nacional. Olha a bola pro Carletti, vai marcar, atirou!

0: é do extraordinário, do voluntário, ele defende lá atrás, ele joga na frente, ele é incansável do princípio ao fim do jogo. Pode acontecer o que quiser acontecer, mas ele tem muita garra, muita determinação, muito amor à camiseta. Ele quer o hexacampeonato. O homem da camisa número 8, Matheus Carletti, foi lançado lá pela direita, a bola quicou na quadra e aí ele pegou de sangue pulo, mandou um foguete, não deu pro Pedrinho. A equipe do Nacional está aumentando no placar. 2 para a equipe do Nacional, 0 para o Santa Luzia, para alegria do torcedor da arquibancada. Uma pintura de gol mais uma vez, Matheus Carletti, ele é demais.
1: É, o Matheus é muito bom jogador, mas quem teve uma visão extraordinária foi o goleiro Bruno. Ele viu a jogada, ele foi rápido e rasteiro, lançou pro Matheus, que teve calma, esperou o kick da bola, pegou na veia, a bola foi pro fundo da rede, a rede está balançando ainda, ainda está balançando a rede, grande jogada do Matheus. Faz o segundo dele, o segundo do Nacional, Zuzá!
2: É, o Matheus hoje teve uma tarefa árdua, né? Que é marcar o Douglas Sebem, e ainda teve tempo e ainda teve categoria para fazer 2 gols. Para mim será um dos sérios candidatos a destaque da partida.
0: Faltando 7:47, 7:47. Placar 2-0 para a equipe do Nacional. O Nacional está em busca do hexacampeonato. É a 9ª decisão seguida e vai ficando como título neste momento, faltando 7:47. Mas tem 7:47. Isso é muito jogo no futebol. E a equipe do Santa Luzia não chegou à toa até esse momento. Na bola tocada pra frente, a bola tá se perdendo pra fora, pra lateral. Lateral pra fazer a cobrança, Macega meteu a bola na frente por ali. A bola vai se perdendo pra fora, pra lateral. Lateral favorecendo a equipe do Nacional no setor defensivo. 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Recolhe a bola, vai tentar o Gabriel. Gabriel toca a bola mais atrás, ela vem pro Jeep. Jeep tá dominando agora, abriu no setor direito agora pro Macega. Macega tá recolhendo, tenta levar, lá vai o Maceguinha. Maceguinha tocou a bola, pro Jeep. Jeep recebe a marcação, ele tem que tocar de novo no Maceguinha. De longe vem a marcação, ele tenta levar aqui pelo setor direito, ele protege, puxa de um lado, puxa pro outro, volta, troca passes, não acha espaço. A representação do Santa Luzia para fazer a jogada de ataque. Agora o Macega levou, tentou, botou na frente, vem para dividir. A bola passa, vai para fora, para ali de fundo. Essa reposição de bola pro goleirão Bruno.
3: É, o Maceguinha deu o passe muito forte, protegeu ali o Arnaldo. A bola foi para fora. Vai a equipe do Nacional.
0: Lá pelo setor direito tentou o Arnaldo, bateu com o pé. O goleiro tava lá para fazer a defesa, o Pedrinho. A bola passou por todo mundo. E aí a dificuldade, ele caiu para tocar a bola para fora, para lateral, lateral, lá pelo setor direito. Vai para a cobrança, vai para o movimento de bola. A cobrança foi feita, a bola vem para o Bruno. Bruno está dominando, tocou a bola para o Evandro. Evandro toca na frente, a bola se perde para fora, para ali de fundo, apenas reposição de bola.
1: É, tentativa do lado esquerdo, até era profundidade muito forte. Já reposta a bola em jogo.
0: 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Por enquanto, vai sendo protagonista Matheus Carletti. A equipe do Nacional, placar de 2-0. Rico liga a bola, Jeep tenta trabalhar. Vem pro setor direito, aqui a bola pro Gauchinho. Gauchinho recebeu a marcação, tentou botar na frente. Levou, chegou com perigo, bola batida, salva o goleiro Bruno.
3: É, o jogador Gauchinho passou pela marcação do Arnaldo ali, na hora de bater, bateu forte, o Bruno fez a defesa, escanteio que ele mesmo tá colocado para fazer a cobrança.
0: Lá vem a cobrança pelo setor direito para a equipe do Santa Luzia, quer disso é contar para voltar pro jogo. Na cobrança feita, a bola vem pro Pedrinho, o Pedrinho tá dominando, vem trabalhar o goleiro, meteu uma bola pro Gabriel, Gabriel tá voltando, a bola onde tem colocado o Jeep trabalhou, bateu direto, a bola desviou, tira o setor defensivo, volta a bola pro Gauchinho, Gauchinho tá dominando, recolheu a bola, vai ele tentar levar, tocou no setor direito agora pro Maceguinho, Maceguinho parou na marcação, ele tentou, jogou na frente por ali, na dividida, ficou uma bola melhor para a equipe do Nacional, tenta sair de traça, parou, o Evandro levou pro meio, no meio de dois, perdeu, veio pra dividida, a bola sobrou pro Felipe, Felipe lá pelo setor direito, vem com a equipe do Nacional, bateu rasante, a bola passa, vai pra fora, pra ali de fundo, foi um perde-ganha daqueles.
1: Perde-ganha, mas com muita qualidade, lado direito de ataque, o Felipe também é bom jogador, ganhou do marcador, chutou mascado, daí pegou mal, mas quase quatro, chegava com três jogadores do Nacional.
0: Lá vem trabalhando a equipe do Santa Luzia, encontra muitas dificuldades, 5:21, se fecha a equipe do Nacional, Zuza, o Nacional tá jogando direitinho, direitinho pra ficar com o título.
2: É, bem quando joga, né? Ela joga se defendendo e joga e se defende muito bem, não dá espaço. E também o Bruno, né? Uma partida com rara felicidade, né? Pegando e dando passe pra gol.
0: Lá vem Maceguinho, tocou a bola, bola atrás, a batida em cima da marcação, sobra a bola pro Gibe, Gibe tentou, botou na frente ali, na tentativa, olha o contra-golpe, bola tocada pro Felipe, Felipe botou na frente, foi derrubado o juiz da partida, trilou uma pinta e cartão amarelo pro Gabriel, hein?
1: Cartão amarelo pro Gabriel, ia passando a 200 por hora pelo Gabriel, fez a falta, Felipe Calete entrar cara a cara com o goleiro Pedro. Merecido o cartãozinho amarelito pra ele, 4:48 pra terminar.
0: 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O torcedor tá aí na expectativa. O placar tá 2-0 pro Nacional. Vem trabalhar o goleiro Bruno, Bruno toca de lá, ninguém encosta a bola. A bola chegou pra ali na tentativa. O Júnior meteu na frente, recolheu o Arnaldo, bate de qualquer maneira, a bola se perde pra fora, pra lateral, lateral lá pelo setor esquerdo, movimentação de bola já foi feita, vai trabalhando, o Pedrinho vem pra frente, a bola foi tocada, recolheu, vai tentar trabalhar, uma ceguinha parou, pensou uma jogada, vai pra cima do seu marcador, ele tenta de um lado pro outro, apertou a marcação, ele tem que começar de novo, começa com Jipe, Jipe tocou uma bola, bola pro Gauchinho, Gauchinho lá pelo setor esquerdo, botou na frente, tentou na proteção da jogada, vem o Gabriel, briga, jogada, fica disputadíssima coisa lá pelo setor esquerdo, a bola se perde pra fora pra lateral, lateral pro Gabriel fazer a cobrança, cobrou, tocou a bola, bola pro Maceguinha, Maceguinha vai tentar puxar a bola, puxou pro meio, bateu, bateu bem em cima da marcação do Júnior, fechou a porta em 4 minutos e 3 segundos só pra terminar o placar, é 2-0 pra equipe do Nacional, vem trabalhando, puxou a bola, bola pelo meio, levou o Jipe, Jipe tenta pro Gauchinho, Gauchinho vai no mano a mano, ele procura os seus passos, não encontra pra batida, tá voltando para ele por baixo, vem o corte, a bola se perde para fora, para lateral, último toque foi do Arnaldo, na cobrança feita então, vem trabalhando, recolheu uma bola, vai tentar a batida direto, a bola bate no adversário, vai para fora, linha de fundo, lateral.
3: É, linha de fundo, o jogador Maceguinha tá aqui para fazer a cobrança, tá ali, vai colocar a bola em jogo, Maceguinho no chute do Gauchinho, bola pra fora.
0: No Gauchinho, vem pra dividida pra ali, a bola vai sobrar pra quem tá tirando, tá limpando a cozinha, o setor defensivo da equipe do Nacional, que ganha o jogo pelo placar de 2-0. Vai pro movimento de bola, o Jipe tá recolhendo, tá tentando trabalhar lá pelo setor esquerdo, ele tocou a bola vem pra quem, pro Maceguinho, Maceguinho dominou, tentou, levou pro meio, preparou, perna canhota, lá vai, ele vai pro chute, bateu, bateu em cima na marcação, a bola vai sobrar pra representação do Nacional, lá traça, tá tirando da zona de perigo e a bola vai pra frente e fica como goleiro Pedrinho. Pedrinho tá dominando, tá tocando a bola. Bola na esquerda pra ele, pro Gauchinho. Gauchinho tem o Jipe aqui pelo setor direito. Tem o Maceguinho, ele prefere o Jipe. Jipe saiu lá pela esquerda, deriva pelo meio, vem pra direita, toca a bola pra ele. Pro Maceguinho, Maceguinho. Foi que tocou uma bola pra ele, pro Gabriel. Gabriel fintou o primeiro, tenta levar a vaga pra cima do segundo. Parou, brecou a jogada, tocou uma bola pro Jipe de novo. Jipe tá trabalhando, jogou no setor esquerdo pro Maceguinho lá pelo outro lado. Agora vai, deixou uma bola pra ele, pro Gauchinho, o tempo vai passando, 2:49, vem pelo meio na dividida, sobrou uma bola, olha o contragolpe, recolheu uma bola, a equipe do Nacional vai sair, bola tocada na frente, tentou bater, já bateu, o goleiro tá ali pra fazer a defesa, saiu no contragolpe, perdeu uma bola, voltou, lá vem o Nacional, o gol tá escancarado, a bola foi tocada ali pelo meio, apareceu na disputa de bola, ganha a jogada, fica com ela, o jogador Jipe, Jipe tenta sair, ele é apertado por ali, puxou de um lado pro outro, vai jogar, tocou uma bola pro Gauchinho, Gauchinho tá dominando, apareceu uma Matheus só para tocar na bola, a bola se perdeu para fora, para lateral, 2:22, usa, tem 2:22 ainda, hein?
2: Olha, independente de qualquer resultado, seja lá quem vença, é digno de menção a dedicação, a garra e a vontade que as duas equipes estão dentro de quadro. Elas estão de parabéns. Eu não sei quem vai vencer, mas seja quem for, a outra partida, a outra equipe está vendendo muito caro esse resultado.
0: 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Vamos para os últimos 2 minutos e 15. No tempo regulamentar. A bola tá parada porque foi uma solicitação de tempo.
1: Vamos acompanhar o tempo aqui no Santa Luzia.
4: Nunca atravessa a bola no goleiro Linha, tá? Apertou, chuta pra fora. Não na mão do Bruno. Não na mão do Bruno.
1: Quem tá falando é o goleiro Pedro, hein? Quem falou foi o goleiro Pedro. Pra tentar organizar, é 2:15. Tem um minuto por gol pra fazer aí a equipe do... da Santa Luzia, tá tentando organizar, viu?
3: E aqui do outro lado, não sei se vai ter goleiro Linha do lado da Santa Luzia, mas o Bruno Portela esquematizou o goleiro Linha do lado de lá. A marcação, para não se perder na marcação com o goleiro Linha, a informação é para Cebenet Telecom.
0: Repito, 2:15 para terminar. O pessoal tá ali também cuidando para fechar agora a porta lá, porque tem uma réstia de sol que bate na quadra e prejudica. E aí, o Bruno foi lá, o pessoal tá acertando para fechar. Fechou, tá tudo legal. Vamos pro jogo, a bola tá rolando para ali. Na jogada pro Douglas. Douglas voltou uma bola, a bola tá aqui pro Jeep. Jeep pelo setor direito, tá dominando. Vai com a equipe do Santa Luzia, ele tocou uma bola. Vem de novo para ele na troca de passes. A bola vai chegar no Gauchinho. Gauchinho tenta levar o seu marcador. Precisa uma jogada individual. Roubou uma bola, Evandro. Olha o contra-golpe, vai definir. Limpou uma jogada, levou a bola batida para bola para ali de fundo.
1: É, a tentativa do Evandro do lado direito. Tinha duas opções, mas com o drible ele finalizou, botou linha de fundo, vem Gauchinho.
0: É, mas eu vou te contar uma coisa, né? O futebol é coletivo. Se ele toca a bola, aparece dois aqui do outro lado aqui pra complementar.
2: Né? É, o Arnaldo tava livre, podia ter feito o gol.
0: É, podia ter matado o jogo aqui, né?
2: É, que partida tá fazendo o Arnaldo e como entrou bem também o Felipe Carletti, né? Sempre entra bem.
0: Na bola do toque de cabeça ali na frente, tentou o Júnior, a bola passou, foi pra fora, pra linha de fundo. O placar tá 2-0 pra equipe do Nacional. O Nacional tá muito perto do hexacampeonato. 1:37 pra terminar. Tá recolhendo a bola, vem pro gol.

0: Cobrança, cobrança vai ser feita pelo Maceguinho. Maceguinho tocou uma bola. A bola vem de pé, tá chegando no Gauchinho. Gauchinho dominou, tentou, preparou, deixou, parou a bola. Passa, vai pra fora, não toca ninguém.
1: É, o Gauchinho lá pelo lado esquerdo, bateu forte. Bola passou por todo mundo, foi direto pra fora. O Bruno vai colocar a bola em jogo.
0: 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Incessantes derradeiros do Campeonato Municipal do Interior. O juiz da partida tá parando. Tá marcando uma falta. Uma falta em cima do jogador do Nacional lá na quadra de ataque pelo lado direito.
2: É, lado direito de ataque. Acho que é o Evandro que estava ali. No momento que ele foi ter o domínio, houve o empurrão. Lado direito de ataque, faltando 1:15. Eu já vou abrir a votação. Para mim, Matheus Carletti, o craque do jogo.
1: Eu também vou de Matheus Carletti, craque do jogo, 2 gols.
0: Lá vai pra cobrança, a cobrança vai ser feita pelo setor direito, placar tá 2-0, faltando 1:15, 2 votos pro craque do jogo, já foram abertos, craque, placar em Esportes, a tua Rádio Cristal. Atenção, lá vem cobrança, a cobrança foi feita, Matheus bateu direto, espetacular o Pedrinho! O Matheus estava mandando lá no ângulo, hein?
2: Chute forte, grande defesa do Pedro. Quase, quase o Matheus faz o terceiro dele.
0: Lá vem o Bruno. Bruno tocou pra frente. O Maceguinho tá tirando, voltou pra ali na dividida. A bola vai ser tocada pra fora, pra lateral. Lateral favorecendo a representação do Santa Luzia pelo setor direito. Na dividida por ali, o jogador da equipe do Nacional e também do Santa Luzia ficaram ali, se desentenderam. O jogo está momentaneamente parado. O placar está 2-0 para a equipe do Nacional.
3: Viu, Jax? Aí, depois do segundo gol, a equipe do Santa Luzia se desestruturou toda em quadra, né? Não consegue mais defender e não consegue mais atacar. E o Douglas também ficou muito tempo fora da quadra.
0: Lá vem o Evandro, vai dominar, tocou no poste, a bola vai pra fora, pra ali de fundo. Quase, quase ele consegue fazer o gol. Rico liga a bola, vai tentar trabalhar, agora vai pra cima do marcador, puxou de um lado pro outro, a bola foi tocada. Rico liga a bola, tenta trabalhar pelo setor direito, lá vem pro meio, trabalhou, levou uma ceguinha, vai pra cima do segundo, perdeu, voltou uma bola, faltando 41 segundos. Olha ali, tá roubando o Matheus Carletti, dominou, trabalhou, vai ele, tocou pra fora, pra ali de fundo.
2: É, teve a oportunidade de sacramentar. De já terminar com tudo, botou pela linha de fundo, vem Santa Luzia.
0: Vai ter grito de ex-campeão, domina Pedrinho, Pedrinho bateu pra fora, pra linha de fundo. Olha a bola tocada ali pro Evandro na frente, muito forte, não deu em nada. O torcedor do Nacional já faz festa. O torcedor do Nacional já faz festa na arquibancada. Vai terminar, vai encerrar o campeonato. A representação do Nacional vai gritar hexa campeão. Ninguém tira mais o hexa. A bola tá na mão do Bruno Portela. Lá vai ele, levantou a bola pra quadra de ataque. A bola chegou por ali, vai aparecer o Jeep. Fica com ela, domina, toca de lado. A bola vem pro Maceguinho. Maceguinho dominou, tenta levar o seu marcador. Puxou de um lado pro outro, tocou mangas atrás. Vai 0-0, acabou. De hexacampeão, hexacampeão nacional do Raia da Pedra, Raia da Pedra, faz 2-0 em cima do Santa Luzia, é protagonista de uma grande festa, a festa do torcedor, a festa dentro da quadra, a festa da arquibancada, comemora o torcedor, comemora o jogador, é muita alegria, a representação do Nacional faz 2-0, Matheus Carletti vira protagonista, faz 2 gols e a alegria transborda aqui no ginásio José Américo Martins, do Nacional Hexa.
2: Nacional é Hexa por aqui. Vamos chegar no Felipe antes aqui. Felipe, avaliando essa conquista e avaliando esse título importante, chega mais uma conquista Nacional.
4: Graças a Deus, né? A emoção é muito grande. A gente veio de um jogo não muito bem. A gente não tinha jogado bem o último jogo. E hoje a gente mostrou quem é o Nacional de verdade.
2: Que teve, por onde passou mais uma campanha vitoriosa aí do Nacional?
4: Eu acho que muito vem do nosso entrosamento. Muitos anos a gente joga junto, a gente fica feliz do grupo estar sempre unido e cada vez mais forte.
2: Aí, parabéns ao Felipe, ele que destacou mais uma vez essa conquista.
0: É, e o craque do jogo teve 2 votos pro Matheus Carletti.
3: 3, o meu também.
0: 4, o meu também. Alô, Paulinho.
2: 4 votos.
0: E aí, portanto, eleito por unanimidade, Matheus Carletti.
1: Antes disso, vou pegar a palavrinha do Bruno Portela. Bruno, avaliando esse campeonato, Bruno, e mais um título que vai lá para a comunidade da Raia da Pedra.
5: Boa tarde, Dorva. Boa tarde aos ouvintes. Mais um título aí, né, Dorva? Graças a bom Deus. Somos campeão invicto. Tomemos 6 gols no campeonato e é uma bela campanha que a gente fez aí, por isso nós estamos sendo coroados.
1: Trabalho dedicado, porque a Santa a Nacional fez um campeonato à altura, pegou um time muito forte na final e se coroou campeão. Esse trabalho todo, uma comunidade que trabalhou, o que dá para se dizer assim dessa comunidade, desse trabalho da comunidade em todo ano? Ser uma... trazer para esse campeonato um objetivo que é ser campeão e sempre foi campeão.
5: É, ali é uma família, Dorf. Cara, eu até os últimos dias eu não tava certo com ninguém, mas os guris sabiam ali que eu queria ir com eles e a gente se acertou ali. Dá um parabéns ali pro Matheus que corre e organiza tudo isso pra gente chegar aqui e jogar, fazer um belo jogo. Isso daí emociona a gente. E agradecer a toda a minha família, meu pai, meu tio, minha mãe ajudando lá, minha namorada e a todos meus amigos que torcem por sempre, porque às vezes a gente fica triste, Dor, porque a gente é cobrado de modos assim. Hoje, graças a Deus, foi um jogo tranquilo, tive que fazer umas grandes defesas, mas a gente aí, o fruto do nosso trabalho, dedicação, a gente consegue chegar sempre no topo ali, que é se manter entre os melhores aí.
1: Torcida maravilhosa?
5: A torcida aí, isso daí não tem explicação, né? É o 6º jogador, né, Dorva? E agradecer do fundo do coração a toda a torcida do São José lá que tava. Minha irmã, antes fez um grande jogo, tá com 13 anos, fez um golaço ali. Até chorei lá na Copa assistindo, porque é um fruto que ela se dedica também. Minha mãe corre com nós dois, aonde for jogo a mãe tá junto com nós. E eu amo a mãe, amo a minha irmã, amo toda a minha família e a minha avó que deve estar assistindo em casa também.
1: Tá aí, Bruno Portela, Igor.
2: Por aqui, Matheus. Eleito craque do jogo, Placar Esportes, tua Rádio Cristal, já entregando o prêmio mais que especial. Parabenizar inicialmente pelo título e o jogo. O que, que dá para avaliar de uma equipe que se conhece, uma equipe que é multicampeã, mas cada jogo tem que ser feito sua história?
4: Ah, com certeza, obrigado pelo prêmio. Mas é da toda a equipe, não só meu. Só fui feliz em fazer os 2 gols. Mas é a equipe que vem anos, né? A equipe que nós conseguimos 2 anos seguindo não mexer em ninguém praticamente, só acrescentamos o Felipe. E a gente tinha um plano de jogo, nosso plano de jogo deu certo, que era fechar o meio de quadro e não deixar eles pegar contra-ataque. A gente viu que na semifinal foi a arma forte deles. E deu certo, não tomamos o gol e fizemos 2.
2: Por onde também passou manter uma equipe coesa, manter principalmente esse seu multicampeão aí do futsal do interior?
4: Ah, com certeza. Até nós estávamos fazendo reflexões. Acho que uns 12 anos atrás nós colocávamos nosso primeiro time. E nós só tomávamos sacode, nós só perdemos. Daí a gente começou a ganhar primeiro e conseguimos manter o grupo, que é o mais difícil, né? Porque na vitória é fácil manter, na derrota que é o difícil. E a gente conseguiu manter a nossa base, uma parceria que não é só em quadra, é fora de quadra. E deu certo, tá dando certo e a gente fica muito feliz por esse título.
2: Como é que é a rotina de vocês também, ter que aliar o trabalho? Conseguem jogar pelo menos juntos umas 2, 3 vezes por semana?
4: A gente tenta pelo menos uma vez por semana fazer um treininho na Raia da Pedra. Claro que tem épocas como a planta e a colheita que fica um pouco mais difícil, mas a gente tenta fazer o máximo possível, pelo menos uma vez por semana a gente joga a bola.
2: Aí, parabéns e caneco levantado, quer dizer, vai levantar em seguida aí.
4: Graças a Deus. Cada caneco é mais especial que o outro. E esse é uma forma especial por toda a nossa trajetória, né? Acredito que a gente tenha se tornado o maior campeão do interior hoje. Então a gente fica muito feliz por não só hoje, por toda a nossa trajetória, por conquistar esse título.
2: Parabéns, grande jogo, grande Matheus Carletti avaliando o que foi essa conquista. Que golaço, viu? Grande jogo dele.
0: É, eu disse no começo da jornada, Zuza, que precisava respeitar esse time aí por tudo que ele já fez. E o Hexa veio, né? Um grande jogo da equipe do Nacional, impecável.
3: Ah, não é à toa que 9 anos consecutivos na final, né, Jax? E o Matheus foi realmente ele mereceu esse título, porque ele pegou uma tarefa árdua, né? Que era marcar o Douglas Sebem. E a gente sabe, conhece o Douglas Sebem, ele é um grande atacante, sempre faz gol, a bola procura ele. E ele acabou marcando bem, né? Não deixou o Douglas Sebem chutar uma bola em gol. E ainda foi coroado com dois gols, e o segundo um gol lindo, maravilhoso. Então, de parabéns à equipe do Nacional.
2: Por aqui, ó, vamos chegar no treinador, Celso, mais um título, título importantíssimo, cada título tem seu gosto especial, e eu já te pergunto, como manter um grupo de jogadores que vem ganhando com convites, mas principalmente manter essa união e um futebol e um futsal de alto nível? Boa tarde.
6: Boa tarde, Igor. É com muita imensa alegria, né, que esse grupo aí se tornou uma família, né? São vizinho, amigo, faz parte da nossa comunidade, né? Então eu disse pra eles, é difícil nós conseguir o mesmo grupo, praticamente o mesmo grupo, 6 títulos, né? 3 vice-campeonatos e 6 títulos. Eu devo parabéns pra eles. E sempre o último título é mais importante, né? E esse título nós conseguimos também invicto, que a primeira chave, né? Primeiro, na primeira fase, nós fiquemos em primeiro lugar e daí fomos campeões invicto. Então a alegria é muito grande.
2: Essa estratégia de fechar meio de quadra, não dar o contra-ataque, porque foi uma característica da Santa Luzia, principalmente nas semifinais.
6: Ah, gente, eu fiquei olhando, eu acompanhei a semifinal, né? E daí eu disse pra eles, nós não podemos dar o campo pra eles, né? Nós vamos ser reativos, né? Vamos jogar e jogar nós no contra-ataque. E nós tivemos a felicidade de sair na frente, daí ajudou. Daí ajudou nessa fase, que daí o grupo ficou fechadinho. E daí não tomamos nenhum gol, daí podia ter feito mais que 2. Mas estou muito feliz, nossa equipe está de parabéns. E a comunidade, a Raio da Pedra e o Nacional está de parabéns.
2: Se projeta já a próxima competição e de que forma mobilizar todo mundo já para o próximo ano?
6: Agora vamos festejar, né? Agora com certeza vamos festejar esse título aí. Com certeza, eu acho que ano que vem, com certeza o grupo permanece o mesmo, né? Que nós se tornemos uma família, né? Sou tudo vizinho, amigo, compadre, uns parentes. Então eu fico muito feliz por isso e com certeza esse time vai dar muita alegria ainda, porque torce pra nós. Tu vê como o ginásio tava cheio e a metade tava torcendo pra nós.
2: Como é que, deixa eu só te perguntar a última. Que hora começa a festa e se tem hora para terminar lá na Raia da Pedra?
6: Mas estavam combinando que vão fazer uma festa hoje e outra amanhã. Tanta alegria que tá o time.
2: Com certeza. Parabéns, Celso. Tá aí, comemorações mais que especial do lado do Nacional.
1: Aqui do outro lado, o Gauchinho avaliando a equipe da Santa Luzia. Não veio o título, Gauchinho, mas um campeonato foi aguerrido até a última partida.
7: Porva, o nosso time, posso dizer que ninguém diria que chegaria na final, né? Desde o começo da competição já estavam dando os finalistas, né? Então a gente mostrou que futebol se faz dentro de quadra, se faz com vontade. A gente jogou para essa comunidade que vestiu, a gente vestiu a camisa e eles abraçaram nós, receberam nós muito bem, graças a Deus. E infelizmente o título não veio, né? O time deles, a gente sabia que era um grande adversário. Acho que 9º ano consecutivo que eles chegam na final. E o nosso time deixou um pouco de jogar. Acabamos se defendendo e quando tinha oportunidades a gente não aproveitou. E eles se fizeram merecedores e saíram com a vitória e mereceram o título a equipe da Raio da Pedra.
1: O que tu acha que faltou, aquele algo a mais que faltou para a equipe da Santa Luzia hoje?
7: Vamos dizer que faltou bastante, né? Jogo passado, na semifinal, a gente fez um baita jogo, se doou tudo. Eu acho que faltou aquela motivação, não que final não tenha motivação, todos estavam motivados. Faltou a dedicação, a gente pegar um pouco mais junto, saber jogar também com a bola no pé, né? Não só se defender e aproveitar as oportunidades. Felizmente não aproveitamos, deixamos de jogar e acabamos ficando com o vice-campeonato, mas mais uma vez, a equipe de Santa Luzia está de parabéns. Primeiro ano entre os finalistas aí, fizemos uma grande competição e ano que vem tem mais.
1: Família na torcida, o nome da filhinha. Família na torcida, o nome da filhinha.
7: Valentina, é tudo por ela, né? Isso aqui é minha vida.
1: Aí, a palavra do Henrique. gauchinho, título não veio, uma avaliação que talvez faltou um pouco hoje nas palavras deles para Santa Luzia.
0: Ok, você ligado no futebol, está de parabéns a equipe do Nacional, está de parabéns o Santa Luzia, está de parabéns todos que abrilhantaram essa grande competição do futebol do interior aqui de Soledade. É hora da premiação, é isso, Paulinho?
8: É isso que vai acontecer. O Paulo Henrique é o mestre cerimônia, já está aqui organizando para a entrega da premiação, o convite para o prefeito Paulo Catânio, secretário João César Rubim Fernandes, vereador Edson Portela, também aqui o Taylor Riguez, que representa a Sicredi Botucaraí, e nós vamos acompanhar em seguida então a entrega da premiação. Já já, antes tem mais um registro, Igor?
2: Isso, mais um registro. Jogador aqui, o Arnaldo, grande atuação também no jogo de hoje, Arnaldo. E eu já te pergunto, por onde passa esta sequência de conquistas do Nacional, ter um entendimento também do que foi o jogo e um grande resultado acima de tudo? Boa tarde.
9: Boa tarde. Passa na família ali do time, ali é que nem ano passado eles me convidaram. É uma sensação diferente, parece que a gente tá acolhido ali. E é muito boa a sensação.
2: O que, que dá para falar do jogo em si? A equipe saiu na frente, teve momentos que a equipe de Santa Luzia cresceu no jogo também, mas a estratégia de não dar aquele contra-ataque, fechar meio de quadra, vocês conseguiram fazer o que o Celso pediu?
9: Sim, porque naquele dia eles jogaram contra a Santa Bárbara, eles saíram nos contra-ataques marcando meia quadra. Nós quisemos fazer um jogo deles, aí que nós deu certo, peguemos eles. Começamos a recuar mais, saímos nos contra-ataques.
2: Assertivo ali também na marcação, e agora é comemorar.
9: Sim, que nem tem que ter muita doação. Pai, quase um meio que eu tava machucado, joguei semifinal machucado e hoje praticamente não senti nada, eu tava à vontade de jogar.
2: Pronto pra próxima,
9: né? Bom, ano que vem de novo, se Deus quiser.
2: Grande Arnaldo, avaliando o que foi, mais uma vez, vamos ver aqui, ó.
1: É, agora nós vamos com a entrega da premiação e o Taylor Riguez é quem fala agora nesse momento a sua manifestação, vamos ouvir.
10: Aos vereadores aqui envolvidos e só agradecer mais uma vez a todos os campeões, a todos os atletas que participaram desse momento. Fico feliz em nome do Sicredi, nesse momento tão especial, nos 45 anos, conseguir participar e olhar na camiseta dos atletas e ver que não só o campeonato em si, que a gente tem um apoio, também estamos patrocinando todas as equipes aqui presentes. Parabéns de novo a todos os envolvidos. Parabéns aos campeões.
1: Palavra do Taylor Riguez, ele que é o gerente da Sicredi Botucaraí, agência integração no bairro Botucaraí. É, e agora nós vamos ouvir a manifestação do Edson Portela, representando a Câmara de Vereadores de Soledade. Vamos ouvir.
11: Os times que participaram, as comunidades, as torcidas que tiveram presente e vibrando muito. Campeonato Municipal de Futsal do Interior, ele é uma integração das comunidades. Para nós, enquanto legislativo, colega Cristiano Gambato aqui presente, é uma satisfação estar presente nas comunidades do campeonato e ver a integração. As comunidades e as torcidas, mas um parabéns especial para a comunidade da Raia da Pedra. Comunidade da Raia da Pedra que foi 6 anos campeã, 3 anos consecutivos. Então, parabéns a todos e mais uma vez, parabéns ao time da Raia da Pedra, à comunidade, aos torcedores.
2: Tá aí a palavra do Edson Portela, vereador aqui no município, falando em nome da Câmara Municipal de Vereadores. Vamos passar agora, vamos acompanhar a palavra do prefeito Paulo Ricardo Catânio, que vai falar. Vamos acompanhar.
1: É a tua Rádio Cristal que você acompanha a entrega da premiação.
12: Encerramos o campeonato de futsal do interior 2026 nesta tarde maravilhosa. Nas 3 categorias, futebol feminino, veterano e categoria principal. Os atletas demonstraram a força das comunidades do interior, com futebol muito bonito. Parabéns a todas as comunidades que fazem o campeonato de futsal do interior um dos campeonatos mais bonitos que nós temos na nossa região. Parabéns a todos e muito obrigado.
1: Manifestação do prefeito Paulo Catânio na entrega da premiação da Taça Sicredi do Futsal do Interior. E agora nós vamos acompanhar.
13: Nossa entrega, então, convido o vereador Gustavo Baldiceira. O Eduardo do Sicredi está aí? Cadê o Eduardo? Eduardo do Sicredi. Para a entrega para o vice-campeão, a vice-campeã, a equipe. Feminino vice-campeão, parabéns, São José! Alô, São José, vem para cá! Dá sua frase aí com São José, campeão!
1: Entrega da premiação para a equipe vice-campeã na categoria feminino. A equipe do São José está apostando para São José, vice-campeão na categoria feminino. Então recebe o troféu aí das mãos do prefeito Paulo Catânio. Aqui com a presença também dos vereadores que estão aqui participando. E nós vamos fazer, inclusive, o registro fotográfico do São José, vice-campeã na categoria feminino. E em seguida nós já vamos ter a entrega da premiação. Aliás, vai ser muito rápida a entrega da premiação aqui, Jacques, para os vencedores, os melhores que receberão os seus troféus aqui. É, e agora Santa Luzia. Santa Luzia vai receber o troféu de campeã da categoria feminino. E nós vamos fazer todo o registro aqui também, Paulinho, para os nossos ouvintes, para os nossos internautas. É a conquista,
2: Paulinho,
1: da equipe da Santa Luzia.
2: Por aqui, o Evandro falando pra gente aqui na Torre de Cristal, mais um título importante. Por onde passou toda essa conquista? Aliás, mais uma do Nacional aí. E qual que é a avaliação tua também, mais uma conquista? Boa tarde.
14: Boa tarde. Ah, com certeza passou por cada um do nosso time, né? E valeu a entrega do jogo todo. Nunca ninguém desistiu de uma dividida. E nós falamos no vestiário que esse título tinha que ser nosso. Porque chegar no topo não é fácil. Se manter, tinha que dar a vida para continuar defendendo esse título aí.
2: Teve momentos ali que o jogo encrespou, podemos destacar dessa forma. Mas a equipe teve o entendimento do jogo, teve a tranquilidade também, porque Santa Luzia cresce na partida e o Nacional administra, segue cadenciando o jogo.
14: Com certeza, a gente soube sofrer no jogo, né? E, tipo, nós começamos a marcar minha quadra e esperar eles e sair na boa. E a nossa estratégia deu certo aí. E graças a Deus, saiu mais uma vez que o título.
2: E agora, comemorar até amanhã ou vai dar uma pausa e segue depois? Como é que fica?
14: Ah, com certeza, nós já vamos largar para a comunidade comemorar, né? E a festa vai até amanhã. Até amanhã de noite.
2: Aí, grande abraço. Eu vou trabalhando também o que foi esse título.
1: E aí, a premiação entregue agora na categoria veterano. O Adriano foi o goleador. O Natan é o goleiro menos vazado.
15: E agora também vamos pegar a palavrinha do treinador aqui da equipe da Santa Luzia. Xadir Sebem, não veio o título, mas dá para se dizer que essa equipe foi aguerrida até o último jogo?
16: Então, como você falou, né? O que a gente queria era o troféu maior. Mas temos que reconhecer que do outro lado encontramos a equipe mais organizada, querendo mais. E final tem que ter algo a mais. A gente tentou, a gente fez de tudo. Parabéns ao nosso grupo. Mas vamos dar um mérito aqui à equipe adversária, que soube jogar o jogo, que teve duas oportunidades e matou esse confronto. Mas fica aqui o meu agradecimento, fica aqui essa alegria de ter feito esse grande trabalho com esse grande grupo.
15: Faltou uma entrega a mais para a equipe da Santa Luzia hoje?
16: Eu acho que é algo a mais, né, no final, né? Tem que ter um pouquinho mais de entrega. Aqui que nós tivemos lá na semifinal, hoje infelizmente a gente não teve, né? Porque é um jogo mais diferente, né? Um jogo com a equipe que ia esperar um pouquinho mais. E nós não soubemos jogar assim. A gente sabe jogar quando o adversário propõe o jogo. Mas não é lamentar e sim agradecer. Agradecer a oportunidade de representar essa comunidade. E fico com aprendizagem para as próximas competições.
15: Pro ano que vem, acha que tem que ter mais algum jogador para reforçar o elenco?
16: Cara, isso aí eu acho que a diretoria lá vai trabalhar. Eu tenho certeza que o projeto, a receita iniciando, né, de agregar mais pessoas lá, né? essa comunidade vinha sempre só com os guris da casa, esse ano deu uma agregada, já chegou na final, então está no caminho certo, né? Mas essas decisões aí tem que ficar com o pessoal da comunidade, a gente só faz o nosso trabalho.
15: Eu te fiz essa pergunta porque Santa Luzia começava com o quinteto e tinha só uma troca no banco. Claro que dá para dizer que poderia ter mais trocas no banco, mas era um jogador só trocado. Isso aconteceu quase em todos os jogos do campeonato. Acha que talvez tem que reforçar mais jogadores para chegar com mais força nas decisões?
16: É que os meninos que estavam ali, né? Os meninos, eles vão amadurecer os tempos. O ano que vem, que já, daqui a pouco já é a vez deles, né? Então a gente teve esse cuidado de não queimar ninguém. A gente conversou dentro do nosso grupo que as coisas iam acontecer assim. E assim aconteceu. O título não veio, mas foi uma grande campanha. A gente está contente, está feliz, a comunidade está feliz pela campanha. É claro que ninguém está feliz para perder uma final, mas é um trabalho árduo, né? E esses meninos, pode ter certeza, quando que vem vão estar tá mais maduros aí para quem sabe participar mais dos jogos.
15: Um trabalho de lapidação.
16: É, não é fácil o futebol, né? Então é só agradecer vocês pelo trabalho que vocês fazem aí, né? E engrandece o futebol sabendo que por trás de tudo o nosso trabalho tem vocês que levam essas informações até as famílias.
15: Tá aí a palavra do Jadir Sebem nesse vice-campeonato aí com a Santa Luzia. Aqui a conquista e o título do São Roque na categoria veterano com as imagens do Guirigo. Bicampeão, a equipe do São Roque do Espraiado na categoria veterano, ergueu o troféu, diga-se de passagem, Jacques Zuza, o Dorva, Igor, toda a nossa equipe, belos troféus que estão sendo entregues aqui na final do futsal do interior. E agora nós vamos para a categoria principal, a entrega da premiação, inclusive nós vamos acompanhar aqui para o goleador, a entrega do troféu para o goleador da categoria principal. Douglas Sebem, goleador, jogador diferente. Douglas Sebem, da equipe da Santa Luzia, foi o goleador do campeonato. Vem aí com a sua filha para receber o troféu das mãos aí do Roberto Aranha, do prefeito Paulo Catani. Nós vamos fazer o registro aqui também pela tua Rádio Cristal do troféu que está sendo entregue para o Douglas Sebem, ele que é o goleador da categoria principal. Estamos fazendo todos os registros aqui no rádio, no Face e também no YouTube, o acompanhamento da tua Rádio Cristal. Agora nós vamos para o goleiro menos vazado do campeonato, o secretário de Esporte, Lazer e Juventude, João César Rubim Fernandes. O João da Leda vai fazer a entrega do goleiro menos vazado, Bruno Portela, da equipe do Nacional da Raia da Pedra. O Bruno Portela chega aqui para receber então o troféu de goleiro menos vazado da categoria principal, das mãos do Taylor Riguez, do prefeito Paulo Catano e também do João da Leda. Bruno Portela, importante também nessa conquista da equipe do Nacional da Raia da Pedra. É o que a gente percebe aqui.
2: Vamos trazer aqui a palavra. Bruno, só falando de mais uma conquista importante também, pessoal aí desse goleiro menos azado.
17: É, Igor, graças a bom Deus aí, o time do nosso é um time bem marcador, né? Conseguimos tomemos 6 gols no campeonato, tomemos 3 gols do B lá, até eu mexi com os gurizada, tomemos 3 gols agora tomemos 3. Conseguimos acabar aí a competição com 6 gols tomados, não tomemos gol nem na semi e nem na final. Isso daí é um belo trabalho dos guri ali e vamos comemorar que hoje não tem hora pra acabar.
2: Aí, parabéns ao Bruno. Vamos seguindo agora com a entrega.
15: É, o terceiro lugar para Santa Bárbara. Os dirigentes estão envolvidos na semana Farroupilha e acabaram não comparecendo. E agora nós vamos para o vice-campeonato. Santa Luzia vai receber o troféu de vice-campeão. Mostra aqui o pessoal vindo, Gui. É, o pessoal veio aqui para receber. É a questão desportiva também. A Santa Luzia puxada aí pelo Jadir, pelo Jipe.
8: pelo Gauchinho, pelo Douglas, vai receber então o troféu de vice-campeão do futsal do interior aqui no Zecão Martins. E a gente faz esse registro aí com toda a galera que ainda está aqui para acompanhar esse momento de entrega. Então, nós vamos fazer o registro. Santa Luzia! E agora, vamos acompanhar aí, Igor?
2: Vamos acompanhar. Agora vem o grito de campeão.
18: Não.
2: Olha só, olha.
18: Hexa campeão. Que loucura.
2: Essa aí. Geração aí. Olha, bonito o troféu mesmo, viu? Vou te dizer uma coisa. Nas mãos do prefeito Paulo Ricardo Cattaneo, a equipe do Nacional. Vai vir a equipe do Nacional. Atenção, que a equipe do Nacional vem com os familiares. As camisas azul anil, calções brancos e meias azuis. Vem receber o troféu, é hexacampeão Nacional da Raia da Pedra. Vamos acompanhar também as imagens aí, você que nos acompanha em casa. As imagens que você acompanha através do guia aí. Atenção, vamos ver. Vai ter o levantamento da taça. Vai levantar a taça. Agora vai ter a entrega para o Matheus, o craque do jogo, capitão. Atenção, vai ter a contagem. E vamos acompanhar. Agora quero ver. Ah, vai ter na foto agora. Vai ter na foto o treinador Celso, também com a esposa, a professora e também ó, o secretário ali, ó. Tá indo. Atenção para aí, agora vai ter a contagem, não, tá o número 6 ali, atenção, vai levantar o caneco, Matheus Carletti vai levantar o caneco, agora vamos ver, leva um. Agora é campeão, será que vai ter volta olímpica? Tá aí, sexto título do Nacional da Raia da Pedra, levanta o caneco mais uma vez, e por aqui... Ó, agora muita comemoração, Nacional da Raia da Pedra, hexacampeão do futsal do interior.
8: É, o Nacional da Raia da Pedra é hexacampeão do futsal do interior, uma conquista importante e agora se tornando cada vez mais o maior vencedor do futsal do interior, perseguido aí nos bons tempos pelo União do Rincão do Bugre, Jax, que também... conquistou, se não estou enganado, 4-5 títulos, mas o Nacional da Raia da Pedra, indiscutível, é o maior de todos do interior até agora a conquistar títulos no futsal do interior. Nós vamos encaminhar nosso trabalho, vamos conversar com as lideranças que estão aqui, Igor, para que possamos fechar o nosso trabalho também de cobertura.
18: É, e o Bruno aprontou para a gurizada ali, começou bicampeão, deu cara, não, é ex, ele disse, não, bi sou eu, ué. E aí ele dá uma baita de uma gargalhada, uma grande festa do Nacional, vai nessa!
2: Prefeito Paulo Ricardo Cattaneo avaliando mais uma competição, a semana foi de turbulência por algumas questões, mas encerrada de chave de ouro, ginásio lotado, prefeito, ótimas condições para acontecer o espetáculo. E equipe se respeitando. É o contexto do interior com a valorização do futsal que tem que ser feita também. Boa tarde.
19: Boa tarde, né? E que nem você falou, encerramos o campeonato com chave de ouro. Três partidas finais aí, tanto do feminino como dos veteranos, a principal, de alto nível, né? O ginásio cheio, o Zecão cheio. Isso mostra a força do interior, né? O futebol do interior, todos os campeonatos são muito bem disputados, muito equilibrados. E quando chega nessa fase mata-mata, especialmente a semifinal e a final, que a gente vê, fica bem clara a qualidade, né? Então está de parabéns todas as comunidades do interior pelo envolvimento, pela organização e pelo excelente futebol que apresentaram as equipes em quadra, né? Nessas três finais que tivemos na tarde de hoje. Então esperamos que ano que vem as falhas que ocorreram durante esse ano não se repitam, né? Que a gente possa cada vez mais melhorar no sentido de oferecer o campeonato do interior, assim como os demais campeonatos organizados pelo município, com o menor falhas possível, né? O ser humano é propício a falhas, mas nós temos que buscar sempre o melhor. E existem falhas que podem ser corrigidas, né? houveram falhas que não foram de má fé, foram falhas que infelizmente acabaram acontecendo, e eu acredito que prevaleceu o bom senso. E eu quero também parabenizar e agradecer a todas as comunidades do interior, né? Porque ao final do campeonato, todos querem ser campeão, mas ao final do campeonato também a gente pode olhar para trás, e eu acredito que todos fizeram bonito e todos são de parabéns.
2: Prefeito, claro, erros acontecem, mas vamos valorizar a conquista, valorizar o alto nível que se chega a uma competição, porque no início não se tinha teoricamente uma qualidade dentro de quadra, era assim, era um jogo mais na força, mais no jeito, e hoje a gente viu alterações táticas, visão de modo de jogar. O próprio treinador Celso Carletti falava sobre isso. É um contexto geral da evolução também do futsal, aliando as comunidades e trazendo para a cidade também.
19: Eu acho que essa comparação que você faz é muito válida. E eu faço outra comparação. Alguns anos atrás, existia uma diferença em termos de qualidade de futebol da cidade e do interior. Hoje praticamente não existe, né? Apesar de termos alguns jogadores, né, que teoricamente, né, teoricamente não, são jogadores também que jogam nos campeonatos da cidade, mas pelo regramento também podem jogar no interior, os times se equivalem, tanto da cidade como no interior. Por quê? Porque nós temos bons jogadores no interior, somado àqueles jogadores que eles acabam jogando junto com as comunidades do interior, os atletas do interior e da cidade, fazem esse altíssimo nível do campeonato do interior, né? Então é uma mescla. Importante dizermos também de que o regramento, a definição, se pode ser jogador, pegar jogador de fora, não pode jogar jogador de fora, enfim, todo esse regulamento, né? Essas definições são feitas pelas próprias equipes, né? Então acho que também uma pessoa estava me questionando: bah, mas tem que ser só quem mora no interior, enfim. Bom, as regras quem faz são as equipes. Mas enfim, eu acho que toda vez que for fazer um campeonato, tanto na cidade também, existem as opiniões divergentes, se pode pegar um jogador de fora, ou dois, ou três, enfim, tudo isso vai acontecer. Mas definido o regramento, cada um vem com a sua força máxima, e o importante é o espetáculo, né? Realmente, as equipes do Serão estão dando um espetáculo, né? Tanto é que o Zecão hoje estava lotado, né? Então a gente vê o campeonato da cidade, o Zecão muito lotado, né? O campeonato municipal, especialmente da cidade, mas o campeonato interior não deixa nada a desejar para o campeonato municipal, né? Então estou de parabéns. E belo espetáculo. Jogo, essa final aí do principal, né? Foi muito equilibrada, né? A equipe da Raio da Pedra, no meu ver, no meu ponto de vista, ganhou a partida em quadra aí com falhas do adversário. Eles jogaram muito, fizeram uma marcação muito boa e ganharam o jogo da falha da outra equipe, né? Então, alto nível, de parabéns a todos.
2: É, avaliação, competição avaliado de forma positiva pelo prefeito Paulo Ricardo Cattaneo, Paulinho.
20: É, e agora estou aqui também com o Edson Portela, vereador, inclusive nosso parceiro das transmissões esportivas do futsal do interior, que fecha, problemas acontecem, mas o que a gente pode perceber, uma festa esportiva do interior hoje aqui, vereador?
21: Sem dúvida, Paulinho, página virada, uma festa esportiva, um momento importante para as comunidades do interior de integração. O Campeonato Municipal do Futsal do Interior, ele é um momento de integração das comunidades. Obviamente que tem competição, que acontece os jogos, mas principalmente é movimentar, é unir o nosso interior, as partidas. E nós tivemos um campeonato, Paulinho, onde aconteceu as rodadas nos municípios, nas comunidades, uma forma de valorizar as comunidades, para que uma possa visitar a outra. Mas aqui nós tivemos um grande público, um público recorde, podemos dizer, e uma grande vitória de todos os participantes. O importante é estar participando, afinal, obviamente, tem um vencedor, e que ficamos muito felizes. Nossa comunidade, a comunidade da Raia da Pedra, então, leva o título na categoria principal.
20: Uma equipe formada com jogadores lá da comunidade, valorizando também uma comunidade que cresceu, tem seu ginásio de esportes e hoje se torna hexacampeã.
21: Comunidade da Raia da Pedra, Paulinho, é uma comunidade que se une, né, no futebol, se une como um todo, mas que estão toda semana jogando junto. Os piá, que eu posso dizer assim, os jogadores lá da comunidade jogam muito futebol, né, e puderam mostrar isso em quadra pela terceira vez consecutiva, né, 6 títulos eles já levaram no campeonato futsal do interior, ou seja, é uma vitória para a comunidade, para a torcida, que mais um título chega na comunidade da Raia da Pedra. Parabéns à comunidade da Raia da Pedra, à torcida, aos moradores, às pessoas que torceram. Parabéns a todos. Até os que participaram, que chegaram na final, na semifinal. Como eu falei, campeonato do interior é um momento de integração, é uma competição, mas é de certa forma para unir e integrar as comunidades do interior.
20: Aí, vereador Edson Portela, da bancada do MDB, obrigado pela parceria também aí durante as transmissões do campeonato. Quero mandar um abraço, Edson e o Igor, e todos que estão nos acompanhando, ao Antônio Irineu Rodrigues, o pé de bruxa, que está nos acompanhando, está melhorando, e em breve estará retornando às suas atividades, porque ele é uma peça importante aí para a Secretaria de Esporte, Lazer e Juventude. Grande abraço, obrigado aí pela companhia, seu pé de bruxa. Igor, fecha aí.
2: Por aqui, Taylor Riguez, ele que é o gerente da agência do agência Botucaraí. E eu já te pergunto, avaliação positiva do Sicredi, mais uma competição. É Taça Sicredi, 45 anos. Importante essa integração interior, cidade, ginásio lotado e o Sicredi apoiando mais uma vez. Boa tarde.
4: Boa tarde, Igor. Boa tarde a todos os nossos ouvintes. Feliz, feliz, principalmente por ver belos jogos, né? Foram 3 grandes partidas. Participar, eu até estava comentando há pouco ali com o João ali, eu disse, feliz em a gente ver que a gente consegue ser participativo tanto no apoio ao município de Soledade, fazer esse campeonato tão bonito aí junto com a Secretaria de Esportes, quanto aos próprios clubes, né, que a gente consegue também fazer o apoio, e isso faz parte do cooperativismo, essa ajuda, esse apoio para nós manter o esporte cada vez mais forte e mais vivo.
2: Importante também nesses 45 anos do Sicredi a presença também nas comunidades, claro, a gente já destacava, além do esporte, hoje o Sicredi tem que estar em todas as rondas hoje, por exemplo, hoje tem 3 rondas aí o Sicredi presente.
4: Isso mesmo, né, Igor? A gente brinca que a gente consegue, graças a Deus, e ser bem participativo em todos, como você mesmo falou, agora temos um mês Farroupilha, que a gente diz que nem é Semana Farroupilha, mas é um mês Farroupilha, participando de todas as rondas, inclusive hoje temos, como você mesmo mencionou. Faz parte, 45 anos, um ano especial para nós do Sicredi, e poder estar comemorando, integrando e participando junto com a comunidade, isso é mais do que um presente para todos nós.

0: Oh, beleza, parabéns aí pro trabalho do Igor, também do fechamento aí com o Dorva e também com o Paulinho. Você ligado no futebol feminino, veterano e principal do interior, ponto final, terminou de forma maravilhosa. Público, espetáculo e premiação, tudo, tudo como deve ser. Toda e qualquer competição. Zusa, a equipe do Nacional ficou com o título. Matheus Carletti fez demais. E o placar foi 2-0 diante da Santa Luzia, num grande jogo também.
1: Ah, uma partida sensacional, né? As duas equipes disputando com muita garra, com muita vontade, muita determinação. E o fator do desequilíbrio numa final tem que ter, né? E esse fator foi o Matheus Carletti, que ele defendeu, marcou o Douglas Rebenck, tem o perfume que a bola gosta, tanto que ele acabou sendo artilheiro do campeonato principal do interior. Então ele fez jus a ser capitão e ao título que eles ganharam. E eu queria parabenizar também o público que teve aqui, enorme, maravilhoso, e também as equipes, né? Que com o maior respeito uma com a outra, todas se cumprimentando com alegria, sabe, vencidos e vencedores fizeram o papel digno de pessoas educadas e respeitosas, como são as pessoas aqui do nosso interior. Estão todos de parabéns.
0: Muito bem, muito obrigado, José Elias Massabic. No feminino, primeiro lugar Santa Luzia, segundo São José. No veterano, o primeiro lugar foi para o São Roque, segundo Santa Luzia, terceiro Resenha. Adriano foi o goleador da equipe do São Roque. Natan, goleiro também do São Roque, menos vazado na categoria veterano. Na categoria principal, primeiro para o Nacional, segundo para o Santa Luzia, terceiro para o Santa Bárbara. A equipe teve do Santa Luzia o goleador Douglas. E a equipe do Nacional teve Bruno, o goleiro menos vazado da competição.
2: Jacques, quero aqui fazer um reconhecimento a toda a nossa equipe que veio aqui e mais uma vez um show de cobertura. Sob seu comando, narração esportiva, quero aqui te agradecer ao Zusa, ao Igor, ao Dorva, ao Guilherme Rigo, ao Guimota, também ao Ian Campos. Toda essa equipe maravilhosa que hoje fez um show de cobertura. E é assim, esse é o papel, esta é a missão da tua Rádio Cristal, levar a informação para todos os nossos ouvintes, sempre com muita qualidade e com muita eficiência. Quero aqui elogiar toda a nossa equipe de trabalho pela grande, belíssima cobertura na final da Taça Sicredi de Futsal do Interior.
0: Ok, muito bem, tá aí feito o registro. Felipe Pimentel e Thiago Assunção foram os árbitros dessa a partida derradeira da competição. Queremos agradecer ao Sicredi Botucaraí RSMG, Funerária Gabineschi, Dessa Portiza Clair Oliveira Carioca, Cotrijão, Prefeitura de Soledade, Vereador Edson Portela, Futebol Clube São José de Pontão da Bonigão e também para CBNet Telecom. A equipe do Nacional é hexacampeão, comemora Nacional numa partida memorável mais uma vez. Queremos agradecer a equipe de Esportes. Narração foi desse amigo de vocês, Jacques Moraes. Com convidado especial, nos comentários, doutor Elias, José Elias Massabic e os Dusa. Nas reportagens, Zirco Piloto, Douglas Oliveira.

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0: sonhos para todo semelhante. Senhoras e senhores, a jornada esportiva pela Tuba Rádio Cristal está encerrada. Muito boa noite e um ótimo final de semana a todos. Valeu!
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18: Gerencie seu tempo tão bem quanto dinheiro. 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O que você faz com esse período é de extrema importância para a sua vida.
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